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1: A Assembleia de Freguesia de Mirandela não aprovou o relatório de contas de 2025 e a primeira revisão modificativa do orçamento de 2026 do Executivo da Junta de Freguesia. O voto de qualidade da Presidente da Mesa da Assembleia, António Carvalho, do PSD, foi o suficiente para desempatar a votação destes dois pontos de ordem de trabalhos da reunião realizada na noite da passada quinta-feira. O PS, que lidera o Executivo da Junta, não tem maioria e desta vez isso acabou por se refletir nestes dois pontos da ordem de trabalhos. Dos 13 membros daquele órgão autárquico, o PS tem 6 mandatos contra 7 da oposição. Na votação destes dois pontos, registou-se um empate, 6 votos favoráveis do PS e 6 votos contra PSD, CDS e Chega, com o membro independente do Omar Mirandela optar pela abstenção. Prevaleceu o voto de qualidade da Presidente da Mesa da Assembleia, que também votou contra. O Presidente da Junta de Freguesia de Mirandela, Luís Soares, não consegue entender esta não validação da prestação de contas.
2: Estamos a falar que o orçamento de 2025, ele foi executado acima de 95%, quando em 2015 o orçamento da Junta de Freguesia normalmente era executado com taxas de execução na ordem dos 80%. Por isso, não existe qualquer tipo de justificação. Não existindo qualquer tipo de justificação, não se consegue compreender porque é que não houve uma validação.
1: A mesma reação tem Luís Soares sobre a não aprovação da revisão modificativa do orçamento de 2026.
2: Quando não integramos nem a receita que possamos receber, nem o saldo de gerência, significa que a nossa oposição quer simplesmente limitar o trabalho da Junta de Freguesia.
1: Já Carlos Esteves, porta-voz do PSD, justifica o voto contra relativo à prestação de contas.
3: Há um piso esmagador das despesas correntes, de cerca de 1,2 milhões de euros, face ao investimento real na Junta de Freguesia, quando nós temos um valor de orçamento de 1 milhão e 460 mil euros. Isto revela que temos um grande gasto e investimento muito pouco. Isto prende-se essencialmente com as despesas que a Junta de Freguesia está a ter com as equipas de separadores. Causa-nos alguma estranheza como é que uma cidade, portanto uma junta urbana, tem na sua gerência duas equipas e vai passar a ter uma terceira equipa de separadores, ou seja, para trabalhar fora do perímetro urbano. Isso está a revelar que nestes orçamentos, o que está a acontecer é que temos toda uma canalização de verba que poderia estar a ser aplicada de outra forma e está a ser aplicada em despesa com pessoas, de sapadores florestais e em material para eles poderem trabalhar. Há um desinvestimento claro na cidade.
1: Quanto ao voto contra da revisão modificativa do orçamento, Carlos Esteves alega que mantiveram a coerência com a posição assumida no orçamento anterior. As propostas não apresentam uma prioridade clara nem garantia de uma gestão equilibrada em recursos públicos, afirma. Também o CDS votou contra a prestação de contas, como adianta Gil Angélico.
4: Gastaram-se mais de 1,2 milhões de euros em despesas correntes, portanto salários e funcionamento, com uma execução efetivamente de quase 97%. No entanto, quando olhamos para o investimento real, chegamos à conclusão que o Executivo falhou. É inaceitável termos várias rúbricas do Plano Plurianual de Investimentos que tiveram uma taxa de execução de zero. É o caso, por exemplo, da reparação, construção de muros, que tinham uma dotação orçamental de mais de 11 mil euros e não foi investido um único cêntimo. Portanto, o Executivo é bom a pagar salários, mas é incapaz de concretizar as obras prometidas.
1: Sobre o voto contra do orçamento modificativo, o porta-voz do CDS adianta que fica a dever-se ao facto de reforçar as rúbricas discricionárias em vez de resolver aquilo que são os problemas estruturais, acrescentando que a prioridade do Executivo continua a ser visibilidade política e a manutenção de uma máquina administrativa, em vez de canalizar os recursos para o que realmente importa. Cátia Batista, do Chega, também votou contra na prestação de contas.
5: Penso que se tivessem revisto melhor quem estava no mandato anterior, isto não teria acontecido, porque quem tem noções básicas de gestão pública percebe que estes números não fazem sentido e são muito pouco rigorosos.
1: O mesmo sentido de voto teve o Chega na revisão orçamental, alegando ser pouco rigorosa. José Mendes, do Movimento Amar Mirandela, optou pela abstenção, alegando que em 2025 não estava na Assembleia de Freguesia. No entanto, quanto à não validação das contas de 2025, o Presidente da Junta considera que não existe qualquer consequência prática.
2: A votação da Assembleia é uma votação política, não uma votação técnica, vamos chamar assim. As contas da Junta são aprovadas tanto no Executivo, são apreciadas e votadas também no órgão deliberativo e, naturalmente, são certificadas pelo técnico oficial de contas. Não existe em termos de consequência prática e imediata, porque as contas estão aprovadas pelo Executivo, elas são transmitidas ao Tribunal de Contas e a lei é clara sobre isso. Se houver algum membro que refira qual é o procedimento que possa estar incorreto, que o diga e que o refira, porque na Assembleia não referiram.
1: O mesmo já não acontece com o orçamento retificativo. Luís Soares admite que vai causar constrangimentos ao Executivo.
2: Aí estamos a falar em que existe uma componente da receita que está prevista, que não vai ser integrada no orçamento e isso vai limitar a atuação da Junta de Freguesia, naturalmente.
1: De qualquer forma, o Presidente da Junta de Freguesia de Mirandela adianta que o ponto sobre o orçamento modificativo vai voltar a baixar à votação na Assembleia de Freguesia do mês de junho. A Associação de Socorros Mútuos dos Artistas Mirandelenses completou na passada sexta-feira 125 anos de vida e tudo indica que deverá ser o último aniversário comemorado sob a presidência de Henrique Reis, que está na liderança há mais de 30 anos. Nas comemorações, Henrique Reis confirmou a sua intenção de abandonar no final do ano e espera que quem vier a seguir, que mantenha a menina dos olhos da Associação Centenária, que é a Banda Filarmónica 1º de Maio.
6: Eu, para mim, já são muitos anos, 31 anos aqui e vou finalizar no fim do ano. Com 79 anos, que é que é de andar a fazer aqui mais, não é?
7: Portanto, já vai terminar este...
6: Vou terminar mesmo. É de arranjar uma pessoa que realmente seja eficaz para a casa. Havendo dinheiro, não faltava. Não há dinheiro, não é? A banda é que não pode acabar, isso é que não haja nenhuma dúvida. Tem de existir sempre. Tem muita atividade. Festas que a gente faz ao rei, não é? Praticamente... O que se ganha nas festas, parte do dinheiro é deles, não daqui de graça. Não. Nós pagamos aos músicos todos.
1: O presidente do município de Mirandela sublinha a importância da Associação para a cidade. No entanto, Vítor Correia sugere que possa abrir portas da sua sede a outras atividades.
8: De facto, esta Associação é muito importante para nós, para a nossa cidade, para a nossa cultura. O expoente máximo da Associação é a Banda 1º de Maio, onde efetivamente se faz representar em vários pontos do país e mesmo fora do país. E é importante nós promovermos também estas iniciativas, estarmos ao lado destas instituições e procurarmos que elas se dinamizem. Portanto, é uma associação que tem potencial, tem mais potencial para andar. Não se pode limitar, no nosso entender, à Banda 1º de Maio. Isto não é uma crítica, aliás, isto é claramente uma constatação. Eu acho que há aqui condições, tem infraestruturas capazes que possam também ter aqui uma abertura a outras atividades. E nós estaremos sempre cá também para o apoiar. Limitarmos esta atuação da Associação à Banda 1º de Maio, que faz um trabalho fantástico, meritório e que é brilhante a todos os momentos aqui da nossa cidade, dos mais importantes, mas também era a altura, também, portanto, o próprio corpo diretivo também está aqui já, pelo aquilo que me foi dito, também numa perspectiva já de poder ser renovada, portanto, os órgãos já têm alguma idade e há que dar lugar aos mais novos.
1: Por seu lado, o Presidente da Direção diz que a sede tem sido, de facto, utilizada para outras atividades.
6: É, portanto, nós estamos a porta aberta para toda a gente. Já houve aqui bailarinos, já houve aqui tudo de dentro da casa. Estávamos a trabalhar em conjunto com os velhinhos, com o rei, quando era aqui os bailes. Fazíamos, abrimos a porta a essa gente toda.
1: As comemorações dos 125 anos da Associação de Socorros Mútuos dos Artistas Mirandelenses realizaram-se no 1º de maio, como é habitual, tiveram a presença da Banda Filarmónica daquela coletividade, que conta com cerca de 40 elementos e ainda do Corpo Ativo dos Bombeiros de Mirandela.

0: Estamos a começar mais um episódio de Ecos de Infância, um espaço onde falamos de parentalidade, emoções e crescimento dos filhos, mas também dos pais. Ora, precisamente já na semana passada tínhamos falado sobre a vivência da gravidez, o receio da autonomia e o aproveitamento da vulnerabilidade. Connosco, como é habitual, temos Lúcia Menezes, psicóloga, neste espaço do Ecos de Infância. Lúcia Menezes, sobre a vulnerabilidade na gravidez, quando é mal interpretada, coloquemos a hipótese que muitas mulheres colocam, obviamente, que têm medo de perder a sua identidade como mulher, deixando de ser elas próprias. Isto acontece?
1: Muito comum. Agora também há um fenómeno, até se fala nas próprias redes sociais, das mães que têm dificuldade em gerir com a componente laboral, que quase, eu sinto que é quase uma pressão que é, se és mãe e tens dificuldade em gerir a tua componente laboral, despede-te, se é só mãe, o que é que te queixas? Já, eu acho que sinto que há este fenómeno agora nas redes sociais, que é quase uma pressão para, estás-te a queixar, despede-te, não tens mais nada que fazer, resolve-se já a queixa. Isto não é uma realidade assim, tão linear.
0: Tão tácita, não é?
1: Exato, não é para a pessoa, olha, agora vou mandar tudo às ortigas e pronto. Não estou aqui a dizer que quem se dedica exclusivamente à maternidade que está a perder alguma coisa da vida. Claro que há sempre projetos muito únicos e individuais. Agora, depende sempre do enquadramento que a pessoa quer dar à sua vida e o significado que lhe dá. Se a pessoa encontra verdadeiro prazer em ser exclusivamente mãe, ok. Quem somos nós para dizer, não, mas deverias ser uma empreendedora de sucesso e tudo, e mulher, não é? Quem sou eu para estar a dizer o que é que a pessoa deveria ou não ser? Se ela me diz que tem prazer com aquilo, ok. Agora, se tornou mãe, sente que está só, ou se foca só exclusivamente em ser mãe, porque tem medo de ser insuficiente, ou tem medo de ser pouco competente, etc. E por isso é que não se dedica às outras áreas da vida, aí já estamos a lidar com questões que merecem ser trabalhadas, né? Porque a pessoa não está.
0: E segurança, principalmente, não é?
1: Bastante. Exato, porque a pessoa não está a ter uma vida só por prazer, não é? Está a ter uma vida governada, exatamente, pela insegurança e pelo medo. Portanto, já há questões aqui a ser trabalhadas.
0: Depois há também aquelas grávidas que sentem que os parceiros não estão assim tão entusiasmados como elas na gravidez. Isso deve preocupá-las?
1: Também depende do nível de entusiasmo que elas têm, não é?
0: Depende sempre, é o tal equilíbrio.
1: Pois,
0: alguns podem não ter tanto, não é?
1: Pois, se elas estão ali a êxtase, não é? Constantemente,
0: claro. Yeah,
1: agora vou ter uma criança e todos os dias é uma festa e tudo, não é? Claro que é um bocado pouco... pouco... provável que o parceiro esteja ali a êxtase todos os dias, não é? Não vai estar, faltam 8 meses e 5 dias, faltam 7 meses, não é? Esta contagem decrescente assim meio que muito intensa. Sim, claro, dependendo novamente da maneira como a gravidez é vivida, o entusiasmo não vai ser exatamente igual de ambos os lados. Agora, novamente batemos à questão das expectativas, não é? Se a grávida espera que o parceiro viva esta experiência da mesma maneira que ela vive, se calhar precisa de um ajuste, não é? Porque não é exatamente a mesma maneira. E não quer dizer que esteja menos envolvida, não é? Neste caso, o futuro pai pode estar igualmente envolvido e simplesmente ser uma pessoa que processa mais internamente a experiência, é mais introspectivo, etc., mas ter o seu nível de entusiasmo lá. Por isso também, lá está, nada melhor do que o conhecimento mútuo do casal, não é? Se estão num processo de embarcar na parentalidade, presumo eu que tenham conhecimento mútuo de como é que é cada um, não é? Na sua individualidade. Portanto, aí entra muito em jogo isso, conhecerem-se mutuamente como pessoas e o que esperar nesta nova fase.
0: Muito bem, uma questão que também pode ser colocada é, enfim, o parceiro considerar que, pelo facto da companheira estar grávida, sente que tudo gira à volta dela e só, não é? Ele compreende que será, de facto será necessário apoio, mas qualquer tentativa de diálogo será mais difícil. Com aquela coisa, estou grávida, não me estresses, sinto-me culpado, até por falar. Isto também pode ser considerado normal ou nem por isso, este tipo de atitudes. Que acontecem, não é? Naturalmente que sim.
1: Sim, sim. Novamente aqui remete para algumas questões de própria comunicação do casal, não é? Da dinâmica que existe antes, mas também da comunicação do casal. Quando há este estou grávida, não me estresse, isto chama-me logo para uma... Foca-te em mim que eu sou importante.
0: Que a gravidez é desculpa para tudo, não é?
1: Foca-te em mim que eu é que sou importante. Não é? Eu sou importante, eu é que estou a gerar a vida. Okay? Deixa as tuas questões para depois, porque eu sou o foco aqui da questão. Não é? Quase como se fosse a questão do...
0: É o centro do mundo, não é?
1: A luz vai para mim, tu és secundária. Portanto, aprende a ser secundário. Por isso, também chamar um pouco aqui a atenção para estas questões de ego, né? Que às vezes também surgem na própria gravidez, né? A própria mulher se refugiar atrás do ego para viver a gravidez dessa maneira, não é? De que está a ter o destaque, não é? Que não teve ou que sente que merece ter e que agora é que lhe é reconhecido, né? Mas que depois não está a ser reconhecida nessa situação, não é? Que ela é que está a ter de o exigir. E que não é, lá está esta questão de não me estresses, não é? De não me venhas espetar as tuas preocupações porque eu não tenho espaço para isto, não é? Quando, lá está, por uma gravidez ser vivida a dois, a vivência do casal convém que esteja presente. Por isso, há preocupações do futuro pai. Tudo bem que a grávida está a viver o seu processo, certo, mas não deixa de estar em casal. Portanto, onde é que ficam as preocupações?
0: Haver apoio, mas não abdicar totalmente...
1: Exato.
0: Si, não é?
1: Senão, então, onde é que fica o futuro pai? Fica à mercê dele? É? Olha, agora tu estás grávida, deixamos de ser um casal. Quando a criança nascer, voltamos a ser. Será que? Não, é? Não faz sentido isto.
0: Pois há aquelas situações em que se sente que a mulher exagera quando diz aqueles sintomas, não é? Para obter mais atenção. Depois há aquela sensação de que já viu perfeitamente que com as amigas a situação não é bem assim, não é? Acaba por não ser tão... uma coisa tão, tão grave, mas quando chega a casa diz que não consegue fazer nada. Isto faz de mim uma má pessoa, por duvidar. Portanto, estou-me a colocar no papel de pai. Isto faz ou não uma má pessoa?
1: Se vê que há, nisto enquanto pai, não é? Se vê que há uma queixa intensificada, por exemplo, com outras pessoas, neste caso a grávida, não tem da mesma maneira, mas que com o companheiro, não é? Futuro pai tem. Aliás, até seria estranho não questionar, não é? Se a pessoa não vive o mesmo fenómeno de modo igual com duas pessoas diferentes, porque é que comigo o vivo e com outra pessoa não? O que é que está a demonstrar ou a tentar demonstrar na relação que tem comigo que não o faz com as outras pessoas? Confia mais em mim? Okay. Ou está a tentar obter uma forma de cuidado e atenção que sente que de outras pessoas não vai obter? Entram aqui estas questões em jogo. Portanto, sim, por isso... Novamente esta questão da vulnerabilidade e como ela é vivida barra aproveitada, não é? Uma coisa é a pessoa sentir, neste caso a mulher grávida, vivenciar os sintomas, mas não ter este foco exclusivo neles. Outra coisa é tornar o ênfase do seu discurso os sintomas, não é? Claro que são incomodativos. São, não vamos dizer que não vamos romantizar a dizer que as pessoas
0: claro,
1: adoram
0: sim.
1: passar 9 meses enjoadas e tontas e o que quer que seja. Claro que não, ninguém gosta, não é? Só se fosse masoquista. Mas de resto, não. Agora, uma coisa é dar espaço aos sintomas, mas ter o resto da vivência incluída de, mas isto dá-me significado nisto, ou agora estou a descobrir sobre mim, etc. Não é? É uma vivência equilibrada. Agora, quando há vivência só... exclusiva nos sintomas, aí já estamos a pender aqui para uma certa desregulação, não é? Porque é que os sintomas estão a ser ênfase e o resto da vivência não, não é? Quando chegar ao pós-parto, como é que vai ser? Vai ser novamente sintomas? Então onde é que vai haver espaço para o bebê? Torna-se uma preocupação legítima, não é? Porque o bebê depois é que é um elemento muito importante para o pós-parto, até para a sobrevivência dele, não é?
0: Portanto, pode não ser fingimento, certo?
1: Sim, eu não gosto muito da palavra fingimento. Sim, mas...
0: Uma forma indireta de pedir essa atenção,
1: exato.
0: Não é? A tal atenção que ela quer. Certo?
1: Exato. Exato. Atender um pouco a isso, que lá está, às vezes acaba por ser um refúgio daquilo que a pessoa não conseguiu, da maneira como não conseguiu ser olhada, da maneira como não conseguiu ser vista, também atender a isso. Mas também falar aqui de outra dinâmica, que é, às vezes os próprios pais também têm esta questão, que é, agora que eu vou ser pai, é que eu vou ser reconhecido como o macho que não fui até agora, porque eu reproduzo, eu faço, e agora tenho família, não é? Por isso, às vezes, não é só esta questão da mulher ser cuidada,
0: também é essa.
1: Exatamente, essa. Do homem ser legítimo, não é? Agora sou legítimo, tenho família, nossa.
0: Outra questão... Se a minha filha estiver grávida, vou voltar a depender, portanto, dos pais, não é? Quero que façamos tudo por ela, como se estivesse doente. Tenho medo de estar a alimentar uma dependência desnecessária. Portanto, isto também pode acontecer, este cenário? É preocupante se isto acontecer, este pensamento?
1: Sim, é outra possibilidade.
0: Quando temos uma filha que também está grávida.
1: É outra possibilidade, porque às vezes até a busca de apoio não parte só pelo companheiro futuro pai, às vezes também vai remontar aos núcleos mais primitivos da grávida, não é? Em que às vezes os pais acabam por ser essas figuras, não é? Se cuidaram de mim. enquanto era criança, etc., claro que agora de alguma forma vou buscar esta referência para poderem novamente cuidar novamente. Ou às vezes até o contrário, que é, não cuidaram de mim quando eu era criança, agora vão ter de lidar comigo quando estou grávida.
0: Vou ter
1: agora
0: que levar
1: é que vai
0: comigo,
1: ser
0: não é?
1: A justiça da questão. Agora é que vai ser. Agora não vão dizer que não. Porque agora estou grávida e se me disserem que não, prejudica o bebê. Portanto, isto vai ser a minha maneira de resgatar aqui a justiça da situação.
0: Mas nunca pode ser assim. Pode ser sim ajudar, mas nunca substituir, certo?
1: Exato. Porque é isso. A mulher grávida não passa a ser inválida ou um bebê por estar nesse papel, não é? Portanto, convém que seja sempre responsabilizada enquanto adulta que é.
0: Uhum. Outra questão, sinto que não posso discordar da minha parceira porque ela começa a chorar e diz que estou a prejudicar o bebê com stress. Isto deixa-me sem voz. Também pode acontecer isto, não é? Quando acontecem estes casos, começa a ser preocupante ou não?
1: Um pouco, até o argumento que é usado na questão do porque depois vou ser responsável pelo bebê, sinto que isto é às vezes uma arma de arremesso. Não só da própria grávida contra ela própria, como das pessoas para com a grávida, como da grávida para com as pessoas, ou seja, em todos os sentidos. Eu sinto que isto é uma arma de arremesso meio que geral, que é, eu não posso ficar triste na gravidez ou não posso ficar irritada porque vou fazer mal ao bebê. Eu não posso, ninguém pode gritar comigo porque faz mal ao bebê. Mas eu também não posso que a minha mulher me deixe ficar sem voz, etc., porque também vai fazer mal a mim e vai fazer mal ao bebê. Ou seja, sinto que vai-se... meio que este é um argumento geral agora para tudo. Claro que não vou agora descurar este aspecto. O desenvolvimento do bebê é muito importante. Sabemos que as condições em que a grávida e a família estão expostas são muito importantes para isso, não é? A própria questão dos níveis do cortisol, etc. Não vou recusar descurar isso e dizer que não é importante. Agora, negar estados emocionais só porque pode fazer mal também é uma forma de negligência. Então, se a grávida está a sentir-se irritada, está a sentir-se triste, vai agora entrar numa luta em... não posso ser triste, não posso sentir irritada, não posso. O que é que isto vai fazer? Uma incongruência em termos hormonais. Que eu estou a sentir-me assim, mas estou a passar a mensagem ao meu sistema nervoso que não posso sentir assim.
0: Ou seja, aquilo... estamos a atingir o tal campo da pressão emocional? Já chegamos, atingimos esse ponto?
1: Isto não é congruente, não é? Ou seja, até se passa esta mensagem ao bebé que não há estados... Aliás, que há estados emocionais que não são aceitáveis. Agora, entrando no outro foco da questão, esta questão aqui do parceiro não sentir que tem voz. Também convém que seja um cuidado nesse sentido, não é? Não estou aqui a passar para um espectro do parceiro ter de ser o mais valorizado, etc. Claro que não, mas também tem a sua influência e o seu papel, não é? Em termos de como é que vai ser a educação da criança, claro que tem o seu papel. Por isso, ao longo da gravidez também faz sentido que o tenha. Por isso, se isto é devolvido à grávida, que não, ou até sentido só pelo pai, claro que tem direito, não é, toda a legitimidade de reconhecer isso e de lhe devolver isso, que não está a sentir que tem voz, porque senão iria apagar-se, não é? O que é que é, como é que pode existir um pai se ele se apagou pelo caminho?
0: E se este padrão persistir depois do bebê nascer? Ou seja, estamos a falar de uma fase ainda antes do bebê nascer, correto? Quando o bebê nasce, o padrão mantém-se. Isto pode ser prejudicial para o casal, não só, obviamente, mas isto acontece muitas vezes, tenho conhecimento deste tipo de casos também. Não sei se muitas de poucas, mas já...
1: Acontece até, e depois até se revê nos fenómenos do polícia bom, polícia mau.
0: Ah, ok.
1: Não é? Olha, eu vou à mãe, porque a mãe não dá voz ao pai, por isso quando é para decidir, a mãe é que decide, portanto, a mãe é que me vai dizer que sim, portanto, o pai mesmo que diga que não, ela não considera o pai, portanto, o pai é o mau se me disser que não e a mãe é o bom, ou às vezes ao contrário, por isso às vezes passa por estes fenómenos, por isso é que chamamos-lhe o polícia boa ou polícia mau. Porque um dos elementos do casal, o persistir não ter voz ou um ter mais voz que os outros, isto é interpretado pelas crianças, porque elas acabam por perceber isto mais tarde. Que há aqui uma discrepância em termos de relevância de cada um e eu não gosto muito de usar a expressão aproveitar, mas tiram alguma vantagem disso, não é? Se conseguirem ter a sua vontade realizada, vão detectar estes fenómenos e vão... E às vezes é isso, vão mesmo espelhar isto para os pais, que é, não, eu perguntei-te a ti porque o outro não diz nada. E aí, eu não digo nada. Estou a ouvir o meu filho a dizer que eu não digo nada. Isto é intolerável. Mas às vezes é o que está a acontecer, não é? Não é fácil é de isto ser devolvido. Portanto, sim, quando estes fenómenos se mantêm, e às vezes é comum que se mantenham, porque passam meio recebidos para um dos membros do casal, mas há outro membro que fica favorecido com isto. Portanto, convém ir mantendo este registro.
0: E esse é um momento-chave para definir o tal equilíbrio que é necessário para estas coisas, certo?
1: Claro, por isso é que agora até se fala dos jogos na gravidez para o casal trabalhar a comunicação, para que isto seja mesmo abordado, para que não se espere pela altura do pós-parto ou a criança devolver isto mais tarde para nomear estas questões e trabalhá-las. De poder trabalhá-las mesmo no período da gravidez em si. Há questões de comunicação no casal. Quem é que não vai ter voz com a criança? Vamos trabalhar isto o mais rapidamente possível, que é para não sermos confrontados mais tarde.
0: Lúcia Menezes, estamos a terminar, mas se eu lhe pedisse uma ideia-chave que quisesse deixar para quem nos estivesse a ouvir sobre este tema tão interessante, qual é que era?
1: Ora, deixar aqui a questão de não haver uma exigência para viver uma gravidez feliz, exclusivamente feliz, mas também de a mulher se redescobrir para além do papel de grávida, ou seja, não explorar isso, mas não se sobreidentificar com isso. Portanto, diria isto.
0: Portanto, quer dizer que não há, digamos, que pais perfeitos, não é?
1: Também, esse aspecto
0: é?
1: Também.
0: Pode-se
1: também
0: considerar assim.
1: Sim, também desta busca de melhoria.
0: E quem considerar que é pai perfeito, acho que se está a enganar ele próprio, não é?
1: Exato,
0: pai
1: é o aspecto
0: mãe,
1: que já falámos. Sim, sim, sim.
0: Bom, e com esta fechamos também a edição desta semana de Ecos de Infância e voltamos na próxima semana. Até lá.
1: Até lá.
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4: Já está a começar mais uma conversa, programa semanal aqui na Terra Quente FM, com o convidado professor Pedro Beato, a quem dou as boas-vindas, professores.
5: Obrigado.
4: Esta semana debruçamos-nos, ou o ponto de partida para a nossa conversa é uma imagem que teve a amabilidade de me enviar, um brasão, mas vamos mais focar-nos em patentes militares, de certa forma.
5: Específicas deste contexto que não está nos quartéis. Portanto, nós sabemos que nos quartéis havia as armas de cavalaria, havia as armas de infantaria, havia as armas...
4: No caso, este brasão já é bastante anterior, não é? É anterior...
5: Também havia, por exemplo, eu se chegar... Portanto, tem mais a ver com milícias, não é? Portanto, também havia uma organização das pessoas para entrarem...
4: Em que tempo estamos a falar de que tempos?
5: Olha, os brasões que eu tenho aqui são mais do século XVIII, 1700 e... Porque os que estão em Mirandela. Eu, no trabalho, eu estou a começar a organizar dossiers sobre temas do Conselho de Mirandela. Um dos temas são os brasões. Claro que nos brasões eu vou incluir os brasões dos municípios, não é? E vou incluir os brasões das famílias e titulares. Portanto, isto faz parte. Portanto... Eu, no livro, que eu, no, num dos livros que eu tenho a organização, quando chego a este campo, eu comecei a colocar os brasões todos, não é? Portanto, eu tenho os brasões todos de todas as nossas aldeias e o estudo e a explicação do sentido de cada um, do que lá está, não é? Ainda no outro dia disse, por exemplo, Sedães tinha sobreiros. Sobreiros que estavam a ver também com a cortiça por causa da viagem
4: Artemis.
5: Exatamente. Mas, quando eu estou a falar, portanto, quando eu estou a falar em brasões, neste caso, eu tenho também, para além dos brasões municipais, eu tenho também os brasões, e das casas.
4: E das famílias, das casas.
5: E das juntas de freguesia. E eu tenho também os brasões das famílias de Mirandela. Eu tenho-os todos, praticamente, todos que estudo. E quando estava a organizar estas folhas, no tal dossiê que tenho, achei interessante porque comecei a ver que há brasões em que se vê exatamente a função que tinham os capitães, né? Havia fundamentalmente a organização, a pessoa mais importante era o capitão-mor, e depois havia o sargento-mor também. Ora, claro que Mirandela teve capitães-mor, não é? E tem Torre de Chama e etc. Mas eu tenho os brasões que eu tenho conhecimento no Conselho de Mirandela, que ainda são visíveis, são três mais propriamente. Um deles não é visível porque não está lá, foi picado, foi tirado. Mas dois são em Lamas de Orleão e um é em Contins. O brasão de Contins é um brasão muito bonito, muito elegante, muito bem feito. É um brasão que tem, e eu estou a falar nestes três brasões porque estes três brasões eram brasões de capitães mor. Portanto, cada capitão mor, que neste caso tinham um brasão de família, e portanto, temos aqui a descrição. Isto é muito interessante. Quando nós, e era este tema que eu gostava da conversa, na conversa de hoje, que é, quando nós estamos a olhar para um brasão, ele tem dois elementos essenciais. Um é o escudo, e outro é toda a panóplia envolvente do escudo. Não é? Onde estão uma série de figuras. Podem ter figuras ligadas à vegetação, aos animais, às aves, pode ter, portanto, tem uma série de figuras. Ora bem, nos brasões de capitão-mor, para além dessas figuras, tem armas e bandeiras, não é? Ora, isso é muito interessante porque foi isto que me levou à conversa de hoje. Repare.
4: Portanto, cada figura tem lá elementos que de alguma forma testemunham os feitos ou os títulos
5: que testemunham
4: elementos daquela família.
5: Pois claro, o francês disse muito bem. Portanto, quando eu olho para um brasão, ele tem um escudo e todo aquele contexto envolvente do escudo. O escudo tem os nomes da família lá dentro, não é? Portanto, por exemplo, eu chego a Lamas de Orleão, pego num brasão que lá está, visível, e tem lá, que era o brasão de armas de Francisco Teixeira de Sousa, que era um capitão-mor da vila de Lamas de Orleão. Era este brasão é um brasão que foi marcado no princípio do século XVIII, já estávamos em 1727, e não há dúvida nenhuma que o brasão está dividido em quatro partes. Os brasões não são todos divididos em quatro partes. Alguns só têm uma parte, outros têm duas, outros têm três, outros têm quatro. E, além disso, os que têm quatro ainda podem ter uma parte, não é, esquartelada, pode ter uma parte dividida em quatro também. Portanto, pode ser, não é, pode acontecer isso, como é o caso deste brasão de Lamas de Orleão. Isto é, eu pegando neste brasão do tal capitão Mor, eu vou verificar que ele entre, e tem várias coisas curiosas. Por exemplo, no timbre, na parte de cima do brasão, tem um unicórnio. Mas todas estas coisas têm um sentido. Vamos lá ver. Quando eu olho para um brasão, ele está dividido em quatro quartéis. Mas um dos quartéis também está dividido em quatro quartéis. Exatamente. Mas no caso dos quatro quartéis, nós temos no primeiro as armas da família Sousa do Prado, que é logo o primeiro. Claro que a família, o brasão, o quartel de Sousa do Prado está subdividido em quatro partes. Mas depois, quando nós vamos para o segundo quartel, vamos ver a cruz dos Teixeiras. E depois, quando vamos para o terceiro quartel, vamos ver os Guedes e depois os Gamas. Os Gamas, quer dizer, repare, estes quatro nomes são quatro nomes determinantes da família do Francisco Teixeira de Sousa, que seria o capitão-mor da vila de Lamas de Orleão no século XVIII. Mas agora, o que eu acho interessante é que estes quatro nomes são da família, não é? Mas todo o espaço envolvente vai-me falar sobre características importantes desta família, de valores, padrões de ética, comportamentos, determinações.
4: Serão esses elementos que estão depois aí desenhados na envolvente.
5: Exatamente, que nos vão transportar para, não é? Que nos vão transportar para uma determinada interpretação. Não é? Este foi o brasão que eu mandei ao Fernando Sérgio, porque mandei a cores, não é?
4: Sim.
5: Mandei a cores. Ora, porque as cores são determinantes. Não é? Por exemplo, a gente está a olhar para este brasão e começa a perceber que há valores que esta família não pode deixar de ter, porque fazem parte dos seus antepassados e farão parte dos seus descendentes, portanto, dos ascendentes e dos descendentes. São valores que esta família prima por ter, não é? Ele foi casado com uma senhora, Dona Mariana Guedes da Gama, que também aparece no brasão, e depois no brasão aparece elmo e timbre como os que são deuizados, estamos a falar, é desenhados, não é?
4: Sim.
5: Como estão a dizer. Porque este brasão, é que nós temos o livro, temos acesso ao livro de 1727, onde está a descrição da família e porque é que ele é. Portanto, porque é que ele vai receber o brasão.
4: De ter cada uma das coisas que tem esse brasão, não é?
5: Exatamente. Portanto, depois da gente perceber que tem, que o brasão está dividido em quatro partes e que...
4: Uma das partes é mais
5: exatamente,
4: quatro.
5: O quartel dos brasões está dividido em quatro, eu começo a entrar... Na leitura do brasão e dos espaços envolventes e a compreender que, quer através das cores, quer através dos animais, quer através dos desenhos, vamos falar assim de modo geral, dos desenhos, eu começo a compreender os grandes valores desta família. O timbre, que é aquela peça que está em cima do brasão, não é? Na parte superior do brasão, é um unicórnio. Não é? Ora, um unicórnio, já temos aqui um... Toda a gente, aliás, ultimamente, o unicórnio até teve muito na moda aqui no comércio e nas crianças. Eu lembro-me da minha neta chegar em casa com camisolas, tinham unicórnios e falavam muito no unicórnio, como as crianças desta época, não é? Ora, um unicórnio, está lá um unicórnio, tem que ter um sentido para estar lá. E tem que ter um sentido importante para aquela família. E então, o unicórnio, nós já sabemos que é uma figura que não existe. Não existem unicórnios, não é? Mas existem no misticismo, nas lendas, não é? Nas lendas. Por exemplo, e eu sei que o unicórnio está ligado a conceitos que têm a ver com pureza. Pureza. A pureza é um valor extremamente importante, não é? Portanto, mas no caso do unicórnio, ele até está muito ligado, na nossa cultura cristã, está muito ligado à castidade. O unicórnio está muito ligado à castidade. Portanto, ele é de prata, está desenhado de branco. O branco e a prata têm um sentido também. E agora, o unicórnio tem... Portanto, um dos aspectos muito importantes é quando a gente está a falar do caráter, da nossa maneira de ser. Da nossa relação com o bem e com o mal, do que está certo e do que está errado. O nosso caráter é uma coisa muito importante. Portanto, o unicórnio está ligado à nobreza do caráter, portanto, ao sentido importante deste contexto, como está ligado a uma força espiritual inabalável e a uma integridade. Veja, integridade de linhagem. Portanto, a linhagem é as várias gerações que a família tem. E às vezes, até tenho pena, que muitas vezes há pessoas que vão pedem para limpar os brasões e as pessoas vão para lá com abrasivos e estragam os fundos dos brasões, que têm pontos, que têm linhas, que têm várias informações.
4: Este especificamente de que estamos a falar está onde?
5: Este está em Lamas do Orelhão. Está em Lamas do Orelhão.
4: Uma casa, provavelmente.
5: Sim, no Largo, sim. Ao pé da igreja. Okay. No lar ao pé da igreja. Agora veja. Portanto, mas, por exemplo, o unicórnio dá para também para uma conversa. Vamos nos entreter um bocadinho neste tipo de coisas, não é? A falar neste tipo de coisas. Repara, o unicórnio é um... Portanto, para além do caráter, da pureza, da força inabalável, da sua integridade, da integridade das pessoas, porque isso transmite-se de geração para geração. O unicórnio... está ligado à família Teixeira, é um timbre da família Teixeira. Portanto, a família Teixeira tem esta nobreza de caráter. Está a ver a ideia?
4: Que
5: faz parte do sentir daquela família que deverá ser passado de gerações e gerações. Mas, por exemplo, o unicórnio é muito engraçado porque nós, em Portugal, temos uma relação muito curiosa do unicórnio por causa da Igreja. Porque na Igreja há uma Virgem, há a Virgem do Unicórnio. Porque nós

0: para com o mês de abril, para com a prevenção de violência e maus-tratos contra as crianças, que, segundo, estive a pesquisar também um pouco, e é sempre bom estarmos também informados sobre estas questões, e não fazia ideia, mas em parte compreendo, infelizmente pelos tempos que correm, que o número de maus-tratos, ou pelo menos sinalizados pelo Instituto de Apoio à Infância, cresceu significativamente desde 2024 para 2025. Estamos a falar de mais de 600 queixas.
1: Também pode ser porque automaticamente
0: exatamente, ou seja,
1: as queixas aumentam.
0: E depois também falamos aqui de será que os casos são mais ou pelo menos são mais as denúncias?
1: São mais sinalizadas.
0: Se calhar por causa também destas iniciativas de prevenção e de combate, e por isso calhar pode haver aqui uma associação que eu acredito que
2: sim. A rede
0: que
2: está atenta a estes problemas.
0: Exatamente,
2: fundo,
0: por isso é que eu queria trazer um bocadinho isto também para salientar a importância desta iniciativa aqui na nossa cidade. Acho que é muito bom, acho que estas coisas não devem ficar esquecidas, acho que é importante trazer ao público, não só para aqueles que efetivamente possam estar a sofrer de maus-tratos, mas muitas vezes para aqueles que assistem e que muitas vezes sabem, mas que nada fazem e que têm sempre aquele receio, ou às vezes nem sabem como é que é onde proceder a seguir. E é sempre bom nós estarmos informados, a população estar informada, e talvez por causa disto, este reflexo, quiçá, não é? Deixo aqui isto, deste aumento significativo. Isto para dizer que os maus-tratos, muitas vezes achamos que são físicos, mas maioritariamente também são psicológicos, sobretudo no meio familiar. E uma coisa que eu queria deixar aqui, porque não estamos a falar de maus-tratos toda a faixa etária, mas sabemos que maioritariamente também existe a violência doméstica, maus-tratos à mulher, também a homens, é verdade, mas aqui especificamente às crianças, e sobretudo está a crescer significativamente faixa etárias entre os 13, 14, 15 anos, estamos a falar aqui dos nossos adolescentes que cada vez mais acabam por, talvez eu associo aqui um bocadinho estes discursos de ódio que são cada vez mais comuns de encontrar na internet, circular, muitas vezes até por partidos que estão na nossa Assembleia e que levam estes discursos e acabam por incentivar os nossos jovens, sobretudo os
2: está
0: rapazes.
2: Está a falar de alguma ala em específico?
0: Estou, não. Estou.
2: Ala esquerda,
0: a falar, estou.
2: Ala direita.
0: Ala direita, extrema-direita. Exatamente.
2: Repentino,
0: repentino, e que toda a gente sabe, não é mentira para ninguém.
1: É.
0: E pronto, eu acho que é muito, isto é só para deixar aqui que eu acho que é mesmo muito importante estas iniciativas e também esta prevenção, sem dúvida, deve ser cada vez mais incutida e trabalhada, sobretudo, nas escolas.
2: Carlos, o número de casos está a aumentar ou a sinalização permite-nos olhar com outros olhos para
3: isto? Isto é quase uma pescadinha de rabo na boca, ou seja, aumenta-se também a própria sinalização, certo? Obviamente que os casos também vão aumentar. E nós, se olharmos para os casos ainda em 2026, até à data já tivemos 618 denúncias que resultaram, e em 2025 até este período tínhamos 367, uhum. Ou seja, é quase o dobro. Eu, para complementar aqui o que a Bruna estava a dizer, também ainda reforço aquilo que a CPCJ conseguiu perceber ao longo dos últimos 4 ou 5 anos, é que também uma das maiores causas é a própria negligência. E quando falamos de negligência, falamos na falta de cuidados de saúde com as crianças, a falta de higiene e a falta de alimentação. Isso resulta em quase 19 mil casos anuais. E, portanto, também aqui eu destaco aquilo que é o papel fundamental que a CPCJ também tem ao longo dos vários concelhos, porque isto é um órgão concelhio, e que representa aqui não só aquilo que são as estruturas de segurança, como também a própria sociedade civil que emana da Assembleia Municipal, representantes para irem ao longo dos meses do ano reunindo e estudando os casos que vão aparecendo, e depois, obviamente, a estrutura restrita, que é composta pelo presidente da CPCJ, e nós já tivemos aqui uma vizinha que tem essas responsabilidades, e os técnicos compõem também a parte da ação social do município, da segurança social, etc. E é um órgão que, se lhe forem dadas as condições ideais para trabalhar, e isso, em certa parte, embora emane da administração central, mas é que o município tem um papel fundamental que pode auxiliar na atribuição de ajudas para esse órgão, pode ser aqui uma barreira protetora para as crianças. E aqui o que eu quero chamar é o papel do município enquanto a entidade que pode travar algumas destas e pode resolver algumas destas situações. No meio da escola, o pessoal não docente, que está obviamente afeto ao município, são agentes que podem também

0: a perceber, a perceber-se daquilo que pode estar a acontecer em casa, dentro de portas.
1: E estes... grande parte dos números de que temos conhecimento normalmente surgem precisamente através das escolas.
0: E a própria sinalização. Ou seja, são agentes extremamente importantes, e por isso é que eu também digo que quando nós temos aqueles concursos que são normais de acontecer, de concursos de acesso às vagas de emprego público...
2: Bem, muitas vezes pelo centro de emprego. É dessas vagas?
0: Sim, não estava a falar mesmo em vínculos contratuais efetivos. Temos de ter uma sensibilidade para quem é que também colocamos nesse desempenho.
2: E tem de haver uma formação, sem olharmos,
0: exatamente. Não olharmos só e sem desprimor para o cargo de um técnico administrativo ou de um assistente operacional, nós não podemos achar que qualquer pessoa consegue cumprir, porque não consegue.
2: Sim.
0: Tem que ser pessoas capacitadas, e um assistente operacional, com todo o respeito, de um cantoneiro é totalmente diferente de um assistente operacional numa escola que olha por crianças, tal como certamente pode não ter a mesma sensibilidade de um cantoneiro que trata de plantas.
2: Sim.
0: Ou seja, temos de ter as pessoas certas nos locais certos, e isso fará também, obviamente, toda a diferença naquilo que é a prevenção.
1: De qualquer forma, Ricardo Garcia, de facto, aqui podemos mesmo falar de um avanço civilizacional, quando estamos a falar numa rede que, se calhar, há 20 anos atrás não existia, não é?
2: No,
1: nos dias de hoje, isto é uma...
3: Claro que sim, mas isso, obviamente, encaixamos isso na prevenção, e a prevenção é sempre boa quando serve de alerta, e se as sinalizações, infelizmente, crescem, obviamente, no sentido humano da questão, mas se elas acontecem, é porque, de certa forma, a prevenção está a fazer algum tipo de sentido, senão certamente uma a par da outra não avançaria. A realidade, infelizmente, é que nós temos ainda famílias com enraizamentos culturais em que pela falta, se calhar, de educação e outro tipo de valores e princípios, cresceram numa realidade que não é considerada socialmente normal, porque nós não podemos esquecer que temos regras sociais e que vivemos em sociedade.
1: Fazendo aqui o paralelismo com a violência doméstica. Há um bocadinho essa ideia, não é?
3: Claro que...
1: Antigamente considerariam coisas que hoje são absolutamente...
3: Claro que sim. E demos bastantes passos nesse sentido, obviamente, e até...
2: Estamos
3: a caminhar
1: Sim, esses comportamentos não mudaram assim nessa geração mais antiga, como é normal.
3: Os comportamentos...
1: Normal, não é? Os mais novos é que têm que ter outra atitude.
3: Aqui a questão é educacional. Sim. Nós temos... Para as coisas evoluírem, seja aquilo que for, nós temos que apostar numa boa base educacional. Agora, com isto, não quer dizer que nós vamos acabar com o problema. Este problema nunca vai deixar de existir. Atenção, ninguém acha que...
1: O problema, se calhar, vai acabar com o fim dessas gerações que tinham isso como normal, não é?
3: Mas vai haver sempre...
2: Ia ser educar, não é?
3: Sim, mas vamos lá ver uma coisa.
2: Sempre...
3: O humano é animal, o animal é...
2: Inevitavelmente...
3: Vamos entrar aqui noutros campos que... Não vale a pena nós termos... Infelizmente, nós nunca vamos poder dizer com certeza que vai acabar, porque não vai acabar, até porque a maior parte das vezes, infelizmente, os maus-tratos são escondidos, são abafados, não são de conhecimento e eles continuam igual a existir. Agora, obviamente, ninguém deve passar por maus-tratos, nem idosos, nem meia-idade, nem novos. Agora, obviamente, que os jovens, principalmente os jovens, sofrem indiretamente com este tipo de abusos, quando isto parte do seio familiar, ou normalmente maus-tratos entre pai e mãe, depois acaba sempre por ir bater na criança.
1: Também,
3: agora, isto obviamente está a perturbar o normal funcionamento da criança e o normal crescimento da criança, onde vai deixar obviamente lacunas para o bem ou para o mal para de futuro. Relativamente só aqui ao discurso de ódio, isto é exatamente a mesma coisa. O discurso de ódio toda a vida existiu, toda a vida vai existir. Neste momento mudou para as redes sociais, como amanhã há de mudar para outra urbanização, outra para outra coisa qualquer, que há de evoluir nesse sentido. E aqui também voltamos sempre ao
2: redes
3: início.
2: Redes sociais e figuras públicas, muitas vezes.
3: É igual, mas hoje é nas redes sociais, amanhã se calhar é nos jornais, não sabemos. Isto é sempre rotativo. E aqui voltamos sempre ao mesmo. Isto vai existir em todo o lado, em todos os quadrantes, seja de direita ou de esquerda. Também há parvinhos de esquerda e bastante. Agora, se nós não apostarmos numa boa educação, e se as pessoas não tiverem uma plena noção do que é viver em sociedade, porque isto é que muitas vezes é tal a velha questão, nós falamos sempre muito dos direitos, mas esquecemos dos nossos deveres, e se nós pensássemos naquilo que aprendemos na escola, quais são os deveres de um bom cidadão, se calhar a maior parte dos conflitos, seja nesta área em outras tantas áreas não existiriam.
1: Bruna, de certa forma podemos dizer que estamos no bom caminho, depois do mês de abril passado e de estas iniciativas todas, podemos fazer essa fotografia, não é?
2: É o que o Ricardo diz, parvo já em todo lado, e é bem verdade. Ou seja, isto nós não vamos acabar com nada. Eu acho que é exatamente como diz, é uma prevenção para se evitar ao máximo que este número continue a crescer, que se consiga um caminho para a diminuição deste número, não é? Agora, eu acho que o importante nisto tudo é, sobretudo, através desta prevenção, é estabelecer redes de apoio, de respostas imediatas, de encaminhamentos necessários para estas vítimas.
3: Aulas de cidadania, por exemplo, em vez de andarem a falar de outras coisas.
2: Ou seja, espaço próprio e, exatamente, e de formação adequada, até mesmo, neste caso estamos a falar dos jovens, mas estamos a falar, neste caso, até de vítimas em geral, que saiba fazer o reconhecimento do que é a violência, porque muitos destes jovens...
3: E o que é o abuso
2: e o psicológico, porque muitos destes jovens já crescem com esta normalidade e só depois é que percebem mais tarde, e muitos deles, infelizmente, não chegam a perceber, acabam por repercutir esta que é a normalidade. E acho que é uma necessidade de também saber o que é fazer este reconhecimento e, sobretudo, saber como agir.
1: E, acima de tudo, estarmos também atentos.
2: Atentos,
1: nós
2: é isso,
1: fazemos esse papel,
2: não só
1: aqui.
2: Por isso é que eu comecei por dizer, não só para quem sofre, mas também para quem muitas vezes assiste e acaba por ser passivo em muitas das situações. O que não deve acontecer, exatamente.
1: Estamos a dar o nosso contributo. 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Mudamos agora de assunto. O último ponto da ordem de trabalhos, o ensino e as supostas reformas em curso. O Ministro da Educação foi ao Parlamento e às questões colocadas pelos deputados eleitos por Bragança, Hernani Dias, do PSD, e Júlio Rodrigues, do PS. Fernando Alexandre elogia o trabalho do Politécnico de Bragança, mas diz que falta, por agora, maturação ao processo de conversão à universidade. Ora, o IPV tem mais de 10 mil alunos, 800 professores, 300 dos quais de carreira. Carlos Carvalho, ao que sei, é um ex-aluno, deixo-lhe a pergunta, o que ganha a região com uma Universidade de Bragança Interior Norte? É esta a designação que poderá vir a ter a instituição?
0: Ou a Universidade de Bragança ou a Universidade Interior Norte? Ainda estão ali a decidir e eu confesso...
3: É o processo.
0: Que, exatamente, é o processo de maturação e eu confesso que ficaria muito contente que fosse a Universidade Interior Norte e não ter lá a Bragança, porque o IPB representa muito mais neste momento e vai mais além até do que... Já nem digo da cidade, que isso já o sabemos já há muito tempo, e nós, mirandolenses,
1: somos prova viva disso mesmo, não é?
0: Como vai para além do próprio distrito, com já, neste momento...
3: E ter orgulho de dizer
0: Chaves, interior. Chaves já tem um polo de referência naquilo que é o ensino politécnico... ligado ao Instituto Politécnico de Bragança. No entanto, eu queria apenas desmistificar aqui também um bocadinho aquilo que é esta transição e o que é que isto nos pode acrescentar à região e à própria instituição, porque eu acho que isto é sobretudo para a própria instituição, que depois certamente que se repercutirá nos ganhos que a própria região terá. Quero relembrar que universidades como o Algarve, a Beira Interior, a Universidade da Covilhã e Braga, até há pouco tempo...
1: A da Covilhã chama-se de Beira Interior, não é?
0: Beira Interior, exatamente. O que eu queria alertar é que eles próprios são uma universidade onde também lecionam ensino politécnico. O que é que isto quer dizer? Só passa a universidade, os polos ou as faculdades, que tiverem na sua orgânica centros de investigação com avaliação excelente ou elevada.
1: Que neste momento o Bragança
0: já tem dois centros de investigação, que é o Polo de Investigação de Montanha, que corresponde à Escola Superior Agrária, e o Polo de Investigação da Tecnologia, que corresponde à STIG.
1: Ambos muito elogiados pelo Ministro, de resto, não é?
0: O que não consigo compreender é que organizações aí, respondendo àquilo que foi a intervenção do Sr. Ministro, e que de lamentar que os nossos deputados não tenham tido essa capacidade de resposta no momento, porque isso faria todo o sentido, se calhar, naquilo que nós teríamos agora a conversar, é questioná-lo porque é que as duas, neste momento, instituições que estão para a avaliação para a transição, que é o Porto e a Leiria, no caso da Universidade do Instituto Politécnico do Porto, veio muito mais atrasada do que a própria documentação de Bragança, que já anda a preparar este processo há 10 anos, e foi despachada, digamos assim.
1: Obviamente, sabemos que foram adicionados ao processo de Bragança entre os meses de fevereiro e março algumas coisas relacionadas com escrita, contabilidade,
0: sabemos
1: por falar,
0: bem
1: números.
0: E... A política mexe muito com todo o tipo de ações que movimentam aquilo que são as elites dentro de uma Assembleia da República e do que é o processo de trabalho do governo. Eu acho que é importante neste momento, se nós queremos efetivamente que isto seja uma realidade, todas as forças, e não tenho problemas de dizer, partidárias, estejam também no mesmo barco para alcançarmos e ajudarmos uma instituição que reconheço que não tem sido partidarizada, embora tenha saído de lá muitos políticos. Mas ao longo daquilo que é o seu trabalho, não lhe tenho reconhecido que tenha, como acontece, por exemplo, temos o exemplo da Universidade do Minho, que sabemos perfeitamente que tem alguma politização dentro das suas estruturas, mas que Bragança nem tem acontecido.
1: A falar do próprio ministro já agora, não é?
0: Por exemplo, exatamente. E, portanto, eu acho que efetivamente devemos ajudar. Quais são os nossos ganhos que nós podemos ter? São ganhos que vocês podem dizer a mim perfeitamente que também os podemos ter com o Politécnico. Mas é um bocadinho diferente, que é a capacitação externa e internacional. É completamente diferente do IPB ir como um Politécnico Institute
1: uma cidade
0: na Alemanha, por exemplo, que tem uma fraca componente politécnica.
1: Assim, estava a referir ao nome, referiste apenas a uma cidade e não uma região, não é? No caso, interior norte.
0: Recolher e trazer valor acrescentado naquilo que podem ser professores catedráticos, a própria e os alunos para virem estudar aplicar o seu conhecimento como cientistas e investigadores nas nossas instituições e ir lá a uma universidade. É um estigma, eu sei que é um estigma, mas às vezes nós mais vale superarmos esse pensamento e avançarmos, porque é isso que nós precisamos para a nossa região. Aqui dentro de portas, acho que as nossas próprias empresas, o mundo empresarial, o tecido empresarial, tem que olhar mais para, e aqui voltamos outra vez ao nível mais baixo, ao Instituto Politécnico de Bragança, e conseguir perceber que se eles, IPB, investigadores do IPB, são reconhecidos lá fora, nós também os podemos aproveitar. E quando eu digo também, obviamente, investigadores, os próprios alunos provenientes das licenciaturas e dos mestrados desta instituição. Agarremos mais aquilo que é nosso.
1: Ricardo, de certa forma, isso, e por arrasto, iria beneficiar também o próprio Conselho de Mirandela, não é? Onde existe, como todos sabemos, um polo, uma escola.
0: Uma escola.
3: Claro que sim, seria bom para toda a área, para toda a região e principalmente onde o polo está, onde o IPB está sediado. É um percurso natural, quero acreditar que sim, que será nesse sentido que o processo irá seguir. O IPB tem demonstrado num todo que tem uma boa capacidade de adaptação, de resiliência, de inovação, de crescimento. Tem-se formado muitos bons profissionais.
1: Tem aqui um à mesa?
3: Temos aqui um à mesa, é verdade. Agora, é todo um... Isto lá está, isto a maior parte das vezes é politiquice das regras da burocracia, dos processos. E depois também, quer queiramos, quer não, estamos a falar do interior, em que pode sempre esperar um bocadinho mais do que o litoral, e isso tem sido a decisão, seja que o governo for. Para a região, para além de reforçar, obviamente, o peso da instituição, e é completamente diferente, e simplificando a questão, ver-se num diploma, ou numa publicidade, ou numa apresentação universidade, ou dizer Politécnico, porque efetivamente ainda existe esse estigma. E ainda mais para países, em termos principalmente europeus, onde efetivamente a vertente politécnico não está tão enraizada, e isso acaba sempre por parecer que é algo menor. Agora, obviamente, o trabalho dos profissionais responde por si, e penso que nesse sentido podemos estar minimamente descansados. Mirandela ganha, obviamente, se conseguir depois trazer mais qualquer outra valência que venha acrescentar mais qualquer coisa aqui ao concelho, seja trazer professores, a trazer novos alunos, porque não? Compreendo o que o Carlos disse relativamente a não haver uma integração dos jovens, digamos, saídos das universidades, mais no setor empresarial, seja a nível local ou regional, mas também das próprias escolas. Acho que poderiam também dar outros passos em outras matérias, poderiam ser mais também interligadas com o setor empresarial e dar avanços e inovações às vezes em produtos e e aproveitar quem tem a massa, digamos, a base e quem tem a experiência ou a vontade de pesquisar e descobrir, acho que é sempre bom juntar, não quer.
1: De resto, Bruna, mais. Isto poderia também surgir ou ser ou trazer benefícios no aspecto da, vamos lá, da exportação dos cursos de Bragança, quem sabe, uhum. não é? Abrir mais as portas a alunos de fora, de fora do país.
3: E ser conhecida à zona.
2: Sim, eu acho que... primeiro, antes de mais, eu discordo em alguns pontos, mas também já lá vou. Mas sim, sobretudo essa questão do abrir portas. Primeiro, porque irá promover uma imagem a nível da instituição, todo o país irá melhorar a própria imagem da instituição. Esta questão do nome, não politécnico, mas passar a universidade, temos de ser humildes e perceber que realmente isto há ainda
3: estúpido
2: este estigma. É estúpido, de facto, mas há este estigma. E, ao mesmo tempo, isto também irá atrair alunos, irá atrair professores. E, fazendo aqui agora ponte sobre este estigma que existe, é verdade que também acho ridículo, mas, em parte, eu não concordo tanto com o que os meus vizinhos disseram na questão do mercado de trabalho, porque eu sinto, e, aliás, eu lembro-me, na altura em que estava a sair da faculdade, que eu estudei na UTAD, que é universidade, não é politécnico, e lembro-me perfeitamente de haver muito esta questão de os cursos politécnicos, que toda a gente sabe qual é a diferença de estudos politécnicos e estudos universitários, são muito mais técnico-prático, não é? São cursos muito mais práticos. E que, ironicamente, no mercado de trabalho, e que faz sentido para os tempos que correm, são cursos que hoje em dia são mais apetecíveis ao mercado de trabalho. Ou seja, eu acho que...
1: O empregador prefere até alguém que tenha um curso mais prático.
2: Exatamente. Eu acho que estão a ter mais saída, se calhar, do que os próprios universitários. Contra mim falo que venho de um curso que foi, sobretudo, teórico. E quando chega à parte prática de realmente me confrontar com o mercado de trabalho, chapéu. Só sei teoria, a prática fica-se a vestir. Enquanto que os cursos politécnicos acho que já preparam muito bem, e é isso que o mercado de trabalho procura. Eu só queria dizer uma coisa. Acho é que, pegando aqui na questão do estigma, acontece exatamente o contrário quando alguém quer sair de um politécnico em licenciatura e enverdar para um mestrado numa universidade, e aí sim o estigma vem atrás e aí sim o estigma prejudica, mas estamos a falar de percurso universitário, não sinto que prejudica a nível de mercado de trabalho nos tempos que correm, acredito que já tenha prejudicado. Nos tempos que correm acho que até é mais apetecível uma candidatura de alguém que venha de um curso mais prático. Agora, a nível universitário, sei, de antemão, não do meu caso, mas de pessoas, minha amigas e conhecidas que tiveram essa dificuldade e muitas delas não foram aceites, mas foram aceites em politécnicos cujo curso era exatamente o mesmo.
1: Haverá cursos e casos...
2: Porque há este estigma de vem de um politécnico.
1: Neste aspecto,
2: e acho que aí...
1: Estamos a ouvir a professora Bruna Costa agora, não é?
2: Isso já temos de mudar mentalidades do país, não é da própria politécnico, que, parabéns, eu acho que sim, está mais que na altura, acho que este sistema híbrido só poderá trazer vantagens, precisamente por não deixar essa questão prática de lado, que eu acho que é isso que enriquece a universidade, mas eu acho que isto também é um abre-olhos para outras universidades que têm ainda muito este estigma de politécnico.
1: Não sei se quer acrescentar mais alguma coisa,
0: sim,
1: temos que acelerar agora.
0: Não, perfeitamente, é só apenas, eu pensei que a Bruna ia concretizar aqui para uma área que eu pensei que esperava que tivesse sido ela a levantar.
2: Porque estava
0: à espera que tu concretizasses, que é também a questão do estigma também da própria entidade empregadora, que valoriza, embora valorize mais o aluno vindo do ensino politécnico, por causa da questão também da remuneração.
2: Uhum.
0: Ou seja, vê num aluno do ensino politécnico alguém que pode oferir um ordenado mais baixo, ou inicialmente. Ou pelo menos o ordenado base ser ligeiramente mais baixo. E muitas vezes não é isso que as próprias empresas precisam. As empresas precisam é de técnicos.
2: Exato.
0: Quer dizer, pronto, é uma situação que nós temos que ir... mudando com o tempo, vai passando com o tempo.
2: Da remuneração, eu contra mim falo, eu venho do mestrado em ensino, nós recebíamos zero do estágio, por isso.
0: Acredito.
2: Eu trabalhei para uma escola um ano inteiro de graça.
0: Para finalizar, então, pronto, é efetivamente também a desejar que o IPB...
1: nas próximas manifestações.
2: Sem dúvida.
0: É apenas a desejar que efetivamente o IPB ultrapasse este processo administrativo o quanto antes e que estejamos aqui também para efetivamente receber de mãos e de braços abertos de novo a universidade aqui da nossa região.
1: E o que seria de uma qualquer reunião de condomínio sem a vela da discussão? Outros assuntos, como sempre, a fechar, o Ricardo Garcia tem rabo de peixe. Quer dizer,
0: rabo
1: não
0: peixe.
1: Em sentido literal.
0: Rabo de peixe.
3: Exato. Trago rabo de peixe, uma terra que já conheci.
4: Foste feliz?
3: Fui, enquanto lá estive, fui feliz.
1: Mas que foi na altura em que houve aquele naufrágio, não?
3: Não.
2: Estavam a gravar a série.
3: Não tive essa sorte.
2: Assim na televisão.
3: Mas indo mesmo pela série, se felizmente estamos a falar de uma das zonas mais pobres de Portugal, na Ilha dos Açores, em que foi reconhecido e conhecido e tem crescido, estaria a crescer com digamos, um bom nome derivado a toda a série que passou na Netflix com o nome Rabo de Peixe, mas infelizmente no passado domingo ficou conhecida por maus motivos. Um grupo de populares, jovens, a maior parte, decidiram então caçar um tubarão, espancar o tubarão. Fizeram das coisas mais absurdas que possam imaginar. É de lamentar como é que em pleno século XXI ainda há pessoas que tenham coragem de fazer isto, porque não faz qualquer sentido, enfim, não faz qualquer sentido.
1: Maus exemplos. A Bruna Costa ainda não é mãe, ao que sei, mas celebra o seu dia.
2: Celebro, se um dia for. Aliás, este ponto que eu trago aqui hoje é precisamente porque não só passámos o mês da prevenção de maus-tratos a crianças, mas também é um mês muito especial a seguir, que é o Dia da Mãe, no primeiro domingo de maio, como toda a gente sabe, e era só mais para deixar esta mensagem de sensibilização para todas as mães que nos acompanham aqui no programa, que acredito que sejam muitas, e aquelas que um dia poderão vir a ser, mas de um modo geral às mulheres, porque não nos podemos esquecer que a humanidade nasce de mulheres extraordinárias que temos a sorte de poder chamar de mães, por isso é só para deixar esta mensagem aqui.
1: Pode mandar beijinhos para a mãe.
2: Beijinho, mãe!
1: Não falha uma boa manifa, o camarada Carlos Carvalho exibe com orgulho a sua tarja, chapéu e megafone a cada 1º de maio.
0: É verdade, e para anunciar que há uma greve geral anunciada pela CGTP, não. Dia 13 de junho, que é uma quarta-feira.
1: E a UGT associa-se ou não?
0: Não sei, mas sei que essa quarta-feira precede uma quinta-feira que é o Corpo de Deus e, portanto, leva ali um fim de semana prolongado. É só para dizer que
2: agora
0: na primeira semana de junho...
3: Essas coisas comem e ficam revoltadas.
0: Não, é só para avisar os nossos ouvintes que, portanto, não contem muito que a primeira semana de junho seja uma semana produtiva.
1: Mas nós estaremos cá certamente.
0: Nós temos
1: está
0: gravação.
1: Tudo, vamos embora. Final de mais uma...
0: greve.
1: Final de mais
3: vou
1: uma
3: fazer greve.
1: De condomínio na Terra Quente FM. Bruna Costa, Carlos Carvalho e Ricardo Garcia... Outra vez por cá, de hoje a 15, obrigado vizinhança. Quanto a si que nos acompanha, pode ouvir-nos outra vez e a partir deste instante em podcast no Spotify, Facebook. Comente, subscreva e recomende, por favor. Muito obrigado pela paciência de nos ouvir há 4 anos.
0: Parabéns!
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6: Mais uma vez, nós estamos juntos, nós e Santo António. Ouvi e depois li uma conversa entre o Abade Urban Federer e Karin, presidente da Confederação Suíça. Duas preeminentes figuras da Suíça, uma no plano religioso e a outra no plano político. Conversa muito interessante. Toda ela girava à volta da frase, o fundamento da ação corajosa. Repito, o fundamento da ação corajosa. Sendo uma reflexão profunda sobre a regra criada por São Bento e que um e outro defendem, deve ainda nos dias de hoje ser o pilar tanto da religião como da vida de cada um. Uma regra, elaborada escrita, há tantos séculos, tem uma atualidade num mundo tão diferente. Sobre a necessidade e a criação delas de serem aprovadas pelos papas e depois serem cumpridas por quem decidiu seguir o caminho dessa irmandade. Independentemente da religião que professem, ou mesmo, sem professar nenhuma, todos temos de ter regras para vivermos em sociedade. E quando professam em uma ordem, fazem o voto de stabilitas loci. O que quer dizer este voto? Apenas e tão simplesmente assumir que permanecem nessa ordem para o resto da vida. Esse voto foi criado por São Bento para evitar, ou pelo menos travar, a mudança de ordem que se verificava em grande quantidade de religiosos. Aliás, o nosso Frei Fernando também tinha feito o voto de Stabilitas Loci na Ordem dos Agostinhos, mas ele próprio mudou para a Ordem dos Franciscanos. No entanto, não foi essa mudança que o fez esquecer os valores da regra. E o Sr. Abade e a Sra. Presidente da Confederação Suíça elencaram os valores que hoje tem a Igreja como a política também devia seguir. a vida deve enraizar-se na sabedoria e na responsabilidade. Profundos valores espirituais e cívicos devem convergir em termos de um respeito partilhado. E toda esta forma de viver tem de explorar o significado da coragem, da liderança, comunidade, tanto na vida monástica como na política ou na governação. Todos os princípios exigem coragem, mas tudo na vida exige um equilíbrio entre reflexão e ação. E toda a conversa se baseou nas regras, com mais de 800 anos. E nestas regras nós vemos também a regra que seguiu Santo António. São compromissos libertadores que promovem profundidade, resiliência, humildade, valores duradouros. A humildade como o caminho para serviço. O saber ouvir verdadeiramente as preocupações dos outros, especialmente a dos críticos. E é o caminho para a sabedoria. E ao ouvi-los, parecemos estar a ouvir o que defendia e praticava o nosso Santo António. E com esta reflexão, Manuela Gandara despede-se. Até para a semana.
5: O sistema, o regime e a Assembleia da República. Mais uma vez, agora no decurso da própria sessão solene comemorativa do 25 de Abril que a Assembleia da República promoveu, veio ao de cima a confusão que, por querer ou sem querer, muitas figuras públicas fazem entre sistema político e regime político. Confusão que, inevitavelmente, muito perturba o correto entendimento dos discursos políticos por parte daqueles que, menos avisados, os ouvem. Mais corretamente, no meu modesto entendimento, deverá o termo sistema ser usado para referir uma doutrina política, o sistema político de democracia liberal, por exemplo, que é o reinante, felizmente, em Portugal e que pressupõe, entre outros valores fundamentais, a liberdade de expressão, eleições livres e a separação de poderes. Já o termo regime deve aplicar-se a casos particulares do sistema político que poderá assumir um figurino monárquico, como no caso inglês, ou presidencialista, como no caso francês, e por aí fora. Ora, Aguiar Branco, no seu discurso notável, diga-se de passagem, ainda que um certo deputado socialista lhe tenha ostensivamente virado as costas, não foi claro neste pormenor ao declarar que a esmagadora maioria dos portugueses quer este regime e gosta deste regime, que o problema pode estar nos políticos e que há um discurso fácil contra o sistema para concluir que há cada vez mais dificuldades em atrair talentos para a política. Mais correto seria dizer, quanto a mim, que a esmagadora maioria dos portugueses gosta do sistema democrático e quer a democracia, mas que não gosta do regime político vigente, tantas maleitas ele apresenta, desde a corrupção à incompetência, ao mau funcionamento de serviços públicos fundamentais, às portas giratórias e às mordomias. É o regime político e não o sistema político democrático que, como agora Aguiar Branco muito bem disse, cada vez mais tem dificuldades em atrair talentos para a política, como bem se vê na própria Assembleia da República. Tudo isto justifica plenamente, quanto a mim, uma adequada revisão constitucional e a correlativa reforma do Estado. Henrique António Pedro.
7: A linha do Tua e as suas barcas de atravessamento 1. Hoje lembrei estes processos de atravessamento do rio Tua nos anos 50, 60 e 70, mas definitivamente que estas barcas são muito anteriores e nasceram da necessidade de transporte de pessoas e mercadorias entre a ligação ferroviária da linha do Tua e os aglomerados que ficavam na margem oposta, talvez não tenham conhecimento da complexidade da sua construção. Permitiu uma modernização e o desenvolvimento industrial e agrícola nas regiões que atravessava. O primeiro estudo de traçado para a linha do Tua foi realizado em 1878 pelo engenheiro militar João José Pereira Dias. O traçado proposto percorria o rio Tua pela margem direita. Mais tarde, foi realizado um novo estudo da autoria do engenheiro António Xavier de Almeida Pinheiro, desta vez pela margem esquerda, solução que acabou por ser adotada. Em finais de 1881, a indecisão sobre o prolongamento da linha do Douro motivou o empresário portuense Clemente Menés, com interesses comerciais na região de Trás-os-Montes, a dar início a uma campanha pela aprovação do caminho de ferro até Trás-os-Montes através do Val do Tua. Com o apoio da Associação Comercial do Porto, a Câmara apela diretamente ao Rei Dom Luís I, que aprova o projeto de construção da linha até Mirandela. Foi submetida à proposta de Tristão Guedes Correia de Queiroz, mais conhecido por Conde da Foz. Decide fundar uma companhia para a exploração desta e outras linhas. Em 1 de outubro de 1885 é fundada a Companhia Nacional de Caminhos de Ferro. A construção do troço de Tua Mirandela teve início no lado de Mirandela em 16 de outubro de 1884. A empreitada foi coordenada pelo engenheiro Diniz Moreira da Mota. Em média, trabalhavam diariamente na obra 1470 operários, 114 animais de tiro e 18 locomotivas e vagões. Os primeiros 20 quilómetros, ao longo das escarpas altas e lisas da garganta do Tua, foram de execução extremamente difícil. A rocha granítica teve que ser dinamitada por operários presos em cordas e os acidentes eram comuns. A abertura da linha ao público dá-se em 27 de setembro de 1887. Dois dias depois, tem lugar a cerimónia oficial da inauguração. Este primeiro tramo, com 54 km de extensão, era na época denominado Linha de Mirandela. Na cerimónia estiveram presentes o Rei Luís I, o Infante Afonso, o Ministro das Obras Públicas e Transportes e Comunicações e Barjona de Freitas. Esta foi a primeira via férrea a penetrar na região de Trás-os-Montes. Em 1900, o número de passageiros no troço entre Tua e Mirandela foi de 33.928, valor que ascendeu em 35.920 em 1901. Em 1902, já tinha sido exportado mais de 4 mil toneladas de cereais por ano. Eduardo Botelho. 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
8: Olá, caro consumidor, seja muito bem-vindo a mais uma rúbrica da DEC. Estamos a assistir a uma subida constante do preço dos combustíveis e para muitas famílias isto representa uma pressão constante sobre o seu orçamento mensal. O aumento reflete-se no custo de bens essenciais e serviços, agravando o custo de vida de forma generalizada. Perante este cenário, as famílias têm sido obrigadas a adaptar comportamentos não por escolha, mas por necessidade. Ainda assim, existem formas de mitigar o impacto. Reduzir a dependência do automóvel é uma das estratégias mais eficazes, recorrendo sempre que possível a transportes públicos, caminhadas ou bicicleta. Para quem não dispõe de alternativas, a partilha de boleias surge como outra solução. Adotar hábitos de condução mais eficientes podem também fazer a diferença. Uma condução mais suave, com menos acelerações bruscas e travagens repentinas, pode reduzir significativamente o consumo. Pequenos cuidados, como manter a pressão adequada dos pneus ou evitar velocidades excessivas, contribuem para uma maior eficiência. Outra medida passa por planear melhor as deslocações, agrupar tarefas numa única saída e evitar horas de maior trânsito permite poupar combustível e tempo. Ao nível da gestão financeira, torna-se essencial rever o orçamento familiar, identificar despesas ajustáveis e reforçar a importância de um fundo de emergência. Para quem tem alguma margem, pode ainda fazer sentido ponderar alternativas no médio prazo, como veículos elétricos ou híbridos, apesar do investimento inicial mais elevado. Contudo, a resposta a este problema não pode recair apenas sobre as famílias. O custo dos combustíveis tem uma forte componente estrutural e fiscal, exigindo intervenção ao nível das políticas públicas. Entre as medidas necessárias destacam-se uma maior transparência na formação dos preços, políticas fiscais mais flexíveis que reduzam a volatilidade em períodos de subida de preços e apoios direcionados às famílias mais vulneráveis. O investimento em transportes públicos e os incentivos à transição energética são igualmente fundamentais para criar alternativas reais ao automóvel. Para estas e mais informações, visite o nosso site em deco.pt. Obrigada por estar desse lado e até breve!
9: Olá, meu nome é César Joaquim Lisandro Cresce. Já tenho idade para ter juízo. E venho de Balda Fife, ali do Nordeste Transmontano.
10: Oh, mocidade, antigamente para fazer uma placa era dadinho. Reunia-se a família, os compadres, os vizinhos, os amigos e mais metade da aldeia. Não havia projeto, nem engenheiro, nem cálculos das estruturas. O que havia era uma vitela no espeto, 14 graças de cervejas e 2 ou 3 garrafões de vinho. Caralho, e vontade de botar uma mão. Começava-se na sexta, já com os copos. Sábado às 7 da manhã já estavam todos de tomar na mão. Alguns ainda com ressaca do dia anterior, olé. E no domingo, ao meio-dia, que já se almoçava em cima da placa, a pingar fora em cima do almoço. Agora, para fazer uma placa 3x2 é preciso um engenheiro para medir, um topógrafo para confirmar que não vais invadir o quintal do vizinho, uma betoneira do tamanho de um camião de guerra e um senhor com cara de doutor a dizer cuidado, que estiver algo a mais perto da resistência. Resistência, ó doutor. Antes botava essa mistura a bolha e não havia nenhuma que ficasse mal botada. Hoje em dia, que era a placa, só começa a saber 3 reuniões, 2 cafés com coração, autorização da juta, certidão de nascimento da pai da betoneira, depois pagas mais pelo botão do que pelo telhado e é botão pronto. Pronto? Caralho, então porque é que só vem terça? Ventas de caralhitas. E, meus senhores, naquela altura a placa ficava mais torcida, mas ficava firme. Hoje em dia são todas direitinhas, mas chega com um par de espirros, já abre uma fenda no meio do corredor. Caralho, dá-me o que é.
11: 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Albert Einstein. Temos tendência para representar Einstein como um velho professor com um bigode preto e tufos de cabelo branco, mas na verdade ele propôs os seus maiores contributos para a matemática e a física quando tinha apenas 26 anos. Em 1905, enquanto trabalhava como funcionário num gabinete de patentes em Berna, na Suíça, Einstein escreveu 4 artigos, todos considerados obras de um gênio. O ano 1905 é conhecido como Annus Mirabilis, o ano dos milagres de Einstein. O primeiro artigo de Einstein propunha que a luz era constituída por pequenos pacotes de energia chamados quanta de energia. Hoje chamamos-lhe fotões. Foi com esta teoria que Einstein ganhou o Prémio Nobel. O segundo artigo de Einstein apresentava algumas das primeiras provas empíricas da existência de átomos. E o terceiro e o quarto artigos de Einstein tratavam o tema que mais fama lhe deu, a sua teoria da relatividade especial, ou restrita. A energia de um objeto é igual à massa vezes o quadrado da velocidade da luz. Em termos muito simplificados, isto significa que a massa é outra forma de energia. Em factos adicionais, dizer que, embora Einstein encorajasse o presidente Franklin Roosevelt a construir a bomba nuclear durante a Segunda Guerra Mundial, apoiou ativamente o desarmamento nuclear. Einstein disse uma vez: "Não sei com que armas será travada a Terceira Guerra Mundial, mas sei que a Quarta Guerra Mundial será travada com paus e pedras." Acrescentar que convidaram Einstein para ser o segundo presidente de Israel, mas ele recusou, dizendo que lhe faltava a preparação adequada. Manobras à lupa, saber mais, a identidade pessoal. Recordemo-nos de nós próprios quando crianças. Apesar de muitas diferenças qualitativas, continuamos a ser os mesmos indivíduos que éramos quando crianças. Eu criança e eu adulto somos a mesma pessoa. O problema da identidade pessoal pergunta em que condições é que um indivíduo é em determinado tempo a mesma pessoa que um indivíduo de outro tempo. Por outras palavras, que espécies de mudanças pode uma pessoa sofrer e continuar a existir? Uma resposta possível é que uma pessoa é apenas um organismo humano e que, desde que continua a ser o mesmo organismo humano, continua a ser a mesma pessoa. Inicialmente, somos tentados a partir do princípio de que somos apenas organismos, mas as experiências mentais levam-nos a questionar esta pressuposição. Segundo, a questão da identidade pessoal está ligada a uma questão mais lata a respeito do eu. A experiência mental sugere que o interesse próprio está relacionado com a preocupação com as nossas próprias experiências e recordações e não com os nossos corpos. Em factos adicionais, imaginar o seguinte. Imaginemos que um teletransportador nos desintegrava e depois emitia informação para uma estação espacial situada em Marte, onde era construída uma pessoa qualitativamente indistinguível de nós. Usaríamos nós este sistema como meio para as viagens à distância? A pessoa que surge no destino seria a mesma pessoa que entrou no teletransportador? São questões sobre a identidade pessoal.
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11: 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Ludwig van Beethoven. A história transformou Beethoven em muitas coisas. A ponte entre os períodos clássico e romântico, um gênio torturado e sofrido e, por vezes, até o maior compositor de todos os tempos. Mas, ao contrário de Bach e de Mozart, que foram alvo dos mesmos abundantes louvores, Beethoven deu passos ousados no sentido de escapar às convenções em cujo seio se desenvolveram os seus talentos. No fim, o seu legado mais autêntico foi ter sido a primeira grande personalidade musical da música ocidental. Mergulhou no cerne de todas as peças que escreveu e também no coração e na mente de cada ouvinte que ouviu a sua música pela primeira vez. Na sua vida adulta, Beethoven foi afligido por uma dolorosa doença intestinal, inchaço do pâncreas e cirrose no fígado. Por volta de 1800, foi colocado perante o pior pesadelo de um compositor. Começou a perder a audição. Em vez de desesperar, Beethoven trabalhou ainda mais esforçadamente e recusou-se a colocar os caprichos dos seus clientes acima do ardente desejo criativo que o consumia. O que está no meu coração, dizia, tem de sair, escreveu numa carta, e é isso que eu escrevo. Na última fase da sua vida, que se iniciou por volta de 1810, Beethoven foi ficando cada vez mais isolado do mundo exterior. Era um homem solitário, constantemente apaixonado e arrastado para o desespero por causa do seu estado físico cada vez mais doloroso e da sua surdez crescente. Morreu em Viena, rodeado de amigos, em 1827. Manobras à lupa a saber mais. A lógica. A lógica é o estudo dos argumentos formalmente válidos. Um argumento é constituído por várias frases que são premissas ou hipóteses e uma frase que afirma uma conclusão. Eis um exemplo. Sócrates é um homem. Se Sócrates é um homem, então Sócrates é mortal. Portanto, Sócrates é mortal. Este é um exemplo de um argumento válido. Um argumento válido é aquele em que a verdade da conclusão decorre da verdade das premissas. O estudo da lógica examina quais são os esquemas para argumentos que são válidos. Examina a relação entre diferentes termos lógicos, como se então e o papel que desempenham na construção de argumentos válidos. Em factos adicionais, dizer que desde que Aristóteles desenvolveu o seu primeiro sistema lógico, tem-se considerado muitas vezes que a lógica deve ser o primeiro tema a aprender em filosofia. O princípio de que toda a verdade é ou verdadeira ou falsa é negado por alguns filósofos. Outros filósofos negam mesmo que todas as contradições são falsas. Difícil? É uma questão de lógica.
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11: Manobras à lupa a saber mais. A Magna Carta. Em 1214, o rei João de Inglaterra foi derrotado numa guerra e tentou restaurar o seu tesouro real, cobrando pesados impostos aos barões que não tinham apoiado a sua campanha em França. Os barões revoltaram-se e no verão de 1215 apoderaram-se de Londres. Com a queda de Londres, o rei João renegociou um acordo em Runnymede, um prado junto do rio Tamisa. Esse acordo era uma garantia de liberdades básicas e uma série de limites ao poder absoluto do rei. E foi resumido numa proclamação chamada Magna Carta. A primeira minuta desse acordo aplicava-se a qualquer barão, mas na versão final a linguagem foi alterada para se aplicar a qualquer homem livre. Ao tempo, os homens livres eram uma minoria entre a população inglesa, mas ao longo dos séculos o termo acabaria por incluir todos os cidadãos. A primeira parte da Magna Carta prometia que, em Inglaterra, a Igreja será livre e os seus direitos não serão reduzidos e as suas liberdades não serão restringidas. A Magna Carta é considerada a base da liberdade e da autoridade da lei em Inglaterra e a primeira semente da monarquia constitucional. Em factos adicionais, dizer que a Magna Carta significa Grande Carta Régia em latim.

0: Pouco mais de um mês depois de ter sido lançado o novo programa Botija Solidária, 12 freguesias do Conselho de Mirandela, ou seja, cerca de 40% das 30 freguesias, aderiram ao programa relançado pelo Governo para apoiar famílias vulneráveis na aquisição de gás de petróleo liquefeito engarrafado, com apoio aumentado para 25 euros até ao final de junho, voltando depois para o valor de 15 euros. A gestão das candidaturas é feita pelas juntas de freguesia em articulação com o Fundamental e a ANAFRE, Associação Nacional de Freguesias. Beatriz Mendes.
1: Anteriormente, tinha a designação de bilha solidária. Foi implementada em 2022 para mitigar o peso da alta dos preços da energia nos orçamentos familiares, na sequência da guerra na Ucrânia, e tem-se mantido desde então. Atualmente, depois de já ter estado fixado em 10 euros, este apoio é de 15 euros. Um despacho do Governo, publicado em janeiro, previa que o apoio se mantivesse nesse valor este ano, com uma dotação máxima global de cerca de 2 milhões de euros. O apoio prevê o pagamento de 15 euros após a aquisição de até 2 garrafas de gás por mês, limitado a 12 unidades anuais ou até a verba esgotar. Entretanto, de forma excepcional e por decisão do Governo, o valor do apoio foi reforçado para 25 euros desde 1 de abril até 30 de junho, regressando depois aos 15 euros de apoio. São elegíveis para receber este apoio os beneficiários da tarifa social de energia elétrica ou um dos membros do agregado familiar do candidato ser beneficiário de uma prestação social mínima, como adianta Luís Soares, presidente da Junta de Freguesia de Mirandela, uma das aderentes a este programa.
2: Critério mais simples, as pessoas consultarem na sua fatura de energia elétrica se são portadores de tarifa social e se são consumidores de gás de garrafa. Neste caso, têm direito a este apoio. Hoje é um apoio importante porque neste momento no mercado temos garrafas de gás a custar 35 e algumas até cerca de 40 euros. Ou então ter alguma prestação social mínima, como por exemplo subsídio de emprego, complemento solidário para idosos.
1: Depois de verificar a elegibilidade no programa, o consumidor deve guardar a fatura da compra da botija, com o número de contribuinte, e solicitar o reembolso numa junta ou união de freguesia aderente. Em 2025, o apoio a candidaturas apresentadas na Junta de Freguesia de Mirandela ultrapassou os 4 mil euros.
2: Processamos cerca de 269 candidaturas, que abrangeram 62 famílias, num montante global de 4.035 euros que entregamos a estas famílias mais carenciadas.
1: O presidente da Junta de Freguesia de Torre Dona Chama, Nuno Nogueira, também aderente, considera que o programa Botija Solidária é um apoio importante para os residentes naquela freguesia.
3: As pessoas tornam a aderir derivado ao aumento dos combustíveis, que é uma mais-valia para as famílias vulneráveis, a quem tem a tarifa social de eletricidade, dado ao grande aumento que houve. Infelizmente, cada vez há mais famílias vulneráveis que estão abrangidas por este apoio, têm-se deslocado à Junta para submetermos a candidatura.
1: O mesmo pensamento tem Fernando Pintor, presidente da Junta de Freguesia de Mascarenhas.
4: Estamos a falar cada vez mais em populações envelhecidas e a freguesia, a maior parte das pessoas vão poder beneficiar desta ajuda.
1: No Conselho de Mirandela, para além de Torre Dona Chama, Mascarenhas e Mirandela, também são aderentes as freguesias de Abambres, Abreiro, Bolsa, Cabanelas, Carvalhais, Lamas de Orlhão, São Pedro Velho, Sussães e União de Freguesias de Franco e Vila Boa.
0: Diga-se que desde 26 de março, a altura em que foi relançado o programa Botija Solidária, segundo a última atualização disponível no site oficial da ANAFRE, no distrito de Bragança, aderiram a este programa 77 freguesias, o que equivale a 34% no total de 226. Cerca de 150 crianças que frequentam o segundo ano do agrupamento de escolas de Mirandela nos estabelecimentos de ensino da cidade e ainda de Torre Dona Chama e Pereira juntaram-se na Zona Verde do Parque Dr. José Gama para formar um laço azul humano, uma forma simbólica de assinalar o encerramento das atividades desenvolvidas ao longo do mês de abril, mês dedicado à prevenção dos maus-tratos na infância. Uma iniciativa igualmente integrada no projeto Direitos das Crianças, Direitos e Deveres para Bem Viveres, desenvolvido no âmbito do domínio da autonomia curricular dos segundos anos do agrupamento de escolas de Mirandela. Este movimento do Laço Azul foi criado há 37 anos, como faz questão de lembrar Pedro Filipe Borges, aluno do segundo ano da Escola do Convento.
5: Em 1989, uma mulher africana-americana, Bonnie Finney, pôs uma fita azul no seu carro para que lhe perguntassem por que azul? Por causa das nóguas negras que os seus netos tinham, que foram espancados pela mãe e pelo namorado.
6: Então o que é que achas que é essa mensagem? É importante?
5: Pelos maus-tratos sobre as crianças.
0: A iniciativa Laço Azul Humano, para além de assumir um caráter simbólico e mobilizador, procura envolver toda a comunidade na defesa dos direitos das crianças e na promoção do seu bem-estar, reforçando a ideia de que a sua proteção é uma responsabilidade coletiva, como adianta Matilde Machado, a presidente da Comissão de Proteção de Crianças e Jovens de Mirandela, que promoveu a iniciativa.
6: O ano passado a CPCJ fez o Laço Humano no IFP, com estudantes no IFP que estão a tirar a sua profissionalização para acabarem o 12º ano, que eram da área de agentes educativos, no sentido de os adultos também serem estes também os principais promotores e os principais protetores das crianças e jovens. Deste ano, o agrupamento de escolas, neste caso o 2º ano, resolveu ao longo do mês de abril promover uma série de iniciativas e atividades, porque é o projeto anual deles, Direitos das Crianças e Jovens. Este laço humano, efetivamente, tem uma simbologia muito grande, porque é o envolvimento das crianças naquilo que, efetivamente, lhes toca ao coração. Porque muitas destas crianças, muitas vezes, não têm voz, e é aquilo que a CPCJ adotou como lema da CPCJ, que é a tua voz conta, e cada vez mais nós temos que os reforçar com competências para que a voz deles conte. E este propósito do laço humano é que eles também possam dizer em voz alta que a voz deles conta.
0: O presidente do município, Vítor Correia, diz ser importante que toda a comunidade e entidades se envolvam neste tipo de eventos para uma maior sensibilização para a prevenção dos maus-tratos na infância.
7: E aqui a mensagem é, de facto, que estas crianças se sintam cuidadas, que se sintam amadas, para que possam ter uma infância feliz e possam depois ser adultos e profissionais de sucesso. E é muito importante nestas idades eles perceberem que têm apoio. E este conjunto de entidades que está aqui presente quer mesmo dizer isso. Estamos todos ligados pelos mesmos valores, para que possamos cuidar das nossas crianças.
0: As crianças das escolas do 2º ano, do agrupamento de Mirandela, terminaram a iniciativa com a leitura de mensagens alusivas à temática dos maus-tratos na infância, numa manhã diferente para todos.

0: Bem-vindos ao Politicamente Falando, na Terra Quente FM, como é habitual, de 15 em 15 dias, cá estamos com os representantes das comissões políticas com assento na Assembleia Municipal, hoje, novamente, com algumas ausências, umas justificadas, outras nem por isso. Temos connosco a Cecília Ferreira do Chega, boa noite, obrigado por ter vindo.
1: Obrigada.
0: Paulo Pinto do PSD, obrigado também, Paulo, e António Gonçalo, da Iniciativa Liberal, bem-vindo também, é uma estreia. Bem-vindo ao programa.
2: Obrigado.
0: E vai ser precisamente pelo António Gonçalo que vamos começar hoje e pelo tema que escolhemos para abrir, que tem a ver com a prestação de contas que foi apresentada em Assembleia Municipal pelo município de Mirandelense e que passou com ainda muitos votos contra. Já vamos falar sobre isso. Para já, o município revela então ter terminado o ano 2025 com uma taxa de execução ao nível da receita de 96,3%, enquanto o lado da despesa situou-se nos 86,7%. O município terminou o ano anterior com um resultado líquido negativo de 680 mil euros. No final do ano passado, o valor da dívida era de cerca de 9 milhões e meio de euros, sendo que a margem de endividamento utilizável é de 6,1 milhões de euros. São apenas alguns dos números que constam deste relatório da prestação de contas que foi aprovado na última reunião da Assembleia Municipal. No entanto, em relação aos próprios números, as bancadas dos diversos partidos acabaram por ter definições diferentes e posições diferentes em relação a números, uns dizendo que não são, enfim, bem consonantes com o que de facto se passou na realidade, portanto que houve aqui uma alteração e que não se teve em conta as alterações modificativas ao longo do ano no orçamento. Mas já lá vamos. António Gonçalo, Iniciativa Liberal, sobre esta matéria, na Assembleia votou contra. Razões. Porquê é que decidiu votar contra esta, neste caso foi o Tiago Moraes, que era o único representante, não é?
2: Sim, boa noite aos presentes, ao auditório. A Iniciativa Liberal votou contra porque foi uma despesa muito grande para aquilo que se viu fazer e depois houve uma parte da despesa que foi feita com um aumento de funcionários e aumento dos serviços externos para colmatar o que os funcionários não fazem. Por isso é que estar a gastar dinheiro e depois não se ver obra feita, não se ver nem obra escondida feita, não se ver resultados, não podíamos votar a favor, quando ainda por cima foi aumentado em uma inversão de 1,9 milhões de euros no, na despesa.
0: Pesou também o facto de ter apresentado aqui um resultado negativo em relação ao que tinha acontecido, por exemplo, em 2024, foi isso?
2: Sim, também um resultado negativo, mas por vezes também a gerir uma Câmara é natural que possa acontecer resultados negativos, mas que se justificasse, que se visse, e a Câmara não mostrou a justificação para estes resultados.
0: Portanto, muita despesa corrente, por exemplo?
2: Muita despesa corrente para pouco investimento.
0: Uhum. Quando diz que houve necessidade de recorrer a serviços externos ou a postos de trabalho?
2: Porque é o que vem no relatório das contas, que uma grande parte do orçamento foi gasto em serviços externos, que eu não acho nada que seja mal gastar em serviços externos, às vezes resulta e são despesas pontuais. Mas o pior é que também aumentaram as despesas com funcionários, entraram muitos funcionários e é uma despesa que é contínua, que os vindouros vão ter que suportar também.
0: Em relação às alegações apresentadas pelo Presidente do Executivo e até pelo

0: dos melhores de sempre, é?
1: Parecem boas, só que aí eu também, de uma análise mais profunda, não consigo justificar, mas no partido verificaram que estes números não eram muito corretos em relação à realidade.
2: Cecília Ferreira, o Chega, relativamente a esta matéria, o que é que tem a dizer? Estamos perante um dos melhores desempenhos de sempre dos executivos camarários, ou nem por isso? Já que esta é a alegação do executivo, a oposição não tem muito, não está muito de acordo, não é?
3: É normal, não é? Isso é normal. É, o Chega acha que neste momento aprovam-se contas, batem-se palmas e Mirandela continua estagnada. Na prestação de contas, o município apresentou contas assim um bocadinho aquém. O Chega Mirandela rejeita a narrativa que de facto acabaram por apresentar. Ele tinha um slogan que era uma das melhores taxas de execução de sempre. Nós não concordamos com isso. Quando o município fecha um ano com prejuízo de 680 mil euros, não há propaganda que transforme os resultados em sucesso. Não é? As chamadas altas taxas de execução perdem credibilidade quando resultam de revisões sucessivas ao orçamento. Acho que neste momento, não é?
2: Portanto, não foi tido em conta essa revisão,
3: Eu
2: no
3: penso
2: vosso
3: que não
2: sentido?
3: foi. Eu penso que não foi.
2: Para apresentar estas
3: Não,
2: percentagens tão elevadas.
3: porque desde o momento que continuar neste caminho é empurrar para um futuro, pronto, de dívidas e dívidas, porque continuamos sempre no negativo. E acho que é assim, tudo bem que uma Câmara tem que fazer, pronto, investimentos, sabemos perfeitamente que tem que andar ali com fazer muita conta à vida, pronto, com números no vermelho, mas não tantos. Nós temos, assim, pelos números que eles apresentaram, uma dívida de cerca de 9 mil milhões. No nosso ver, devia de impor prudência e mais responsabilidade.
2: Ainda em relação a essa matéria, por exemplo, o Autarca justifica que houve até alguns. Quando a oposição diz que não há grande obra feita ou para apresentar, aqui uma das alegações é que muitas das obras, os concursos ficaram desertos, os empreiteiros não concorreram.
3: Sim.
2: Isso é uma alegação, é um argumento que
3: Paula,
2: pesa ou não?
3: pronto, a explicação que ele deu foi no resultado que deve a depreciações. É assim, quem governa não pode esconder-se através de linguagem contabilística para justificar resultados negativos, né? A realidade é simples, o município gastou mais do que gerou. É assim, é a única explicação que eu encontro para estes resultados.
2: Paulo Pinto, o voto contra também já foi justificado pelo vosso porta-voz, mas para lembrarmos aqui o que é que vos levou então a votar contra uma prestação de contas, que, como se sabe, é, digamos, que o exercício de um ano, não é? Daquilo que o município se propôs e o que afinal conseguiu fazer ou não.
4: Muito boa noite. Agradeço uma vez mais o convite à Rádio Terra Quente para estar aqui presente e, em concreto, a Fronte PIS, aos meus colegas de painel, os partidos aqui representados. Lamento que no dia de hoje, onde a prestação de contas é motivo do debate, que o Executivo PS, a Comissão Política do PS, não se faça representar para dizer de sua justiça. E tinha muito para justificar. Ou não, dadas as evidências que foram apresentadas, os números que foram apresentados no relatório Prestação de Contas 2025.
2: 25.
4: 2025. Nós temos que 2025 foi um ano de eleições autárquicas. Existia, portanto, no horizonte, em outubro de 2012, 12 de outubro, eleições autárquicas. O que é que o Executivo normalmente faz no último ano de mandato? É natural que coloque todas as fichas.
2: Empolga o orçamento, é isso?
4: É natural que coloque todas as fichas a favor do desenvolvimento e é natural que o orçamento atinja valores que normalmente não atingem em anos anteriores, porque entretanto houve alguma reserva e portanto, quer apresentar o maior número de projetos e iniciativas concretizadas a fim de merecer a confiança do eleitorado mirandelense. E aquilo que se verificou é que, efetivamente, não se verificou obra e muito menos se consegue justificar que um orçamento que o município de Mirandela tinha terminado o ano com 681 mil euros negativos. Isto quer dizer o quê? Quer dizer que, em ano de eleições autárquicas, este executivo PS, pura e simplesmente, usou o seu orçamento, os meios que a Câmara tem, conjuntamente com as transferências do Estado, impostos diretos e indiretos, ao serviço da sua candidatura. Porque não é conhecida grande obra, nem grandes iniciativas, até porque não vejo nenhuma grua em Mirandela a trabalhar. Portanto, e como é que se dá este desplante quando no ano, o ano de 2024 termina o ano com 1,2 milhões de euros de lucro e no ano de 2005 gasta

0: aquilo que não tem no orçamento. 680 mil euros negativos, que foram devidamente justificados num relatório com gastos do pessoal, quando sabemos que os gastos do pessoal são, é uma rúbrica que é perfeitamente prevista de ano para ano, porque a Câmara Municipal, os seus serviços sabem o número de funcionários que têm e aqueles que eventualmente vão progredir na carreira. Portanto, gastos com o pessoal, fornecimento de serviços externos, foi um regabofo de contratação direta, na ordem dos 700 mil euros, e depois com subsídios e transferências. Portanto, este executivo PS, na iminência de perder eleições, porque de facto estava muito fraco no último ano, foram demasiados os problemas que o Miranda lá atravessou em vários setores, obras e equipamentos públicos, na iminência de perder eleições, resolveram, descaradamente, pegar no orçamento da Câmara, gastar até ao limite, ao ponto de ultrapassar um resultado negativo, ao ponto de aumentar dívida em 680 mil euros. Considerando 1,2 milhões de euros de lucro no ano anterior, mais estes 681 milhões, mais cerca de uma verba significativa de transferências do Estado, quase no milhão de euros, estamos a falar que no último ano houve aqui quase 2 milhões e meio de euros gastos abusivamente em gastos com o pessoal, em fornecimentos externos, em subsídios e transferências a favor da candidatura PS e assim merecer a confiança dos
1: milhões. Então o que é que leva o Executivo a dizer que foi uma das melhores execuções de sempre?
0: Oh, isso já, nós já sabemos, quer dizer, não, olha, o orçamento municipal inicialmente tinha aqui, estava... Isto há muita maneira de mascarar os números, mas eles não conseguem. Olha, só despesas de capital, que são as verdadeiras despesas de capital, aquelas que,
1: de investimento
0: que se constrói obra. Se no ano 2024 teve no total da despesa, constituiu 17% da despesa total, isto é, 5,5 milhões de euros em 30,7 milhões de euros, foram 17%. Em 2025 foram 8,5 milhões de euros em 33,2. Quer dizer que atingiu uma taxa de 25%. Portanto, isto é muito pouco em termos de despesa de capital, de investimento, de obra, e está aos olhos de todos os mirandelenses, porque não é sabido que haja uma grande obra ou grandes iniciativas, porque Mirandela não é, de facto, um estaleiro, antes fosse, e está aqui comprovado. E outro valor que lhe queria dar conta é o quanto a Câmara Municipal se encurralou. Estamos a falar no peso da despesa corrente na despesa total. Se em 2024 82% foi com despesa corrente na despesa total da Câmara, em 2025 foram 72%. Portanto, para dizer o quê? Quem tem esta despesa corrente na despesa total da Câmara tão elevada, não sobra muito para investimento público, de maneira nenhuma. E é neste impasse que a Câmara Municipal se está a colocar, que está a ser um entrave ao desenvolvimento, preferindo se calhar comprar outro tipo de serviços, porque são as pessoas, de facto, que votam, e não investimento ao nível de obras e de equipamentos e de projetos que possam alavancar o desenvolvimento do Conselho de Mirandela. Só para dar um registro, a zona industrial é o pior dos exemplos que a Câmara Municipal tem para apresentar aos mirandelenses em ano eleitoral. Um equipamento que custou 3,1 milhões de euros, que custou 500 mil euros num terreno e que não consegue fixar até dia 12 de outubro não conseguiu fixar empresas nem pessoas em Mirandela. E que agora, recentemente, já neste ano civil, fez a apresentação da atribuição de 25 lotes, gabando-se disso, como se fosse, uma obra, mas que peca por tardia, está atrasada no tempo, onde depauperou as expectativas de muitos empresários que aqui queriam investir e que foram embora. E que no dia em que atribuir os outros 15 lotes que faltam atribuir, Mirandela fica novamente sem lotes livres. Quando sabemos que há zonas industriais aqui bem próximas do Conselho de Mirandela, porque eu já o fiz, têm lotes livres disponíveis para empresários que ali queiram adquirir o seu terreno e se instalarem.
1: Uhum. Vai nesta onda, aqui trazida pelo Paulo Pinto, relativamente à questão de ter sido um orçamento de 2025 ano autárquico em que se empola demasiado sempre os orçamentos.
2: Pois, por isso
1: orçamentos.
2: Que isso não era natural.
1: Acho que é por isso que aconteceu.
2: É isso, mas, sim, mas se fosse gasto, quando é nestes serviços externos, ou mesmo internos, para candidaturas, porque não estou a ver que a Câmara esteja a trabalhar em candidaturas europeias, porque para fazer grandes investimentos não vai ser com o dinheiro dos impostos da Câmara nem com o Conselho, vai ter que ser com financiamento europeu.
1: Quer dizer que tem estado desatento a esses
2: serviços, por exemplo? E eu acho que a Câmara não está a apostar nesses serviços, não está a candidatar-se a investimentos desde a agricultura, nos rios, e pegando na zona industrial. É um facto que é muito, veio por tardio, mas já vem do tempo do José Silvano, de toda a zona industrial, já vem muito tarde. E a falta de ambição e de visão desta Câmara é que agora está a ser alterado um PDM, que já esteve para consulta e vai para votação, e não se prevê uma ampliação de uma zona industrial, mas uma zona industrial que também tivesse lotes para grandes investimentos, porque há lotes que necessitam de grandes áreas para se instalar e grandes empresas.
1: Mas parece nesse novo PDM não está já a tal previsão para a zona do aeródromo, da nova zona industrial, ou não?
2: Está, pode-se alargar por aí, mas não existe um estudo muito
1: precoce.
2: Aliás, é que a zona do aeródromo está por ela, se o qual é que Mirandela é uma cidade que só por ela consegue resolver muitos problemas. O próprio a zona do aeródromo está a ser já urbanizado com armazéns e com indústrias, e que a Câmara tem complicado muito a construção desses pavilhões, em vez de facilitar, então, e tentar ter uma visão, que aquela zona nem água tem ainda.
0: Eu só queria chamar mais uma vez a atenção,
1: Cília, se quiser, desculpa, a Cecília.
0: É assim, quando pega-se no orçamento e termina o ano com 680 mil euros negativos, estamos a falar com uma Câmara Municipal que terminou com 403 funcionários e com 175 empregos ao nível das políticas públicas municipais, isto é, emprego que a Câmara contratou em parceria com o Instituto de Emprego e Formação Profissional. 175 empregos. Portanto, isto foi usar o orçamento, usar descaradamente, ao serviço de uma candidatura PS. Declaradamente. E isto é que nos entristece. Isto é que nos interessa. Eu sou pena. Terão pensado, sabe? Nos adianta a nós perder se não usamos este orçamento e estes valores que aqui temos à nossa disposição. Mas valha-nos Deus. Portanto, cai por terra que eles são de contas boas. Este Executivo tem tido um argumento em relativamente ao passado, que herdou alguma dívida e que eles são um Executivo de boas contas. Não são. Não são. Este exemplo retira-lhe completamente esse argumento. Esse argumento. Porque não conseguem e não conseguem dizer aos mirandelenses qual é a verdadeira obra que está aí a alavancar o desenvolvimento do Conselho de Mirandela. Uhum. Aliás, elas todas emperram e os problemas perduram no tempo.
3: Ah, e temos outro problema. Sim, e de facto, é assim, pomos outro problema desde que o PS está a gerir as câmaras de Mirandela. Toda a gente se queixa, de facto, Mirandela tem morrido. Mirandela perdeu o seu brilho. Mirandela só tem buracos, não há uma estrada a um bairro direito. A gente vai na rua e estamos constantemente a ser abordados com queixas e queixas e queixas. É assim, este Executivo não tem feito obras a que a gente diga onde foram gastos estes valores. Como é que se chega a 680 mil euros de dívida se a gente visse uma obra, se visse, de facto, algo realizado? Mas não. Nós vimos uma dívida, mas não vimos obras. Não vimos trabalho feito. Uhum. Acaba por uma pessoa ter dúvida onde é que foi gasto este valor. De facto, se calhar o Sr. Presidente devia clarificar onde é que, de facto, foram gastos certos valores.
0: Eu para clarificar melhor estes valores e o que é que tem acontecido nos últimos anos, vou só dar aqui o que a AD, o PSD e o CDSP apresentaram na sua declaração de voto. No ano de 2021, a Câmara teve uma execução de 41 milhões de euros. No ano de 2022, 42 milhões de euros. No ano de 2023, 42 milhões de euros. Em 2024, 34 milhões de euros. E em 2025, 32,2 milhões de euros. Portanto, nota-se aqui, desde 2021, 41, 42, 42, depois passa para 34 e agora para 33,2. Portanto, isto demonstra bem o quanto este Executivo tem perdido atividade todos os anos. É que até 2024 viviam dos fundos comunitários do tempo do PST, que lá ficaram numa gaveta, à espera de serem executados. Lá para cá, é este vazio de ideias e de projetos. Até podem poupar muito dinheiro, com certeza, e aumentam a sua capacidade de endividamento do município. Mas aquilo que vemos é uma equipa esgotada, sem ideias, cansada e que se vê em pequenos pormenores que eu posso depois, noutro programa, clarificar. Olha, ao nível do plano plurianual de investimentos, do PPI, os valores de despesa no ano de 2021, 4,3 milhões. No ano de 2022, 10,7 milhões. Em 23, 12,6. Em 2024, 3,4. E em 2025, 6,2. Portanto, estamos a descer desde 2021, 4,3, 10,7, 12,6, 3,4 e 6,2. Portanto, é um decréscimo significativo de atividade do Executivo Municipal de Mirandela. E contra estes valores, não há... porque tivemos 90 e não sei quantos por cento ao nível da receita e ao nível da despesa. Olha-me Deus, isso é mascarar números que não nos interessa, porque
1: tal
0: depois há outros que se sobrepõem.
1: Já dissemos aqui, não temos representante do Partido Socialista para contrapor, portanto ficamos pura e simplesmente com a vossa visão.
0: Só falta de respeito, inclusive, com a comunicação social, especialmente a cifra do PIS, que tem um papel importantíssimo em dar-nos conta todos os dias as notícias e aquilo que verdadeiramente interessa à Mirandela e que neste momento, nesta rádio e em relação ao Fundo do PIS, uma falta de respeito porque não se fazem representar com dignamente.
1: Bom, avançamos para o segundo tema, pode ser? Avançamos, por exemplo, ao Matador do Caixão, que era um outro dos temas que vos foi entregue também para discutirmos aqui hoje. É um assunto que já vem de há sensivelmente duas semanas. Teve esse desenvolvimento porque o sindicato acabou por denunciar publicamente que havia esse processo de insolvência de um credor, penso que grosso modo na ordem de 1 milhão de euros, mas a dívida total já ascende a muito mais que isso, mas o que está aqui em causa nessa dissolução é este valor de dívida que é aproximadamente 1 milhão de euros. Relativamente a esta matéria, o sindicato diz que foi um processo, enfim, ao longo dos anos, mal gerido, acusa a administração de gestão danosa inclusiva. Por seu lado, a administração diz que vai apresentar, supostamente já devia ter apresentado, porque era até o fim deste mês, portanto deve estar aí, eu digo eu, a sair, um plano de recuperação do Matador do Caixão para apresentar na Assembleia de Credores para ver se seria ou não aceite, portanto estaríamos nesta fase. Aqui em causa estão, como dizemos aliás na peça, 23 trabalhadores que já se manifestaram também com alguma apreensão relativamente a esta matéria, mas que continuam a laborar, também é bom que se diga relativamente a isto. O sindicato alerta que esta situação, para além de ser complicada por si só, nesta altura o quadro na região também é complicado, porque é o único matador que está a funcionar e, portanto, isto pode aqui gerar alguns problemas graves. Bom, António Gonçalo, sobre esta matéria, o Matadouro é um dossiê que já vem, de facto, de há muitos anos, dívidas que já vêm, penso que de 2005, sensivelmente 2006, mas depois houve uns empréstimos, entretanto empurrou-se o problema com a barriga para a frente e agora estamos neste encalço. Ainda acredita que pode haver um volte-face com este tal plano de recuperação, ou nem por isso?
2: Custa-me acreditar, gostava de que alguém conseguisse elaborar esse tal plano, que agora depois de pedir insolvência é que se lembraram para resolver o problema, porque o problema do caixão já realmente já vem há muitos anos e aquilo tem sido a degradar e o que via, aquilo tinha até uma gestão pública, onde é que as câmaras de Vila Flor e de Mirandela injetavam para ali dinheiro e nunca ninguém se preocupou em sustentabilizar aquilo de facto. Agora, depois desta situação dos credores pedirem insolvência, vai ser ainda, se até aqui era complicado, acho que ainda vai ser ainda mais complicado. Tenho pena das pessoas que lá trabalham e da aldeia do Caixão, gostava que aquilo continuasse a ter gente, mas acho que é uma ilusão e aquilo vai ter, não vai correr muito bem, não acredito.
1: O sindicato então também tem muitas dúvidas que, por exemplo, aquilo possa vir a resultar se for entregue eventualmente a gestão privada. Também é dessa
2: pois,
1: ideia? Acha que aquilo não é sustentável?
2: Para entregar a privada tinha que ser na mesma financiado pelo Estado e o privado tinha que ser fiscalizado e tinha que dar garantias, porque a gestão pública tem levado muitas situações que não há uma preocupação em que as coisas se envolvam, não há uma preocupação dos políticos, porque deparam-se com uma situação tão difícil que apenas empurram. com a barriga e não se preocupe em resolvê-la, porque não é de fácil resolução uma situação destas.
1: Pergunto eu, já que estamos a falar sempre em questão daqui da coesão e de que cada um olhar só para a sua capelinha, para o seu umbigo, nesta questão estamos a falar aqui de um matador que tem a gestão, como eu disse, e bem, é uma administração, mas que no fundo tem representantes de duas câmaras, exatamente. Mirandela e Vila Flor, que tem injetado de facto anualmente...
2: É da localização...
1: Exatamente. Mas estamos a falar de um matador que neste momento está, vai servir praticamente toda a região, porque os outros não estão a funcionar. Isto não devia ser um assunto também da própria CIM, Terras de Trás-os-Montes, já agora?
2: Também podia ser, só que aqui era dividir...
1: Estavam falando do Estado, do próprio Estado,
2: como,
1: não é?
2: Como houvesse no Novo Banco e no Banco Mau, que era depois essa parte do matadouro,
1: tóxicos,
2: ficava a dar lucro e a trabalhar, e os tóxicos depois ficavam às câmaras com eles. Não sei se era uma solução correta, também não sei qual é que é a despesa, se as câmaras conseguem aguentar com o problema. Tem que se analisar, mas não vejo que tenha grande sucesso, a não ser o matadouro pegando por aí, é a única solução. Pouco do resto, aquilo é quase demolir aquilo tudo e criar condições, se quisessem, também era uma... condições para que privados também pudessem investir, que ali já tem as condições...
1: Claro, estamos a falar do matadouro que está envolvido no...
2: Enfim, o matadouro está envolvido, no complexo,
1: englobado no complexo, que está de facto demasiado degradado. Ali terá alguma salvação, se não for,
2: se não for
1: um investimento público?
2: O matadouro não vai conseguir combater a dívida que tem o complexo. Ali, não sei se uma solução seria... deitar tudo abaixo e vender a privados que se quisessem fixar ali, já que estamos aqui perto, a bons preços, para porque ainda agora estamos a falar da zona industrial, uma boa zona industrial para alargar ali, e que já tem as condições que não deixam de lá estar, as condições para se criarem ali a indústria.
1: Apesar de vez em quando haver também os problemas nessa matéria, ao nível do próprio funcionamento do matadouro, que já tem muitos anos e
2: pois,
1: também...
2: Pois, exatamente, aquilo também foi sendo remodelado, foi sendo por causa de que tinha que garantir... As situações da União Europeia. Exatamente.
1: Bom, Cecília, relativamente ao Chega, qual é a visão que tem sobre este assunto? Acredita ou não que ainda pode haver aqui um volte-face, como eu perguntei ao António?
3: É assim, eu antes de responder esta pergunta, quero deixar aqui algo referenciado, que é assim, este administrador herdou um problema e, de facto, se calhar não vai ser um problema muito fácil de resolver. Em relação ao matadouro, é assim... É triste chegarmos a este ponto, porque, de facto, noutros tempos, eu estive a ler há pouco tempo, em 1982, aquele complexo tinha 800 trabalhadores. Atualmente, tem uns 23 no matadouro e poucos mais empresas lá a funcionar, porque aquilo, de facto, está abandonado. Criar ali algo, atualmente, não faço ideia se seria possível. Seria um investimento muito grande, não acredito que seja muito viável devido à sua localização atual. No passado, se calhar, em termos de estrutura, seria ótima, mas agora, de facto, se calhar não é a melhor opção. Em relação ao problema que estamos agora da insolvência do matadouro, o matadouro, de facto, vai ter que se arranjar uma solução. O matadouro é preciso, tem que ficar em funcionamento. Temos que nos recordar que aquilo, apesar de o administrador dizer que vai-se tentar arranjar uma solução e que, neste caso, assim TAV também quer negociar, mas continua a insolvência, continua a decorrer. Aquilo acho que são uns 7 pavilhões, neste momento, que estão no processo. Não sei até que ponto vai-se conseguir uma solução vantajosa se não se arranjar ali uns meios de resolver o problema da dívida.
1: E teria que haver, no vosso entendimento, não poderia haver aqui outro tipo de reivindicação? Já não falo só dos dois jogos. Eu há pouco falei assim, Terras, Trás-os-Montes, mas eu até falava, o próprio Estado não podia aqui intervir agora, ou não?
3: Pois, eu não sei até que ponto o Estado pode ali intervir. Porque neste momento está entregue aos dois municípios, Mirandela e Vila Flor. Aquilo já está com uma dívida tão grande que, mesmo que estando ali a pagar a dívida, não se vai resolver o problema de precisar de intervenção.
1: Ou seja, pagando a dívida vem depois outros...
3: Vem outro e vai ser um acumular. Porque eu penso que eu li, não tenho a certeza daquilo que eu vou dizer, que aquilo já vai em 2,3 milhões.
1: Sim, no total do passivo,
3: total,
1: sim. Mas
3: eu
1: aqui
3: acho que
1: o processo de insolvência tem à volta de 1 milhão de euros.
3: Mas o que eu me quero referir é que há outros valores por trás. Agora este, mas depois deste vai haver mais um e mais um e mais um. Portanto, não sei se...
1: Acham difícil que haja salvação?
3: Eu acho difícil arranjar-se ali uma salvação. É pena, é pena.
1: Paulo Pinto também está pessimista sobre isto?
0: O Matador do Caixão ainda não fechou porque, entretanto, é sustentado por dois municípios, não é? Onde todos os anos, quer o município de Mirandela, quer o município de Vila Flora, metem lá...
1: foram cerca de 100 mil euros.
0: 100 mil euros. Portanto, é mais um subsídio como se fosse um clube. Em vez de subsidiarem um clube desportivo, dos grandes, tem ali...
1: Isto já vai andar muitos anos, não é?
0: Desde, a grande questão aqui...
1: Foi entregue às câmaras, não é?
0: O que se passa aqui verdadeiramente no Caixão é assim, se não vamos resolver este tipo de problemas, que tipo de problemas é que vamos resolver? Porque estamos a falar de empregos, estamos a falar de um serviço que não tem preço, porque é de grande proximidade, sobretudo aos agricultores e à pecuária, que necessitam daquele equipamento para abater os seus animais. Tanto quanto sabemos, os outros, quer de Bragança e Lugadouro, continuam encerrados. Quer dizer que o matador mais próximo seria Penafiel, penso eu. Quer dizer, eu acho que é um equipamento fundamental na ajuda à pecuária e aos agricultores aqui da região. Eu acho que isto, se as câmaras municipais, além da Câmara Municipal de Mirandela e de Vila Flor, ter que intervir, eu acho que isto devia ser chamado a um assunto do Cimo de Trás-os-Montes. Porque é um equipamento que presta, numa área geográfica tão vasta, um serviço altamente necessário. Portanto, se a CIME, a Câmara Municipal de Mirandela, a de Vila Flor, a CIME e outras entidades vão olharem com vontade de resolver este tipo de problemas, que tipo de problemas é que vão resolver? Sou pena de andarem a tratar de outros assuntos, a procurar ideias e novos projetos, quando tem este por resolver, onde estão em causa também um número significativo de postos de trabalho. Nós, em campanha eleitoral, nós, a AD, em campanha eleitoral, apresentamos um projeto que também precisaria de ser estudado, mas teria que ser olhado, estudado, para saber verdadeiramente a viabilidade. O problema do matador do Caixão é um problema de custos de exploração e de contexto, onde os custos com energia são significativos e que derrotam qualquer tipo de lucratividade que o matador possa ali desenvolver. Ele está subdimensionado, claro que para ter aquilo a funcionar precisa de grande energia, de muita energia, e que depois, com os custos tão elevados que está a energia, acho que ainda vai ficar pior, absorvem qualquer tipo de lucro ou atividade lucrativa que aquele equipamento possa fazer. Nós, em campanha eleitoral, apresentamos o projeto, a possibilidade daquele matador, aquele edifício ali, ser anexado ou apoiado por uma central de biomassa. Por causa dos fogos florestais, é preciso limpar caminhos e matas, todos aqueles resíduos florestais que devem ter uma utilidade e podiam muito bem servir uma central de biomassa, e nomeadamente a favor do matador do Caixão. Nós introduzimos o tema, reconhecemos que precisa de algum estudo, com certeza, mas outras máquinas partidárias foram dizer que se a AD ganhasse as eleições, nós íamos fechar o matador. Nós não tivemos tempo de ir junto da classe trabalhadora ao matador do Caixão explicar as nossas ideias, mas foi isso que aconteceu, porque foi essa a informação que nos fizeram chegar. Isto, pronto, ano de eleições e faz-se tudo e mais alguma coisa. Tanto mais que o Governo, ainda agora recentemente, aprovou 6 centrais de biomassa. Portanto, é um assunto, de facto, muito importante.
1: Isso iria resolver o problema?
0: Pelo menos os custos de energia. Admito perfeitamente que diminuísse os custos de energia. E se diminuirmos os custos de energia, o matador até pode passar a ter resultados positivos e exploratórios.
2: No plano que quer apresentar...
0: Em relação a esta dívida...
2: Já não é, já
0: em
2: não
0: relação tem a esta dívida... Opa, necessariamente vão ter que as câmaras vão ter que resolver o problema, sob pena de escamotear.
1: O problema é que não se resolveu durante muitos anos e chegou-se aqui, não é?
3: Acumular.
0: Eu acho que há aqui alguma irresponsabilidade. Já foi o Executivo PS que encerrou a linha do Tua, que encerrou o metro de Mirandela. Logo no início do mandato, estava em estado de graça.
1: No caso, estamos a falar de
0: Mirandela-Carvalhais e também Caixão, porque o metro...
1: Mas não foi, aí foi uma decisão que teve a ver com o Governo, não foi bem...
0: Não. O município...
1: O tipo encerrou depois, foi de Mirandela ao Caixão, a Carvalhais.
0: Também não. Eu acho que... Não, houve ali... Não, entretanto, fizeram obras de melhoramento.
1: Pronto.
0: A linha do Tua ficou funcional até ao Caixão. Estava funcional, senão até à Brunheda, porque ali foram feitos investimentos. E depois, extemporaneamente, a doutora Júlia encerrou e mandou parar o metro de Mirandela. Disse que se tivesse informação que tinha, que entretanto teve depois, se calhar já não tinha tomado esta opção, nem essa medida. O que é certo é que o metro parou e foi um duro golpe no legado do José Gama, que tanto se empenhou para a instalação deste equipamento. E agora, em relação ao Matadouro do Caixão, esta passividade é que ninguém entende. E o município de Mirandela necessariamente vai ter que arregaçar as mangas e apresentar aqui um estudo de viabilidade, nomeadamente satisfazer a dívida junto do credor, e terá que pensar na viabilidade do equipamento, porque está instalado em Mirandela.
1: Pois há outro problema, que não sabe muito bem quem é o credor, porque estamos a falar de um fundo de investimento, enfim, já se chegou a essa situação, não é?
2: Pois,
1: é
2: a autonomia das câmaras sobre o complexo, inclusive o matadouro, já não é das câmaras também. Agora o credor e os tribunais já vão ter uma decisão sobre isso, porque esses investimentos todos só vão ser aceitos se o credor quiser, se aceitarem o plano que a Câmara apresentar, porque senão agora é só eternizar a agonia. Acho que devia haver alternativas.
0: Eu quis lembrar aqui um plano, quis trazer aqui uma ideia que nós tínhamos na campanha eleitoral, que nos pareceu interessante. Falamos com dois técnicos que queriam, de facto, também estudar o problema e que podiam resolver o problema do matadouro, mas, de facto, esta dívida agora, este credor, pode, se ninguém fizer nada...
1: Portanto, não estamos perante um grande cenário, não é?
3: Não.
0: Eu nem quero pensar.
3: Mas também não espero que haja um encerramento total do matadouro.
0: Não quero pensar que o matadouro do Caixão, que até tem alguma atividade, tem vindo, ano a ano, a aumentar o número de cabeças abatidas e atividade, que possa encerrar agora com esta dívida, pelos vistos dos municípios mandaram para debaixo do tapete.
3: E o Paulo estava a dizer, o mais próximo é Penafiel. Eu fiz uma pesquisa, o mais próximo é Montalegre, em que o transporte é feito com aqueles carros, né, transporte de animais vivos, tem um elevado custo.
1: Né? A ver, vamos como é que as coisas...
3: Está ponderado.
0: Não Ora, financia a agricultura e a pecuária com fundos comunitários, por um lado, para ela ser forte e competitiva, e depois por outro, se encerram serviços que prestam um apoio fundamental ao setor e que se cai neste impasse. É bem verdade que as câmaras municipais não estão minimamente vocacionadas para gerir este tipo de equipamentos, porque não estão vocacionadas para o mercantilismo e para o negócio.
1: Sim, mas na altura também, mas, se não fosse assim, provavelmente...
0: Também teria fechado.
3: Sim.
1: Bom, o outro assunto que trouxemos hoje aqui a debate tem a ver com a recente nomeação da nova administração da Unidade Local de Saúde do Nordeste. Já tínhamos abordado aqui uma altura esta situação, porque houve esse despacho de Diário da República que saiu para dar a possibilidade de Carlos Vaz poder manter-se no cargo, já que tinha atingido o limite de idade. Entretanto, estava por dias, como tínhamos dito também, essa nomeação. Aconteceu agora, numa última reunião do Conselho de Ministros, onde foi nomeado para Presidente da Administração Miguel Abrunhosa, ex-vereador da Câmara Municipal de Bragança do PSD, mas é um quadro da ULS Nordeste, convém dizer. Há também depois outros elementos e, já agora, como outro destaque para o facto do único, neste caso a única, a ficar nesta administração da anterior, que transita, portanto, é precisamente Filipa Faria, que até esteve recentemente numa iniciativa da Comissão de Saúde de Mirandela a explicar um pouco do que é que faz o ULS. Já tínhamos falado também aqui sobre isto. Bom, sobre a nomeação, obviamente que são nomeações, relativamente a essa matéria, por norma há aqueles que dizem que são nomeações porque têm o cartão de militante do PSD, quando é do PS é cartão de militante do PS, mas aqui há este, poder haver esta atenuante pelo facto de ser um quadro técnico da ULS, António?
2: Não, acho que não. Para mim é...
1: Pode falar muito em pessoas, é perceber o que é que vão fazer.
2: Não, porque
1: que ideias têm, não é?
2: É sempre confuso que seja nomeado o da concelhia do PSD, porque é o PSD que está. E quando queremos que a saúde seja competitiva, que aproveite os desperdícios, que não desperdice, que aproveite os recursos que tem, e depois nomear assim de anos para anos os do PSD e depois do PS, acho que isso já era tempo de passarmos a outra fase. Eu sou da opinião que os hospitais deviam ter uma gestão profissional de sempre, para que consiga ser mais eficaz.
1: Portanto, parece-lhe mais que foi uma nomeação
2: depois, e também
1: não por mérito, mas pelo cartão partidário?
2: Não digo que não haja, claro que foi pelo cartão partidário, que não acredito que haja algum mérito nas pessoas no lugar onde estão, mas é pelo cartão partidário que são feitas as nomeações. E depois também ainda não sabemos quem é
1: a representante
2: da CIMB por Mirandela.
1: Tudo indica que será eventualmente por Mirandela? Sim, mesmo.
2: Sim.
1: Mas há quem...
2: Falta que é representado por Mirandela.
1: Mas há quem diga que deve ser a mesma, vamos ver. é que está. Vamos ver. Cá estaremos para ver. Cecília, o que é que tem a dizer sobre esta nomeação desta nova administração, daquilo que se sabe, obviamente. Também está de acordo com o António de que estamos a falar aqui de mais uma nomeação de cariz político-partidário e que se impôs à questão do mérito?
3: Pronto, assim...
1: Ou é cedo para falar nisso?
3: Eu penso que não é cedo. Eu acho que desde o momento que já está público, já não é cedo para falar sobre o assunto. As nomeações políticas... Então,
1: quando eu digo isso é porque poderemos eventualmente ter que esperar para perceber se tem eventualmente algum tipo de mérito ou não este Presidente, até pode ter, não é?
3: Claro.
1: Por isso é que eu estou a dizer, se pode ser cedo ou demais estarmos já a tirar essa conclusão.
3: O que eu digo é que enquanto houver nomeações políticas como as que estão a acontecer, eu penso que é mais um travão ao progresso, porque continuamos com o mesmo problema, é um rodopio das cadeiras, é a troca das cadeiras, como eu estava aqui a dizer ao António. E isto, enquanto andarmos assim, é assim, as pessoas até podem ter, não estou aqui a tirar o mérito à pessoa, claro que não, mas enquanto houver um cartão que o represente acima do currículo, penso que se calhar vai ser visto como alguém que está a preencher uma vaga, né, pelo poder político e não pelas suas capacidades. E o lugar que ele vai ocupar como presidente da ULS Nordeste, penso que é um lugar de grande destaque. Nós vivemos muitos problemas na saúde atualmente. Nós temos muitas queixas de atrasos nas urgências, problemas que vão aos centros de saúde sem médicos de família. Penso que precisávamos de alguém que, se calhar, com uma ligação mais forte do que propriamente um nome ligado a um cartão de um poder político. Penso que aí eu penso que foi uma falha grande por parte do governo não colocar alguém um bocadinho mais qualificado e na parte de, quando digo qualificado, se calhar alguém ligado com uma área de administração, gestão, algo que de facto tivesse ali alguma formação mais qualificada para o cargo que ele vai executar. Porque ele vai executar ali, acho que são 14 centros de saúde, não é? Sim. Vai administrar 14 centros de saúde e 3 hospitais. É assim, vamos esperar para ver, espero que de facto corra bem.
1: Mas poderá não ser o tal morro na mesa que seria necessário, quando eu digo isto é porque se tem falado muito da gestão de Carlos Vargas, estamos a falar de uma gestão que já tem 10 anos.
3: Sim,
1: 2016,
3: eu ainda me recordo do antigo administrador ser do Dr. Américo e, entretanto, ser substituído pelo Dr. Carlos Vaz. Assim, esteve lá há bastantes anos, é verdade, não foi perfeito, não, mas dentro das condições que temos com as pandemias que foram vividas, com tudo aquilo que se tem vivido, com uma Ministra da Saúde que, de facto, também deixa um bocadinho a desejar, penso que fez o possível. Agora, o Miguel, vamos esperar para ver. Vamos, de facto, estar aqui e vamos, de certeza, falar mais sobre o assunto.
1: Paulo Pinto, o que é que tem a dizer? Foi ou não, no vosso entendimento, uma nomeação correta ou temos aqui mais o cartão partidário à frente da meritocracia?
0: Primeiro, dar os parabéns ao Miguel pela esta nomeação. É um amigo e tenho como uma pessoa bastante competente. Para já, porque esteve na Câmara Municipal de Bragança e constituí-se como um dos principais braços direitos de Hernani Dias, enquanto Presidente da Câmara Municipal de Bragança, ao ponto de lhe dar esta confiança. Era um político, vereador, na Câmara de Bragança, que desempenhou com mérito as funções e as competências que lhe foram atribuídas, ao ponto de merecer por parte do Presidente da Distrital e do Governo a sua indicação agora para administrador da ULS, tanto mais que é um funcionário da casa.
1: É quadro. Sim.
0: É um quadro da casa. Portanto, ele é economista, salvo erro, portanto, é da área, é um gestor, conhece os meandros da política e sabe perfeitamente como se movimentar neste ambiente. Agora, claro, que uma vez chegado ao lugar, além da sua experiência, vai ter que gerir um orçamento, certamente com muitas limitações, porque temos vindo a observar todos os dias, num contexto em que a saúde está a passar por grandes convulsões, sobretudo com a falta de recursos humanos, mas quero pensar que traz ideias novas e projetos, até porque não está sozinho, tem uma vasta equipa que o acompanha, e estamos em crer que o distrito, mas sobretudo também Mirandela, encontrará nele uma oportunidade para resolver alguns problemas pendentes que nos afligem e que queremos ver resolvidos.
1: Por exemplo, a questão da urgência?
0: Por exemplo, Claro, vamos ter que abordar o assunto, vamos ter que abordar o assunto numa reunião que teremos que agendar e abordar este assunto, perceber, dar conta das dificuldades, das nossas preocupações, o quanto estamos desiludidos, que temos sido preteridos, fomos preteridos no passado em relação a outros hospitais e equipamentos, dar-lhe conta da nossa centralidade, da mais-valia da OLS ter no Hospital de Mirandela um equipamento capaz, até porque serve mais de 42 mil utentes do Sistema Nacional de Saúde nesta ala sul do concelho, do distrito, aliás. Portanto, espero que o Miguel Abrunhosa faça um bom trabalho, que a saúde sirva melhor, esta área geográfica e que, enfim, possamos trabalhar em conjunto a bem daqueles que mais precisam dos hospitais e dos centros de saúde.
1: Teremos cá, não é?
3: Sim, é o que eu digo.
0: Então, uma palavra de esperança e também de felicitá-lo uma vez mais pela eleição.
1: Numa altura em que havia uma autêntica convulsão em Mirandela contra a saúde, não é?
0: Pois.
1: Vamos lá ver. António, vamos aos mais e menos da semana. O que é que traz?
2: Eu trago para o desporto. Na Serra dos Praços.
1: O Skyrunning.
2: E no ténis de mesa também.
1: Com dois mirandelenses no Mundial.
2: E o negativo não posso deixar, por causa da sensibilidade que cria, as mortes de crianças que tem havido na guerra, além de já havia na fome e agora ainda mais na guerra. Isso é o aspecto negativo que está a aumentar em vez de ter diminuído há décadas.
1: Cecília.
3: Pronto, é assim, o meu ponto negativo foi mesmo para a insolvência do complexo agroindustrial do Caixão. A falha de estratégia política que deixando estes 23 trabalhadores sem a resposta. Pronto, aguardamos que se resolva por bem. Os pontos mais fortes, vou também pela área de desporto, trago os últimos resultados do desporto em Mirandela. Continuam a afirmar-se grandes atletas, em várias modalidades tivemos bons resultados, por isso deixar aqui um reconhecimento e uma gratidão a estes atletas e aos seus clubes. E deixá-los pronto com uma mensagem de parabéns pronto pelos resultados que demonstraram nestes últimos dias.
1: Muito bem.
3: Foram vários, nem vou nomear.
1: Claro. Paulo Pinto.
0: Vou começar pelo mais, o facto da OLS ter novo administrador, nova equipa, estão renovadas as expectativas e os anseios. Espero que esta equipa traga novos projetos.
3: Paulo.
0: Estiveste bem. Há uma renovação de uma equipa e queriam-se grandes expectativas. Em relação, uma ou menos, vai para a prestação de contas do município de Mirandela. Um executivo que usou o orçamento de Mirandela para servir a si e à sua candidatura, a favor da sua eleição, descurando o desenvolvimento do Conselho de Mirandela. Sem projetos e ideias novas, porque também não, repito mais uma vez, há muito tempo que não vemos uma grande grua em Mirandela a fazer uma grande obra.
1: Muito bem, com os mais e menos da semana, terminamos também o programa por hoje, regressaremos dentro de 15 dias. Até lá.
0: Boa noite, muito obrigado.
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8: Como é que isso vai?
9: Olha, sempre a andar, sempre a andar.
8: É, pois, porreiro, pá. Isso é que interessa.
9: Ah, vê lá, tu que agora estou a chegar da pesca.
8: E que tal?
9: Olha, passei a noite ao frio, arriscando a levar com ondas 3 metros. Ah, mas valeu a pena.
8: E então, diz lá, diz lá.
9: Olha, pesquei duas tainhas e um barbo.
8: Muito bem. Olha, nem de propósito.
9: O quê?
8: Há bocadinho, passei ali na tua rua e vi o Marcelino.
9: O que trabalha na padaria?
8: Esse mesmo. Olha, as coincidências desta vida. Tu e o Marcelino têm um passatempo em comum.
9: O quê? A pesca?
8: Isso mesmo. Só que tu vais à pesca de tainha e ele vai à pesca da coitadinha.
9: Coitadinha? Mas qual coitadinha?
8: A coitadinha da tua mulher.
6: Olha, olha, olha, lá estão outra vez aqueles dois na malandragem.
10: Quem?
6: O patrão e a empregada aqui da imobiliária em frente.
10: Lá estás tu a ver coisas. Coitado do América. Então ele é casado e tem dois filhos.
6: Ouve o que eu te digo, mulher. Ali há coisa.
10: És cá uma língua. Coitada da rapariga. Até se vai casar para o ano e tudo.
6: Tu não acreditas, mas toda a gente sabe que o América da imobiliária é cá um malandro. Até te chama o bicho da madeira.
10: Bicho da quê?
6: Da madeira. E sabes porquê? Porque passa a vida a comer secretárias.
9: O Zezinho regressou da lua de mel e fez logo escandaleira. Em vez de mel, foi de fel, aquela noite de primeira.

0: mamã. Ai, a mamã sabe lá o que me aconteceu. O Zezinho é um monstro.
1: Calma, calma. Tem calma, minha filha. Porque deve haver para aí um mal-entendido qualquer. O Zezinho sempre me pareceu um rapaz meigo e bastante educado. Ele até diz sempre bom dia, boa tarde e boa noite. Olha lá, Belinha, conta-me lá o que é que aconteceu. Porque às vezes, nas primeiras vezes, as coisas, enfim, não correm todas lá muito bem.
0: Mas quais primeiras vezes, mamã? Eu já nem me lembro de quantas foram as primeiras vezes. O Zezinho só se portou assim agora depois do casamento, lá no quarto do hotel onde passámos a lua de mel.
1: Tem calma, filha, mas afinal, o que é que se passou?
0: Olha, mamã, ele amordaçava-me sempre, mamã. Chegou mesmo a pôr-me a almofada em cima da cara. Eu ia morrendo, mamã.
1: Ai, ai, ai, ai, ai, ai, ai. Será que o Zezinho é sádico e só... Enfim, só teve coragem de se revelar agora, depois de vocês já estarem casados? Olha, filha, eu vou pedir ao teu pai para falar com ele, porque essas práticas de sadismo são assim mais para serem faladas lá entre homens, percebes?
0: Olha, olha que não, mamã, olha que não. Há pelo menos uma mulher que é bastante entendida em sadismo.
1: Ah, pois há, filho, pois há.
2: O meu sogro quer falar comigo.
3: Quero, quero. Foi a pedido da tua sogra.
2: Ah, pois, eu agora já tenho sogra. E o que é que ela quer? Diga lá. Ah,
3: parece que a Belinha lhe foi fazer queixa de umas certas violências que tu exerceste sobre ela durante a vossa lua de mel.
2: Eu sobre ela?
3: Olha lá. É verdade que a amordaçavas todas as noites e que chegaste mesmo à bafala com uma almofada sobre a cara?
2: Ah, ah, é isso. Pois foi. Fui obrigado a fazê-lo por motivos de força maior e legítima defesa. É que a sua filha, quando nós estamos lá no meio do assunto, começou a gritar assim: ai, meu tesouro! Tu és uma riqueza, meu tesouro!
3: Então? E depois?
2: Depois eu descobri que, no quarto ao lado do nosso, estava o chefe das finanças do nosso bairro.
3: Ora, bolas, isso é que foi azar.
2: Ah, quem o diz, meu sogro, a quem o diz? Como certamente se lembra, tanto eu como o doutor declarámos rendimentos mínimos lá nas finanças. Imagine só o que é que ele poderia pensar se ouvisse a Belinha a gritar assim: ai, o meu tesouro! Ai, a minha riqueza! Dá-me, dá-me, dá-me tudo!
4: Antigamente era moda casar e ter um marido. Agora tudo é diferente, minha gente.
5: Oh, filha, filha, tu achas que esse teu Tonecas vem mesmo cá hoje para fazer o pedido ao teu pai?
6: Oh, mamã, o Tonecas prometeu...
5: Tu vi lá, vi lá. Porque o teu pai já disse que não se pode atrasar muito para não perder os parceiros para a sueca. E olha que eu não estou para o aturar. Porque enquanto o clube dele não estiver à frente do campeonato, o teu pai é um chato.
6: Ai, mamã, é o meu Tonecas, é o meu Tonecas.
5: Vai lá, enquanto eu vou chamar o teu pai. Porque quando ele vai para a casa de banho com os jornais desportivos, fica lá pelo menos 90 minutos. E às vezes até faz prolongamento.
6: E as grandes penalidades ouvem-se cá fora.
5: Tá bem, tá bem. Ó, Xavier, Xavier, sai da casa de banho, Xavier.
6: Olá, entra, entra, Tonecas. Meu adorzinho.
7: Ah, cuidado, cuidado. Olha o teu pai.
6: Mas sejas com medo, porque o meu pai não é nenhum papão. É leão, mas pouco.
5: Pronto, pronto, cá estamos nós. Esse é que é o teu Tonecas.
7: Sou. Muito prazer, muito prazer.
8: Isso aí, mais devagar. Você não julga que vai ter aqui prazer com toda a gente. Porque a única interessada parece que é a minha filha. E é ela que você vem pedir em casamento, não é verdade?
7: Bem, Sr. Xavier, eu e a B achamos que o casamento é uma coisa muito careta e que já está absolutamente fora do esquema.
8: Oh, viste isto, ó, Florinda?
9: Ai, calma, calma, Xavier. O Sr. Tonecas ainda não acabou de se explicar.
6: Ah, pois é, papá. Oh, papá, não se sangue com o Tonecas. Porque eu estou na dele e ele está na minha mesma a sério e a valer.
8: E posso saber... O que é que o excelentíssimo senhor Tunecas faz na vida além de se fazer a tia?
7: Eu.
8: Sim, senhora.
7: Eu toco baixo no Sfolagat Band.
8: Ah, toca baixo no Sfolagat Band?
7: Pois.
8: Ouviste isto, ó Florinda?
9: Oh, filho, então, ser músico é uma linda profissão, por acaso.
10: Ah, pois é, papá. Até há políticos que passam o tempo a dar-nos música para assegurarem o futuro deles, coitados.
8: Bem. Mas afinal, o que é que você vem cá pedir se acha que o casamento é uma coisa careta e fora do esquema?
7: Pois é, senhor Xavier. Efetivamente, a cena é que nós vamos viver em união de facto. E eu prometi à Bela levá-la a jantar ao casino. Tá-te para desbunda,
9: não
7: é?
9: Ah, o pai alinha, não alinha?
8: Ah, mal. Afinal, o que é que você veio cá pedir?
7: O fato.
8: O fato? Mas qual fato?
9: Então, se eu e o Tunecas vamos viver em união de facto, o Tunecas já é da família e o papá faz parte da união.
7: Pois.
9: Vá lá, empreste lá um fato. Pode o Tunecas ir ao casino comigo, sim?
8: Ah, ele veio pedir um fato emprestado? É isso, não é?
7: Mas é isso mesmo, Sr. Xavier.
8: Ouviste isto, Florinda? Vá lá, mulher. Serve aí umas bananas e uns amendoins ao Tuneca da Bé.
9: Tá bem, olha. E que fato é que tu lhe emprestas?
8: Qual é que havia de ser, mulher? É o fato macaco.
11: Destroço. Pronto. Chega à frente e já está.
3: Oh, Eurico, empresta-me aí 50 cêntimos.
11: Que? Não me digas que vais dar dinheiro a este tipo, não?
3: Porquê? Há algum problema?
11: Então não vês que estás a incentivar uma atividade que é criminosa?
3: Está bem, pá. Mas eu cá dou sempre uma moedinha aos arrumadores.
11: Mas porquê?
3: Olha, porque sou tão comodista que nem me dou ao trabalho de beber ou de me drogar.
11: Não?
3: Claro que não. Pago aos arrumadores para eles fazerem isso por mim.
12: Epá, é verdade que viraste empresário?
11: É verdade. Abri uma clínica para combater a obesidade.
12: E isso resulta?
11: Ah, se resulta. É um negócio da China.
12: Epá, não me digas. Em tempos de crise isso é fantástico. E qual é o segredo? Conta lá.
11: A clínica está instalada num 13º andar, sem elevador.
13: Atenção! No mundo cheio de filtros, a única coisa sem retoques é a nossa falta de juízo. O que é preciso é saudinha e levar a vida ao algarismo, que para grandes números já basta o preço do bife. 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
14: Ai, amorzinho, tens o dedo indicador da mão direita com resíduos na unha.
15: Ai, não te preocupes, amor. É de jogar na raspadinha.
14: E sai-te alguma coisa, meu terrãozinho de açúcar?
15: Sai. Quando limpa a unha.
16: Então, Miraldina, o que é que querias falar comigo?
15: Só te queria dizer que a casa ficou vazia desde que foste embora.
16: Então, queres que eu volte?
15: Não. Quero que devolvas os móveis.
13: Atenção, gente amiga, que notícia agora é cantiga. Com o azeite a preço de ouro, rir é o nosso maior tesouro. O gasóleo já subiu ao céu, o robô esse já nos tirou o chapéu. Mas aqui a piada é franca, damos o nó e o riso estanca. Se a IA nos vem governar e o imposto vem nos apertar, não se zangue nem fique de luto, ouça o riso em menos de um minuto.
17: Ora, bom dia. Eu queria pôr 10 euros de gasolina aditivada, se faz favor.
18: Com certeza. Ah, então deseja que eu coloque diretamente no depósito ou prefere levar o líquido de uma taça de cristal para ir cheirando pelo caminho?
17: Ponha só 5 gotas atrás das orelhas. Quero chegar ao jantar de família e com cheiro a quem tem conta, poupança, está a ver?
18: Muito bem. Ora, são 45 euros. Deseja a fatura com o número de contribuinte ou com o seu grupo sanguíneo para o caso de termos de penhorar um órgão?
15: Doutor, o meu namorado não me responde às mensagens, mas vejo online no Instagram. O que é isto?
19: é claramente um problema de latência emocional. O sinal deles está em modo de poupança de energia para a vossa relação. Recomendo que façam um reset de fábrica ao namoro ou que instale o firewall no seu coração. Ele não emparelha à primeira, o problema é do hardware. Olhe, troque por um modelo com mais memória.
20: Ai, Rica, está tão magra, está a fazer jejum intermitente, ah?
15: Não, estou a fazer a dieta do supermercado. Vou lá, olho para o preço do salmão, apanho um susto, oh, e perco logo o apetite por 3 dias.
20: Ai, eu agora só como produtos de época.
15: E o que é que está na época agora?
20: Ar e esperança. É bio, é light e o IVA ainda é zero.
21: Querida, o VAR confirmou, não houve falta de comunicação. Eu realmente esqueci-me de tirar o lixo.
20: Querido, o VAR também analisou as imagens da cozinha e detectou que tu comeste o último iogurte grego às 23h42 de ontem. É penalti. Vais aspirar a casa toda com o comando manual. Nada de robôs.
21: Mas, querida, posso pedir recurso para o Tribunal Arbitral do condomínio?
20: Recurso negado por falta de provas de boa vontade. O jogo recomeça com um pontapé de saída em direção ao balde da esfregona.
13: Esta poderia ter passado antes de umas quaisquer eleições presidenciais.
22: Eu gostava de voltar a ser presidente da República. Se sou eu que o digo, é porque sei onde tenho o umbigo.
23: És tu, querido.
2: Afinal, quem é que tu querias que fosse?
23: Sei lá, podia ser o imitador dos novos parodiantes. Ele imita tão bem. Até dizem que ele vale muito mais do que um cavaco.
2: Boa piada. Mas acho melhor guardá-la para quando forem as próximas eleições presidenciais.
23: Não me digas que estás a pensar a voltar a ser candidato.
2: E por que não? Ainda estou aqui para as curvas.
23: Mas hoje parece que vens muito cansadinho, Quiducho.
2: Nem queiras saber. Olha, diz aí à Belmira que me traga as pantufas, sim?
23: As pantufas? Porquê? Não me digas que voltaste a dar com os pés ao António Tosta. Se calhar ainda estás com aquela coisa da eutanásia atravessada.
2: Essa é de caixão à cova. Se continuas com piadas dessas... Ainda peço ao meu partido para te arranjar um lugar na Assembleia da República.
23: Safa, que não vejo nada bem disposto. Pronto, pronto. Vou eu mesmo a buscar-te as pantufas porque a Belmira demitiu-se.
2: O quê? A Belmira demitiu-se? Mas demitiu-se por quê?
23: Por razões políticas. Ela aceitou a proposta do António Tosta para lhe arrumar o quarto dos fundos, que é um quarto que fica na ponta esquerda da casa do Tosta.
2: Traidora, o que ela é?
23: Acalma-te, querido. Olha, aqui tens as pantufas.
2: Não calças pantufas.
23: Essa agora? Porquê?
2: Ainda quero voltar a ser Presidente da República nas próximas eleições. Já me posso voltar a candidatar.
23: Ai, valha-me Deus. Não te esqueças que já tens uma certa idade, homem.
2: Então e depois? Se achas que estou velho, vou fazer uma plástica. E é já, fica sabendo.
24: Senhor doutora, está ali o senhor Escavacado Silva na sala de espera.
25: O senhor Escavacado Silva? Se calhar resolveu lembrar-se de mim e vem oferecer-me uma prendinha.
24: Não, não. Não é isso, senhor doutora. O senhor Escavacado Silva vem como cliente e quer por força que o senhor doutor o opere.
25: O quê? Ah, mas isso é capaz de ser um feito que me dá muito jeito. Mande entrar imediatamente esse escavacado que quer ser operado por mim. Vá, depressa.
24: Senhor Escavacado Silva, queira fazer o favor de entrar, porque o senhor doutor vai já atendê-lo.
2: O senhor doutor é que é o famoso cirurgião plástico bisturi puxa peles?
25: Sou. Queira fazer o favor de sentar, senhor Escavacado Silva.
2: Se não se importa, dá mais jeito de ficar de pé. Para ver se cresce mais um bocadinho.
25: Como desejar. Menina Perpétua, feche a porta, feche a boca e prepare-se para apontar os elementos do Sr. Escavacado Silva para fazer a ficha dele, sim? Então, Sr. Escavacado Silva, em que é que lhe posso ser útil?
2: Bem, eu ouvi dizer que o Sr. Doutor Bisturi Puxa Peles
0: Neste momento, o melhor cirurgião plástico cá da nossa praça e respectivas avenidas.
25: Bem, modéstia à parte, tenho feito

0: Me alter totalmente o aspecto.
1: O senhor tem inimigos, é?
0: Imensos. Andam por aí uns tipos que não valem nenhum cavaco e pretendem liquidar-me.
1: Já o percebi, senhor Escavacado Silva. O caso interessa-me bastante. Para si, trata-se de um caso de vida ou de morte. E para mim, é um extraordinário desafio no campo da cirurgia plástica. E diga-me, senhor Escavacado Silva, já tem alguma ideia do aspecto com que pretende ficar?
0: Olha, senhor doutor bisturi, puxa peles. Eu quero que o senhor doutor me opere de modo a eu ficar com cara de seguro. Faça-me crescer qualquer coisa, senhor doutor. Faça-me crescer.
2: Durante muitos anos, continuaram a ser apanhados automobilistas com álcool.
1: Qual é a admiração? O álcool está mais barato que a gasolina?
3: Que me dizes àquelas cartas que eram passadas a quem pagasse mais por elas?
4: É assim mesmo. Quem pode comprar, compra a carta e pronto. Quem não tiver dinheiro para a carta, que se contente com um e-mail.
5: Vem cá trocar este modelo de sutiã, porque conheci um senhor empresário que não gosta nada deste modelo.
6: Ah, sim? Mas porquê?
5: Olhe, Rico, porque ele diz que não lhe dá jeito desabotoar-me este sutiã quando vem a conduzir e a falar ao telemóvel ao mesmo tempo, certo?
2: Olá! Bem-vindos à nossa parada cheia de paródia!
7: Olha pá, então diz aqui que o novo aeroporto de Lisboa finalmente vai sair do papel.
2: Ah, estás a falar a sério?
7: Olha, o governo decidiu que para não haver mais polémicas com localizações, o aeroporto vai ser inteiramente no metaverso.
2: Metaverso, aquela coisa de a vida virtual na internet.
7: Olha, é fantástico, não faz barulho, não polui e o atraso nos voos é apenas um erro de buffering.
2: Lá vens tu com informatiquês. E esse é o único problema.
7: Olha, o único problema é que, pelos vistos, as sandes mista virtuais vão continuar a custar 12 euros. Olha, Rico, no outro dia fui ao médico e ele disse-me: o senhor tem que reduzir drasticamente o consumo de ecrãs ou não chega aos 80.
8: A sério? E o que é que você fez?
7: Olha, apaguei logo a aplicação das finanças e o LinkedIn. Porque se é para morrer cedo, que não seja a ver o sucesso dos outros. Ou a pagar o que devo.
3: No meio de tanta confusão, às vezes os médicos fazem coisas sem nexo. É o caso deste paciente que foi tirar uma hérnia e acabou com uma mudança de

0: Então, doutor?
1: Está quase, está quase. Hein? Ai, pronto, pronto. Está feito.
0: E que rico serviço, doutor.
1: Está, não está? É o que eu digo à enfermeira Ana Tércia. Quando o médico é bom, isto é tão fácil como cortar um bife ao almoço.
0: Ou antes como cortar uma salsicha.
1: Agora vamos lá acordar o paciente, a ver se ele está satisfeito com a operação.
0: Com certeza, sou doutor. Senhor Orlando, senhor Orlando.
1: Olha, olha aqui, assim ele não acorda mesmo.
0: Porquê?
1: Porque Orlando era o nome dele antes da operação. Agora chama-se Orlanda, Orlandina.
0: Ah, bem visto, seu doutor, muito bem visto. Dona Orlanda, Dona Orlanda.
2: O que foi?
0: Já acabou a operação.
2: Ai, sim, e como é que correu?
1: Ah, impecável. Cortámos o mal pela raiz, não sobrou nada.
0: Bem, veja pelos seus próprios olhos, Dona Orlanda.
2: Dona Orlanda? Até eu é que estou meio zonzo com a anestesia e você é que está aí a dizer disparates. O meu nome é Orlando, ouviu? Orlando.
1: É, não. Era. Vá, vá, vá. Espreite para baixo do lençol e veja que maravilha de serviço a gente fez.
2: Ah, o quê? Também...
3: Ah, mas o que é isto?
0: Então, é o que você pediu.

0: sua mulher, e aí tem?
1: Eu? Mas eu não pedi nada disso.
2: Olha, mais outro que se arrependeu. Fique sabendo que depois de cortar não dá para voltar atrás.
0: Ah, quer dizer, dar até dá. Há muitos casos em que o paciente ficou com o pênis amputado e o médico voltou a cozer.
2: Pois, mas para isso era preciso eu estar para aí virado. Fiquem sabendo que eu cá sou médico cirurgião. Só. Não sou nenhuma modista. Cozer não é comigo.
1: Mas cozer o quê? Vocês não me digam que...
2: Fizemos aquilo que você queria, uma operação de mudança de sexo.
1: De sexo? Ouçam lá, eu vim cá por causa de uma hérnia que andava à mesa a afligir-me aqui a zona do abdómen.
2: Hérnia? Mal Maria, a enfermeira Ana Tércia.
0: Sim?
2: Mostre-me o ficheiro clínico.
0: Aqui está ele.
2: Alexandrino Maciel.
1: O meu nome é Orlando.
2: 28 anos.
1: Não, tem 40.
2: Operação de mudança de sexo.
1: Cirurgia uma hérnia.
2: Tem a certeza? Entre, entre.
3: É só para avisar que eu vou pôr um processo a este hospital. Ouviu-se, seu doutorzinho da treta?
2: Mas quem é você?
3: Alexandrina Maciel. Ou por outra, devia ser Alexandrina Maciel, mas graças à sua incompetência, continua a ser Alexandrina Maciel, homem e com uma dor de barriga que você nem imaginar.
2: Bem, parece que houve aqui um ligeiro, ou antes, um ligeiríssimo mal-entendido.
1: Mal-entendido? Diga antes... Mal atendido. Eu entro aqui a berrar com dores por causa de uma hérnia e sai daqui uma mulher e continua a berrar com dores.
2: Olha, e muita sorte teve você.
1: Eu?
2: Sim. Normalmente, quando a gente aqui no hospital apanha uma mulher a berrar com dores, manda logo para a sala de partos. Quem é agora?
4: Dá licença, doutor.
2: Quem é você?
4: Ah, eu sou a esposa do senhor Orlando.
0: Diga antes, esposa da dona Orlanda.
4: Como?
1: Oh, querida, não imaginas o que me fizeram. Enganaram-se e cortaram-me o Orlandinho. Agora sou uma mulher e pior que isso, uma mulher feia.
4: Oh, amorzinho, mas isso são ótimas notícias.
1: Ótimas?
4: Eu desde miúda que sonho em ter uma amiguinha assim. Ai, vais ver que vai ser giro.
1: Giro?
4: Ah, sim. Vou levar-te às melhores lojas de roupa, aos melhores cabeleireiros, às melhores depiladoras.
1: Oh, não!
5: 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Quando o desemprego começa a aumentar, uma agência de empregos é o que começa a dar.
6: Qualquer coincidência é pura.

0: Quem é o desempregado que segue?
1: Sou eu.
0: Sente-se. O que é que sabe fazer?
1: Ai, tudo. Tenho 3 cursos cujos diplomas estão aí junto à minha ficha.
0: Junto a quê? Ah, pois sim, à sua ficha. Cá estão, realmente, os diplomas.
1: Tenho carta de condução, falo 8 línguas vivas, 2 mortas e 1 moribunda. Tenho experiência com computadores e com nadadores salvadores. Tenho também...
0: Basta, basta. Está admitido como varredor auxiliar.
1: Oh, muito obrigado. Nos tempos que correm é melhor do que nada. Ai, muito e muito obrigado.
0: Quem é o desempregado que se segue?
2: Sou eu.
0: Sente-se. O que é que sabe fazer?
2: Olhe tudo. Tenho 2 cursos de enfermagem e 3 de culinária. Prática de secretariado, de telefonista e de relações públicas. Tenho carta de tratorista e licença de porte de arma. Sei karatê e luta livre. Falo inglês, alemão, francês, madeirense, galego e alentejano. Sou mecânica de automóveis, formada em psicologia. E fiz o curso de árbitro de futebol. Também sei...
0: Basta! Está admitida para tomar conta dos sanitários públicos.
2: Ai, muito, muito agradecida.
0: Quem é o desempregado que se segue?
3: Sou ela.
0: Sente-se. O que é que sabe fazer?
3: Bem, sinceramente, eu não sei fazer nada.
0: Nada?
3: Queres dizer, jogo um pouco de ténis, alguma coisa de golfe e ganhei umas taças no surf. Foi isso.
0: Ai, assim não é fácil. Deixe-me ver. Onde é que está a sua ficha? Ah, cá está ela. Mas o senhor é filho do Dr. Marmelada, que é presidente do PXZ, lá do Desportivo Futebol Clube, e administrador geral da Marmelax, da Eletrolax e Maxilax.
3: Pois sou eu próprio. Então, arranja só uma coisa para mim?
0: Ah, claro que sim. Olha, vai já para deputado e começa a estagiar para ministro.
4: Então,zinho!
5: Olá!
4: Sabe qual é a diferença entre o meu ordenado e a inteligência artificial?
5: Ah, não, então diga lá.
4: Ah, é que a inteligência artificial ainda dá para fingir que existe. Já o meu ordenado, olha, mal entra na conta, entra logo em modo de realidade virtual. Parece muito bonito, mas desaparece mal eu tento tocar-lhe.
6: O quê? Fizeram uma transfusão de sangue com sangue da minha mulher durante a operação?
0: Tivemos que aproveitar a oferta dela, porque há uma grande falta de sangue e o da sua mulher é precisamente o seu tipo.
6: Ah, o quê? Aquela cabra é o meu tipo? Desde quando? Quem é que vos autorizou a meter-me cá para dentro o sangue daquela cabra?
0: Pois, realmente ninguém desconfiou que ela fosse uma cabra. Mas acalme-se, esteja calmo que nós vamos já ver se ela lhe pegou a febre aftosa.
2: Há quem volta a casaca, outros o fundo às calças. 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

0: Dá-me licença.
1: Faça favor, qual é o trabalhinho?
0: Eu queria que virasse esta blusa porque ela está a cheirar muito a tabaco e o meu marido não fuma e é muito ciumento.
1: Ah, estou a perceber. O tabaco pode matar, não é?
2: A senhora vira casacas?
0: Viro tudo. Vossa Excelência deseja a casaca virada, é? E para que efeito, posso saber?
2: A saber, pode. Mas é que eu não sei se sei como é que vai ser. É para uma tomada de posse de mais uma comissão, onde vai estar um amigo meu que já esteve noutra comissão, depois de terem pedido para assinar o Orçamento Geral do Estado, porque ele tem uma assinatura muito bonita.
0: Vossa Excelência pode estar descansado, porque eu viro-lhe a casaca há tempo de ir à tomada de posse do seu amigo.
2: Ah, obrigadinho, obrigadinho. Salvo erro, trata-se de uma comissão para estudar as alergias.
0: Sim, olha. Então, senhor doutor, eu vir-lhe a casaca de graça se conseguir que essa comissão estude o meu caso e me arranje um tratamento.
2: E que caso é esse que quer que eu leve à comissão?
0: É uma comichão, senhor doutor.
2: Uma comichão? E sente essa comichão quando?
0: Só quando coço, senhor doutor. Só quando coço.
3: Se o fim do mundo aí está, ir ao bruxo todos vão. Elas foram com meu avô e souberam que vão ter pai que mais parece um avô.

0: Ai, será que o mundo sempre vai acabar, grande vidente Bondio?
1: Estou a ver, estou a ver, estou a ver um homem rico.
0: O quê? O quê? É um homem rico, é?
1: Riquíssimo.
0: E gosta de mim, gosta?
1: Imenso. Mas há aqui qualquer coisa estranha. Eu já conheço este velhinho de qualquer parte.
0: Conhece o meu totó de onde? Grande vidente Bondio.
1: Apareceu há pouco aqui na minha bola de cristal, quando atendi a minha anterior cliente, um homem. Um momento, que ele anda ali, deve estar na caixa. Querida, chega aqui, sim.
2: Ficou alguma coisa por me dizer, grande vidente Bondio?
1: Apresente-lhe a minha cliente, a dona Fofó Ranheta, cujo seu totó também apareceu na bola de cristal, como se lhe dissesse respeito.
2: O Totó também anda a prometer-lhe mundos e fundos assim. Ai, malandro, se o mundo vai acabar, quem diria?
0: É, se calhar anda a brincar cá com a gente. Eu sou a Lolo Entriada, a manicure dele.
2: E eu, a Fofó Ranheta, secretária particular.
1: Olha, minhas queridas, segundo a bola de cristal, o saldo bancário desse vosso Totó dá bem para as duas se darem bem, sem se darem mal. É que ele tem um saldo bancário do outro mundo.
2: Ah, que maravilha! Se o mundo vai acabar, ele pode transferir esse saldo bancário para outro mundo.
0: Quê, grande vidente Bondio? A sua bola de cristal também dá saldos bancários? Bem, se o ministro das Finanças sabe disso, passa a ser seu cliente todos os dias.
2: Então, Lolo, o que é que fazemos?
0: Temos que ser umas para as outras, Fofó. Se aqui o grande vidente Bondio diz que a fortuna do Totó dá para as duas, fazemos uma sociedade.
2: Ok, está combinado.
3: O quê? Vocês conhecem-se?
0: É, acabámos de nos conhecer no consultório do grande vidente Bondio.
3: Eu vou explicar tudo.
2: Ai, não te canses, Totó querido. Nós não somos ciumentas e resolvemos amar-te mutuamente.
3: Como?
0: É, as duas. Ficamos as duas contigo, meu amor.
3: Pela...
2: Ah, pois claro, Totózinho. Tu tanto precisas de secretária como de manicura, não é verdade? Olha, amor, fica tudo junto. Assim como se fosse um presépio.
0: É, resolvemos fazer uma vaquinha, percebes?
3: Um presépio? Uma vaquinha? Resolveram isso, foi. E o meu papel qual é?
2: És o burro, meu amor.
0: Pois é.
2: A coisa já não se usa, mas eles continuam a namorar à janela. O que vale é que ela mora logo ali...

0: Oh filho, o nosso namoro assim não tem pés nem cabeça. Porque com os pés aqui no chão da rua e a cabeça assim virada para cima, eu ainda acabo por apanhar uma pneumonia nos pés e um torcicolo no colo.
1: Oh, querido, mas o que é que tu queres? O meu pai é do tempo do Afonso Henriques. É um histórico e não vai na história de nós namorarmos um ao pé do outro por causa da história. Percebes?
0: Qual histórico? O teu pai é, mas é um histérico.
2: Eu ouvi essa piada do histérico, está bem? O que eu sei é que na entrada da minha filha é que você não entra. Sem entrar antes na igreja para sair de lá já casado com ela. Pode crer.
0: Sabe uma coisa, Sr. Umbelino? Se toda a gente pensasse assim, ninguém experimentava nada. E se fosse comprar um carro novo, por exemplo, só depois da compra feita é que reparava que tinha comprado um Dona Elvira.
1: Oh, Gervásio, mas que raio de comparação? Até eu nem sequer me chamo Elvira.
2: Nem te põe a mão nas buzinas, porque eu sou atento aos decibéis e aos miguéis.
0: Oh, Sr. Umbelino, mas tem algum jeito de namorar assim numa altura em que é tudo modernidade e progresso?
2: Já lhe disse. Eu não vou em modernices e com a minha filha antes de casar não há qualquer progresso, nem avanço, nem apalpaço. Mas se você é todo moderno e não quer namorar assim, porquê que não namora via internet? Sim, que o que você queria era apanhá-la ao pé de si e a namorar ao estilo internet.
1: Oh, paizinho, que diferença faz ser internet e não internet?
0: É só mais uma perninha, não é?
2: Aí é que está. Por causa da perninha a mais é que não pode ser nada. Você não se intromete nem intermete em nada na minha filha. Ouviu?
0: Olha, querida, sendo assim, eu vou ali e já venho.
1: Ah, mas onde é que vais?
0: Vou à retrete. Já me está a chegar a mostarda ao nariz. E a mostarda não cheira lá muito bem.
3: O senhor viu o que fez, viu? O senhor arrancou quase 20 centímetros aqui à cabina da portagem.
4: Ai, desculpe. Mas eu julguei que agora, ao preço a que puseram as portagens, a gente ficava com direito a levar um bocado da cabina.
1: Não estou a gostar nada da sua urina. A sua urina está com uma cor e um depósito que nem parece urina. Parece petróleo.
5: Ai, que alegria me dá, senhora doutora. Assim até vou poder fazer frente ao aumento do preço dos combustíveis. Petróleo! Tenho um poço de petróleo na bexiga. Eu vi!
3: Saúde à portuguesa, sem pressa, é para fazer. Se tiver a febre acesa, tem tempo para arrefecer.
6: Senhor doutor, a temperatura daquele paciente continua a subir. O que é que eu faço?
5: O que é que faz? Olhe, quando levanta a fervura, apaga o lume. Porque as ordens são para poupar.
6: Como é que é, Sra. Doutora? Sempre vai operar o pâncreas do Sr. Celestino?
5: Ah, vai ter que ser, enfermeira. Mas qual é a sua curiosidade sobre o pâncreas do Sr. Celestino?
6: É que não estava a lembrar-me bem de qual é o bisturi indicado, Sra. Doutora. O pâncreas é carne ou peixe?
3: A agricultura e as pescas fazem parte do mesmo ministério. Por que será? Mas na aldeia

0: Meus senhores, está aberta a reunião do Executivo da Casa do Povo da Aldeia de Portugal.
1: Ah, raio! Estou cá com uma comissão? Olha lá, Maria, tu lavaste as cuecas com o quê?
2: Mas o que é isto? Lá por vós, vocês, serem marido e mulher, casados um com o outro, as reuniões de Casa do Povo não são reunidas para vocês falarem aqui da vossa roupa suja também.
1: Calma, compadre. Isto é uma emergência porque preciso de saber porque é que estou com esta comissão tão comichosa. É que se isto não for das cuecas, sou capaz de ter que ir ao médico do hospital lá da capital para ele ver o que é isto.
3: Que exagero, compadre. Não é preciso gastar o seu capital para ir ao médico à capital, porque hoje até é dia do doutor veterinário vir cá à aldeia de Portugal.
0: Aguenta, Tomem, que isso deve ser, mas é das cuecas. Como estamos à espera da técnica lá do Ministério, pediste-me umas cuecas lavadas e como o detergente tinha acabado, eu acabei por te lavar as cuecas com a farinha para alimentar os animais.
1: O quê? Com a farinha para alimentar os animais? Aí está, esta comissão é filha da farinheira, é o que é.
2: Compadre, abre a porta, porque acaba de chegar um carro aqui em frente e saiu de lá uma mulher com cara de técnica.
1: Abrei a porta, Maria, que é capaz de ser a técnica das pescas, a quem eu pedi uma audiência para ver se a gente passa a pescar qualquer coisa aqui na nossa terra.
3: É preciso ter lata, palavra de honra. Pescar o quê, se aqui não há mar e só chove quando pinga?
4: Olá, eu sou a técnica das pescas que os senhores pediram ao Ministério. Então, qual é o problema?
1: Seja bem-vinda, senhora técnica das pescas. Sente-se, por favor. Agradecemos muito que tenha vindo tão depressa, porque nós já estamos à sua espera. Vai para uma eternidade, que até se faz tarde.
4: Bem, lá no Ministério nós também pensámos que não seria nada urgente, porque assim para uma aldeia do interior seria mais normal pedirem um técnico agrícola do que um técnico das pescas.
2: Mas é que nós, como uma agricultura está quase tão má como as pescas, resolvemos salvar a nossa agricultura voltando-nos para o peixe.
4: O senhor importa-se de explicar isso melhor e dizer o que é que afinal pretendem de mim?
1: Resolvemos instalar na nossa terra uma fábrica de conservas de peixe.
4: De peixe? Mas qual peixe?
1: Peixinhos da horta. A senhora técnica das pescas importa-se de nos ensinar como é que se fazem peixinhos da horta. Ou é preciso mandar vir lá das Europas um técnico das couves de Bruxelas?
0: Hoje vamos conhecer uma empresa que escapou por pouco à falência. Em vez de brinquedos sexuais, passou a fazer barcos e agora vende-os desde o Minho até Valença.

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1: Olá, meus amigos. Bem-vindos ao magazine de economia dos novos parodiantes. Hoje estamos aqui numa empresa que tem um percurso verdadeiramente vulgar.
2: Exatamente, senhor professor. Nós realmente fomos obrigados a fazer uma viragem de 360 graus.
1: Olha lá, você deve estar enganado. Uma viragem de 360 graus quer dizer que dá uma volta completa e depois fica virado para o mesmo lado.
2: Oh, e foi isso que aconteceu. Nós primeiro mudámos o nosso negócio de tal maneira que viemos parar ao mesmo sítio. Mas depois percebemos que nos enganámos e voltámos a virar 180 graus.
1: Ah, bom, mas diga-nos lá, essa empresa chama-se Fábrica de Bonecas Insufláveis de Peniche?
2: Exatamente. Somos a unidade industrial mais antiga no fabrico de brinquedos sexuais.
1: Mas já não fazem nada disso, não é?
2: Ah, infelizmente não. Era um negócio que nos dava muito prazer.
1: Mas lá diz o ditado, não misturar o negócio com o prazer.
2: Pois, lamentavelmente a crise toca a todos e a nós, olha, acertou-nos em cheio.
1: Mas o que é que aconteceu? As pessoas, de um momento para o outro, deixaram de comprar bonecas insufláveis, é?
2: Talvez. Mas depois também tivemos um azar. Houve um cliente que, em vez de ar, meteu hélio na boneca dele.
1: Ora, deixa-me adivinhar. Voou como se fosse um balão pela janela fora.
2: Não, porque ele teve o bom senso de aprender com uma guita. O problema foi outro.
1: Qual foi?
2: Olha, o raio do homem fez lá o que tinha a fazer com a boneca, não é? Depois, no fim, apeteceu-lhe um cigarrinho. Sem querer, chegou a isqueira a boneca e, claro, como o hélio é altamente inflamável...
1: Pumba! A boneca arrebentou com ele.
2: Pois. Ficámos com má fama. Ainda por cima, o homem meteu-nos em tribunal e tivemos que lhe pagar uma indemnização milionária.
1: Imagino. Deve ter ficado na falência.
2: Ah, quase. Só que depois eu tive uma ideia genial.
1: Ah, sim? Qual foi?
2: Ora bem, eu fui fazer uma pescaria com os amigos numa traineira, mas veio uma onda muito grande e virou o barco.
1: Credo.
2: Toda a gente tinha colete insuflável, menos eu. Ora, estava eu ali a esbacejar e a gritar por socorro, quando me lembrei que tinha no bolso uma boneca insuflável.
1: Mas olha lá, quem é que se lembra de levar uma boneca insuflável para a pesca? Onde é que você já viu isso?
2: Oh, professor Moedinha Carreira, você nunca foi à pesca, pois não?
1: Nem por isso.
2: Aquilo é uma seca. Chego a ser tardes inteiras ali agarrado à cana sem fazer nada. Vai daí. Lembrei-me de que podia entreter-me com a boneca nas horas vagas.
1: Olha que bela ideia.
2: Portanto, eu estava no alto mar, aflito, e pensei: se eu encher a boneca, agarro-me a ela e já não me afogo. E assim foi.
1: Então, foi aí que passou a dedicar-se ao fabrico de coletes salva-vidas em forma de boneca insuflável?
2: Sim. Mas não teve lá muito sucesso.
1: Porquê?
2: Olha, porque a pessoa, quando caía à água e via-se ali agarrada a uma boneca, queria aproveitar para brincar um bocado e pronto. Às vezes vinha o helicóptero fazer o salvamento e os pescadores pediam para eles voltarem dali a uma horita.
1: Safados.
2: Enfim, como a ideia dos coletes não resultou, virei-me então para os barcos.
1: O quê? Não me diga que...
2: Isso mesmo. Comecei a fabricar barcos insufláveis a partir das bonecas que não conseguia vender.
1: Não está mal visto, não sei.
2: Claro que isto não se acerta logo à primeira, não é?
1: Pois.
2: Os primeiros barcos afundaram. Sabe como é? Não me lembrei que as bonecas, enfim, têm um furo no meio. E claro, mal os metia na água, os barcos afundavam logo.
1: Oh, credo.
2: Felizmente ninguém se magoou. E depois de uns quantos ajustes, ficou impecável. Quer ver?
1: O quê? Dar uma voltinha?
2: Claro. Venha daí. E então, que diz, professor, hein?
1: Muito jeitoso.
2: É confortável, não acha?
1: Sim, a gente quando se equilibra pode agarrar-se aqui a estas pegas.
2: Gosta, não gosta? Aproveitei os peitos das bonecas para fazer essas pegas onde a pessoa se agarra.
1: Mas eu logo vi que isto era muito agradável ao toque.
2: Pronto. Agora que já viu como isto funciona, podemos voltar ao porto.
1: Não. Devo mais uma voltinha. E se possível, com os alavancos para eu ter de me agarrar às maminhas. Quer dizer, às pegas.
3: Isto não fica assim, senhor doutor. Vou exigir uma indemnização que lhe vai ficar na memória.
4: É a mim? Mas que culpa posso eu ter do vosso filho ter nascido assim?
3: Mal! Se o doutor seguiu toda a minha gravidez com ecografias e tudo o resto, como é que não deu por nada?
4: Ah, a culpa foi toda da senhora, fico sabendo. Com aquela mania dos desejos de comer chocos com tinta e mais chocos com tinta a todas as refeições, como é que queriam que o vosso filho viesse, hã?
5: Libório, o doutor esteve cá e disse que para te operar primeiro que os outros vai precisar de mais 5 mil euros. Ah, mas podes pagar as prestações.
6: Posso, ótimo. Se o doutor me garanta que eu vou ficar por cá mais 10 anos, eu pago-lhe 50 euros por ano, ok?
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0: Bem-vindos a mais um episódio de Opinião Independente com Alexandre Pacheco connosco, como é habitual, todas as semanas.
1: Bom
0: mais
1: dia.
0: Uma vez, bem-vindo, bom dia. Dois temas para analisarmos. Começamos por um estudo que refere que 1 milhão de portugueses, isto é, digamos, que aquela, logo aquela frase que nos chama a atenção, 1 milhão de portugueses terá apenas um familiar próximo na velhice. Isto, obviamente, quem escuta assim, é uma frase destas, não é? Começa... Enfim, é preocupante, claro que sim, mas a questão é, isto é mesmo assim, é alarmante,
1: sim, sim.
0: Tem que ser mesmo assim, senão também as pessoas não ligam, se calhar,
1: mesmo
0: não é?
1: Assim, é mesmo assim, e não é tanto para assustar, é um dado de facto, portanto, é um dado objetivo numa projeção que este estudo fez. Estamos a falar de projeções, a diretora
0: não é fake news.
1: Da PORDATA,
0: não é fake news,
1: que não é fake news, que é a Luísa Loura, ela própria, uma pessoa já com uma idade considerável, estará na casa dos 70 anos, e este estudo projeta para 2070 uma situação em que aqueles que neste momento têm
0: 35, 40 anos,
1: uhum. 30, 35, 40 anos, ou começam já a pensar com alguma urgência em ter filhos, ou quando chegarem aos 70 anos, não vão ter ninguém que os acompanhe. Portanto, num dos momentos mais frágeis da sua vida, não é? Nós esquecemos um pouco disto, porque é qualquer coisa que vai para as calendas gregas, portanto, vai para o futuro, e para um futuro às vezes pensado a 30 ou 40 anos, mas bom será que todos nós possamos chegar lá, e chegando lá que haja estruturas de enquadramento. Porque, ao mesmo tempo que a população portuguesa está a envelhecer, porque o nosso crescimento natural está a ser negativo,
0: E faz mais sentido e é mais preocupante até nesta, na nossa zona do interior,
1: sim,
0: em que aí o rácio,
1: o envelhecimento
0: é ainda maior.
1: Dentro dos grupos etários, portanto, jovens, adultos e idosos, no interior, aquilo que existe maioritariamente são adultos e idosos. Os adultos vão até os 64 anos, os idosos começam em 65. E, portanto, há aqui um crescimento natural negativo que só está a ser compensado em termos de população absoluta porque temos uma imigração que de 2000 para cá tem vindo a compensar a perda de nascimentos que temos tido. Portanto, ou seja, neste momento morrem mais pessoas do que aquelas que nascem e, portanto, a população iria diminuir necessariamente, mas não está a diminuir justamente pelo volume que a imigração tem. Portanto, para além do valor económico que ela tem no sentido da sustentação das atividades económicas, seja a agricultura, seja a indústria, seja os próprios serviços, tem ainda a imigração esta importância de sustentar a segurança social.
0: Ao contrário do que se
1: diz. Ao contrário
0: muitas vezes
1: diz,
0: a mensagem é que se passa, se calhar,
1: mas,
0: ao contrário,
1: mas o que se diz é falso.
0: Claro.
1: É falso, na realidade. Portanto, sustenta a segurança social, dá-lhe algum superávit, que vai permitir, por exemplo, tentar que as pessoas que se reformem daqui a 30 anos, consigam ter uma reforma por inteiro. Coisa que já será pouco provável que aconteça. Mas não aconteceria de todo se não estivesse a haver esta injeção de capital. Portanto, crescimento natural negativo, envelhecimento da população, pressão sobre os serviços de saúde, não é? E aqui o Henrique Raposo, na última rúbrica, não é bem assim, na SIC Notícias, foi muito claro e apresentou números que são alarmantes. Falou muito de Portugal ser provavelmente o país da Europa onde é pior envelhecer. Portanto, não podemos ficar tranquilos com aquilo que vamos ser daqui a 30 ou 40 anos. É o pior país para envelhecer, porque é o país que menos preparado está para essa eventualidade. Portanto, não estamos a chutar isto para canto, não estamos a pensar no que é preciso preparar nestas próximas décadas. Ele cita, nomeadamente, o número de internamentos sociais, chamados internamentos sociais, que é um eufemismo para falar do abandono das famílias em relação aos seus idosos. Ele diz que, neste momento, e pelos dados mais recentes, há 2.800 camas do Serviço Nacional de Saúde que estão ocupadas por pessoas que não estão doentes, que deviam estar num lar...
0: Mas que não têm retaguarda familiar.
1: Mas que não têm retaguarda ou que são deixados de propósito nos hospitais.
0: Abandonados pelos familiares também, não é?
1: Abandonados pelos familiares. Não, nem todas as famílias são iguais, Mas há famílias que estão a abandonar os seus idosos, os seus pais, as suas mães, nos hospitais. Isto é triplamente grave, porque estas camas não podem ser ocupadas por pessoas que precisam efetivamente delas, numa intervenção cirúrgica, num acidente, numa doença, seja no que for. Depois, é grave porque não está a haver respostas dos serviços sociais de apoio para acolher estas pessoas. E é grave ainda porque traduz uma moral
0: pública... Sim, aqui os elos de ligação familiar não existem, o que é de facto preocupante, não é?
1: Que é terrível. Há alguns relatos que são assustadores. De um senhor que teve alta e que foi contactado o filho, e o filho estava de férias e que só regressaria passado 15 dias, e o senhor manteve-se no serviço onde estava internado durante mais 15 dias. Houve uma senhora que foi preparada, arranjada pelas enfermeiras de serviço por 3 vezes, porque os filhos disseram que iam buscar e não foram, e passado uns dias a senhora faleceu porque desistiu de viver, porque percebeu perfeitamente que isto não foi por acaso.
0: Uhum.
1: Portanto, toda esta mensagem que estamos a passar é uma mensagem muito pobre de nós como sociedade, mas muito pobre mesmo. E, portanto, há aqui toda uma moral coletiva que precisa de ser revisitada e que precisa de ser trabalhada. Porque é assim, se eu, isto é a mesma coisa de eu permitir que um pai hoje vá pôr um filho ao hospital porque não está cansado de o aturar.
0: Sim.
1: Isto é crime.
0: Pode ter essa leitura, claro que sim.
1: Isto é crime. Se eu abandonar um animal na rua e se alguém vir o meu gesto, a minha atitude, a polícia tem mecanismos para atuar. Mas a polícia não tem mecanismos para atuar quando um velho é abandonado. Isto é atroz em termos sociais.
0: É contraproducente, não é?
1: Mas ele diz mais. Mas vamos até imaginar que as famílias, algumas não podem. Outras...
0: Sim, até aqui pode-se também falar um bocadinho até da questão dos lares, não é? Estamos a falar...
1: Mas aí era
0: porque
1: aí que
0: os lares estão sobrelotados, não é?
1: Era aí que
0: sabe, para entrar é complicado e, para além disso, há a questão económica, que são caros, não é?
1: Exatamente. Há aqui para além dessas situações de imoralidade coletiva, há aqui um dado que é preocupante. Sabe qual é a média da OCDE em camas, lares, camas de lar para idosos? Em cada 1000, para cada 1000 idosos há 41 camas. Sabe quantas camas há em Portugal? 4 por cada 1000 idosos.
0: Portanto, o cenário não é nada favorável, não é?
1: Mas depois, se vamos 4 quase sempre a nível das Santas Casas da Misericórdia, do semi-privado ou do financiado pelo Estado. Mas sabe quantas há no setor público? Com a mesma referência, 1000 por cada 1000 idosos.
0: Portanto, no privado, o que estava a falar era privado, é isso?
1: Privado.
0: E agora, no agora público. Público. Okay.
1: No público, portanto, camas de setor público, por cada 1000, na OCDE, há 34%. Portanto, 34% dessas camas são do setor público. Sabe quantas são em Portugal? 2%.
0: Ainda pior.
1: 2%. E, portanto, ele questionava também uma coisa que tem a ver com o segundo tema que vamos tratar, que é o que é que estão as autarquias a fazer sobre isto? Perguntava ele. Sabe quanto se gastou ano passado nas autarquias deste país em festejos, em festas, festinhas e festejos vários e iluminações? 20 milhões de euros. Ele fez as contas e viu para quanto dava este valor em camas subsidiadas para que muitas famílias tivessem condições de pôr os filhos. Dava para mais de 10 mil camas.
0: Logo aí?
1: E, portanto, ele questiona-se. É mais importante fazer festas e rotundas?
0: Ou cuidar
1: daqueles que...
0: Os mais vulneráveis, mais complicado.
1: Claro,
0: ao nível até
1: os mais velhos regressam de alguma forma à infância. Precisam de apoio para as coisas mais básicas, como quando nós começamos a andar precisamos, como precisamos que nos alimentem, como precisamos que nos deem banho, quando somos crianças. E, de alguma forma, completa-se o ciclo da vida regressando a esse tempo de fragilidade. E aquilo que nós estamos a dizer é que a velhice é descartável, é abandonável, é possível e até conveniente colocá-la num gueto, fazer de conta que não existe. Eu pergunto, como é que é possível um filho ir para férias sabendo perfeitamente, um filho ou uma filha, ou seja quem for, um familiar, uma irmã, uhum, um sobrinho, ir para férias sabendo que o seu familiar vai ter alta e vai de férias e está normalmente em férias a divertir-se? Isto preocupa-me porque aquilo que eu estou a ver, não é que todos nós esperemos chegar velhos, não é? Mas aquilo que eu estou a ver é uma espécie de falência de todas as estruturas de enquadramento. As pessoas viram as costas a um problema e não estão a agir sobre ele. E ele citava, mas então as pessoas que fizeram 25 de Abril, que estão agora nos 70 anos, o que é que estamos a fazer com elas? Quer dizer, deram-nos a liberdade, a democracia, e depois agora estamos a condená-las.
0: Isto levava-nos para outras conversas, nomeadamente na questão dos lares, não é? Enfim, o que é que eles... O que é que os nossos...
1: E o que são os lares? Exatamente. Que ele define claramente, exatamente, que são prisões, são, uhum, sítios onde... São depósitos, muitos deles. Depósitos.
0: Aliás, porque há muitos provedores a dizer que os familiares poucas ou nenhumas vezes vão visitar.
1: Há visitas...
0: Também há essas situações.
1: Há visitas que não são feitas, porque tal como as pessoas abandonam os seus familiares no hospital, também os abandonam nos lares.
0: Exatamente.
1: Para além disso, os lares nem todos têm aquelas condições de atividades, de envolvimento dos idosos, que sejam mais do que um repositório de televisões, de séries, de cestas, que pouco mais fazem do que isso. Nem tem ginástica, nem tem nada... Enfim, não é desejável aquilo que se vê. Agora, para além disso, está-se a perder uma coisa que é fundamental, que é o diálogo intergeracional. As crianças estão a ser afastadas dos velhos, como se eles fossem um produto de segunda ou terceira categoria.
0: Quando antigamente eram os autênticos pilares, não é?
1: Exatamente. Quantos avós não foram os pilares de tantas famílias porque os pais estavam a trabalhar ou tinham outras preocupações? Uhum. E quantos pais falhavam, quantas vezes os idosos, os mais velhos, não foram eles o sustentáculo da família? E é isto que nós temos que pensar, porque é uma situação que se vai agravar se não houver tomada de medidas. E vamos tentar pensar um bocadinho mais no longo prazo do que estarmos sistematicamente com cantores pimba em tudo quanto é sítio, em festivais contínuos, a pensar no presente e a esquecer o futuro, que vai ser o futuro de todos nós.
0: Claro,
1: e já agora que estamos a falar de rotundas, talvez fosse a altura de a Mirandela, que se liga tanto aos peões, pensar um bocadinho nos automobilistas. Eu não estou a ver neste momento uma rua de Mirandela que não tenha buracos e que não precise de pavimento. Se calhar também poderíamos ver um bocadinho os automobilistas e não só os peões.
0: Muito bem. Fica essa nota, como sempre, muito pedagógica e muito interessante para podermos refletir sobre elas. O outro assunto tem a ver também com um estudo deste da Universidade do Minho, em que 2/3 de ex-presidentes das câmaras municipais ficam a ocupar posições no Estado após deixarem o poder autárquico. Ou seja, de todo rastreou uma série de autarcas, portanto, que deixaram os cargos em 2025, e é mais ou menos isto que dá o estudo. Agora, a minha pergunta vai neste sentido, quer dizer, nós já tínhamos mais ou menos uma ideia que estava a ser assim, mas aqui a limitação de mandatos... É, enfim, como bom português, não é? Sempre torneada com estas questões, não é? Se não podes continuar, tome este lugar que, pronto, já é bom. Ou seja, continuamos com esta envolvência mediática dos autarcas, dos políticos que saem dos seus cargos e depois vão para outras grandes funções, não é?
1: Eu acho que
0: isto dá uma má imagem, não é?
1: Você escolhe os termos de propósito para eu ser inconveniente. Mas de facto...
0: Nunca somos inconvenientes.
1: Mas, de facto, eu acho que há duas formas de pegarmos nisto. A forma ingénua e dizermos assim, esta gente fez um grande serviço e foi promovida.
0: Uhum.
1: Ou uma forma mais pessimista e, não sendo nós adeptos da teoria da conspiração, parece que há aqui uma forma encapotada de nós protegermos os nossos, entre aspas. Porque uma boa parte desta gente é promovida. Ou é promovida para cargos de administração, para comissões de serviço, para o Parlamento Europeu.
0: E diga-se, até com salários, se falarmos ao nível dos salários, até mais elevados, não é?
1: E, portanto, agora que vocês já sofreram no trabalho duro da vida autárquica, ganhando uma miséria, eu agora vou compensar a vossa lealdade ao partido e vou colocar-vos num cargo de administração a ganhar o triplo do que vocês ganham.
0: Sim, até porque falamos de muitos autarcas que
1: isto acontece.
0: Tinham atividades, obviamente todos têm as suas atividades profissionais, que não estavam ligados, se calhar, à política, e depois para regressarem aos lugares de base, é complicado. Arranjam sempre alguma coisa para não regressar, não é?
1: O regresso à profissão de origem foi claramente, neste universo, foi uma minoria de pessoas.
0: É isso que eu estou a dizer, portanto, para não regressar.
1: E muitos deles não ficaram, digamos, numa posição, por exemplo, alguns também trocaram de município, foram ser...
0: Sim, porque a lei também permite isso. Não?
1: Também permite isso, o que é uma forma de retomar o ciclo. Mas repare, tal como esta limitação dos mandatos é um bocadinho como a limitação dos diretores das escolas. Eu, numa escola, só posso fazer 4 mandatos.
0: Mas depois pode ir para outro movimento.
1: Mas posso concorrer noutra escola e abrir outro ciclo. E, portanto, é uma forma de tornear a lei. Porque se é uma questão de limitação de mandatos, é porque se entende que o exercício de uma função, que é uma função social e que deve ser democrática, pode ser ferida pelo princípio da continuidade, pelo princípio da rotina e das ligações. Portanto, é uma forma de evitar que isso aconteça, é criar uma limitação de mandatos. Agora, se eu fecho uma porta e abro 3, percebem? Eu acho que isto acaba por ser um bocadinho uma forma demasiadamente escancarada, são portas a mais, para que as pessoas não possam...
0: Como é que isto pode ser torneado? Ou como é que sugeria que isto pudesse ser impossibilitado? Ou seja,
1: não, eu
0: se
1: acho
0: calhar a lei devia ser diferente.
1: A lei, as leis em Portugal, dá-me ideia, quando são feitas para permitir exceções.
0: À medida.
1: Deixam de propósito a vírgula, não colocam a vírgula no sítio certo, nem o ponto final, porque importa que venha um advogado sabichão daqueles escritórios de Lisboa, que são sempre todos muito espertos, E vai descobrir o busilis da questão e é por aqui que nós vamos pegar e vamos dar a cabo disto tudo. Portanto, a lei, com as suas boas intenções, fica inaplicável. Porque nós vamos arranjar aqui uma forma de dar a volta a isto.
0: Portanto, teria que ser limite de mandatos, ponto final. Seja nesta autarquia,
1: ponto final,
0: ou não é?
1: Ponto final. Eu tenho dúvidas de que isso seja sempre a melhor solução, porque eu quero crer que no meio desta gente toda que estamos a falar, muitos efetivamente são competentes e podem fazer uma boa função para onde forem, sem qualquer margem para dúvidas. Agora, que o princípio da separação e de que os meus não são necessariamente melhores que os outros, e portanto que há que pôr aqui um travão nisto, que é um princípio que eu acho que é muito democrático, e tem muito a ver com a liberdade, eu acho que isto está a ser, de alguma forma, escamoteado, está a ser, não está a ser obedecido. E, portanto, há aqui, parece que um grupo que se autoprotege e que se autopromove, premiando lealdades mais, às vezes, do que a competência, ou não só a competência. Todos nós conhecemos as velhas teorias de que a maçonaria, nas suas reuniões, as diversas lojas maçónicas, nas suas diversas reuniões, vai criando e abrindo estas portas. E todos nós sabemos que, maioritariamente, nas lojas maçónicas estão socialistas e estão sociais-democratas. Alguns democratas cristãos.
0: E que dividem
1: estas coisas, porque algumas nomeações são difíceis de entender, a não ser que seja assim e por estes motivos. Uhum. Portanto, eu gostaria que isto, de facto, fosse um bocadinho mais transparente e atendesse mais a esta situação.
0: A frase da semana que traz?
1: Olha, a frase da semana tem a ver com o primeiro tema. Isto tem a ver com o Sete Margens, que é uma espécie de blog mais relacionado com a Igreja. E há aqui uma enfermeira que está um pouco escandalizada com esta situação dos abandonos das pessoas mais velhas. E tem aqui um período que eu acho que é muito interessante e muito importante. E diz ela, a Graça Pimentel, e o mais duro é que este abandono não é muitas vezes apenas falta de tempo ou condições, mas falta de vontade e de gratidão. Da incapacidade de olhar para a velhice sem medo, sem repulsa, sem a arrogância de quem acredita que nunca chegará lá. Esquecemos que cada velha é um mapa de sobrevivência, uma história que não se repetirá, uma memória que, quando não se apaga, empobrece todos nós. E, portanto, esta ideia de que todos nós estamos a empobrecer pela forma como tratamos os nossos idosos, acho que é importante pensar nisto.
0: Muito bem, a sugestão literária desta semana traz O Fim da Vergonha, Como a Direita Radical se Normalizou, um livro do Vicente Valentim, certo?
1: É um cientista político português. Ele trabalha em... está relacionado com uma universidade inglesa e relacionado com Oxford. Ele escreveu esta obra que foi muito elogiada e que moveu a uma obra até premiada. Ele é um jovem cientista português. E ele, a propósito do crescimento do populismo em Portugal, na França, na Holanda, na Inglaterra, nos próprios Estados Unidos, elaborou uma série de estudos que lhe permitiu chegar a esta conclusão. Não há mudança de ideias políticas. O crescimento do Chega não tem a ver com o facto, em Portugal, por exemplo, com o facto de mais pessoas terem aderido recentemente a essas ideias políticas. O que ele diz é que as pessoas que votam hoje no Chega sempre defenderam essas ideias. O problema é que tinham vergonha em as assumir publicamente. Por isso é que o livro se chama O Fim da Vergonha. O estigma social, que era as pessoas serem criticadas por defenderem soluções fascizantes,
0: deixou agora
1: esse
0: de
1: estigma caiu. E ao cair, vulgarizou-se a tomada de posições polarizadas, radicalizadas, porque já não é de mau tom. As pessoas já não são castigadas por isso. E ele fez vários estudos e verificou, por exemplo, quando eu posso, inquirido, posso responder por carta, sem qualquer identificação da minha parte, eu assumo aquilo que defendo. Quando sou inquirido por telefone, por exemplo, ou quando sou inquirido presencialmente, eu escondo as minhas ideias. Para além disso, o que ele diz é que o aparecimento daquilo que ele chama os empreendedores, tipo André Ventura, que trazem uma mais-valia e tiram os partidos mais demagógicos ou populistas de um certo radicalismo de posições, esses homens gradualmente vão fazendo o seu caminho, vão atraindo outros políticos mais competentes e os partidos começam a subir. Porque durante... nós tínhamos o PND, tínhamos outros partidos que não cresciam porque os seus chefes eram fracos, eram medíocres. E, portanto, quando aparece um que consegue... dizer, não, o que vocês sentem não é normal, é admissível. E consegue chegar ao Parlamento, a partir daí é difícil travar o populismo, diz ele. É difícil travar o populismo.
0: Portanto, é uma leitura
1: muito
0: com o que se está a passar, não é?
1: Explica a situação de Portugal, como explica a situação do Vox em Espanha, como explica a saída de Inglaterra,
0: da União Europeia.
1: Portanto, o Brexit, uhum, da União Europeia, como explica a situação do Holanda e a própria subida de Donald Trump, ou a reeleição do Donald Trump. Portanto, é um livro curto, mas que vale a pena ser lido porque explica muito o porquê do populismo estar a crescer em muitos países.
0: Muito bem. É o fim da vergonha, a sugestão literária desta semana. Nós não temos vergonha nenhuma em dizer que voltamos na próxima semana.
1: Voltaremos, com certeza.
0: Até lá.
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3: Já está a começar mais uma conversa, programa semanal aqui na Terra Quente FM, com o convidado professor Pedro Beato, a quem dou as boas-vindas, professores.
4: Obrigado.
3: Esta semana debruçamos-nos, o ponto de partida para a nossa conversa é uma imagem que teve a amabilidade de me enviar, um brasão, mas vamos mais focar-nos em patentes militares, de certa forma.
4: Específicas deste contexto que não está nos quartéis. Portanto, nós sabemos que nos quartéis havia as armas de cavalaria, havia as armas de infantaria, havia as armas...
3: No caso, este brasão já é bastante anterior, não é?
4: Também havia. Portanto, eu se chegar... Portanto, tem mais a ver com milícias, não é? Portanto, também havia uma organização das pessoas para entrarem...
3: Em que tempo estamos a falar de que tempos?
4: Olha, os brasões que eu tenho aqui são mais do século XVIII, 1700 e... Porque os que estão em Mirandela. Eu, no trabalho, eu estou a começar a organizar dossiês sobre temas do Conselho de Mirandela. Um dos temas são os brasões. Claro que nos brasões eu vou incluir os brasões dos municípios, não é? E vou incluir os brasões das famílias e titulares. Portanto, isto faz parte. Portanto... eu, no livro, que eu, no, num dos livros que eu tenho a organização, quando chego a este campo, eu comecei a colocar os brasões todos, não é? Portanto, eu tenho os brasões todos de todas as nossas aldeias, e o estudo e a explicação do sentido de cada um, do que lá está, não é? Ainda no outro dia disse, por exemplo, Sedães tinha sobreiros. Sobreiros que estavam a ver também com a cortiça por causa da viagem ao
3: Artemis.
4: Exatamente. Mas, quando eu estou a falar... Portanto, quando eu estou a falar em brasões, neste caso, eu tenho também, para além dos brasões municipais, eu tenho também os
3: das famílias, das casas,
4: e das juntas de freguesia, eu tenho também os brasões das famílias de Mirandela. Eu tenho-os todos, praticamente todos que estudo. E quando estava a organizar estas folhas, no tal dossiê que tenho, achei interessante porque comecei a ver que há brasões em que se vê exatamente a função que tinham os capitães. Né? Havia, fundamentalmente, a organização, a pessoa mais importante era o capitão-mor, e depois havia o sargento-mor também. Ora, claro que Mirandela teve capitães-mor, não é? E Torre de Chama, e etc. Mas eu tenho os brasões que eu tenho conhecimento no Conselho de Mirandela, que ainda são visíveis, são três mais propriamente. Um deles não é visível porque não está lá, foi picado, foi tirado. Mas dois são em Lamas do Orleão e um é em Contins. O brasão de Contins é um brasão muito bonito, muito elegante, muito, muito, muito bem feito. É um brasão que tem, e eu estou a falar nestes três brasões porque estes três brasões eram brasões de capitães-mor. Portanto, cada capitão-mor, que neste caso tinham um brasão de família, e portanto, temos aqui a descrição. Isto é muito interessante. Quando nós, e era este tema que eu gostava na conversa de hoje, que é, quando nós estamos a olhar para um brasão, ele tem dois elementos essenciais. Um é o escudo e outro é toda a panóplia envolvente do escudo. Não é? Onde estão uma série de figuras. Podem ter figuras ligadas à vegetação, aos animais, às aves, tem uma série de figuras. Ora bem, nos brasões de Capitão Mor, para além dessas figuras, tem armas e bandeiras, não é? Ora, isso é muito interessante porque foi isto que me levou à conversa de hoje. Repare.
3: Portanto, figura tem lá elementos que de alguma forma testemunham os feitos ou os títulos
4: de elementos daquela
3: família.
4: Pois claro, o Fernando Sérgio disse muito bem. Portanto, quando eu olho para um brasão, ele tem um escudo e todo aquele contexto envolvente do escudo. O escudo tem os nomes da família lá dentro, não é? Portanto, por exemplo, eu chego a Lamas

0: E não há dúvida nenhuma que o brasão está dividido em quatro partes. Os brasões não são todos divididos em quatro partes. Alguns só têm uma parte, outros têm duas, outros têm três, outros têm quatro. E, além disso, os que têm quatro ainda podem ter uma parte, não é? Esquartelada pode ter uma parte dividida em quatro também. Portanto, pode ser, não é? Pode acontecer isso. Como é o caso deste brasão de Lamas de Orelhão. Isto é, eu pegando neste brasão do tal Capitão Mor, eu vou verificar que ele entre, e tem várias coisas curiosas, por exemplo, no timbre, na parte de cima do brasão, tem um unicórnio. Mas todas estas coisas têm um sentido. Vamos lá ver. Quando eu olho para um brasão, ele está dividido em quatro quartéis. Mas um dos quartéis também está dividido em quatro quartéis. Exatamente. Mas no caso dos quatro quartéis, nós temos no primeiro as armas da família Sousa do Prado, que é logo o primeiro. Claro que a família, o brasão, o quartel de Sousa do Prado está subdividido em quatro partes. Mas depois, quando nós vamos para o segundo quartel, vamos ver a cruz dos Teixeiras. E depois, quando vamos para o terceiro quartel, vamos ver os Guedes e depois os Gamas. Os Gamas, quer dizer, repare, estes quatro nomes são quatro nomes determinantes da família do Francisco Teixeira de Sousa, que seria o capitão-mor da Vila de Lamas de Orelhão no século XVIII. Mas agora, o que eu acho interessante é que estes quatro nomes são da família, não é? Mas todo o espaço envolvente vai-me falar sobre características importantes desta família, de valores, padrões de ética, comportamentos, determinações.
1: Que serão esses elementos que estão depois aí desenhados na envolvente.
0: Exatamente, que nos vão transportar para, não é? Que nos vão transportar para uma determinada interpretação. Não é? Este foi o brasão que eu mandei ao Fernando Sérgio, porque mandei a cores, não é?
1: Sim.
0: Mandei a cores. Ora, porque as cores são determinantes. Não é? Por exemplo, a gente está a olhar para este brasão e começa a perceber que há valores que esta família não pode deixar de ter, porque fazem parte dos seus antepassados e farão parte dos seus descendentes, portanto, dos ascendentes e dos descendentes. São valores que esta família prima por ter, não é? Ele foi casado com uma senhora, Dona Mariana Guedes da Gama, que também aparece no brasão, e depois no brasão aparece elmo e timbre como os que são deuizados, portanto, estamos a falar, é desenhados, não é?
1: Sim.
0: Como estão a dizer. Porque este brasão tem uma coisa, é que nós temos o livro, temos acesso ao livro de 1727, onde está a descrição da família. E porquê é que ele é? Portanto, porquê é que ele vai receber o brasão?
1: De ter de cada uma das coisas que tem esse brasão, não é?
0: Exatamente. Portanto, depois da gente perceber que tem, que o brasão está dividido em quatro partes e que
1: uma das partes é mais
0: exatamente,
1: quatro.
0: O quartel dos brasões está dividido em quatro, eu começo a entrar na leitura do brasão e dos espaços envolventes e a compreender que, quer através das cores, quer através dos animais, quer através dos desenhos, vamos falar assim de modo geral, dos desenhos, eu começo a compreender os grandes valores desta família. O timbre, que é aquela peça que está em cima do brasão, não é? Na parte superior do brasão, é um unicórnio, não é? Ora, um unicórnio, já temos aqui um, que toda a gente, aliás, ultimamente, o unicórnio até esteve muito na moda aqui no comércio e nas crianças. Eu lembro-me da minha neta chegar em casa com camisolas que tinham unicórnios e falavam muito no unicórnio, como as crianças desta época, não é? Ora, um unicórnio, se está lá um unicórnio, tem que ter um sentido para estar lá. E tem que ter um sentido importante para aquela família. E então, o unicórnio, nós já sabemos que é uma figura que não existe. Não existem unicórnios, não é? Mas existem no misticismo, nas lendas, não é? Nas lendas. Por exemplo, e eu sei que o unicórnio está ligado a conceitos que têm a ver com pureza. Pureza. A pureza é um valor extremamente importante, não é? Portanto, mas no caso do unicórnio, ele até está muito ligado, na nossa cultura cristã, está muito ligado à castidade. O unicórnio está muito ligado à castidade. Portanto, ele é de prata, está desenhado de branco. O branco e a prata têm um sentido também. E agora, o unicórnio tem, portanto, um dos

0: aspectos muito importantes é quando a gente está a falar do caráter, da nossa maneira de ser, da nossa relação com o bem e com o mal, do que está certo e do que está errado. O nosso caráter é uma coisa muito importante. Portanto, o unicórnio está ligado à nobreza do caráter, portanto, ao sentido importante deste contexto, como está ligado a uma força espiritual inabalável e a uma integridade. Veja, integridade de linhagem. Portanto, a linhagem é as várias gerações que a família tem. E às vezes, até tenho pena que muitas vezes há pessoas que vão pedem para limpar os brasões e as pessoas vão para lá com abrasivos e estragam os fundos dos brasões, que têm pontos, que têm linhas, que têm várias informações.
1: Este especificamente de que estamos a falar está onde?
0: Este está em Lamas do Orelhão. Está em Lamas do Orelhão.
1: Uma casa, provavelmente.
0: Sim, no Largo, sim. Ao pé da igreja. Okay. No lar ao pé da igreja. Agora veja. Portanto, mas, por exemplo, o unicórnio dá para também para uma conversa. Vamos nos entreter um bocadinho neste tipo de coisas, não é? A falar neste tipo de coisas. Repare, o unicórnio é um... portanto, para além do caráter, da pureza, da força inabalável, da sua integridade, da integridade das pessoas, porque isso transmite-se de geração para geração. O unicórnio... está ligado à família Teixeira. É um timbre da família Teixeira. Portanto, a família Teixeira tem esta nobreza de caráter. Está a ver a ideia?
1: Isso significa
0: que faz parte do sentir daquela família que deverá ser passado gerações e gerações. Mas, por exemplo, o unicórnio é muito engraçado porque nós, em Portugal, temos uma relação muito curiosa do unicórnio por causa da Igreja. Porque Sim. Na Igreja há uma Virgem, há a Virgem do Unicórnio. Porque Nossa Senhora, ao longo da história, quando foi pensada, arranjaram-se figuras para acentuar a pureza de Nossa Senhora, para ajudar a explicar, através de imagens, a pureza da Nossa Senhora. E o Unicórnio foi uma dessas imagens. Repare, portanto, que é um dogma cristão. A pureza, por exemplo, da Virgem, o Unicórnio serviu para explicar. Eu vou tentar dar uma ideia. Portanto, a lenda... Estas lendas normalmente são imaginárias, como é uma lenda. Não é? É um animal imaginário, não é? Que não se deixava. A ideia era que se fazia parte da lenda, já bem muito tempo antes do cristianismo e disso tudo, mas que o cristianismo aproveitou, que não se deixava capturar senão por uma virgem que haveria um dia de existir. Olha, já estamos aqui a perceber que o unicórnio vai servir para explicar a virgindade da Nossa Senhora de uma maneira... E o povo, portanto, o povo faz estas coisas de uma maneira muito curiosa. Arranja estas lendas e estas explicações, não é? Por exemplo, o unicórnio é do tamanho de um cabrito. Normalmente as pessoas associam muito a um cavalo, não é?
1: Um cavalo, mas é
0: do tamanho de um cabrito que... Como se fosse um milagre, tem uma velocidade que nenhum cabrito tem, nem nenhum animal tem. Quer dizer, é de uma velocidade impressionante e de uma resistência muito grande. Só tem um chifre na cabeça, por isso é unicórnio, não é? E é impossível ser capturado através da força. Veja, só pode ser capturado através da inteligência ou da fé. Neste caso da religião, está integrado num contexto de fé. Ora, portanto, e o que é que acontecia ao unicórnio? É um animal que... Quando sente o cheiro de uma virgem...
1: Diz a lenda, é a única forma de se deixar apanhar.
0: Exatamente.
1: Muito bem.
0: E ele precipita-se para essa virgem. Uhum. Portanto, uma virgem que esteja soltada... Portanto, e é subitamente dominado pela virgem e adormece no colo da virgem. Uhum. Portanto, esta é a lenda. Mas o que não há dúvida nenhuma é que, quando nós estamos a falar, neste caso, do timbre deste brasão, que está na aldeia de...
1: Aqui em Lamas do Orelhão.
0: Lamas do Orelhão, o timbre deste brasão é, efetivamente, a importância do caráter, a importância da pureza. Mas agora, repare, que se nós formos olhar para o brasão e se formos olhar para ele, e o Gal há bocadinho estava a dizer, é uma pena quando nós estamos, quando os brasões, às vezes, são limpos com matérias abrasivas, sim, ou com jatos abrasivos...
1: Acabam por ser destruídos, não é?
0: Ficam limpos, mas ficam com o chão... Com a base Ora, a base é que nos diz as cores que o brasão tem, na pedra. Porque se for, porque este brasão que eu mandei ao Fernando Sérgio, fui-o buscar ao livro de 1727, não é? Portanto, agora repare. Quando nós estamos a ver um brasão, ele diz assim: o primeiro quartel é as armas da família Sousa do Prado. Depois começa a dizer: a família dos Teixeiras, de azul, com uma cruz, de ouro. Depois tem dos Guedes, de azul, com cinco flores de lis, de ouro. Porta 60. E começo a ver que há sempre cores relacionadas com as imagens. Ora bem, estas cores têm sentidos, têm significados. Por exemplo, a prata leva-nos para um campo de sinceridade. A sinceridade. Ser sério, não andar a ser verdadeiro, não é? E também ser puro. Pureza também nos sentimentos e nas suas sinceridades e nas suas inocências. Porque quando se fala do azul, que também aparece nos brasões, nós estamos a falar de lealdade, estamos a falar de justiça, estamos a falar de boa reputação, veja. Isto é muito interessante, porque eu muitas vezes encontro em desenhos, em casas senhoriais, nos tetos, são desenhos que têm a ver com a boa reputação, que nos levam para uma interpretação de boa reputação, não é? As pessoas têm que ter... Há muitas interpretações assim. Por exemplo, o ouro...
1: Representado pela cor azul, sim.
0: Por exemplo, o ouro, que pode ser o amarelo também, nós já estamos na generosidade, não é? Estamos na nobreza da alma e do caráter, não é? Então, isto é... Portanto, depois, quando nós... Por exemplo, um leão, não é? Estamos a ver um leão. Ora, o leão é o rei dos animais, não é? Quando aparece um leão, normalmente, eu estou a falar... O rei dos animais é um animal com prestígio. Mas não é um prestígio qualquer, é um prestígio alto. Também, claro, ligado à nobreza e à força. O leão tem poder, tem coragem. Não é? Portanto, esta família também tem que ter estes sentidos da pureza, da coragem, não é? Depois, tem outras coisas, como, por exemplo, tem num cantinho, em cima do lado esquerdo, quem olha, no primeiro quartel, não é? Tem num cantinho uma brica. Uma brica. Uma brica é um quadradinho que, neste caso, tem um trifólio, não é? Tem um trifólio. Ora, porquê é que tem um quadradinho com trifólio, não é? É porque os brasões, aquilo chama-se uma brica de diferença. De diferença. Portanto, os brasões, quando eram atribuídos normalmente, eram atribuídos ao primogênito, ao filho mais velho, não é? Que herdava o brasão pleno. Não é? Pleno. Portanto, sem qualquer tipo de brica, não tinha nada. Era pleno.
1: Depois, mas, à medida que ia sucedendo... Não, é?
0: Mas poderia haver outras pessoas na família que também tinham possibilidades de usar esse brasão. E então punha uma brica de diferença. Não era o primogênito, mas era da família e podia usar. Portanto, diferenciava o seu escudo. Quer dizer, indicava a sua posição na linhagem relativamente
1: ao
0: família. E depois, normalmente põe lá um trifólio. Ora, um trifólio são três folhas. Três.
1: De trevo, não é?
0: Três folhas de um trevo, claro, que um trevo estilizado. Mas... E que aparece muitas vezes, o trifólio aparece muitas vezes nos escudos, quer por dentro, quer por fora, não é? Repare, também podem ser muitas vezes três pétalas, mas normalmente estão ligados muito com a flor de lis também, claro. Não é? Ora, isto, a fé, veja, a fé é extremamente importante. A fé é extremamente importante. Já se sabe que o trifólio, até, estamos a falar de três. Três é um número quase que... sagrado na religião católica, não é? Quando nós dizemos no contexto da fé, não é? Nós dizemos que trifólio é três. Três pessoas num Deus. Um Deus. Não é três deuses num Deus. É três pessoas num Deus. Um Deus que é o Pai, Filho e Espírito Santo. E não deixa de ser muito engraçado que a primeira coisa, eu dou aqui a fé porque todos estes sentidos estão também muito ligados frequentemente à igreja. E repare, quando a primeira coisa que qualquer cristão faz quando entra na sua vida de religião ou de católico, o que é? É aprender a entrar numa igreja. O que é que faz uma pessoa quando entra numa igreja? Benze. E o que é que diz?
1: Pai,
0: Filho e Espírito Santo. Portanto, temos aqui um trifólio. Não é? Identifica-se com essa verdade. Portanto, que para um cristão, quando faz o sinal da cruz, quando entra no Pai, do Filho e Espírito, ele está a identificar-se com uma verdade com a qual está perfeitamente de acordo, que é um dogma da sua vida, não é? Dogma da sua vida. Portanto, isto é muito interessante. Mas, um dos aspectos que eu tinha um bocadinho de interesse em entrar, porque há três brasões que nós temos no Conselho que nos mostram isto, que é um brasão e uma panóplia de outro brasão, porque o brasão não está lá, e o brasão de Contins. Porquê? Porque estes três brasões são brasões de Capitão Mor. São brasões onde nós temos informação do Capitão Mor. E se o Fernando Sérgio olhar para este brasão, ele pode ter à volta do brasão, não é? Se olhar para este brasão, o que é que vai ver na parte inferior do brasão? Não é? O que é que vai ver?
1: Ora, temos bandeiras, não é? Temos armas, escudos.
0: Bandeiras, espadas, pontas de lanças, etc. Ora bem, isso tem que ter um significado relacionado com a função de Capitão Mor. Por isso é que...
1: Algo militar, não é?
0: Exatamente. Portanto, o Capitão Mor é um cargo importantíssimo que havia em Portugal. Eu há bocadinho falei em cavalaria, infantaria, nessas coisas. Porque, por exemplo, quando nós... Eu já disse aqui uma outra vez, quando nós estamos a falar no conceito militar, por exemplo, os dois quartéis que tinham todo este mundo mais importantes, onde havia cavalaria e infantaria, eram o de Bragança e o de Chaves. Eram os dois quartéis mais importantes. Mas há as milícias também. As milícias não são cavalaria nem são infantaria. Então, nós, por exemplo, imagine, quando havia uma guerra, era preciso defender as fronteiras, estes indivíduos que estavam espalhados pelo país e que tinham funções militares de apoio importantíssimas, não é? Nas suas terras, eram os capitães-mor e os sargentos-mor. E estes capitães-mor eram, no fundo, eram pessoas com uma autoridade muito grande, e neste caso, este Capitão Mor, que vivia, aliás, os dois Capitães Mor, os dois do século XVIII, que viviam em Lamas de Orelhão, tinham uma importância muito grande, tinham uma autoridade muito grande e tinham uma ligação às forças, não é? E a força que era...
1: Juntamente, em conjunto com as tais milícias, conseguiam organizar uma defesa, se fosse necessário, não é?
0: Que eles recolhiam nos habitantes das regiões, que estavam relacionadas, não é? Que estavam aqui relacionadas. E estes, neste caso, tinham uma linhagem nobre, não é? Portanto, a parafernália envolvente é crucial para nós percebermos exatamente esta função de Capitão Mor. Porque, veja, bandeiras, ainda há bocadinho o Fernando Sérgio estava a dizer, bandeiras ou estandartes, não é? Exato. Que estão nestas coisas. Olha, o que significa uma bandeira ou um estandarte? Significa um comando. Significa uma autoridade. Autoridade que eles tinham que tinha sido delegada pelo rei, não é? Eles não faziam isto de ânimo leve.
1: Portanto, estes capitães-mor comandavam essa função também. Exato.
0: Comandavam uma unidade militar. Portanto, era como se fosse um exército que havia num determinado território, não é? Que tinham uma presença ativa quando era necessária, não é? Através deste comando local. Veja. Portanto, as bandeiras têm este sentido de comando. Que estão nestes brasões. Mas as espadas também têm um sentido, porque uma espada não é só um aspecto militar, uma arma. Uma espada é também justiça. Veja, por exemplo, olha quantos altares temos nós de São Miguel no concelho. Quantos? Uma data deles. E o que é que tem o São Miguel na mão?
1: A espada, não é?
0: Exatamente. Pode ter funções diferentes, mas também tem a função de justiça.
1: Uhum.
0: Porque ela pode cortar dos dois lados, ou então é ondulada. Agora veja, uma função de justiça, uma função de autoridade militar. Uma espada é uma função, muitos oficiais no seu vestuário têm uma espada. Repare.
1: Uma função efetiva, ainda mais neste contexto, no século XVIII.
0: E ao mesmo tempo que se vai... determinar uma força e uma capacidade de luta. Não é? Não é só a justiça e a honra, é também uma capacidade de luta e também um exercício de justiça militar. Por isso, em Lemas de Orelhão, as pessoas habituaram-se a chamar a uma capela que lá está o tribunal, porque era a capela de uma casa de um capitão-mor. E esse capitão-mor tinha o exercício da justiça. Ora, por isso mesmo lhe chamam tribunal.
1: Claro.
0: É uma corruptela extremamente interessante do ponto de vista do nosso conhecimento popular. Portanto, quem tinha estes elementos das bandeiras, das espadas e das pontas de lança e dessas coisas no seu brasão eram indícios de que havia ali um homem que defendia com fé a coroa, o nosso país e as nossas fronteiras, quando era necessário. Eles organizavam essas componentes militares. Portanto, é também, ao mesmo tempo, um símbolo de coragem. Mas também temos, por exemplo, as pontas de lanças. Repara, a ponta de lança já nos transporta não tanto para o comando e a autoridade, ou como para a justiça e para, a coragem da guerra. Repara, as pontas de lança já nos vão fazer lembrar uma força de ataque, não é? Porque nós atiramos as lanças para longe. A força de ataque, a prontidão no combate, não é? Frequentemente associadas a este tipo de... Repare, portanto, isto que aparece nestes três brasões não é só nós estarmos a olhar para o escudo. Temos que olhar para...
1: Os elementos que envolvem o escudo.
0: Exatamente, os emblemas que envolvem. E eu gostava de não acabar, eu há bocadinho falei, porque claro que é muito interessante falar aqui de um outro brasão normal. Mas já que estamos neste e não temos tempo, vamos falar só de um outro capitão-mor de Lamas de Orelhão.
1: Também de Lamas, não é? De Lamas de Orelhão. Teriam dois nessa altura.
0: Porque eu também gostava depois de um dia, não tem que ser no próximo, mas um dia qualquer, por exemplo, pegar nos brasões normais do Conselho de Mirandela e fazer uma passagem para os elementos que lá estão. Não de Capitão Mor, mas dos outros. Sim, porque são riquíssimos de conteúdo. Nós encontramos lá...
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5: 7 horas.
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4: 8 horas.
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4: 9 horas.
5: Pouco mais de um mês depois de ter sido lançado o novo programa Botija Solidária, 12 freguesias do Conselho de Mirandela, ou seja, cerca de 40% das 30 freguesias, aderiram ao programa relançado pelo Governo para apoiar famílias vulneráveis na aquisição de gás de petróleo liquefeito engarrafado, com apoio aumentado para 25 euros até ao final de junho, voltando depois para o valor de 15 euros. A gestão das candidaturas é feita pelas juntas de freguesia em articulação com o Fundamental e a ANAFRE, Associação Nacional de Freguesias. Beatriz Mendes.
6: Anteriormente, tinha a designação de Bilha Solidária. Foi implementada em 2022 para mitigar o peso da alta dos preços da energia nos orçamentos familiares, na sequência da guerra na Ucrânia, e tem-se mantido desde então. Atualmente, depois de já ter estado fixada em 10 euros, este apoio é de 15 euros. Um despacho do Governo, publicado em janeiro, previa que o apoio se mantivesse nesse valor este ano, com uma dotação máxima global de cerca de 2 milhões de euros. O apoio prevê o pagamento de 15 euros após a aquisição de até 2 garrafas de gás por mês, limitado a 12 unidades anuais ou até a verba esgotar. Entretanto, de forma excepcional e por decisão do Governo, o valor do apoio foi reforçado para 25 euros desde 1 de abril até 30 de junho, regressando depois aos 15 euros de apoio. São elegíveis para receber este apoio os beneficiários da tarifa social de energia elétrica ou um dos membros do agregado familiar do candidato ser beneficiário de uma prestação social mínima, como adianta Luís Soares, presidente da Junta de Freguesia de Mirandela, uma das aderentes a este programa.
7: O critério mais simples, as pessoas consultarem na sua fatura de energia elétrica se são portadores de tarifa social e se são consumidores de gás de garrafa. Neste caso, têm direito a este apoio. Hoje é um apoio importante porque neste momento no mercado temos garrafas de gás a custar 35 e algumas até cerca de 40 euros. Ou então ter alguma prestação social mínima, como por exemplo o subsídio de emprego, complemento solidário para idosos.
6: Depois de verificar a elegibilidade no programa, o consumidor deve guardar a fatura da compra da botija, com o número de contribuinte, e solicitar o reembolso numa junta ou união de freguesia aderente. Em 2025, o apoio a candidaturas apresentada na Junta de Freguesia de Mirandela ultrapassou os 4 mil euros.
7: Processamos cerca de 269 candidaturas, que abrangeram 62 famílias, num montante global de 4.035 euros que entregamos a estas famílias mais carenciadas.
6: O presidente da Junta de Freguesia de Torre Dona Chama, Nuno Nogueira, também aderente, considera que o programa Botija Solidária é um apoio importante para os residentes naquela freguesia.
8: As pessoas se tornam a aderir, derivado ao aumento dos combustíveis, que é uma mais-valia para as famílias vulneráveis, a quem tem a tarifa social da eletricidade, dado ao grande aumento que houve. Infelizmente, cada vez há mais famílias vulneráveis que estão abrangidas por este apoio, têm-se deslocado à Junta para submetermos a candidatura.
6: O mesmo pensamento tem Fernando Pintor, presidente da Junta de Freguesia de Mascarenhas.
9: Estamos a falar cada vez mais em populações envelhecidas e a freguesia, a maior parte das
4: pessoas vão poder beneficiar desta ajuda.
6: No Conselho de Mirandela, para além de Torre Dona Chama, Mascarenhas e Mirandela, também são aderentes as freguesias de Abambres, Abreiro, Bolsa, Cabanelas, Carvalhais, Lamas de Orlhão, São Pedro Velho, Sussães e União de Freguesias de Franco e Vila Boa.
5: Diga-se que desde 26 de março, a altura em que foi relançado o programa Botija Solidária, segundo a última atualização disponível no site oficial da ANAFRE, no distrito de Bragança, aderiram a este programa 77 freguesias, o que equivale a 34% no total de 226. Cerca de 150 crianças que frequentam o segundo ano do agrupamento de escolas de Mirandela nos estabelecimentos de ensino da cidade e ainda de Torre Dona Chama e Pereira juntaram-se na Zona Verde do Parque Dr. José Gama para formar um laço azul humano, uma forma simbólica de assinalar o encerramento das atividades desenvolvidas ao longo do mês de abril, mês dedicado à prevenção dos maus-tratos na infância. Uma iniciativa igualmente integrada no projeto Direitos das Crianças, Direitos e Deveres para Bem Viveres, desenvolvido no âmbito do domínio da autonomia curricular dos segundos anos do agrupamento de escolas de Mirandela. Este movimento do Laço Azul foi criado há 37 anos, como faz questão de lembrar Pedro Filipe Borges, aluno do segundo ano da Escola do Convento.
9: Em 1989, uma mulher afro-americana, Bonnie Finney, pôs uma fita azul no seu carro para que lhe perguntassem porquê azul? Por causa das nóguas negras que os seus netos tinham, que foram espancados pela mãe e pelo namorado.
10: Então o que é que achas que é essa mensagem? É importante?
9: Pelos maus-tratos sobre as crianças.
5: A iniciativa Laço Azul Humano, para além de assumir um caráter simbólico e mobilizador, procura envolver toda a comunidade na defesa dos direitos das crianças e na promoção do seu bem-estar, reforçando a ideia de que a sua proteção é uma responsabilidade coletiva, como adianta Matilde Machado, a presidente da Comissão de Proteção de Crianças e Jovens de Mirandela, que promoveu a iniciativa.
11: O ano passado a CPCJ fez o Laço Humano no IFP, com estudantes no IFP que estão a tirar a sua profissionalização para acabarem o 12º ano, que eram da área de agentes educativos, no sentido de os adultos também serem estes também os principais promotores e os principais protetores das crianças e jovens. Deste ano, o agrupamento de escolas, neste caso o 2º ano, resolveu ao longo do mês de abril promover uma série de iniciativas e atividades, porque é o projeto anual deles, Direitos das Crianças e Jovens. Este laço humano, efetivamente, tem uma simbologia muito grande, porque é o envolvimento das crianças naquilo que, efetivamente, lhes toca ao coração. Porque muitas destas crianças, muitas vezes, não têm voz, e é aquilo que a CPCJ adotou como lema da CPCJ, que é a tua voz conta, e cada vez mais nós temos que os reforçar com competências para que a voz deles conte. E este propósito do laço humano é que eles também possam dizer em voz alta que a voz deles conta.
5: O presidente do município, Vítor Correia, diz ser importante que toda a comunidade e entidades se envolvam neste tipo de eventos para uma maior sensibilização para a prevenção dos maus-tratos na infância.
12: E aqui a mensagem é, de facto, que estas crianças se sintam cuidadas, que se sintam amadas, para que possam ter uma infância feliz e possam depois ser adultos e profissionais de sucesso. E é muito importante nestas idades eles perceberem que têm apoio. E este conjunto de entidades que está aqui presente quer mesmo dizer isso. Estamos todos ligados pelos mesmos valores, para que possamos cuidar das nossas crianças.
5: As crianças das escolas do 2º ano, do agrupamento de Mirandela, terminaram a iniciativa com a leitura de mensagens alusivas à temática dos maus-tratos na infância, numa manhã diferente para todos.

Mais uma vez, nós estamos juntos, nós e Santo António. Ouvi e depois li uma conversa entre o Abade Urbano Federer e Karin, presidente da Confederação Suíça. Duas preeminentes figuras da Suíça, uma no plano religioso e a outra no plano político. Conversa muito interessante. Toda ela girava à volta da frase: o fundamento da ação corajosa. Repito, o fundamento da ação corajosa. Sendo uma reflexão profunda sobre a regra criada por São Bento e que um e outro defendem, deve ainda nos dias de hoje ser o pilar tanto da religião como da vida de cada um. Uma regra elaborada, escrita há tantos séculos, tem uma atualidade num mundo tão diferente. Sobre a necessidade e a criação delas de serem aprovadas pelos papas e depois serem cumpridas por quem decidiu seguir o caminho dessa irmandade. Independentemente da religião que professem, ou mesmo sem professar nenhuma, todos temos de ter regras para vivermos em sociedade. E quando professam em uma ordem, fazem o voto de stabilitas loci. O que quer dizer este voto? Apenas e tão simplesmente assumir que permanecem nessa ordem para o resto da vida. Esse voto foi criado por São Bento para evitar, ou pelo menos travar, a mudança de ordem que se verificava em grande quantidade de religiosos. Aliás, o nosso Frei Fernando também tinha feito o voto de Stabilitas Loci, na Ordem dos Agostinhos, mas ele próprio mudou para a Ordem dos Franciscanos. No entanto, não foi essa mudança que o fez esquecer os valores da regra. E o Sr. Abade e a Sra. Presidente da Confederação Suíça elencaram os valores que hoje tem a Igreja, como a política também devia seguir. A vida deve enraizar-se na sabedoria e na responsabilidade. Profundos valores espirituais e cívicos devem convergir em termo de um respeito partilhado. E toda esta forma de viver tem de explorar o significado da coragem, da liderança, comunidade, tanto na vida monástica como na política ou na governação. Todos os princípios exigem coragem, mas tudo na vida exige um equilíbrio entre reflexão e ação. E toda a conversa se baseou nas regras, com mais de 800 anos. E nestas regras nós vemos também a regra que seguiu Santo António. São compromissos libertadores que promovem profundidade, resiliência, humildade, valores duradouros. A humildade como o caminho para serviço. O saber ouvir verdadeiramente as preocupações dos outros, especialmente a dos críticos. E é o caminho para a sabedoria. E ao ouvi-los, parecemos estar a ouvir o que defendia e praticava o nosso Santo António. E com esta reflexão, Manuela Gandara despede-se. Até para a semana.

0: o sistema, o regime e a Assembleia da República. Mais uma vez, agora no decurso da própria sessão solene comemorativa do 25 de Abril que a Assembleia da República promoveu, veio ao de cima a confusão que, por querer ou sem querer, muitas figuras públicas fazem entre sistema político e regime político. Confusão que, inevitavelmente, muito perturba o correto entendimento dos discursos políticos por parte daqueles que, menos avisados, os ouvem. Mais corretamente, no meu modesto entendimento, deverá o termo sistema ser usado para referir uma doutrina política, o sistema político de democracia liberal, por exemplo, que é o reinante, felizmente, em Portugal e que pressupõe, entre outros valores fundamentais, a liberdade de expressão, eleições livres e a separação de poderes. Já o termo regime deve aplicar-se a casos particulares do sistema político que poderá assumir um figurino monárquico, como no caso inglês, ou presidencialista, como no caso francês, e por aí fora. Ora, Aguiar Branco, no seu discurso notável, diga-se de passagem, ainda que um certo deputado socialista lhe tenha ostensivamente virado as costas, não foi claro neste pormenor ao declarar que a esmagadora maioria dos portugueses quer este regime e gosta deste regime, que o problema pode estar nos políticos e que há um discurso fácil contra o sistema para concluir que há cada vez mais dificuldades em atrair talentos para a política. Mais correto seria dizer, quanto a mim, que a esmagadora maioria dos portugueses gosta do sistema democrático e quer a democracia, mas que não gosta do regime político vigente, tantas maleitas ele apresenta, desde a corrupção à incompetência, ao mau funcionamento de serviços públicos fundamentais, às portas giratórias e às mordomias. É o regime político e não o sistema político democrático que, como agora Aguiar Branco muito bem disse, cada vez mais tem dificuldades em atrair talentos para a política, como bem se vê na própria Assembleia da República. Tudo isto justifica plenamente, quanto a mim, uma adequada revisão constitucional e a correlativa reforma do Estado. Henrique António Pedro.
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0: A linha do Tua e as suas barcas de atravessamento 1. Hoje lembrei estes processos de atravessamento do rio Tua nos anos 50, 60 e 70, mas definitivamente que estas barcas são muito anteriores e nasceram da necessidade de transporte de pessoas e mercadorias entre a ligação ferroviária da linha do Tua e os aglomerados que ficavam na margem oposta, talvez não tenham conhecimento da complexidade da sua construção. Permitiu uma modernização e o desenvolvimento industrial e agrícola nas regiões que atravessava. O primeiro estudo de traçado para a linha do Tua foi realizado em 1878 pelo engenheiro militar João José Pereira Dias. O traçado proposto percorria o rio Tua pela margem direita. Mais tarde, foi realizado um novo estudo da autoria do engenheiro António Xavier de Almeida Pinheiro, desta vez pela margem esquerda, solução que acabou por ser adotada. Em finais de 1881, a indecisão sobre o prolongamento da linha do Douro motivou o empresário portuense Clemente Menés, com interesses comerciais na região de Trás-os-Montes, a dar início a uma campanha pela aprovação do caminho de ferro até Trás-os-Montes através do Val do Tua. Com o apoio da Associação Comercial do Porto, a Câmara apela diretamente ao rei Dom Luís I, que aprova o projeto de construção da linha até Mirandela. Foi submetida à proposta de Tristão Guedes Correia de Queiroz, mais conhecido por Conde da Foz. Decide fundar uma companhia para a exploração desta e outras linhas. Em 1 de outubro de 1885 é fundada a Companhia Nacional de Caminhos de Ferro. A construção do troço de Tua Mirandela teve início no lado de Mirandela em 16 de outubro de 1884. A empreitada foi coordenada pelo engenheiro Diniz Moreira da Mota. Em média, trabalhavam diariamente na obra 1470 operários, 114 animais de tiro e 18 locomotivas e vagões. Os primeiros 20 quilómetros, ao longo das escarpas altas e lisas da garganta do Tua, foram de execução extremamente difícil. A rocha granítica teve que ser dinamitada por operários presos em cordas e os acidentes eram comuns. A abertura da linha ao público dá-se em 27 de setembro de 1887. Dois dias depois, tem lugar a cerimónia oficial da inauguração. Este primeiro tramo, com 54 km de extensão, era na época denominado Linha de Mirandela. Na cerimónia estiveram presentes o rei Luís I, o infante Afonso, o ministro das Obras Públicas e Transportes e Comunicações e Barjona de Freitas. Esta foi a primeira via férrea a penetrar na região de Trás-os-Montes. Em 1900, o número de passageiros no troço entre Tua e Mirandela foi de 33.928, valor que ascendeu em 35.920 em 1901. Em 1902, já tinha sido exportado mais de 4 mil toneladas de cereais por ano. Eduardo Botelho.
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Olá, caro consumidor, seja muito bem-vindo a mais uma rúbrica da DEC. Estamos a assistir a uma subida constante do preço dos combustíveis e para muitas famílias isto representa uma pressão constante sobre o seu orçamento mensal. O aumento reflete-se no custo de bens essenciais e serviços, agravando o custo de vida de forma generalizada. Perante este cenário, as famílias têm sido obrigadas a adaptar comportamentos não por escolha, mas por necessidade. Ainda assim, existem formas de mitigar o impacto. Reduzir a dependência do automóvel é uma das estratégias mais eficazes, recorrendo sempre que possível a transportes públicos, caminhadas ou bicicleta. Para quem não dispõe de alternativas, a partilha de boleias surge como outra solução. Adotar hábitos de condução mais eficientes podem também fazer a diferença. Uma condução mais suave, com menos acelerações bruscas e travagens repentinas, pode reduzir significativamente o consumo. Pequenos cuidados, como manter a pressão adequada dos pneus ou evitar velocidades excessivas,

responsáveis e reforçar a importância de um fundo de emergência. Para quem tem alguma margem, pode ainda fazer sentido ponderar alternativas no médio prazo, como veículos elétricos ou híbridos, apesar do investimento inicial mais elevado. Contudo, a resposta a este problema não pode recair apenas sobre as famílias. O custo dos combustíveis tem uma forte componente estrutural e fiscal, exigindo intervenção ao nível das políticas públicas. Entre as medidas necessárias destacam-se uma maior transparência na formação dos preços, políticas fiscais mais flexíveis que reduzam a volatilidade em períodos de subida de preços e apoios direcionados às famílias mais vulneráveis. O investimento em transportes públicos e os incentivos à transição energética são igualmente fundamentais para criar alternativas reais ao automóvel. Para estas e mais informações, visite o nosso site em deco.pt. Obrigada por estar desse lado e até breve. 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

0: Olá, meu nome é César Joaquim Lisandro Cresce, já tenho idade para ter juízo e venho de Balda Fife, ali do Nordeste Transmontano.
1: Oh, mocidade, antigamente para fazer uma placa era doadinho. Reunia-se a família, os compadres, os vizinhos, os amigos e mais metade da aldeia. Não havia projeto, nem engenheiro, nem cálculos das estruturas. O que havia era uma vitela no espeto, 14 graças de cervejas e 2 ou 3 garrafões de vinho. Que ali vontade de botar uma mão. Começava-se na sexta já com os copos, sábado às 7 da manhã já estavam todos de pano a mão. Alguns ainda com ressaca do dia anterior, olé. E no domingo ao meio-dia, que já se almoçava em cima da placa a pingar fora em cima do almoço. Agora, para fazer uma placa 3x2 é preciso um engenheiro para medir, um topógrafo para confirmar que não vais invadir o quintal do vizinho, uma betoneira do tamanho de um camião de guerra, e um senhor com cara de doutor a dizer cuidado, que estiver ao ar mais perto da resistência. Resistência, ó doutor. Antes botavas a mistura à bolha e não havia nenhuma que ficasse mal botada. Hoje em dia, que era-lhe a placa, só começa a saber 3 reuniões, 2 cafés com coração, autorização da juta, certidão de nascimento da pai da betoneira, depois pagas mais pelo botão do potilhado e é botão ponto. Pronto. Caralho, então porque é que chove em terça? Ventas de caralhitas. E, meus senhores, naquela altura a placa ficava mais torcida, mas ficava firme. Hoje em dia são todas direitinhas, mas chega com um pardal espirro, já abre uma fenda no meio do corredor. Caralho, dá-me loucais.
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3: Já está a começar mais uma conversa, programa semanal aqui na Terra Quente FM, com o convidado professor Pedro Beato, a quem dou as boas-vindas, professores.
4: Obrigado.
3: Esta semana debruçamos, ou o ponto de partida para a nossa conversa é uma imagem que teve a amabilidade de me enviar, um brasão, mas vamos mais focar-nos em patentes militares,
4: de certa forma. Específicas deste contexto que não está nos quartéis. Portanto, nós sabemos que nos quartéis havia as armas de cavalaria, havia as armas de infantaria, havia as armas...
3: No caso, este brasão já é bastante anterior, não é? É anterior...
4: Também havia. Portanto, eu se chegar... Portanto, tem mais a ver com milícias, não é? Portanto, também havia uma organização das pessoas para entrar.
3: Em que tempo estamos a falar, de que tempos?
4: Olha, os brasões que eu tenho aqui são mais do século XVIII, 1700 e... Porque os que estão em Mirandela. Eu, no trabalho, eu estou a começar a organizar dossiês sobre temas do Conselho de Mirandela. Um dos temas são os brasões. Claro que nos brasões eu vou incluir os brasões dos municípios, não é? E vou incluir os brasões das famílias e titulares. Portanto, isto faz parte. Portanto... Eu, no livro, que eu, no, num dos livros que eu tenho, a organização, quando chego a este campo, eu comecei a colocar os brasões todos, não é? Portanto, eu tenho os brasões todos de todas as nossas aldeias e o estudo e a explicação do sentido de cada um, do que lá está, não é? Ainda no outro dia disse, por exemplo, Sedães tinha sobreiros. Sobreiros que estavam a ver também com a cortiça por causa da viagem
3: Artemis.
4: Exatamente. Mas, quando eu estou a falar, portanto, quando eu estou a falar em brasões, neste caso, eu tenho também, para além dos brasões municipais, eu tenho também os das casas.
3: E das famílias, das casas.
4: E das juntas de freguesia. Eu tenho também os brasões das famílias de Mirandela. Eu tenho-os todos, praticamente, todos que estudo. E quando estava a organizar estas folhas, no tal dossiê que tenho, achei interessante porque comecei a ver que há brasões em que se vê exatamente a função que tinham os capitães, né? Havia fundamentalmente a organização, a pessoa mais importante era o capitão-mor, e depois havia o sargento-mor também. Ora, claro que Mirandela teve capitães-mor, não é? E tem Torre de Chama e etc. Mas eu tenho os brasões que eu tenho conhecimento no Conselho de Mirandela, que ainda são visíveis, são três mais propriamente. Um deles não é visível porque não está lá, foi picado, foi tirado. Mas dois são em Lamas de Orelhão e um é em Contins. O brasão de Contins é um brasão muito bonito, muito elegante, muito, muito, muito bem feito. É um brasão que tem, e eu estou a falar nestes três brasões porque estes três brasões eram brasões de capitães-mor. Portanto, cada capitão-mor, que neste caso tinham um brasão de família, e portanto, temos aqui a descrição. Isto é muito interessante. Quando nós, e era este tema que eu gostava da conversa, na conversa de hoje, que é, quando nós estamos a olhar para um brasão, ele tem dois elementos essenciais. Um é o escudo, e outro é toda a panóplia envolvente do escudo. Não é? Onde estão uma série de figuras. Podem ter figuras ligadas à vegetação, aos animais, às aves, pode ter, portanto, tem uma série de figuras. Ora bem, nos brasões de Capitão Mor, para além dessas figuras, tem armas e bandeiras, não é? Ora, isso é muito interessante porque foi isto que me levou à conversa de hoje. Repare.
3: Portanto, cada figura tem lá elementos que de alguma forma testemunham os feitos ou os títulos
4: que testemunham
3: elementos daquela família.
4: Pois claro, o francês disse muito bem. Portanto, quando eu olho para um brasão, ele tem um escudo e todo aquele contexto envolvente do escudo. O escudo tem os nomes da família lá dentro, não é? Portanto, por exemplo, eu chego a Lamas de Orelhão, pego num brasão que lá está, visível, e tem lá, que era o brasão de armas de Francisco Teixeira de Sousa, que era um capitão-mor da vila de Lamas de Orelhão, era este brasão é um brasão que foi marcado no princípio do século XVIII, portanto, estávamos em 1727, e não há dúvida nenhuma que o brasão está dividido em quatro partes. Os brasões não são todos divididos em quatro partes. Alguns só têm uma parte, outros têm duas, outros têm três, outros têm quatro. Portanto, e, além disso, os que têm quatro ainda podem ter uma parte, não é? Esquartelada, pode ter uma parte dividida em quatro também. Portanto, pode ser, não é? Pode acontecer isso, como é o caso deste brasão de Lamas de Orelhão. Isto é, eu pegando neste brasão do tal Capitão Mor, eu vou verificar que ele entre, e tem várias coisas curiosas. Por exemplo, no timbre, na parte de cima do brasão, tem um unicórnio. Mas todas estas coisas têm um sentido. Vamos lá ver. Quando eu olho para um brasão, ele está dividido em quatro quartéis. Mas um dos quartéis também está dividido em quatro quartéis. Exatamente. Mas no caso dos quatro quartéis, nós temos no primeiro as armas da família Sousa do Prado, que é logo o primeiro. Claro que a família, o brasão, o quartel de Sousa do Prado está subdividido em quatro partes. Mas depois, quando nós vamos para o segundo quartel, vamos ver a cruz dos Teixeiras. E depois, quando vamos para o terceiro quartel, vamos ver os Guedes e depois os Gamas. Os Gamas, quer dizer, repara, estes quatro nomes são quatro nomes determinantes da família do Francisco Teixeira de Sousa, que seria o capitão-mor da vila de Lamas de Orelhão no século XVIII. Mas agora, o que eu acho interessante é que estes quatro nomes são da família, não é? Mas todo o espaço envolvente vai-me falar sobre características importantes desta família, de valores, padrões de ética, comportamentos, determinações.
3: Que serão esses elementos que estão depois aí desenhados, na envolvente.
4: Exatamente, que nos vão transportar para, não é? Que nos vão transportar para uma determinada interpretação. Não é? Este foi o brasão que eu mandei ao Fernando Sérgio, porque mandei a cores, não é?
3: Sim.
4: Mandei a cores. Ora, porque as cores são determinantes. Não é? Por exemplo, a gente está a olhar para este brasão e começa a perceber que há valores que esta família não pode deixar de ter, porque fazem parte dos seus antepassados e farão parte dos seus descendentes, portanto, dos ascendentes e dos descendentes. São valores que esta família prima por ter, não é? Ele foi casado com uma senhora, Dona Mariana Guedes da Gama, que também aparece no brasão, e depois no brasão aparece elmo e timbre como os que são deuizados, portanto, estamos a falar, é desenhados, não é?
3: Sim.
4: Como estão a dizer. Porque este brasão, é que nós temos o livro, temos acesso ao livro de 1727, onde está a descrição da família e porque é que ele é, porque é que ele vai receber o brasão.
3: De ter de cada uma das coisas que tem esse brasão, não é?
4: Exatamente. Portanto, depois da gente perceber que tem, que o brasão está dividido em quatro partes e que...
3: Uma das partes dividida em mais
4: quatro. Exatamente. O quartel dos brasões está dividido em quatro. Eu começo a entrar na leitura do brasão e dos espaços envolventes e a compreender que, quer através das cores, quer através dos animais, quer através dos desenhos, vamos falar assim de modo geral, dos desenhos, eu começo a compreender os grandes valores desta família. O timbre, que é aquela peça que está em cima do brasão, não é? Na parte superior do brasão, é um unicórnio. Não é? Ora, um unicórnio, já temos aqui um... Toda a gente, aliás, ultimamente, o unicórnio até teve muito na moda aqui no comércio e nas crianças. Eu lembro-me da minha neta chegar em casa com camisolas, tinha unicórnios e falavam muito do unicórnio, como as crianças desta época, não é? Ora, um unicórnio, está lá um unicórnio, tem que ter um sentido para estar lá. E tem que ter um sentido importante para aquela família. E então, o unicórnio, nós já sabemos que é uma figura que não existe. Não existem unicórnios, não é? Mas existem no misticismo, nas lendas, não é? Nas lendas. Por exemplo, e eu sei que o unicórnio está ligado a conceitos que têm a ver com pureza. Pureza. A pureza é um valor extremamente importante, não é? Portanto, mas no caso do unicórnio, ele até está muito ligado, na nossa cultura cristã, está muito ligado à castidade. O unicórnio está muito ligado à castidade. Portanto, ele é de prata, está desenhado de branco. O branco e a prata têm um sentido também. E agora, o unicórnio tem... Portanto, um dos aspectos muito importantes é quando a gente está a falar do caráter, da nossa maneira de ser. Da nossa relação com o bem e com o mal, do que está certo e do que está errado. O nosso caráter é uma coisa muito importante. Portanto, o unicórnio está ligado à nobreza do caráter, portanto, ao sentido importante deste contexto, como está ligado a uma força espiritual inabalável e a uma integridade. Veja, integridade de linhagem. Portanto, a linhagem é as várias gerações que a família tem. E às vezes, até tenho pena, que muitas vezes há pessoas que vão pedem para limpar os brasões e as pessoas vão para lá com abrasivos e estragam os fundos dos brasões, que têm pontos, que têm linhas, que têm várias informações.
3: Este especificamente de que estamos a falar está onde?
4: Este está em Lamas do Orelhão. Está em Lamas do Orelhão.
3: Uma casa, provavelmente.
4: Sim, sim, sim, sim, no Largo, sim. Ao pé da igreja. Okay. No lar ao pé da igreja. Agora veja. Portanto, mas, por exemplo, o unicórnio dá para também para uma conversa. Vamos nos entreter um bocadinho neste tipo de coisas, não é? A falar neste tipo de coisas. Repara, o unicórnio é um... Portanto, para além do caráter, da pureza, da força inabalável, da sua integridade, da integridade das pessoas, porque isso transmite-se de geração para geração. O unicórnio... está ligado à família Teixeira, é um timbre da família Teixeira. Portanto, a família Teixeira tem esta nobreza de caráter. Está a ver a ideia?
3: Que
4: faz parte do sentir daquela família que deverá ser passado de gerações e gerações. Mas, por exemplo, o unicórnio é muito engraçado porque nós, em Portugal, temos uma relação muito curiosa do unicórnio por causa da Igreja. Porque Sim. Na Igreja há uma Virgem, há a Virgem do Unicórnio. Porque Nossa Senhora, ao longo da história, quando foi pensada, arranjaram-se figuras para acentuar a pureza de Nossa Senhora, para ajudar a explicar, através de imagens, a pureza da Nossa Senhora. E o Unicórnio foi uma dessas imagens. Repare, portanto, que é um dogma cristão. A pureza, por exemplo, da Virgem. O Unicórnio serviu para explicar. Eu vou tentar dar uma ideia. Portanto, a lenda... Estas lendas normalmente são imaginárias, como é uma lenda, não é? É um animal imaginário, não é? Que não se deixava, a ideia era que se fazia parte da lenda, já bem muito tempo antes do cristianismo e disso tudo, mas que o cristianismo aproveitou, que não se deixava capturar senão por uma virgem que haveria um dia de existir. Olha, já estamos aqui a perceber que o unicórnio vai servir para explicar a virgindade da Nossa Senhora de uma maneira... E o povo, portanto, o povo faz estas coisas de uma maneira muito curiosa. arranja estas lendas e estas explicações, não é? Por exemplo, o unicórnio é do tamanho de um cabrito. Normalmente as pessoas associam muito a um cavalo, não é? Mas é do tamanho de um cabrito que, como se fosse um milagre, tem uma velocidade que nenhum cabrito tem, nem nenhum animal tem. Quer dizer, é de uma velocidade impressionante e de uma resistência muito grande. Só tem um chifre na cabeça, por isso é unicórnio, não é? E é impossível de ser capturado através da força. Veja, só pode ser capturado através da inteligência ou da fé. Neste caso da religião, está integrado num contexto de fé. Ora, portanto, e o que é que acontecia ao unicórnio? É um animal que, quando sente o cheiro de uma virgem,
3: diz a lenda, é a única forma de se deixar apanhar.
4: Exatamente. Muito bem. Ele precipita-se para essa virgem. Uhum. Portanto, uma virgem que esteja soltada. Portanto, e é subitamente dominado pela virgem e adormece no colo da virgem. Uhum. Portanto, esta é a lenda. Mas o que não há dúvida nenhuma é que, quando nós estamos a falar, neste caso, do timbre deste brasão, que está na aldeia de...
3: Aqui em Lamas do Orlhão.
4: Lamas do Orlhão, o timbre deste brasão é, efetivamente, a importância do caráter, a importância da pureza. Mas agora, repare, que se nós formos olhar para o brasão e se formos olhar para ele, e o Gal há bocadinho estava a dizer, é uma pena quando nós estamos, quando os brasões às vezes são limpos com matérias abrasivas. Sim. Ou com jatos abrasivos.
3: Acabam por ser destruídos, não é?
4: Ficam limpos, mas ficam com o chão, com a base. Ora, a base é que nos diz as cores que o brasão tem, na pedra. Porque se for, porque este brasão que eu mandei ao Fernando Sérgio, fui-o buscar ao livro de 1727, não é? Portanto, agora repare, quando nós estamos a ler, quando nós estamos a ver um brasão, ele diz assim: o primeiro quartel é as armas da família Sousa do Prado. Depois começa a dizer: a família dos Teixeiras, de azul, com uma cruz, de ouro. Depois tem dos Guedes, de azul, com cinco flores de lis, de ouro. Porta de Santo Antônio. E começo a ver que há sempre cores relacionadas com as imagens. Ora bem, estas cores têm sentidos, têm significados. Por exemplo, a prata leva-nos para um campo de sinceridade. A sinceridade. Ser sério, não andar a... Ser verdadeiro, não é? E também ser puro. Pureza também nos sentimentos e nas suas sinceridades e nas suas inocências. Porque quando se fala do azul, que também aparece nos brasões, nós estamos a falar de lealdade, estamos a falar de justiça, estamos a falar de boa reputação, veja. Isto é muito interessante, porque eu muitas vezes encontro em desenhos, em casas senhoriais, nos tetos, são desenhos que têm a ver com a boa reputação, que nos levam para uma interpretação de boa reputação, não é? As pessoas têm que ter... há muitas interpretações assim. Por exemplo,
3: aqui,
4: o ouro...
3: Representado pela cor azul, sim.
4: Por exemplo, o ouro, que pode ser o amarelo também, nós já estamos na generosidade, não é? Estamos na nobreza da alma e do caráter, não é? Então, isto é... Portanto, depois, quando nós... Por exemplo, um leão, não é? Estamos a ver um leão. Ora, o leão é o rei dos animais, não é? Quando aparece um leão, normalmente, eu estou a falar... O rei dos animais é um animal com prestígio. Uhum. Mas não é um prestígio qualquer, é um prestígio alto. Também, claro, ligado à nobreza e à força. O leão não. Tem poder, tem coragem, não é? Portanto, esta família também tem que ter estes sentidos da pureza, da coragem, não é? Depois, tem outras coisas, como, por exemplo, tem num cantinho, em cima do lado esquerdo, quem olha, no primeiro quartel, não é? Tem num cantinho uma brica. Uma brica. Uma brica é um quadradinho que, neste caso, tem um trifólio, não é? Tem um trifólio. Ora, porquê é que tem um quadradinho com trifólio, não é? É porque os brasões, aquilo chama-se uma brica de diferença. De diferença. Portanto, os brasões, quando eram atribuídos normalmente, eram atribuídos ao primogênito, ou filho mais velho, não é? Que herdava o brasão pleno. Não é? Pleno. Portanto, sem qualquer tipo de brica, não tinha nada, era pleno.
3: Depois, mas, à medida que ia sucedendo... Não, é?
4: Não, mas poderia haver outras pessoas na família que também tinham possibilidades de usar esse brasão. E então punha uma brica de diferença. Não era o primogénito, mas era da família e podia usar. Portanto, diferenciava o seu escudo. Quer dizer, indicava a sua posição na linhagem relativamente
3: ao
4: família. E depois, normalmente põe lá um trifólio. Ora, um trifólio são três folhas. Três.
3: De trevo, não é?
4: Três folhas de um trevo, claro que um trevo estilizado. Mas, e que aparece muitas vezes, o trifólio aparece muitas vezes nos escudos, quer por dentro, quer por fora, não é? Repare, também podem ser muitas vezes três pétalas, mas normalmente estão ligados muito com a flor de lis também, claro. Não é? Ora, isto, a fé, veja, a fé é extremamente importante. A fé é extremamente importante. Já se sabe que o trifólio, até, estamos a falar de três. Três é um número quase que sagrado na religião católica, não é? Quando nós dizemos, no contexto da fé, não é? Nós dizemos que trifólio é três. Três pessoas num Deus. Um Deus, não é três deuses num Deus. É três pessoas num Deus. Um Deus que é o Pai, Filho e Espírito Santo. E não deixa de ser muito engraçado que a primeira coisa, eu dou aqui a fé porque todos estes sentidos estão também muito ligados frequentemente à Igreja. E repare, quando a primeira coisa que qualquer cristão faz quando entra na sua vida de religião ou de católico, o que é? É aprender a entrar numa igreja. O que é que faz uma pessoa quando entra numa igreja? Benze. E o que é que diz?
3: Pai, Filho e Espírito Santo.
4: Portanto, temos aqui um trifólio. Não é? Identifica-se com essa verdade. Portanto, que para um cristão, quando faz o sinal da cruz, quando entra em nome do Pai, do Filho e do Espírito Santo, ele está a identificar-se com uma verdade com a qual está perfeitamente de acordo, que é um dogma da sua vida, não é? Sim. Dogma da sua vida. Portanto, isto é muito interessante. Mas, um dos aspectos que eu tinha um bocadinho de interesse em entrar, porque há três brasões que nós temos no concelho que nos mostram isto, que é dois brasões que estão em... Dois brasões, não. Um brasão e uma panóplia de outro brasão, porque o brasão não está lá, e o brasão de Contins. Porquê? Porque estes três brasões são brasões de Capitão Mor. São brasões onde nós temos informação de Capitão Mor. E se o Fernando Sérgio olhar para este brasão, ele pode ter à volta do brasão, não é? Se olhar para este brasão, o que é que vai ver na parte inferior do brasão? Não é? O que é que vai ver?
3: Ora, temos bandeiras, não é?
4: Exatamente.
3: Temos armas, escudos.
4: Bandeiras, escudos, espadas, pontas de lanças, etc. Ora bem, isso tem que ter um significado relacionado com a função de Capitão Mor. Por isso é que...
3: Ao militar, não é?
4: Exatamente. Portanto, o Capitão Mor é um cargo importantíssimo que havia em Portugal. Eu há bocadinho falei em cavalaria, infantaria, nessas coisas. Porque, por exemplo, quando nós... Eu já disse aqui uma outra vez, quando nós estamos a falar no conceito militar, por exemplo, os dois quartéis que tinham todo este mundo mais importantes, onde havia cavalaria e infantaria, eram o de Bragança e o de Chaves. Eram os dois quartéis mais importantes. Mas há as milícias também. As milícias não são cavalaria nem são infantaria. Então, nós, por exemplo, imagine, quando havia uma guerra, era preciso defender as fronteiras, estes indivíduos que estavam espalhados pelo país e que tinham funções militares de apoio importantíssimas, não é? Nas suas terras, eram os capitães-mor e os sargentos-mor. E estes capitães-mor eram, no fundo, eram pessoas com uma autoridade muito grande, e neste caso, este Capitão Mor, que vivia, aliás, os dois Capitães Mor, os dois do século XVIII, que viviam em Lamas do Aralhão, tinham uma importância muito grande, tinham uma autoridade muito grande e tinham uma ligação às forças, não é? A força que era...
3: Juntamente, em conjunto com as tais milícias, conseguiam organizar uma defesa, se fosse necessário, não é?
4: Que eles recolhiam nos habitantes das regiões, que estavam relacionadas, não é? Que estavam aqui relacionadas. E estes, neste caso, tinham uma linhagem nobre, não é? Portanto, a parafernália envolvente é crucial para nós percebermos exatamente esta função de Capitão Mor. Porque, veja, bandeiras, ainda há bocadinho o Fernando Sérgio estava a dizer, bandeiras ou estandartes, não é? Exato. Que estão nestas coisas. Olha, o que significa uma bandeira ou um estandarte? Significa um comando. Significa uma autoridade. Autoridade que eles tinham que ter sido delegada pelo rei, não é? Eles não faziam isto de ânimo leve.
3: Portanto, estes capitães-mor tinham essa função também. Exato.
4: Comandavam uma unidade militar. Portanto, era como se fosse um exército que havia num determinado território, não é? Que tinham uma presença ativa quando era necessária, não é? Através deste comando local. Veja. Portanto, as bandeiras têm este sentido de comando. Que estão nestes brasões. Mas as espadas também tem um sentido, porque uma espada não é só um aspecto militar, uma arma. Uma espada é também justiça. Veja, por exemplo, olha quantos altares temos nós de São Miguel no concelho? Quantos? Uma data deles. E o que é que tem o São Miguel na mão?
3: É a espada, não é?
4: Exatamente. Pode ter funções diferentes, mas também tem a função de justiça.
3: Uhum.
4: Porque ela pode cortar dos dois lados, ou então é ondulada. Agora veja, uma função de justiça, uma função de autoridade militar. Uma espada é uma função, muitos oficiais no seu vestuário têm uma espada. Repare.
3: Uma função efetiva, ainda mais neste contexto, no século XVIII. Não é?
4: E ao mesmo tempo que se vai determinar, que vai determinar uma força e uma capacidade de luta. Não é? Não é só a justiça e a honra, é também uma capacidade de luta. É porque, e também um exercício de justiça militar. Por isso, em Lemas de Orelhão, as pessoas habituaram-se a chamar a uma capela que lá está o tribunal, porque era a capela de uma casa de um capitão-mor. E esse capitão-mor tinha o exercício da justiça. Ora, por isso mesmo lhe chamam tribunal.
3: Claro.
4: É uma corruptela extremamente interessante do ponto de vista do nosso conhecimento popular. Portanto, quem tinha estes elementos das bandeiras, das espadas e das pontas de lança e dessas coisas no seu brasão eram indícios de que havia ali um homem que defendia com fé a coroa, o nosso país e as nossas fronteiras, quando era necessário. Eles organizavam essas componentes militares. Portanto, é também, ao mesmo tempo, um símbolo de coragem. Mas também temos, por exemplo, as pontas de lanças. Repara, a ponta de lança já nos transporta não tanto para o comando e a autoridade, ou como para a justiça e para a coragem da guerra. Repara, as pontas de lança já nos vão fazer lembrar uma força de ataque, não é? Porque nós atiramos as lanças para longe. A força de ataque, a prontidão no combate, não é? Frequentemente associadas a este tipo de... Repare, portanto, isto que aparece nestes três brasões não é só nós estarmos a olhar para o escudo. Temos que olhar para...
3: Os elementos que envolvem o escudo.
4: Exatamente. É? Os elementos que envolvem. E eu gostava de não acabar. Eu há bocadinho falei, porque claro que é muito interessante falar aqui de um outro brasão normal. Mas já que estamos neste e não temos tempo, vamos falar só de um outro capitão-mor de Lemas de Orelhão.
3: Também de Lemas, não é?
4: De Lemas de Orelhão.
3: Seriam dois nessa altura.
4: Porque eu também gostava depois de um dia, não tem que ser no próximo, mas um dia qualquer, por exemplo, pegar nos brasões normais do Conselho de Mirandela e fazer uma passagem pelos elementos que lá estão. Não de capitão-mor, mas dos outros.
3: Sim,
4: porque são riquíssimos de conteúdo. Nós encontramos lá a bravura, encontramos lá a pureza, encontramos lá a ferocidade, encontramos lá a soberania, encontramos lá uma data de coisas.
3: Claro.
4: Pronto, mas não vamos agora ver. Vou só acabar...
3: Para terminar hoje...
4: É verdade.
3: Sim.
4: Um dos capitães-mores que sucedeu a este, não sei porque há 11 anos entre a morte de um e o aparecimento do outro. O outro é um indivíduo que viveu entre 1736 e 1795. E não está lá o brasão. Mas a panóplia envolvente é de capitão-mor, não é? Nós olhamos para ela e lá vamos encontrar... Lá vamos encontrar os estandartes, lá vamos encontrar as espadas, as bandeiras, as pontas de lança, que é o que está na tal capela, a que chamam tribunal. E lá está ele, não está lá o brasão. Porquê? Porque há um documento muito engraçado, muito, muito interessante, que repare. Diz assim, eu até fui buscá-lo a Braga, e diz assim, em 1794, ele morreu em 1795,
3: sim,
4: este senhor que é de Lemas de Orelhão e que se chama Félix Pereira de Medeiros. É muito interessante. E diz assim, num documento de Braga de 1794, provisão para conservar uma sepultura de corpo, portanto, é um retângulo, não é? Onde está este brasão, na igreja da Vila de Lemas de Orelhão, isto foi passado em 1794, a favor de Félix Pereira Medeiro, capitão-mor da Vila de Lemas de Orelhão. Repara, isto é muito interessante porque o brasão que tiraram desta capela está em 1794, ele morreu em 1795 e foi para lá o brasão que está, quem olha para a igreja, para o altar-mor, está ali muito perto, está na capela-mor.
3: Sim,
4: está na
3: capela-mor. Tribunal.
4: E este indivíduo é muito interessante, porque o brasão que lá está, é um brasão que eu também quero fazer a descrição e juntar aos outros brasões todos que tenho, porque este não aparece descrito em nenhum livro de Mirandela. Mas, na investigação que eu fiz, o brasão de Lamas de Orleão é um brasão de armas, passado em 1790, a capela não chegou a ser benzida, porque ele morreu em 1795, e continuou todo o processo até 1882, continuou, portanto, e entretanto tinha morrido em 1795 este senhor Félix, que era de Lamas de Orleão, teve... No dia 9 de dezembro de 1790, teve o seu brasão, que está descrito, eu tenho a descrição, a gente tem acesso a esta descrição, que está escrito e que diz lá, no primeiro quartel, as armas dos Pereiras, portanto, quando nós olhamos para o brasão de cima para baixo, da esquerda para a direita, vemos os Pereiras, os Medeiros, os Teixeiras e os Moraes. E toda a panóplia envolvente ficou na capela. E nós podemos ler toda a panóplia envolvente.
3: Ainda se pode ver, não é?
4: Este Félix Pereira Medeiros é muito interessante. Ele foi capitão-mor durante 28 anos. Ainda todos no século
3: XVIII,
4: 1790, exatamente. Depois, ele era neto paterno de tudo. Ele era de lá. De toda a família dele de lá. A carta que eu fui ler, eu li todo o processo, porque nós conseguimos ter acesso a estes documentos. Eu li todo o processo que está registado no cartório da nobreza, livro 4, folha 199. Portanto, ele casou em primeira núpcias e nós vamos encontrar nesta casa coisas muito engraçadas. Olha, só nesta casa, que parece que não tem nada, se nós fôssemos fazer uma visita de estudo, nós vamos encontrar inscrições em pedras que nos dão conhecimentos muito, muito, muito interessantes sobre a vida dele, inclusivamente sobre a vida particular e familiar dele, no sentido de nós vamos lá encontrar referências para compreender que ele casou em primeiras núpcias com a dona Inácia, sua sobrinha, filha do seu irmão António Pereira, de quem não teve filhos, e depois, em segundo dias núbios, casou com a Maria Alves, natural do Corvo, Conselho de Jales. Mas isto nós encontramos lá registado em pedras. Este capitão-mor é o que trouxe Lamas de Orleão do monte, onde está a cerca e o cemitério hoje, cá para baixo, e trouxe também o Pelourinho.
3: Muito bem. Acabamos por andar por aqui nesta meia hora de conversa habitual semanalmente aqui na Terra Quente FM, no caso dois brasões de dois capitães-mor, curiosamente de Lamas de Orleão, nesta conversa que agora termina. Professor, foi um gosto, como sempre. Voltamos na próxima semana. Obrigado.
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6: 11 horas.

0: Bem-vindos ao Discurso Direto. Hoje temos connosco representantes do grupo Trascena, um grupo de teatro amador que foi criado em Mirandela há sensivelmente 3 anos, portanto também é uma data simbólica porque foi precisamente a 26 de Abril, portanto estamos mesmo em cima de comemorar esses 3 anos de existência. Antes de mais, temos connosco dois dos elementos desse grupo que penso que fazem parte da fundação do seu grupo, portanto, que é a Lara Dias, obrigado por ter vindo, antes
1: obrigada
0: de mais.
1: Obrigada, eu.
0: E a Mariana Augusto, também obrigado por ter vindo. Começo pela Lara, pode ser? Lara, vamos falar hoje do grupo, obviamente que não é desconhecido, já penso que grande parte das pessoas que nos ouvem já conhece, já pelo menos ouviu falar, não é? Estes 3 anos têm sido de evolução, é óbvio, mas a minha pergunta é, estamos 3 anos após essa criação, num período até pós-pandemia, portanto já vamos falar também sobre isso, mas se eu perguntasse isto quando vocês nasceram, qual era a vossa resposta? Ou seja, neste momento vocês têm, obviamente, a situação mais solidificada, enraizada, já é um grupo com no fundo já se pode constituir uma referência na região ou não? Consideram que sim? Na altura em que vocês foram criados, alguma vez pensariam que já estariam desta forma 3 anos depois?
1: Eu acho que não. Eu acho que nós, claro que quando criamos uma associação, quando criamos uma companhia de teatro, ou algo essencialmente de caráter cultural, temos sempre aquela esperança de que as coisas corram bem, de trabalharmos para evoluirmos e desenvolvermos o que estamos a trabalhar e desenvolvermos-nos também a nós mesmos, mas acho que nós achávamos, pelo menos eu e acho que a Mariana compartilha a mesma ideia, até falamos disso há pouco tempo, que nunca pensamos tão rápido, entre aspas, chegar onde estamos hoje. E claro que foi com muito, muito trabalho e estamos muito felizes que somos reconhecidas dentro da região, agora fora da região também. Isso é super animador para nós e estamos muito contentes, mas claro que vem tudo de muito trabalho, muito ensaio, muita hora passada, seja a decorar falas, a fazer os sons para os espetáculos, a ver cada palavrinha se está bem dita, se podemos alterar alguma coisa, mesmo a minutos antes do espetáculo começar, o que acontece várias vezes. Mas acho que nunca pensamos estar tão longe em somente 3 anos de criação.
0: Mariana, no mesmo sentido, isto é, estamos a falar também de uma área que é complicada. Complicada, quando eu digo complicada, em termos de, enfim, do feedback que o público vos dá. Obviamente estamos numa zona do interior, já falamos disso várias vezes. É sempre mais complicada, seja muito mais complicado do que estando num grande centro. Logo à partida há a possibilidade de ter mais público, não é? Estamos numa zona do interior, ainda por cima, numa área, neste caso na arte, na cultura, no teatro, que também aqui em Mirandela não tem assim muita raiz, não é? Até por aí se nota que o sucesso merece ainda ser mais elevado, não é? Portanto, vocês consideram que só mediante o vosso trabalho, aquilo que diz a Lara, muitas horas de sacrifício, muito trabalho, muitas falas, muitos ensaios, enfim, foi difícil, mas olhando para trás, veem que valeu a pena, certo?
2: Sim, valeu 100% a pena. Obviamente que mais no começo nós ficávamos um bocado até, não diria desanimadas, mas um bocado com receio de que estivéssemos a gastar tanto tempo e a dar tanto do nosso corpo e da nossa esperança para uma coisa assim que, pronto, pensando desse lado, que estamos aqui numa cidade do interior, que por acaso Mirandela não tinha mais nada assim relacionado a teatro que fosse profissional, vamos dizer assim, nós somos amadores, mas profissional no caso de fazer trabalhos mesmo, fora de escolas, etc., e acho que sim, acho que valeu totalmente a pena. Acho que não evoluímos não só como associação, como a companhia de teatro, mas nós evoluímos muito como pessoa e acho que nós também fizemos uma mudança muito boa na vida das pessoas que nos acompanham, especialmente nas crianças que estão sempre connosco e que trabalham connosco. Eu acho que cada vez mais nós conseguimos ver essa evolução, tanto nelas no teatro, como até no próximo dia-a-dia delas, de terem mais confiança, de conseguirem falar de maneira mais direta, de conseguirem ter uma dicção melhor, de conseguirem falar com confiança e com vontade, de não terem aquele medo, aquela vergonha de falar, porque, óbvio, quando se está num palco não pode existir medo, não pode existir vergonha. Então, eu acho que para mim isso é a parte mais recompensadora, até é sentir que este trabalho todo deu porque nós estamos a criar a próxima geração de futuros artistas e que estamos aqui a dar aqui um espaço para realmente a próxima geração de artistas possa ter um sítio que eles possam chegar, olha, quero fazer um teatro de trás-cena, vamos pegar no teatro que tu queres fazer, vamos trabalhar nisto e vamos levá-lo até onde pudermos levar, porque eu acho que isso é a parte, é para nós, acho que é o que nos motivava mais desde o início, era ter esse espaço para artistas que não tínhamos nós quando éramos mais novas. Tínhamos, prontos, nós, tínhamos a nossa força de vontade, tínhamos os incentivos das nossas famílias, mas não tínhamos um espaço que nós efetivamente tivéssemos pessoas que entendessem da área, que trabalhassem com a área, que nos pudessem guiar num caminho que nós sabíamos que nós queríamos, que era a cultura.
0: Isso era o que vocês sabiam na altura, mas o que é que vos incentivou a dar esse passo? Ou seja, para a criação do Trascena há 3 anos atrás. Recordo que era um período pós-pandemia, estávamos a sair de pandemia, não é?
1: Sim, sim.
0: Como é que surgiu essa possibilidade ou essa ideia de avançarem mesmo com a criação deste grupo?
1: Portanto, isto foi um bocado, ao calhas não é a palavra certa, mas é também um bocado porque nós simplesmente fomos, entramos de cabeça e dissemos, bem, corra como correr, agora já está. Porque nós já fazíamos teatro ali, além, acolá, ou seja, tínhamos contratações para irmos fazer teatro a vários sítios, mas não tínhamos um grupo consolidado e na altura estávamos ainda com outro artista que também é extraordinário, que é o Duarte Luz. Ele estava connosco na equipa, foi uma ideia dos três que se consolidou e depois de onde cresceu a Trascena e começou exatamente daí, da ideia de queremos trazer arte, de querermos trazer cultura. E de, ok, já nos estão a chamar para ali, já nos estão a chamar para além, dizem que gostam do nosso trabalho, que se identificam com o tipo de arte que nós fazemos, que nós lhes mostramos. E se as pessoas gostam, por que não? Então, criar uma companhia, criar uma associação e tentarmos. O não já está garantido, não custa nada lutar pelo sim. E ainda bem que lutamos e por isso é que estamos aqui e fico muito contente. E fomos um bocado às cegas, mas funcionou.
0: Desse grupo inicial, Mariana, portanto já não está o Duarte, é isso? Mas do grupo inicial há entradas novas, obviamente, também, ao longo do tempo, não é? Portanto, neste momento vocês são quantos?
2: Eu gosto de dizer que nós estamos por volta de 20. A Lara, sempre que eu digo isso, fica um bocado ali. Nós não somos.
1: Mas... Na minha cabeça parecemos menos, mas não somos.
2: Sim, se nós formos a contar todas as pessoas que estão efetivamente com a Trascena, de forma que, prontos, em grupo e etc., nós estamos por volta de 20, a contar com pessoas da produção e etc. Nós temos mais ou menos 15 pessoas ativas, 3 ou 4 delas são ativas, mas só em certos casos, não conseguem também fazer 100% das coisas. Ou seja, nós temos por volta de 20 pessoas, mas é obviamente, por sermos um grupo amador, nós estamos ali meio na fase de... Temos muita gente que quer, mas efetivamente
0: às vezes
2: não tem.
0: Há os contratempos por Exato. Causa das atividades profissionais, provavelmente.
2: Sim, claro, escolas.
0: E académicas, com certeza.
1: Sim,
0: não é?
1: Sim, sim, sim.
0: Mas estamos a falar de. Esse grupo, quando foi criado, só eram 3, então.
1: Sim.
0: Depois, este aumento do número de pessoas foi uma espécie de proatividade do próprio grupo ou foi as pessoas que se ofereceram e que gostavam de pertencer ou há aqui uma mistura?
2: Eu acho que foi um bocadinho ambos.
1: Sim.
2: Nós tivemos uma sorte muito grande que foi no início de carreira, no nosso primeiro ano. Nós tivemos a sorte de ter uma pessoa que nos ajudou muito, que foi a Marisa Borges, que ela basicamente nos indicou duas garotas, que é a Lara e a Axa, que Sim. praticamente foram a fundação para a Trascena ser o que é hoje. E elas entraram de boa vontade, foram elas que quiseram entrar, mas também houve muito parte de nós de irmos até eles, escolas, etc. Nós já falámos com pais sempre que podemos. Demonstrar um bocadinho que o nosso grupo é aberto para as crianças poderem participar e até mesmo adultos. Nós vamos sempre muito atrás quando temos teatros para fazer que precisam de, efetivamente, adultos. Nós vamos atrás de colegas da Lara, de Vila Real, que são grandes atores, que inclusive nós temos um que está agora connosco, que é o Léguas, que ele por acaso está connosco desde o início, mas pronto, por questões de escola, por questões de trabalho, ele não consegue participar muitas coisas, mas agora está de volta connosco. E efetivamente foi ali uma mistura dos dois, de pessoas que viam o nosso trabalho e que gostavam e que tiveram aquele incentivo de participar das coisas connosco e nós somos sempre 100% abertas a isso e nós também irmos um bocadinho atrás de acordo com as nossas necessidades.
0: Uhum. A Lara, portanto, estamos a falar aqui também de gente que foi entrando, que estão na área, que a Lara também está a estudar, neste caso, é isso?
1: Já terminei no passado a licenciatura em teatro e artes performativas, na UTAD.
0: Mas também surgiu aí nesse percurso académico, se calhar, alguns elementos que quiseram fazer parte da Trascena, é isso?
1: Sim. Um deles foi o que a Mariana referiu agora, que nós chamamos Léguas. Nós costumamos dizer que é o nome artístico dele. Uhum. Ele chama-se André Leguinha. É super bom ator, tem um caráter muito próprio e por isso é que nós acertamos quase sempre nas personagens que lhe indicamos. E mais pessoas que foram da minha turma e pessoas do curso conhecem a Trascena e gostam do trabalho que a Trascena faz e isso é fantástico. O feedback que eles nos dão é muito bom. Mas sim, temos o André, o Léguas, que já está connosco desde 2024, mas que lá está, por estarmos na universidade, termos acompanhado ao mesmo tempo, e ele é de Vila Real, ou seja, teria que vir até cá, e portanto todos esses pontos fizeram com que ele não estivesse tão presente, mas agora com licenciaturas terminadas e com também outros teatros a vir aí próximos em breve, está mais presente e acho que ele está super contente de estar connosco. Pelo menos os ensaios correm todos bem.
0: Nessas peças que vocês já tiveram ocasião de mostrar publicamente, pelo menos eu recordo-me de algumas, não sei se todas terão o mesmo reflexo, isto é, vocês pretendem também intervir muito nos assuntos da sociedade, para as pessoas refletirem um bocadinho, portanto a vossa atitude é muito pedagógica nas vossas peças. Isso é de propósito? É propositado?
2: Sim, 100%. Quando nós pensamos nas nossas peças, uma das principais coisas que nós pensamos é o que é que nós queremos passar com isto?
0: A mensagem, é isso?
2: A mensagem. Sim, a mensagem. O que é que nós queremos que as pessoas entendam desta peça? Obviamente nós somos muito ligadas à comédia, porque eu acho que é muito mais fácil aprender algo quando se está a rir e quando se está a sentir aquilo de uma forma positiva. Mas eu acho que uma coisa muito importante para nós é conseguirmos passar um bocadinho daquilo que nós somos e daquilo que nós entendemos da vida para as outras pessoas. Nós temos, efetivamente, muitas peças e a maior parte delas são com mensagens. Nós nunca fazemos nada assim que seja só por divertir. Podíamos fazer, mas por acaso nunca fizemos. As nossas peças normalmente são mais ligadas ao público infantil, por muito que nós tenhamos sempre um pouco mais de cuidado e até temos algumas peças que, se forem vistas, passadas o pente, são um bocado pesadas no sentido de... Tem ali certas indicações mais maduras que são para ser para os pais mesmo, porque nós sabemos sempre que quando uma criança vai ao teatro, os pais vão ao teatro. E é importante que seja para os dois públicos e que seja uma mensagem que os dois públicos possam entender de formas diferentes, sim.
0: Uhum. Nessas peças que vocês já têm realizado ao longo destes 3 anos, já falamos aqui que é maioritariamente para o público mais direcionado, mais para o público mais jovem, é isso? Mais,
1: sim.
0: Escolas, por exemplo, tem sido esse o vosso público-alvo onde vocês têm sido mais solicitados ao longo destes 3 anos?
1: Eu acho que nós estamos numa mistura de idades. Nós começamos efetivamente com o público jovem, com a peça dos abraços digitais, que falava sobre a questão das redes sociais, dos telemóveis, e do pouco tempo com a família. No entanto, depois também fizemos mais peças, talvez também mais para pequenos, antes dos 10 anos, e depois voltamos para os jovens, e agora acho que estamos a entrar numa fase diferente, que são peças que continuamos com aquelas mais específicas para crianças e depois também para a outra faixa etária, que são os jovens. Mas eu sinto que estamos a entrar numa fase mais de introspeção adulta, entre aspas. Ou seja, peças que, lá está como a Mariana estava a dizer, as crianças entendem, mas são essencialmente para adultos. Ou seja, eles vão mesmo perceber a mensagem. E lá está, tentamos fazer sempre isso à base da comédia, porque é mais fácil de entender, é mais direto. As pessoas divertem-se mais, o tempo passa mais rápido e nós damos conta disso em palco. E temos várias faixas etárias, mas de facto começamos com os jovens. Acho que continuamos sempre, mas estamos numa evolução mais adulta neste momento, mesmo continuando com repertórios antigos.
0: Uhum. Neste momento, pode-se então dizer que estão numa fase em que já abrangem o público, quase todo o público, mas sempre ligados também à parte infantil-juvenil, pode-se assim dizer?
1: Sim, sim.
0: E agora mais dedicado também à questão adulta.
1: Sim.
0: Mariana, só sobre esta questão da visibilidade, voltando àquela questão do interior, vocês também têm essa dificuldade, entre aspas, com o futuro, isto é, quando uma companhia de teatro amadora nasce em Mirandela, com esses problemas que já falamos, com as dificuldades que tem de crescimento, a visibilidade é sempre mais difícil de fazer chegar aos grandes centros ou a outros públicos que eventualmente vocês quisessem. É essa a dificuldade que tem sentido maior? Fazer chegar o vosso trabalho, que vocês existem, a determinadas camadas e determinadas instituições que até vos podiam contratar, por exemplo?
2: Sim, eu sinto que, por sermos de interior, tem um bocado essa dificuldade na comunicação, principalmente com os grandes centros. Eu acho que, obviamente, é muito mais fácil para uma pessoa de Lisboa ou do Porto terem grandes espetáculos fora, porque eles estão ali na zona em que tudo acontece. Mas eu sinto que quanto mais tem passado o tempo, nós temos tido mais oportunidades fora. Nós fomos dia 20, Lara, diz-me só o dia.
1: 18.
2: Dia 18, Gondomar, ao Porto. Fomos convidadas para fazer um espetáculo no Festival Artístico de Valbom.
0: Que isso já é uma referência ao nível do teatro amador, não é?
2: Sim, sim.
1: Sim, sim.
2: É um festival muito bom, que realmente tem indícios de ser talvez o maior e melhor festival amador ali da zona. E foi uma referência muito importante para nós, porque realmente levou-nos a mostrar o nosso trabalho a pessoas que não tinham sequer o conhecimento da nossa existência.
1: Sim.
2: E que, obviamente, a partir daí vêm muitas mais oportunidades. Eu acho que é sim uma dificuldade muito grande sermos do interior, e não vou mentir, nós às vezes até desanima um bocado quando vemos grandes espetáculos vêm de fora para cá, porque nós sabemos que nós vamos demorar muito mais a chegar àquele nível, porque nós não temos os recursos, nós não temos os incentivos, não temos as ajudas que muitos daqueles espetáculos têm, porque pronto, estamos aqui em uma zona que tem menos, porque é uma zona de interior, não é um grande centro, e acaba que isso se reflete um pouco na cultura e acaba que se reflete principalmente em nós, que somos uma companhia privada, no sentido que nós não trabalhamos diretamente para a Câmara. Nós trabalhamos, fazemos trabalhos para eles, mas nós somos independentes no sentido disso.
1: Sim.
2: Ou seja, sim, nós vemos que está a melhorar e esperamos que melhore cada vez mais aqui a partir para a frente, sim.
0: Por falar nessa questão de falta de recursos, falta de apoios, vocês como é que... Qual é o espaço que utilizam, por exemplo, para se juntarem todos quando é necessário haver aqui uma amazáfama maior de ensaios e de estarem mais juntos? Tem esse espaço? Se calhar não tem, é improvisado, se calhar era uma das necessidades também. E outro tipo de apoios que faltam? Quais são esses apoios que faltam, neste caso?
1: Nós temos um espaço que é compartilhado com mais dois grupos, que é o Clube de Leitura Somos um Livro, e tem outro grupo de bombos que agora, peço desculpa, não me lembro de nome, e dividimos a sala pelos três grupos. Já sabemos mais ou menos em que horários é que alguns lá estão, então temos em conta sempre isso nos nossos ensaios. Mas antes de termos esse espaço, era vamos para a minha casa, vamos para a casa da Mariana, vamos para a casa da Lara.
0: Não é?
1: Sim, olhem, desde que haja um sítio para ensaiar, nós até ponderámos às vezes ensaiar na Zona Verde, porque estava fresco, na altura era verão, e nós precisávamos de acabar de passar umas partes cénicas que eram mesmo importantes, e ponderámos só que depois, olhem, vamos para a casa de alguma de nós e depois lá há de sair alguma coisa. E andou a funcionar, mas percebemos que precisávamos mesmo de um sítio, de um pouso, e foi lá que o encontramos. Na altura ainda foi com a doutora Júlia Rodrigues, e foi ela que nos apresentou o sítio e correu tudo bem, e estamos até lá, aliás, até hoje, lá. No entanto, faltam... algumas coisas, mesmo em termos de som...
0: Exatamente, o teatro amador é necessário esse tipo de coisas, o som,
1: sim.
0: Equipamento já caro também, tudo isso é complicado para vocês terem, por exemplo, quando são os espetáculos vocês têm que alugar, eventualmente, ou já têm uma coisa própria, ou é difícil isso?
1: O som, nós costumamos ir na base da fé, porque nós muitas das vezes não usamos microfone, porque somos grandes adeptos do teatro amador, de só projeção e pôr ali o diafragma a funcionar, e eles estão fartos que eu lhes diga isto, e tem também... Tem sido uma boa sorte calharmos em sítios que têm uma fantástica acústica. Claro que na rua é sempre mais complicado, e tentamos sempre, ou com microfones de mão, ou com, de alguma forma, falarmos com alguém que nos consiga ajudar nesse âmbito, porque ainda não compramos mesmo um material nosso e que dê para usar sempre. Mesmo em termos de cenário, é sempre complicado, porque nós fazemos cenários um bocado, ou seja, exagerados no termo de são grandes,
0: grandes
1: e
0: dimensões.
1: São específicos, uhum. E não cabem em qualquer carro. Eu lembro que uma vez fizemos um e levámos em cima do carro da mãe da Mariana e nós com a mão na janela a tentar segurá-lo para ele não voar. Portanto, foi um dia fantástico. E chegou intacto, perfeitamente intacto ao sítio. E lá está, nesse dia usamos uma coluna super pequenina que nós tínhamos e foi o som que deu e as pessoas gostaram e até aí ótimo, mas nós próprios queríamos ter mais e como também foi no início foi mais complicado, mas foi necessidades de som, de cenário, de roupa. Os figurinos são grande parte do que faz um personagem, não só a interpretação. Mas, pronto, e quando precisamos de transporte, batemos à porta da Câmara. Câmara, junta, alguém nos consegue ajudar? Que foi o que aconteceu agora em Gondomar, porque tínhamos muito cenário e era um bocado dispendioso para o que nós temos no momento, porque somos uma associação sem fins lucrativos. Portanto, nós queremos é dar o nosso contributo para a arte e não propriamente lucrar com isso. Porque nós gostamos mesmo disto e amamos o que fazemos.
0: E só assim é que prevalecem, não é? Senão é
1: exato.
0: Mais...
1: sim.
0: Mariana, em relação a esta questão dos apoios, há aquele velho ditado que sempre se utiliza, não é? Santos da casa não fazem milagres. Uhum. Isso aplica-se a vocês ou acham que isso está, neste momento, já posto de lado? Ou seja, tem aparecido, de facto, em algumas iniciativas culturais do município e não só, e de outras entidades, mas consideram que ainda está nessa linha ténue ou eventualmente já superaram essa fase?
2: Eu acho que nós apoios, principalmente em questão de divulgação e trabalho, porque eu acho que nós temos muito apoio nisso de... Eles pensam sempre em nós quando é para fazer alguma coisa. Eles pensam em nós e realmente querem que trabalhemos com eles. Agora, obviamente, em questão monetária, em questão de equipamento, etc., isso nós também é uma coisa que já fomos atrás, que ainda não aconteceu, que ainda não tivemos esse apoio. Temos, por acaso, que é para mim é uma das melhores coisas que nós temos, que é o espaço que nos foi oferecido. Nós não pagamos nada por aquilo, estamos lá de boa vontade, e nós agradecemos muito por aquele espaço, mesmo quando precisamos de fazer viagens, etc. Até agora temos sido ajudadas. Só realmente, prontos, obviamente que... Nós aceitaríamos qualquer tipo de apoio, quanto mais melhor, porque nós estamos aqui para trabalhar para o povo, estamos aqui para trabalhar para a nossa cidade e para levar o nome da nossa cidade para fora. E, obviamente, se tivéssemos uns apoios maiores, seria muito bom para nós e para as outras pessoas. Mas não tendo, nós também, nós temos muita sorte de sermos, até me vou gabar aqui um bocado, somos miúdas muito criativas, no sentido de nós fazemos os cenários todos sozinhas, nós fazemos os guiões todos sozinhas,
1: sim.
2: Nós compomos as músicas todas para não termos que pagar direitos autorais. Nós somos, nesse sentido, nós desenrascámo-nos da melhor forma possível e eu acho que isso também é um bocado o que...
0: Isso é a vossa marca, não é?
2: Sim, é, eu acho que é um bocado únicos, a nossa marca. Sim. E acho que até fala muito do que é o teatro amador, porque o teatro amador, sim, para mim é isso, é trabalhar com aquilo que temos. E muitas vezes quando se pensa em teatro amador, pensa-se até em teatro de rua, que não se tem grandes cenários porque não tem grande espaço. Ou seja, eu acho que nós até... Sendo uma companhia de teatro amador, nós temos muita sorte no sentido de... Nós temos um espaço para trabalhar, temos ajudas pontuais, não são ajudas que, mensais, nem nada que nos possa realmente ajudar de forma extraordinária, mas são ajudas pontuais que nós agradecemos do fundo do coração. Mas sim, eu acho que aos poucos vamos chegando lá, não só pronto, os da Câmara de Mirandela, mas também até próprias ajudas europeias. Nós já nos inscrevemos para a DG Artes algumas vezes.
1: Sim, por acaso, conseguimos pelo menos uma.
2: Conseguimos
1: até agora ainda não mais, mas não funcionou. Mais.
2: Obviamente, eu acho que existem muitos projetos para apoiar e eu entendo perfeitamente que nós não vamos ser sempre a prioridade e que há outros projetos incríveis que têm que ser apoiados. Sim. E eu acho mais do que justo. É o que digo, é continuar a tentar, continuar a batalhar para conseguirmos alguma coisa. O que vier é agradecer e ficar feliz. O que não vier é desenrascar e seguir em frente, porque eu acho que isso é importante.
0: Essa referência de vocês fazerem um pouco de tudo, não é? Não,
1: sim.
0: Não tem especificamente alguém que está ligado à produção, outro aos cenários, enfim. Isso também, como dissemos, é a vossa marca, mas isso ocupa-vos ainda mais, não é? Ou seja, vocês quando têm um espetáculo para produzir, lá está, tem o tema em que se vão focar nele, vocês é que escrevem o guião, vocês
1: sim,
0: é que escrevem, no fundo são responsáveis por tudo, para além de atores, portanto não são só atores, são de tudo um pouco.
1: Sim.
0: Isso também acaba por ser complicado, acredito, não é? Mas também é a vossa tal referência e é isso que vos faz sentir também bem, que o projeto é mesmo vosso.
1: Sim. Lá está, eu acho que isso é uma das nossas grandes referências, é o facto de são guiões totalmente originais, são nossos, músicas nossas, cenários também feitos por nós, as roupas também, praticamente são coisas que nós temos em casa, que vamos adicionando uns retalhos ali, pomos mais uns condimentos aqui e conseguimos, mais ou menos, por norma tem corrido bem o que pretendemos e o que tínhamos idealizado para alguns figurinos, mas são horas e ocupam-nos, claro, muito tempo extra dos nossos trabalhos e vida académica, mas lá está, é a nossa marca e nós sentimos, oh, bem, é a nossa marca, vamos fazer mais uma hora, só ali uma porta.
0: Porque, e quando se juntam, vocês têm as vossas vidas, obviamente, quando se juntam,
1: sim,
0: sentem que é ali também o vosso, a vossa altura de brilhar,
1: sim,
0: intensamente, não é? Porque é uma situação diferente, estão todos juntos, já há algum tempo que andam,
1: sim,
0: a trabalhar juntos, sentem ali uma lufada de ar fresco?
1: Ah, sim, completamente. Claro que há dias em que, por exemplo, quando estamos mais próximos de um espetáculo, há dias em que todos discutem com todos e ninguém diz absolutamente nada, porque estamos a entrar em stress e a Mariana diz para um lado e eu digo para o outro e o resto do pessoal começa, não, mas não era assim, não sei o quê. E nós próprios já não sabemos o que é que tínhamos dito, já próprios nos esquecemos. E claro que há dias de confusão tremenda e ninguém se entende, ninguém se ouve. E é perfeitamente normal porque o stress dá cabo de nós, principalmente dos artistas, mas é, na maioria do tempo, eu diria 99% do tempo, porque é raro discutirmos, é uma lufada de ar fresco, é do género, estive o dia inteiro a trabalhar, estive a fazer aquilo, estive a fazer acolá, sinto-me cansada, vou para o ensaio. E não é aquele ensaio de, olhem, começa aqui, vamos fazer tudo seguido, não sei o quê. Não, é... Pode haver uma brincadeira ali, uma brincadeira além. Alguém manda um riso de repente, começa a rir toda a gente. E quando o ensaio começa a ficar pesado do género, já estamos próprios a ficar cansados porque já tivemos um dia inteiro antes de entrar naquela porta. Como é que eu vou explicar? Ajuda, Mariana. Agora é o momento em que tu me ajudas.
2: Eu acho que é relaxante e ao mesmo tempo...
1: É isso. Era essa a palavra que estava a procurar.
2: É difícil explicar, porque é relaxante, mas ao mesmo tempo é bastante...
1: Exaustivo.
2: Exaustivo, sim. Eu acho que na questão dos ensaios, nós divertimos-nos muito, muito mesmo.
1: Sim.
2: Obviamente que eu acho que para mim e para a Lara é uma carga um bocadinho maior, porque nós é que tratamos o backstage todo. Nós somos praticamente,
1: sim,
2: as pessoas que tratam de mandar e-mails, fazer cartazes, fazer guiões,
1: sim,
2: tratar de ver se os cenários estão bons.
0: Para além de serem atores. Não?
2: Exato.
1: Sim.
2: Ou seja,
1: somos um bocado, somos as multifacetadas.
0: Que és a atriz.
1: Sim.
0: Mariana, só sobre o que aí vem, ou seja, tiveram essa visibilidade maior e se calhar a mais importante que foi em Gondomar, neste festival de teatro amador, para além de referirem que isso pode ser também motivador e pode-vos dar outra visibilidade para ter outro tipo de aparições, a vossa agenda já começa a ter alguns espetáculos ou não para os próximos tempos?
2: Sim, sim. Nós temos agora um grande espetáculo que nós estamos a preparar, que já temos data, vai ser feito dia 13 de junho.
1: Aqui em Mirandela, e depois temos outro.
0: E de Santo António.
2: Sim, sim. Sim. É no Dia de Brincar, inclusive, que é um espetáculo que nós estamos a preparar desde o ano passado,
1: sim,
2: mais ou menos desde
1: mais ou
2: menos setembro.
1: Setembro, sim, sim. Idealizado já em 2024.
2: Sim, estou sempre a dizer isto, que é o nosso bebê, que é o Alice no País das Maravilhas, A Escolha.
1: Sim.
2: É um teatro que tem dois finais, onde o público pode escolher o final.
1: Exato.
2: E é uma adaptação da Alice no País das Maravilhas. E depois vamos fazer, para além do dia 13 de junho, vamos levar esse espetáculo também a Santa Maria da Feira,
1: a
2: outro festival,
1: sim,
2: de teatro que fomos convidadas. E é, eu acho que aí vai ser realmente o momento em que nós vamos mostrar um pouco de Mirandela ao mundo, porque é um festival grande também, tal como, uhum, o Festival de Gondomar, e este teatro para mim é ainda mais complexo.
0: O vosso valor começa a extravasar,
2: sim,
0: a,
2: sim,
0: fronteira do concelho e da região, não é? Começa,
2: exato,
0: a ir já pela parte,
2: sim,
0: da Zona Norte. Isso é importante também para vocês, certo?
2: Sim,
1: sim, sim, sim.
0: E em relação ao futuro, o que é que imaginam? Há alguma fasquia que tenham, algum sonho? Todos nós temos, não é?
1: Sim.
0: Mas o que é que gostariam que acontecesse com o vosso trascena?
1: Ui, tanta coisa. Nós costumamos sonhar um bocado alto, demasiado ainda. Mas sonhar não faz mal. Eu acho
0: paga
1: que...
0: imposto ainda, não é?
1: Exatamente, não paga imposto. E eu acho que nós pretendemos levar esta Alice a vários cantos, porque é um teatro que tem um teor muito interessante. Nós somos suspeitas, mas é definitivamente interessante e tem uma mensagem muito especial, que é diferente da... da que é passada inicialmente pela Alice, que toda a gente conhece. Abrir workshops, se calhar, abrir umas aulas ali, abrir umas aulas além, fazer mais apontamentos de animação sociocultural por aí e abrir fronteiras e mostrar que o interior tem coisas boas, o interior tem cultura, tem arte e nós estamos aqui, queremos mostrá-la. Entre outros sonhos, não é, Mariana? Nós temos um bocado,
2: ui,
1: uma
2: assim,
1: lista grande.
2: Eu digo que, para mim, quando eu acho que eu só estaria realizada, não só estaria realizada, mas acho que a trascena chegaria ao ponto máximo, que para mim era o sonho de consumo, que era termos o nosso próprio espaço com um auditório, por exemplo, de, uhum, 200 lugares, e podermos não só fazermos os nossos trabalhos lá,
0: terem um,
2: mas,
0: espaço residente, é,
2: sim,
0: isso?
2: Temos,
1: sim,
2: temos um espaço aqui em Mirandela, um auditório, vamos dizer assim, aqui,
0: sim,
2: em Mirandela, um centro cultural nosso, onde nós possamos não só mostrar o nosso trabalho, mas nós possamos trazer pessoas aqui da zona que não têm, se calhar, tanta possibilidade de ir para o auditório grande por questões de alugar, por questões de deslocações, etc., e podermos realmente ter um espaço onde artistas não tenham medo de trabalhar e não tenham aquele abaque de trabalhar, artistas amadores como nós somos. Nós queremos, basicamente, a trascena é um, nós queremos um espaço para todos. Nós queremos literalmente criar um centro cultural para todos que possam ir mostrar o trabalho e mostrar aqui um bocadinho do que é a nossa zona para fora e trazê-los de fora para cá também.
0: Muito bem, trascena para o mundo, de Mirandela para o mundo, neste caso. Quem vos quiser contactar, o que é que tem que fazer?
1: Portanto, nós temos as nossas redes sociais, temos Facebook, Instagram, TikTok, agora também entramos na onda do TikTok, e também temos no YouTube, é Trascena, também podem contactar-nos através de um e-mail, que é trascena2023@gmail.com, e dos nossos números de telefone, que também estão nas redes sociais, podem mandar mensagem, podem mandar e-mail, nós brevemente responderemos. E obrigado por nos apoiarem.
0: Já estaremos também para divulgar as vossas atuações, que é o importante. Felicidades.
1: Obrigada.
0: Para o Trascena. Foi o Grupo Trascena hoje com a Lara Dias e a Mariana Augusto aqui no Discurso Direto. Obrigado mais uma vez.
2: Obrigada.

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5: Meio-dia.
6: A ANAM, Associação Nacional de Assembleias Municipais, assinalou o seu 10º aniversário esta quinta-feira com uma sessão solene comemorativa em Mirandela, precisamente a cidade onde foi criada a 7 de maio de 2016, na altura com os 12 presidentes das Assembleias Municipais do Distrito de Bragança. Atualmente já conta com a adesão de 223 assembleias de todo o país. Esta cerimónia pretendeu celebrar uma década de trabalho em prol da valorização das Assembleias Municipais como pilares do poder local democrático em Portugal, como refere o presidente da ANAM, Fernando Santos Pereira.
7: A ANAM nasce em Mirandela, através do Dr. José Manuel Pavão. Portanto, nós temos de memória, por isso mesmo, né? E queremos, nesta data redonda, fazer essa homenagem, quer ao Dr. José Manuel Pavão, mentor e criador da ANAM, quer aos fundadores. E também com a particularidade que a ANAM nasce no Distrito de Bragança, porque os primeiros elementos que se juntaram a este movimento foram precisamente os presidentes da Assembleia Municipal de Bragança. E, portanto, por assim dizer, a ANAM vai de Bragança para o país, portanto, está hoje no continente, está nas ilhas e é hoje a organização que é. Já temos cerca de 225 associados, temos mais de 2/3 dos associados, portanto, é uma associação que está em crescimento. Para quê? Para valorizar e dignificar as Assembleias Municipais.
6: O mirandense José Manuel Pavão, um dos fundadores da ANAM, na altura presidente da Assembleia Municipal de Mirandela e que liderou a nova associação nos seus primeiros tempos, saúda o trabalho desenvolvido ao longo da última década.
8: Foi aqui que foi concebida, foi aqui que foi criada e foi aqui que deu os primeiros passos. De maneira que é natural que eu, como mirandelense, sinta uma especial satisfação por este acontecimento que hoje comemora uma década de exercício com a qual a minha terra natal, a cidade, os seus autarcas, enfim, o poder local, se deve congratular. O percurso tem sido célere, muito mais célere do que o que admitíamos, mas a criação, o registro notarial, foi com os 12 concelhos do Distrito de Bragança. A senhora arquiteta Helena Roseta, que na altura era a presidente da Assembleia Municipal de Lisboa, chamou-lhes os 12 magníficos quando fomos à casa de todos nós, que é a Assembleia da República, dar notícia deste acontecimento.
6: Também o atual presidente da Assembleia Municipal de Mirandela, Luís Guimarães, enaltece a decisão da escolha da cidade mirandelense para esta comemoração.
9: Para nós é de facto reconfortante saber que houve esse reconhecimento de um ato importante e de um momento importante, e 10 anos após ser aqui de facto feito o aniversário, para nós é uma satisfação.
6: Fundada em 2016, a ANAM tem como missão dignificar o papel das Assembleias Municipais, promovendo o debate democrático, a valorização e formação dos eleitos locais e a defesa dos seus interesses. Beatriz Mendes.
10: O presidente da ANAM considera que ao longo da última década a associação tem reforçado a sua intervenção pública num espírito de pluralismo, cooperação institucional e participação cívica. Fernando Santos Pereira entende que houve um processo evolutivo no reconhecimento da importância das Assembleias Municipais.
7: As Assembleias Municipais eram entendidas muito como uma espécie de notário da Câmara. A Câmara levava lá os processos só para ser carimbados, né? E hoje houve uma evolução nesse processo. Mesmo ao nível dos executivos municipais, municipais, a grande maioria, quase todas as câmaras municipais respeitam muito a sua Assembleia Municipal. Aliás, eu costumo dizer que a grandeza de um Presidente da Câmara vê-se na forma como ele considera e respeita a sua Assembleia Municipal, porque ele está a respeitar a população e quem o representa. Porque na Assembleia Municipal, que é o centro do debate político local, tem lugar os membros eleitos diretamente, tem lugar o território, que são os seus Presidentes de Junta, tem a Câmara Municipal, onde o seu Presidente da Câmara é obrigado a estar, por lei, por força de lei, e tem lugar a população. Através do período do público, a população também pode intervir na Assembleia Municipal. Portanto, é neste local que é hoje o centro de debate, onde a Câmara tem de levar os documentos fundamentais para serem aprovados, quer o plano de atividades, quer a conta de gerência, quer o regulamento do PDM, é lá que é aprovado.
10: E dá conta de vários exemplos recentes desse reconhecimento.
7: Nós temos aprovação legislativa na Assembleia da República e a ANAM, no ano passado, para ir à Assembleia da República ser ouvida sob um diploma, tinha de pedir. Agora não é. Agora já é auscultada, ouvida, convidada para se pronunciar sobre todas as questões do poder local. E ao nível do próprio Governo, o Governo passou a incluir-nos também, a considerar-nos parceiros do Estado, porque a própria Lei das Finanças Locais, que foi criada um grupo de trabalho para rever a Lei das Finanças Locais, a ANAM tem também assento, juntamente com a ANAF e com a Associação Nacional de Municípios Portugueses.
10: Fernando Santos Pereira diz ser muito importante potenciar a participação cívica da população nas sessões das Assembleias Municipais, mas que seja uma participação livre e não instrumentalizada.
7: Há casos que vai lá só para determinada, que não é a circunstância de querer resolver um problema. O público deve poder intervir, deve poder participar, é a verdadeira democracia participativa, devem haver regras claras para, nos regimentos para que isso funcione, deve haver um período de inscrição, deve dizer sobre o que é que vai falar, antecipadamente, até para o Sr. Presidente da Câmara preparar as respostas, porque está ali a dá-las em termos públicos, em frente a toda a gente. Portanto, é um sinal de maturidade democrática valorizarmos a participação do público nas Assembleias Municipais.
10: Ainda segundo Fernando Santos Pereira, que está na presidência desde dezembro de 2025, a celebração em Mirandela pretendeu não só assinalar o percurso realizado, mas também projetar o futuro da ANAM enquanto voz ativa e agregadora no panorama do poder local em Portugal.
6: A Associação Nacional das Assembleias Municipais comemorou os seus 10 anos de existência com uma sessão solene em Mirandela, cidade onde foi criada esta associação. Vão arrancar em breve as empreitadas de reabilitação do açude da Ponte da Pedra, na confluência das freguesias de Torre de Dona Chama e de São Pedro Velho, e do açude de Frechas, ambas no concelho de Mirandela. Após luz verde do Instituto da Conservação da Natureza e Florestas e da Agência Portuguesa do Ambiente, e concluído o processo de contratação pública, os trabalhos já podem avançar. O vice-presidente do município de Mirandela, Orlando Pires, revela em que se traduz esta reabilitação no açude da Ponte da Pedra.
5: Que aquela zona vai ganhar os fins múltiplos, vamos ter um lençol de água entre a Ponte da Pedra e o açude, que vai permitir então os tais fins múltiplos, como a época balnear, uma zona ribeirinha de lazer, também a prática de desportos náuticos não motorizados, podem praticar a canoagem, o pádel e outras atividades, e também uma melhoria para a captação de água para a rega. Mas o principal fim múltiplo é que possa ser um ponto de encontro das famílias, uma zona cuidada. Tratou-se de um processo que demorou algum tempo a ser licenciado, porque também há aqui uma preocupação ambiental e uma responsabilidade ambiental, que é garantir que a fauna não tem qualquer tipo de alteração. Nós fizemos o estudo dos peixes que estão naquele rio e temos que garantir a conectividade fluvial depois do açude estar construído.
6: Quanto ao açude de Frechas, Orlando Pires adianta que o objetivo é praticamente idêntico.
5: Vai permitir também o muito ansiado zona balnear, sobretudo para a prática de desportos náuticos. O Sr. Presidente da Junta, os moradores querem que a prática da canoagem seja durante todo o ano e potenciar turisticamente aquela zona. Por isso também os fins múltiplos, que como dissemos há pouco, para a captação de água, para o regadio e também para o lazer e para a zona balnear.
6: As obras do açude da Ponte da Pedra serão as primeiras a avançar durante este mês de maio, enquanto a empreitada da reabilitação do açude de Frechas só deve começar no final do mês de junho. Ambas devem estar concluídas até ao final do ano.
5: A execução são 180 dias, são 6 meses, mas 6 meses em toda a sua plenitude, porque além da questão da obra física, também há uma questão ao nível da realização das margens, também com a plantação de vegetação, e por isso essa parte toda é que envolve os 6 meses. A obra em si física demora menos.
6: Trata-se de um investimento total de 180 mil euros, com participado em 70% pelo programa Norte 2030, áreas de risco potencial significativo de inundações, e os restantes 30% suportados pelo município de Mirandela.

0: Estamos a começar mais um episódio de Ecos de Infância, um espaço onde falamos de parentalidade, emoções e crescimento dos filhos, mas também dos pais. Ora, precisamente já na semana passada tínhamos falado sobre a vivência da gravidez, o receio da autonomia e o aproveitamento da vulnerabilidade. Connosco, como é habitual, temos Lúcia Menezes, psicóloga, neste espaço do Ecos de Infância. Lúcia Menezes, sobre a vulnerabilidade na gravidez, quando é mal interpretada, coloquemos a hipótese que muitas mulheres colocam, obviamente, que têm medo de perder a sua identidade como mulher, deixando de ser elas próprias. Isto acontece?
1: Muito comum. Agora também há um fenómeno, até se fala nas próprias redes sociais, das mães que têm dificuldade em gerir com a componente laboral, que quase, eu sinto que é quase uma pressão que é, se és mãe e tens dificuldade em gerir a tua componente laboral, despede-te, se és só mãe, o que é que te queixas? Já, eu acho que sinto que há este fenómeno agora nas redes sociais, que é quase uma pressão para, estás-te a queixar, despede-te, não tens mais nada a fazer, resolve-se já a queixa. Isto não é uma realidade assim, tão linear.
0: Tão tácita, não é?
1: Exato, não é para a pessoa, olha, agora vou mandar tudo às ortigas e pronto. Não estou aqui a dizer que quem se dedica exclusivamente à maternidade que está a perder alguma coisa da vida. Claro que há sempre projetos muito únicos e individuais. Agora, depende sempre do enquadramento que a pessoa quer dar à sua vida e o significado que lhe dá. Se a pessoa encontra verdadeiro prazer em ser exclusivamente mãe, ok. Quem somos nós para dizer, não, mas deverias ser uma empreendedora de sucesso e tudo, e mulher, não é? Quem sou eu para estar a dizer o que é que a pessoa deveria ou não ser? Se ela me diz que tem prazer com aquilo, ok. Agora, se tornou mãe, sente que está só, ou se foca só exclusivamente em ser mãe, porque tem medo de ser insuficiente, ou tem medo de ser pouco competente, etc. E por isso é que não se dedica às outras áreas da vida, aí já estamos a lidar com questões que merecem ser trabalhadas, né? Porque a pessoa não está.
0: Insegurança, principalmente, não é?
1: Bastante. Exato, porque a pessoa não está a ter uma vida só por prazer, não é? Está a ter uma vida governada, exatamente, pela insegurança e pelo medo. Portanto, já há questões aqui a ser trabalhadas.
0: Depois há também aquelas grávidas que sentem que os parceiros não estão assim tão entusiasmados como elas na gravidez. Isso deve preocupá-las?
1: Também depende do nível de entusiasmo que elas têm, não é?
0: Depende sempre, é o tal equilíbrio.
1: Pois,
0: alguns podem não ter tanto, não é?
1: Pois, se elas estão ali a êxtase, não é? Constantemente,
0: claro. Yeah,
1: agora vou ter uma criança e todos os dias é uma festa e tudo, não é? Claro que é um bocado pouco... pouco... provável que o parceiro esteja ali a êxtase todos os dias, não é? Não vai estar, faltam 8 meses e 5 dias, faltam 7 meses, não é? Esta contagem decrescente assim meio que muito intensa. Sim, claro, dependendo novamente da maneira como a gravidez é vivida, o entusiasmo não vai ser exatamente igual de ambos os lados. Agora, novamente batemos à questão das expectativas, não é? Se a grávida espera que o parceiro viva esta experiência da mesma maneira que ela vive, se calhar precisa de um ajuste, não é? Porque não é exatamente a mesma maneira. E não quer dizer que esteja menos envolvida, não é? Neste caso, o futuro pai pode estar igualmente envolvido e simplesmente ser uma pessoa que processa mais internamente a experiência, é mais introspectivo, etc., mas ter o seu nível de entusiasmo lá. Por isso também, lá está, nada melhor do que o conhecimento mútuo do casal, não é? Se estão num processo de embarcar na parentalidade, presumo eu que tenham conhecimento mútuo de como é que é cada um, não é? Na sua individualidade. Portanto, aí entra muito em jogo isso, conhecerem-se mutuamente como pessoas e o que esperar nesta nova fase.
0: Muito bem, uma questão que também pode ser colocada é, enfim, o parceiro considerar que, pelo facto da companheira estar grávida, sente que tudo gira à volta dela e só, não é? Ele compreende que será, de facto será necessário apoio, mas qualquer tentativa de diálogo será mais difícil. Com aquela coisa, estou grávida, não me estresses, sinto-me culpado, até por falar. Isto também pode ser considerado normal ou nem por isso, este tipo de atitudes. Que acontecem, não é? Naturalmente que sim.
1: Sim, sim. Normalmente aqui remete para algumas questões de própria comunicação do casal, não é? Da dinâmica que existe antes, mas também da comunicação do casal. Quando há este estou grávida, não me estresse, isto chama-me logo para uma foca-te em mim que eu sou importante.
0: Que a gravidez é desculpa para tudo, não é?
1: Foca-te em mim que eu é que sou importante. Né? Eu sou importante, eu é que estou a gerar a vida. Okay? Deixa as tuas questões para depois, porque eu sou o foco aqui da questão. Não é? Quase como se fosse a questão do...
0: É o centro do mundo, não é?
1: A luz vai para mim, tu és secundária. Portanto, aprende a ser secundário. Por isso, também chamar um pouco aqui a atenção para estas questões de ego, né? Que às vezes também surgem na própria gravidez, né? A própria mulher se refugiar atrás do ego para viver a gravidez dessa maneira, não é? De que está a ter o destaque, não é? Que não teve ou que sente que merece ter e que agora é que lhe é reconhecido, né? Mas que depois não está a ser reconhecida nessa situação, não é? Que ela é que está a ter de o exigir. E que não é, lá está, esta questão de não me estresses, não é? De não me venhas espetar as tuas preocupações porque eu não tenho espaço para isto, não é? Quando, lá está, por uma gravidez ser vivida a dois, a vivência do casal convém que esteja presente. Por isso, há preocupações do futuro pai. Tudo bem que a grávida está a viver o seu processo, certo, mas não deixa de estar em casal. Portanto, onde é que ficam as preocupações?
0: Haver apoio, mas não abdicar totalmente...
1: Exato.
0: Si, não é?
1: Senão, então, onde é que fica o futuro pai? Fica à mercê dele? É? Olha, agora tu estás grávida, deixamos de ser um casal. Quando a criança nascer, voltamos a ser. Será que? Não, é? Não faz sentido isto.
0: Pois há aquelas situações em que se sente que a mulher exagera, né, quando diz aqueles sintomas, não é? Para obter mais atenção. Depois há aquela sensação de que já viu perfeitamente que com as amigas a situação não é bem assim, não é? Acaba por não ser tão... uma coisa tão, tão grave, mas quando chega a casa diz que não consegue fazer nada. Isto faz de mim uma má pessoa, por duvidar. Portanto, estou-me a colocar no papel de pai. Isto faz ou não uma má pessoa?
1: Se vê que há, nisto enquanto pai, não é? Se vê que há uma queixa intensificada, por exemplo, com outras pessoas, neste caso a grávida, não tem da mesma maneira, mas que com o companheiro, não é? Futuro pai tem. Aliás, até seria estranho não questionar, não é? Se a pessoa não vive o mesmo fenómeno de modo igual com duas pessoas diferentes, porque é que comigo o vivo e com outra pessoa não? O que é que está a demonstrar ou a tentar demonstrar na relação que tem comigo que não o faz com as outras pessoas? Confia mais em mim? Okay. Ou está a tentar obter uma forma de cuidado e atenção que sente que de outras pessoas não vai obter? Entram aqui estas questões em jogo. Portanto, sim, por isso... Novamente esta questão da vulnerabilidade e como ela é vivida barra aproveitada, não é? Uma coisa é a pessoa sentir, neste caso a mulher grávida, vivenciar os sintomas, mas não ter este foco exclusivo neles. Outra coisa é tornar o ênfase do seu discurso os sintomas, não é? Claro que são incomodativos. São, não vamos dizer que não vamos romantizar a dizer que as pessoas
0: claro,
1: adoram
0: sim.
1: passar 9 meses enjoadas e tontas e o que quer que seja. Claro que não, ninguém gosta, não é? Só se fosse masoquista. Mas de resto, não. Agora, uma coisa é dar espaço aos sintomas, mas ter o resto da vivência incluída de mas isto dá-me significado nisto, ou agora estou a descobrir sobre mim, etc. Não é? É uma vivência equilibrada. Agora, quando há vivência só... exclusiva nos sintomas, aí já estamos a pender aqui para uma certa desregulação, não é? Porque é que os sintomas estão a ser ênfase e o resto da vivência não, não é? Quando chegar ao pós-parto, como é que vai ser? Vai ser novamente sintomas? Então onde é que vai haver espaço para o bebê? Torna-se uma preocupação legítima, não é? Porque o bebê depois é que é um elemento muito importante para o bebê pós-parto, até para a sobrevivência dele, não é?
0: Portanto, pode não ser fingimento, certo?
1: Sim, eu não gosto muito da palavra fingimento. Sim, mas...
0: uma forma indireta de pedir essa atenção,
1: exato.
0: Não é? A tal atenção que ela quer. Certo?
1: Exato. Exato. Atender um pouco a isso, que lá está, às vezes acaba por ser um refúgio daquilo que a pessoa não conseguiu, da maneira como não conseguiu ser olhada, da maneira como não conseguiu ser vista, também atender a isso. Mas também falar aqui de outra dinâmica, que é, às vezes os próprios pais também têm esta questão, que é, agora que eu vou ser pai, é que eu vou ser reconhecido como o macho que não fui até agora, porque eu reproduzo, eu faço, e agora tenho família, não é? Por isso, às vezes, não é só esta questão da mulher ser cuidada.
0: Também é essa.
1: Exatamente. Essa. Do homem ser legítimo, não é? Agora sou legítimo, tenho família. Nossa.
0: Outra questão... Se a minha filha estiver grávida, vou voltar a depender, portanto, dos pais, não é? Quero que façamos tudo por ela, como se estivesse doente. Tenho medo de estar a alimentar uma dependência desnecessária. Portanto, isto também pode acontecer, este cenário? É preocupante se isto acontecer, este pensamento?
1: Sim, é outra possibilidade.
0: Quando temos uma filha que também está grávida.
1: É outra possibilidade, porque às vezes até a busca de apoio não parte só pelo companheiro futuro pai, às vezes também vai remontar aos núcleos mais primitivos da grávida, não é? Em que às vezes os pais acabam por ser essas figuras, não é? Se cuidaram de mim. enquanto era criança, etc., claro que agora de alguma forma vou buscar esta referência para poderem novamente cuidar novamente. Ou às vezes até o contrário, que é, não cuidaram de mim quando eu era criança, agora vão ter de lidar comigo quando estou grávida.
0: Vou ter
1: agora
0: que levar
1: é que vai
0: comigo,
1: ser
0: não é?
1: A justiça da questão. Agora é que vai ser. Agora não vão dizer que não. Porque agora estou grávida e se me disserem que não, prejudica o bebê. Portanto, isto vai ser a minha maneira de resgatar aqui a justiça da situação.
0: Mas nunca pode ser assim. Pode ser sim ajudar, mas nunca substituir, certo?
1: Exato, porque é isso. A mulher grávida não passa a ser inválida ou um bebê por estar nesse papel, não é? Portanto, convém que seja sempre responsabilizada enquanto adulta que é.
0: Uhum. Outra questão, sinto que não posso discordar da minha parceira porque ela começa a chorar e diz que estou a prejudicar o bebê com stress. Isto deixa-me sem voz. Também pode acontecer isto, não é? Quando acontecem estes casos, começa a ser preocupante ou não?
1: Um pouco, até o argumento que é usado na questão do porque depois vou ser responsável pelo bebê, sinto que isto é às vezes uma arma de arremesso. Não só da própria grávida contra ela própria, como das pessoas para com a grávida, como da grávida para com as pessoas, ou seja, em todos os sentidos. Eu sinto que isto é uma arma de arremesso meio que geral, que é, eu não posso ficar triste na gravidez ou não posso ficar irritada porque vou fazer mal ao bebê. Eu não posso, ninguém pode gritar comigo porque faz mal ao bebê. Mas eu também não posso que a minha mulher me deixe ficar sem voz, etc., porque também vai fazer mal a mim e vai fazer mal ao bebê. Ou seja, sinto que vai-se... meio que este é um argumento geral agora para tudo. Claro que não vou agora descurar este aspecto. O desenvolvimento do bebê é muito importante. Sabemos que as condições é que a grávida e a família estão expostas são muito importantes para isso, não é? A própria questão dos níveis do cortisol, etc. Não vou recusar descurar isso e dizer que não é importante. Agora, negar estados emocionais só porque pode fazer mal também é uma forma de negligência. Então, se a grávida está a sentir-se irritada, está a sentir-se triste, vai agora entrar numa luta, não posso ser triste, não posso sentir irritada, não posso. O que é que isto vai fazer? Uma incongruência em termos hormonais. Que eu estou a sentir-me assim, mas estou a passar a mensagem ao meu sistema nervoso que não posso sentir assim.
0: Ou seja, aquilo, estamos a atingir o tal campo da pressão emocional? Já chegamos, atingimos esse ponto?
1: Isto não é congruente, não é? Ou seja, até se passa esta mensagem ao bebé que não há estados... Aliás, que há estados emocionais que não são aceitáveis. Agora, entrando no outro foco da questão, esta questão aqui do parceiro não sentir que tem voz. Também convém que seja um cuidado nesse sentido, não é? Não estou aqui a passar por um espectro do parceiro ter de ser o mais valorizado, etc. Claro que não, mas também tem a sua influência e o seu papel, não é? Em termos de como é que vai ser a educação da criança, claro que tem o seu papel. Por isso, ao longo da gravidez também faz sentido que o tenha. Por isso, se isto é devolvido à grávida, que não, ou até sentido só pelo pai, claro que tem direito, não é, toda a legitimidade de reconhecer isso e de lhe devolver isso, que não está a sentir que tem voz, porque senão iria apagar-se, não é? Como é que pode existir um pai se ele se apagou pelo caminho?
0: E se este padrão persistir depois do bebê nascer? Ou seja, estamos a falar de uma fase ainda antes do bebê nascer, correto? Quando o bebê nasce, o padrão mantém-se. Isto pode ser prejudicial para o casal, não só, obviamente, mas isto acontece muitas vezes, tenho conhecimento deste tipo de casos também. Não sei se muitas de poucas, mas já...
1: Acontece até, e depois até se revê nos fenómenos do polícia bom, polícia mau.
0: Ah, ok.
1: Não é? Olha, eu vou à mãe, porque a mãe não dá voz ao pai, por isso quando é para decidir, a mãe é que decide, portanto, a mãe é que me vai dizer que sim, portanto, o pai mesmo que diga que não, ela não considera o pai, portanto, o pai é o mau se me disser que não e a mãe é o bom, ou às vezes ao contrário, por isso às vezes passa por estes fenómenos, por isso é que chamamos-lhe o polícia boa ou polícia mau. Porque um dos elementos do casal, o persistir não ter voz ou um ter mais voz que os outros, isto é interpretado pelas crianças, porque elas acabam por perceber isto mais tarde. Que há aqui uma discrepância em termos de relevância de cada um e eu não gosto muito de usar a expressão aproveitar, mas tiram alguma vantagem disso, não é? Se conseguirem ter a sua vontade realizada, vão detectar estes fenómenos e vão... E às vezes é isso, vão mesmo espelhar isto para os pais, que é, não, eu perguntei-te a ti porque o outro não diz nada. E aí, eu não digo nada. Estou a ouvir o meu filho a dizer que eu não digo nada. Isto é intolerável. Mas às vezes é o que está a acontecer, não é? Não é fácil isto ser devolvido. Portanto, sim, quando estes fenómenos se mantêm, e às vezes é comum que se mantenham, porque passam meio despercebidos para um dos membros do casal, mas há outro membro que fica favorecido com isto. Portanto, convém ir mantendo este registro.
0: Pronto, e esse é um momento-chave para definir o tal equilíbrio que é necessário para estas coisas, certo?
1: Claro, por isso é que agora até se fala dos jogos na gravidez para o casal trabalhar a comunicação para que isto seja mesmo abordado, para que não se espere pela altura do pós-parto ou a criança devolver isto mais tarde para nomear estas questões e trabalhá-las. De poder trabalhá-las mesmo no período da gravidez em si. Há questões de comunicação no casal. Quem é que não vai ter voz com a criança? Vamos trabalhar isto o mais rapidamente possível, que é para não sermos confrontados mais tarde.
0: Lucia Menezes, estamos a terminar, mas se eu lhe pedisse uma ideia-chave que quisesse deixar para quem nos estivesse a ouvir sobre este tema tão interessante, qual é que era?
1: Ora, deixar aqui a questão de não haver uma exigência para viver uma gravidez feliz, exclusivamente feliz, mas também de a mulher se redescobrir para além do papel de grávida, ou seja, não explorar isso, mas não se sobreidentificar com isso. Portanto, diria isto.
0: Portanto, quer dizer que não há, digamos, que pais perfeitos, não é?
1: Também, esse aspecto
0: é?
1: Também.
0: Pode-se
1: também
0: considerar assim.
1: Sim, também desta busca de melhoria.
0: E quem considerar que é pai perfeito, acho que se está a enganar ele próprio, não é?
1: Exato, pai é o aspecto que já falámos. Sim, sim.
0: Bom, e com esta fechamos também a edição desta semana de Ecos de Infância e voltamos na próxima semana. Até lá.
1: Até lá.

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3: Uma hora.
4: Associação 1º de Maio, a prevenção de maus-tratos na infância e a Universidade de Bragança. Aqui estão os pontos da ordem de trabalhos de mais uma reunião de condomínio.
5: Então, não vais à reunião?
4: Reunião de condomínio quinzenalmente na Terra Quente FM com Bruna Costa, Carlos Carvalho e Ricardo Garcia. Sejam bem-vindos, vizinhos.
6: Olá, olá.
7: Olá, alô.
4: Entre os impasses nas guerras do mundo e as greves de maio, ainda o pacote das leis do trabalho a dominar a atenção mediática. Entretanto, chamado ao Parlamento, o Ministro da Educação é convidado a responder sobre o futuro das escolas profissionais. Fernando Alexandre fala da importância desta via de ensino, da nossa EPA de Carvalhais em concreto, mas também da promoção de alguns politécnicos à universidade. De fora fica, pelo menos para já, a Instituição de Ensino Superior de Bragança. Já lá iremos. Já lá vai também o mês de prevenção dos maus-tratos na infância, abril. Traremos alguns números para reflexão. Será tema para mais daqui a pouco. Porque antes, e para começar, o Ricardo Garcia quer dar-nos música. O habitual, pois então. Bem, música e não só. É que a Associação de Socorros Mútuos dos Artistas Mirandelenses está de parabéns, faz 125 anos, e a Banda Filarmónica 1º de Maio é a menina dos seus olhos. Por onde começamos, camarada Ricardo?
8: Começar, bem, em primeiro lugar, por dar os parabéns, obviamente, à instituição. É uma instituição que já tem um peso longo na nossa cidade, a antiga vila, depois a cidade. Já passou também por algumas controvérsias, como qualquer outra associação, naturalmente, mas que efetivamente se mantém de pé. Começando pela parte da associação, achei curioso a entrevista dada até esta casa, à Rádio Terra Quente FM, em que o presidente disse que não se pensava em recandidatar.
4: Isso foram declarações recolhidas na cerimónia, não é?
8: Exatamente.
4: No dia 1 de maio.
8: Também 30 anos, acho que é bastante tempo naquela cadeira.
4: 31, diz o presidente, neste
8: 31
4: caso.
8: Neste caso. Relativamente à associação, não por experiência própria, mas por alguns relatos que ao longo dos tempos têm chegado, é que efetivamente torna-se muito difícil alguém tornar-se sócio da respectiva associação. Isto tem sido constante, estas, digamos, queixas, reclamações, digamos assim, o que causa alguma estranheza, porque a associação só por si tem um bom fundamento.
4: O que o Ricardo está a dizer é que tem sido difícil à população aceder.
8: Exatamente.
4: À
8: parece que a associação está fechada a um grupo muito restrito de sócios, o que só por si causa alguma estranheza, tanto pelo fundamento da associação, como só o simples facto de uma associação não ser aberta a qualquer pessoa que livremente se queira associar e que não tenha nada contra essa associação, esteja a ser ou atrasada, ou esquecida, ou respostas concretas não dadas, e é pena, porque a associação deveria poderia albergar todos os artistas e poderia ter um papel muito mais interventivo na sociedade e na cultura portuguesa. Para além de toda a história e respeito que tenho pelo organismo, falamos aqui também em termos de edifício. Temos dos poucos edifícios emblemáticos do século passado ainda de pé nesta cidade, com condições ótimas, e é pena que não seja um espaço mais aberto à sociedade civil e mais diversificado.
4: Portanto, não fica satisfeita apenas com a Banda Filarmónica 1º de Maio?
8: A banda, obviamente, tem um papel importante, é a matriz, e sabemos, e toda a gente reconhece com todo o mérito, que é a matriz, obviamente, da associação. Compreendo que seja o trono de ouro que representa a
4: mina
8: associação.
4: Dos olhos,
8: a mina dos olhos.
4: Dos olhos da associação, nas
8: só que,
4: próprias palavras do presidente.
8: A associação é a associação dos corvos mortos e artistas de Mirandela. E é penoso nesta parte, porque sabemos que a cultura é difícil, a cultura não dá dinheiro, a cultura não é profissionalizada o suficiente. E depois vemos pequenos grupos associativos que, atenção, desempenham trabalhos ótimos, mas muitas vezes não têm condições nem instalações, nem local para dar espetáculos, nem local para ensaios. E é pena que uma associação, torna a referir, como esta, com o peso que tem histórico, com o edifício que tem.
4: Se restringe apenas
8: exatamente,
4: à,
8: e não se abre mais
4: filarmónica. De resto, Bruna Costa, o próprio Presidente da Câmara, como é hábito de resto todos os anos, e presente nas comemorações do 1º de Maio, que coincide com os festejos do aniversário da Associação, vem dizer isso mesmo, vem pedir, de certa forma, que a Associação se abra um pouco mais a outras atividades, não é?
3: Sim, segundo eu vi também da notícia, foi isso mesmo pedido. Agora concordo aqui com... Antes de mais, vou fazer um ponto. Eu acho que a associação em si tem uma forma de pôr em prática, através da banda, aquilo que é suposto, a nível social, a nível cultural, sem dúvida, e é como o Ricardo disse, e bem, acaba por ser aqui a menina dos olhos de ouro, sobretudo nas comemorações da nossa cidade, está lá sempre e representa muito bem a nossa cidade. Acontece é que não podemos criar associações e inclusive dar-lhe nomes como artistas mirandelenses quando depois acabamos por exclusivamente dedicar essa associação ou abrir essa associação apenas a um núcleo restrito, a uma elite, porque acaba por ser uma elite que acaba por monopolizar a nossa cidade e em parte o Presidente da Câmara tem razão em dar-lhe essa indicação, porque se calhar também ele, digo, eu não quero estar a falar por ele, mas também sente que se calhar há um grande fechamento face às outras associações.
4: Ele referia-se não propriamente ao número de sócios ou
3: Mas às iniciativas, para dar essa indicação é porque também sente do lado de fora, tal como todos os mirandelenses se calhar também acreditam nisso. Eles têm umas boas instalações, inclusive há pouco tempo, né, houve o edifício foi até restaurado. Eu nunca lá entrei, confesso, mas sei que já ouvi dizer que tem espaços muito bons que poderiam ser aproveitados por outras associações, por outras entidades. Eu nunca lá entrei, como disse, mas já ouvi dizer muito bem daquilo, e ainda bem que assim é, ainda bem que se preserve esse tipo de edifícios e que não se deixam morrer, tal como estas associações. É preciso é que as pessoas que estejam lá integradas, que queiram realmente abrir as portas, passa a expressão, e
4: a Bruna
3: literalmente...
4: Não é certamente o tempo em que aquilo até filmes projetava, era o cinema.
3: Já ouvi dizer que tinha cinema, isso é espetacular.
4: Há uns aninhos atrás.
3: Até mesmo... Sei lá, agora falando de cinema, incentivar a clubes de cinema, juntamente com clubes literários, porque não? Mas é preciso que pessoas que estejam lá, dentro desse núcleo, dessa elite, que abram portas para que outras associações possam também fazer o seu trabalho.
4: De resto, e sorte a nossa, temos entre nós um artista mirandelense que há 4 anos... atrás, quando começámos estas emissões da reunião de condomínio, não é? Já agora não é só a associação que faz anos.
8: Parabéns a nós.
4: Mas falava então de um famoso, enfim, conhecido aqui entre nós, um famoso tubista da banda 1º de Maio. Já lá vamos a essa parte. Estava a falar de um tocador de tuba muito famoso daquela associação, Carlos.
6: É verdade.
4: O que é que temos nós a dizer? Agora, para além da declaração de interesses.
6: A declaração de interesses, obviamente, é logo a primeira, porque é para mim sempre um gosto falar de uma casa que eu fiz parte praticamente a minha vida toda. Agora, com o interregno, esperemos que breve. Por um lado, sempre um gosto, por outro lado, com alguma pena também, porque é difícil ouvir os meus colegas e não ter como contrapor, dizendo que não, que efetivamente eles estão errados. E esse é um sentimento que também, por parte do interior da própria organização tem-se esse sentimento. Ou seja, há ali tanta coisa que pode ser feita e que acredito que aquilo que é feito com boa vontade e que fazem as coisas pelo melhor, mas pode-se, ou seja, se a organização se abrir à sociedade, muito mais ainda pode ser feito. No entanto, também fazer aqui também um parênteses, que é, causa muita estranheza, porque é que só agora é que o Sr. Presidente do Município também veio com estas declarações, porque é uma situação que tem sido constantemente levantada, em várias reuniões em que ele vai estando presente e na própria sociedade civil também se fala nisso, mas é estranho porque é que só agora é que ele fala nisso, quando o próprio também presidente da direção também decide que pronto, já é o momento de fazer o ponto final. E portanto eu espero que não voltemos a politizar mais uma organização em detrimento daquilo que são as elites camarárias. Agora, voltando aqui àquilo que é a vida da organização, efetivamente, a banda é aquilo que lhe dá o ser e que dá a vida à própria associação, mas...
4: O verdadeiro cartão de visita, não é? Não só aqui na cidade, mas também por esse país fora e mundo.
6: Mas não se esfuma naquilo que é os serviços e as atuações da banda. A Associação de Socorros Mútuos, se olharmos aos primórdios daquilo que foram as constituições das associações de socorros mútuos, pois umas são mutualistas, outras são dos artistas, mirandolentes, existem em Bragança também existe uma, foi criada para dar assistência quando não existia, quer dizer, não tínhamos, por exemplo, se olharmos para a saúde, não tínhamos um Serviço Nacional de Saúde, existia fome. Nós, neste momento, temos um Estado, bem, não vamos falar da saúde, mas que dá uma mínima, presta uma, esse, já esse papel.
4: Seria injusto não falar de saúde também, neste caso, não é?
6: Exato. A Segurança Social também já tem um papel diferente. Eu acho que a própria Associação de Socorros Mútuos, dos Artistas Mirandolentes, podia também, naquilo que é o seu papel de cuidado, se não quisermos ir mais longe, do cuidado dos artistas mirandolentes, que poderia passar por outro tipo de ações.
4: O resto, falamos... sei, há muitos associados que são, inclusivamente, bombeiros, não é?
6: Exatamente. Os quer dizer, há... Bombeiros, bem, muitos é relativo, porque não sabemos o que é o muitos. Mas dos que são, há de ser alguns também são
4: cerca
6: bombeiros.
4: Cerca de 40, é o que sei.
6: É uma informação que, para mim, é...
3: Ainda é um valor...
6: Mas, efetivamente, a associação dispôs de um médico que dava consultas gratuitas para os sócios, mas neste momento nós temos outro tipo de ações, se olharmos, por exemplo, em concreto para a saúde, como, por exemplo, a saúde mental, em que podiam fazer uma série de protocolos com a Matiz, com uma série de organizações. Naquilo que diz respeito também à parte lúdica, podíamos ter os clubes de leitura, a própria Junta de Freguesia, sei que em tempos, não tenho a certeza se neste momento o faz ou não, tinha atividades para a terceira idade que eram feitas na própria organização, mas temos uma série de artistas mirandolentes, bandas de garagem, o próprio Rancho Folclórico, os Bombos de Santiago, que têm espaço próprio, mas que podiam se juntar em torno, sim, de um bem maior, que é a cultura mirandolense, e encontrar na sede da Associação de Socorros Mútuos, não a sua sala de ensaio, mas o seu espaço comum para coabitarem, mesmo na troca de ideias. Uhum. Há lá um espaço agradável que é a zona do barco, porque não a darem outra vez a revitalização? Aquela banda já teve, que peço desculpa, aquela associação já teve o próprio café aberto em que os artistas se encontravam simplesmente para conviver, mas também para trocar outro tipo de ideias, que faria crescer muito mais a cultura em Mirandela. Por outro lado, também o município tem aqui um papel dinamizador, ou se não for dinamizador, pelo menos de acicatar, e não apenas só nestas palavras que o Sr. Presidente teve, que reconheço que teve alguma pertinência, mas também reconheço o fim que ele quis tomar. Mas a Câmara tem aqui este papel, como em tempos teve, de reconstruir ou dar uma limpeza ao próprio edificado, que toda a gente...
4: De resto, toda a gente sabe, houve um grande incêndio há uns anos atrás.
6: Não, mas eu já estou a falar na última reconstrução, sim, que vem do perímetro da reabilitação urbana, que deu aqui uma outra roupagem, mas nós precisamos também de uma nova roupagem naquilo que também é a forma de atuar das organizações, e é aqui que eu lanço o desafio, que também os próprios associados, sejam eles quem forem, que também tenham esse tipo de atitude de rejuvenescer e recriar também a própria associação.
4: Carlos, quando puder ser associado, pretende candidatar-se, já que estamos a prever,
6: só quando
4: dito
6: puder,
4: pelas próprias
6: só,
4: palavras
6: é uma
4: do Presidente.
6: É uma decisão que tomarei quando for associado, se algum dia for.
4: Muito bem. Portanto, Ricardo Garcia, e estamos todos aqui mais ou menos a dizer-vos o mesmo relativamente aos serviços e ao apoio que pode dar à cultura uma associação deste género. Precisa de uma renovação, os tempos mudaram e, portanto, A bem da própria associação, da coletividade, isto precisará de um novo impulso, é isso?
8: Claro que sim, até porque temos visto que o associativismo em Portugal cada vez mais se tem notado que é dependente do Estado e não propriamente através da sua finalidade de receitas próprias para a sua manutenção, o que obviamente altera sempre aqui o panorama. As associações neste momento estão a ser constituídas, seja esta associação já constituída ou todas as outras que são constituídas em prol do mesmo objetivo, por norma, elas só aparecem quando o poder, neste caso o poder local, não sabe tratar corretamente a parte cultural da cidade.
6: E quando desportiva,
8: seja onde eu quero. Por isso é que eu estou a falar associações num todo e não só restrita à parte da cultura. Estamos a falar na cultura neste caso. Porquê? Porque é uma forma. Isto depois mexe aqui com outros fatores, seja legais, seja contabilísticos, por aí além. Mas isto é uma forma das câmaras não terem diretamente a responsabilidade sobre este tipo de atividades. Também não se quer dizer que são municipalizadas, porque senão partimos do princípio que são sempre, falamos sempre de política, mas depois acabam sempre as associações por serem usadas, e maior parte das vezes, infelizmente, para fins políticos. E aqui vou começar por acompanhar as palavras aqui do Carlos no que disse relativamente ao Presidente da Câmara de Mirandela, e se calhar por isso é que também se calhar levou durante estes anos a associação ser tão fechada a sócios, porque de certa forma também evita, digamos assim, que o poder político exatamente se entranha, e sabemos bem como é que o Partido Socialista funciona nesse polvo. Agora, obviamente tem que deixar de ser uma associação fechada, nem que seja pelo seu próprio fundamento e pela história, está mais do que na altura disso acontecer. No entanto, houve uma, e termino assim, fiquei um pouco assustado como a entrevista terminou dizendo que vai haver eleições, mas afinal já escolheu o sucessor, e isso deixa-me aqui a vaguear para outras latitudes.
4: Isto acaba por ser também uma coisa muito própria deste tipo de associações, não é?
3: Eu
4: não prefiro especificamente
3: digo,
4: esta, naturalmente, mas...
3: É o típico. Uma típica maçonaria que às vezes acontece, não é? Pronto, acaba por ser um bocadinho esse ambiente fechado. Eu só queria deixar aqui uma coisa que eu admiro em parte na associação, e passando aqui um bocadinho à questão mais da banda, porque lá está, sabemos que é a única iniciativa, única, que já é muito, mas estamos aqui a falar exatamente de abrir portas a outras associações.
6: Principal.
3: Exatamente, a atividade principal pelo qual eles são mais conhecidos. É sobretudo, para além das belíssimas atuações que eles fazem na nossa cidade, acho que também é de valorizar, pelo menos eu considero isso, a capacidade que eles têm de atrair um público diverso e de trabalhar com um público diverso.
8: E as
3: diverso.
8: Pessoas têm gosto de ir ver.
3: Não só, não falo só o público, sim, também o público que vê, mas digo as pessoas que se associam à banda e que fazem parte da banda e que trabalham na banda desde os mais jovens até aos mais velhos, mesmo para quem coordena isso, acredito não seja fácil, porque estamos a falar de níveis diferentes, faixas etárias diferentes, níveis de aprendizagem diferentes, e acho que isso, a nível de resultado final, é sempre muito bem concretizado, e acho que sim, que estão e sempre fizeram um bom trabalho, e espero que assim continue agora com estas novas eleições. No entanto, essa questão política, só fazendo aqui a ressalva ao Ricardo, concordo totalmente, aliás, eu acho que nenhuma associação cultural e social se deve aprender politiquices, e devo assim. Sim, pronto. Eu sei que às vezes é difícil, mas deve haver essa separação. E que não, espero que não aconteça. E é o que eu digo, associações e vontades de fazer algo pela cultura aqui em Mirandela não faltam, e iniciativas, elas estão aí, estão bem à mostra, por isso fica aqui também uma chamada de atenção para que
4: Carlos,
3: eles possam
4: terminar,
3: abrir as portas.
6: Para terminar, e terminar da melhor forma, é dar os parabéns, obviamente, à associação e à banda, e também um agradecimento e reconhecimento a todos os quantos trouxeram a associação e a banda até aos dias de hoje, aqueles que de alguma forma, quer dizer, tiveram o seu percurso marcado por algum incidente, mas que marcaram a história da banda, e portanto que a banda continue com o brilho que tem e que possa atingir também ainda novos voos e muito maiores.
4: Apesar da perda, enfim, de um tubista de alta monta, como temos
8: alta qualidade
4: aqui à mesa. Estamos reunidos quinzenalmente, como sempre aqui pela Terra Quente FM, já a entrar no segundo ponto da ordem de trabalhos do dia. Abril, mês internacional da prevenção dos maus-tratos na infância. É o assunto aqui trazido desta vez por Bruna Costa, que por ser a mais jovem presença aqui à mesa, talvez seja a vizinha que tenha mais de fresco a sua infância. infância. Bruna, não me diga que tem algo preocupante a revelar sobre os seus primeiros anos de vida, é isso? Não.
3: Não diria tanto sobre os meus anos, pronto, não, ainda não tenho confiança com os meus vizinhos para isso.
4: Ricardo,
3: e sei que não são só vocês que me estão a ouvir, por isso essas questões ainda não vou revelar, pelo menos para já. Mas sim, gostaria de trazer um bocadinho este tema aqui à nossa reunião de condomínio, porque é algo muito importante, é algo que ainda está muito presente, infelizmente, nos dias de hoje, mas que também é algo que eu queria trazer, não só como um ponto negativo, mas também positivo aqui na nossa cidade, que foi sobretudo esta iniciativa para com o mês de abril, para com a prevenção de violência e maus-tratos contra as crianças, que, segundo, estive a pesquisar também um pouco, e é sempre bom estarmos também informados sobre estas questões, e não fazia ideia, mas em parte compreendo, infelizmente, pelos tempos que correm, que o número de maus-tratos, ou pelo menos sinalizados pelo Instituto de Apoio à Infância, cresceu significativamente desde 2024 para 2025, estamos a falar de mais de 600 queixas.
8: Também pode ser porque automaticamente
3: exatamente, ou seja,
8: as queixas aumentam,
3: e depois também falamos aqui de, será que será que os casos são mais ou pelo menos são mais as denúncias?
8: São mais sinalizadas.
3: Se calhar por causa também destas iniciativas de prevenção e de combate, e por isso calhar pode haver aqui uma associação que eu acredito que sim.
4: A rede que está atenta a estes problemas.
3: Exatamente,
4: fundo,
3: por isso é que eu queria trazer um bocadinho isto também para salientar a importância desta iniciativa aqui na nossa cidade. Acho que é muito bom, acho que estas coisas não devem ficar esquecidas, acho que é importante trazer ao público, não só para aqueles que efetivamente possam estar a sofrer de maus-tratos, mas muitas vezes para aqueles que assistem e que muitas vezes sabem, mas que nada fazem e que têm sempre aquele receio, ou às vezes nem sabem como é que é onde proceder a seguir. E é sempre bom nós estarmos informados, a população estar informada, e talvez por causa disto, este reflexo, quiçá, não é? Deixo aqui isto, deste aumento significativo. Isto para dizer que os maus-tratos, muitas vezes achamos que são físicos, mas maioritariamente também são psicológicos, sobretudo no meio familiar. E uma coisa que eu queria deixar aqui, porque não estamos a falar de maus-tratos toda a faixa etária, mas sabemos que maioritariamente também existe a violência doméstica, maus-tratos à mulher, também a homens, é verdade, mas aqui especificamente às crianças, e sobretudo está a crescer significativamente faixa etárias entre os 13, 14, 15 anos. Estamos a falar aqui dos nossos adolescentes, que cada vez mais acabam por... talvez eu associo aqui um bocadinho estes discursos de ódio que são cada vez mais comuns de encontrar na internet, circular, muitas vezes até por partidos que estão na nossa Assembleia e que levam estes discursos e acabam por incentivar os nossos jovens, sobretudo os rapazes.
4: Está a falar de alguma ala em específico?
3: Estou.
4: Ala esquerda,
3: a falar, estou.
4: Ala direita.
3: Ala direita, extrema-direita.
4: Exatamente.
3: Muito repentino, e que toda a gente sabe, não é mentira para ninguém.
8: É.
3: E pronto, eu acho que é muito, isto é só para deixar aqui que eu acho que é mesmo muito importante estas iniciativas, e também esta prevenção, sem dúvida, deve ser cada vez mais incutida e trabalhada sobretudo nas escolas.
4: Carlos, o número de casos está a aumentar ou a sinalização permite-nos olhar com outros olhos para
6: isto? Isto é quase uma pescadinha de rabo na boca, ou seja, aumenta-se também a própria sinalização, certo? Obviamente que os casos também vão aumentar, e nós, se olharmos para os casos ainda em 2026, até à data já tivemos 618 denúncias que resultaram, e em 2025 até este período tínhamos 367, uhum. Ou seja, é quase o dobro. Eu, para complementar aqui o que a Bruna estava a dizer, também ainda reforço aquilo que a CPCJ conseguiu perceber ao longo dos últimos 4 ou 5 anos, é que também uma das maiores causas é a própria negligência. E quando falamos de negligência, falamos na falta de cuidados de saúde com as crianças, a falta de higiene e a falta de alimentação. Isso resultou em quase 19 mil casos anuais. E, portanto, também aqui eu destaco aquilo que é o papel fundamental que a CPCJ também tem ao longo dos vários concelhos, porque isto é um órgão concelhio, e que representa aqui não só aquilo que são as estruturas de segurança, como também a própria sociedade civil que emana da Assembleia Municipal, representantes para irem ao longo dos meses do ano reunindo e estudando os casos que vão aparecendo, e depois, obviamente, a estrutura restrita, que é composta pelo presidente da CPCJ, e nós já tivemos aqui uma vizinha que tem essas responsabilidades, e os técnicos compõem também a parte da ação social do município, da segurança social, etc. E é um órgão que, se lhe forem dadas as condições ideais para trabalhar, e isso, em certa parte, embora emane da administração central, mas é que o município tem um papel fundamental que pode auxiliar na atribuição de ajudas para esse órgão, pode ser aqui uma barreira protetora para as crianças. E aqui o que eu quero chamar é o papel do município enquanto a entidade que pode travar algumas destas e pode resolver algumas destas situações. No meio da escola, o pessoal não docente, que está obviamente afeto ao município, são agentes que podem também aperceber-se daquilo que pode estar a acontecer em casa, dentro de portas.
4: E esses... grande parte dos números de que temos conhecimento normalmente surgem precisamente através das escolas.
6: E a própria sinalização. Ou seja, são agentes extremamente importantes, e por isso é que eu também digo que quando nós temos aqueles concursos que são normais de acontecer, de concursos de acesso às vagas de emprego público.
3: Bem, muitas vezes pelo centro de emprego. É dessas vagas?
6: Sim, não estava a falar mesmo em vínculos contratuais efetivos. Temos de ter uma sensibilidade para quem é que também colocamos nesse desempenho.
3: E tem de haver uma formação, sem olharmos, exatamente.
6: Não olharmos só e sem desprimor para o cargo de um técnico administrativo ou de um assistente operacional, nós não podemos achar que qualquer pessoa consegue cumprir, porque não consegue.
3: Sim.
6: Tem que ser pessoas capacitadas, e um assistente operacional, com todo o respeito, de um cantoneiro é totalmente diferente de um assistente operacional numa escola que olha por crianças, tal como certamente pode não ter a mesma sensibilidade de um cantoneiro que trata de plantas.
3: Sim.
6: Ou seja, temos de ter as pessoas certas nos locais certos, e isso fará também, obviamente, toda a diferença naquilo que é a prevenção.
4: De qualquer forma, Ricardo Garcia, de facto, aqui podemos mesmo falar de um avanço civilizacional, quando estamos a falar numa rede que, se calhar, há 20 anos atrás não existia, não é?
3: No,
4: nos dias de hoje, isto é uma...
8: Claro que sim, mas isso, obviamente, encaixamos isso na prevenção, e a prevenção é sempre boa quando serve de alerta, e se as sinalizações, infelizmente, crescem, obviamente, no sentido humano da questão, mas se elas acontecem, é porque, de certa forma, a prevenção está a fazer algo um tipo de sentido, senão certamente uma a par da outra não avançaria. A realidade, infelizmente, é que nós temos ainda famílias com enraizamentos culturais em que pela falta, se calhar, de educação e outro tipo de valores e princípios, cresceram numa realidade que não é considerada socialmente normal, porque nós não podemos esquecer que temos regras sociais e que vivemos em sociedade.
4: Fazendo aqui o paralelo com a violência doméstica. Há um bocadinho essa ideia, não é?
8: Claro que...
4: Antigamente considerariam coisas que hoje são absolutamente...
8: Claro que sim. E demos bastantes passos nesse sentido, obviamente, e até...
3: Estamos
8: a caminhar ao...
4: Sim, esses comportamentos não mudaram assim de nessa geração mais antiga, como é normal.
8: Os comportamentos...
4: Normal, não é? Os mais novos têm que ter outra atitude.
8: Aqui a questão é educacional. Sim. Nós temos... Para as coisas evoluírem, seja aquilo que for, nós temos que apostar numa boa base educacional. Agora, com isto, não quer dizer que nós vamos acabar com o problema. Este problema nunca vai deixar de existir. Atenção, ninguém acha que...
4: O problema, se calhar, vai acabar com o fim dessas gerações que tinham isso como normal, não é?
8: Mas vai haver sempre...
3: Podia ser educar, não é?
8: Sim, mas vamos lá ver uma coisa.
3: Sempre...
8: O humano é animal, o animal é...
3: Inevitavelmente...
8: Vamos entrar aqui noutros campos que... Não vale a pena nós termos... Infelizmente, nós nunca vamos poder dizer com certeza que vai acabar, porque não vai acabar, até porque a maior parte das vezes, infelizmente, os maus-tratos são escondidos, são abafados, não são de conhecimento e eles continuam igual a existir. Agora, obviamente, ninguém deve passar por maus-tratos, nem idosos, nem meia-idade, nem novos. Agora, obviamente, que os jovens, principalmente os jovens, sofrem indiretamente com este tipo de abusos, quando isto parte do seio familiar, ou normalmente maus-tratos entre pai e mãe, depois acaba sempre por ir bater
4: na
8: criança.
4: Também, é?
8: Agora, isto obviamente está a perturbar o normal funcionamento da criança e o normal crescimento da criança, onde vai deixar obviamente lacunas para o bem ou para o mal para de futuro. Relativamente só aqui ao discurso de ódio, isto é exatamente a mesma coisa. O discurso de ódio toda a vida existiu, toda a vida vai existir. Neste momento, mudou para as redes sociais, como amanhã há de mudar para outra urbanização, outra para outra coisa qualquer, cá de evoluir nesse sentido. E aqui também voltamos sempre ao
3: redes
8: início.
3: Redes sociais e figuras públicas, muitas vezes.
8: É igual, mas hoje é nas redes sociais, amanhã se calhar é nos jornais, não sabemos. Isto é sempre rotativo. E aqui voltamos sempre ao mesmo. Isto vai existir em todo o lado, em todos os quadrantes, seja de direita ou de esquerda. Também há parvinhos de esquerda e bastante. Agora, se nós não apostarmos numa boa educação e se as pessoas não tiverem uma plena noção do que é viver em sociedade, porque isto é que muitas vezes é a velha questão. Nós falamos sempre muito dos direitos, mas esquecemos dos nossos deveres. E se nós pensássemos naquilo que aprendemos na escola, quais são os deveres de um bom cidadão, se calhar a maior parte dos conflitos, seja nesta área e outras tantas áreas, não existiriam.
4: Bruna, de certa forma podemos dizer que estamos no bom caminho, depois do mês de abril passado.
3: Sim,
4: estas iniciativas
3: sim,
4: todas, podemos fazer essa fotografia, não é?
3: É o que o Ricardo diz, parvo já em todo lado, e é bem verdade. Ou seja, isto nós não vamos acabar com nada. Eu acho que é exatamente como diz, é uma prevenção para se evitar ao máximo que este número continue a crescer, que se consiga um caminho para a diminuição deste número, não é? Agora, eu acho que o importante nisto tudo é, sobretudo, através desta prevenção, é estabelecer redes de apoio, de respostas imediatas, de encaminhamentos necessários para estas vítimas.
8: Aulas de cidadania, por exemplo, em vez de andarem a falar de outras coisas.
3: Sim. Ou seja, espaço próprio e, exatamente, e de formação adequada, até mesmo, neste caso estamos a falar dos jovens, mas estamos a falar, neste caso, até de vítimas em geral, que saiba fazer o reconhecimento do que é a violência, porque muitos destes jovens...
8: O abuso e o psicológico,
3: porque muitos destes jovens já crescem com esta normalidade e só depois é que percebem mais tarde, e muitos deles, infelizmente, não chegam a perceber, acabam por repercutir esta que é a normalidade, e acho que é uma necessidade de também saber o que é fazer este reconhecimento e, sobretudo, saber como agir.
4: E, acima de tudo, estarmos também atentos.
3: Atentos,
4: nós
3: é isso,
4: fazemos esse papel
3: não só
4: aqui.
3: Por isso é que eu comecei por dizer, não só para quem sofre, mas também para quem muitas vezes assiste e acaba por ser passivo em muitas das situações. O que não deve acontecer, exatamente.
4: Estamos a dar o nosso contributo. Reunião de condomínio quinzenalmente na Terra Quente FM. Mudamos agora de assunto. O último ponto da ordem de trabalhos, o ensino e as supostas reformas em curso. O Ministro da Educação foi ao Parlamento e às questões colocadas pelos deputados eleitos por Bragança, Hernani Dias, do PSD, e Júlio Rodrigues, do PS. Fernando Alexandre elogia o trabalho do Politécnico de Bragança, mas diz que falta, por agora, maturação ao processo de conversão à universidade. Ora, o IPV tem mais de 10 mil alunos, 800 professores, 300 dos quais de carreira. Carlos Carvalho, ao que sei, é um ex-aluno, deixo-lhe a pergunta, o que ganha a região com uma Universidade de Bragança Interior Norte? É esta a designação que poderá vir a ter a instituição?
6: Ou Universidade de Bragança ou Universidade Interior Norte? Ainda estão ali a decidir e eu confesso...
8: É o processo.
6: Que, exatamente, é o processo de maturação e eu confesso que ficaria muito contente que fosse a Universidade Interior Norte e não ter lá a Bragança, porque o IPB representa muito mais neste momento e vai mais além até do que... Já nem digo da cidade, que isso já o sabemos já há muito tempo, e nós, mirandolenses...
4: Somos prova viva disso mesmo, não é?
6: Como vai para além do próprio distrito, com já, neste momento...
8: E ter orgulho de dizer
6: Chaves, Chaves já tem um polo de referência naquilo que é o ensino politécnico... ligado ao Instituto Politécnico de Bragança. No entanto, eu queria apenas desmistificar aqui também um bocadinho aquilo que é esta transição e o que é que isto nos pode acrescentar à região e à própria instituição, porque eu acho que isto é sobretudo para a própria instituição, que depois certamente que se repercutirá nos ganhos que a própria região terá. Quero relembrar que universidades como o Algarve, a Beira Interior, a Universidade da Covilhã e Braga, até há pouco tempo...
4: A da Covilhã chama-se de Beira Interior, não é?
6: Beira Interior, exatamente. O que eu queria alertar é que eles próprios são uma universidade onde também lecionam ensino politécnico. O que é que isto quer dizer? Só passa a universidade, os polos ou as faculdades, que tiverem na sua orgânica centros de investigação com avaliação excelente ou elevada.
4: Que neste momento o
6: Bragança
4: já tem.
6: Já tem dois centros de investigação, que é o Polo de Investigação de Montanha, que corresponde à Escola Superior Agrária, e o Polo de Investigação da Tecnologia, que corresponde à STIG.
4: Ambos muito elogiados pelo Ministro, de resto, não é?
6: O que não consigo compreender é que organizações aí, respondendo àquilo que foi a intervenção do Sr. Ministro, e que de lamentar que os nossos deputados não tenham tido essa capacidade de resposta no momento, porque isso faria todo o sentido, se calhar, naquilo que nós teríamos agora a conversar, é questioná-lo porque é que as duas, neste momento, instituições que estão para a avaliação para a transição, que é o Porto e a Leiria, no caso da Universidade do Instituto Politécnico do Porto, veio muito mais atrasada do que a própria documentação de Bragança, que já anda a preparar este processo há 10 anos, e foi despachada, digamos assim.
4: Obviamente, sabemos que foram adicionados ao processo de Bragança, entre os meses de fevereiro e março, algumas coisas relacionadas com escrita, contabilidade,
6: sabemos
4: falar,
6: bem
4: números.
6: E a política mexe muito com todo o tipo de ações que movimentam aquilo que são as elites dentro de uma Assembleia da República e do que é o processo de trabalho do Governo. Eu acho que é importante, neste momento, se nós queremos efetivamente que isto seja uma realidade, todas as forças, e não tenho problemas de dizer, partidárias, estejam também no mesmo barco para alcançarmos e ajudarmos uma instituição que, reconheço que não tem sido partidarizada, embora tenha saído de lá muitos políticos. Mas ao longo daquilo que é o seu trabalho não lhe tenho reconhecido que tenha, como acontece, por exemplo, temos o exemplo da Universidade do Minho, que sabemos perfeitamente que tem alguma politização dentro das suas estruturas, mas que Bragança nem tem acontecido.
4: A falar do próprio ministro já agora, não é?
6: Por exemplo, exatamente. E, portanto, eu acho que efetivamente devemos ajudar. Quais são os nossos ganhos que nós podemos ter? São ganhos que vocês podem me dizer a mim perfeitamente que também os podemos ter com o Politécnico. Mas é um bocadinho diferente, que é a capacitação externa e internacional. É completamente diferente do IPB ir como um Politécnico Institute
4: uma cidade
6: na Alemanha, por exemplo, que tem uma fraca componente politécnica.
4: Assim, estava a referir ao nome, referir-se apenas
6: a
4: uma cidade e não uma região, não é? No caso, interior norte.
6: Recolher e trazer valor acrescentado naquilo que podem ser professores catedráticos, a própria e os alunos para virem estudar aplicar o seu conhecimento como cientistas e investigadores nas nossas instituições e ir lá a uma universidade. É um estigma, eu sei que é um estigma, mas às vezes nós mais vale superarmos esse pensamento e avançarmos, porque é isso que nós precisamos para a nossa região. Aqui dentro de Portas, acho que as nossas próprias empresas, o mundo empresarial, o tecido empresarial, tem que olhar mais para, e aqui voltamos outra vez ao nível mais baixo, ao Instituto Politécnico de Bragança, e conseguir perceber que se eles, IPB, investigadores do IPB, são reconhecidos lá fora, nós também os podemos aproveitar. E quando eu digo também, obviamente, investigadores, os próprios alunos provenientes das licenciaturas e dos mestrados desta instituição. Agarremos mais aquilo que é nosso.
4: Ricardo, de certa forma, isso, e por arrasto, iria beneficiar também o próprio Conselho de Mirandela, não é? Onde existe, como todos sabemos, um polo, uma escola.
6: Uma escola.
8: Claro que sim, seria bom para toda a área, para toda a região e principalmente onde o IPB está sediado. É um percurso natural, quero acreditar que sim, que será nesse sentido que o processo irá seguir. O IPB tem demonstrado num todo que tem uma boa capacidade de adaptação, de resiliência, de inovação, de crescimento. Tem-se formado muitos bons profissionais.
4: Tem aqui um à mesa?
8: Temos aqui um à mesa, é verdade. Agora, é todo um... Isto lá está, isto a maior parte das vezes é politiquice das regras da burocracia, dos processos. E depois também, quer queiramos, quer não, estamos a falar do interior, em que pode sempre esperar um bocadinho mais do que o litoral, e isso tem sido a decisão, seja que o governo for. Para a região, para além de reforçar, obviamente, o peso da instituição, e é completamente diferente, e simplificando a questão, ver-se num diploma, ou numa publicidade, ou numa apresentação universidade, ou dizer Politécnico, porque efetivamente ainda existe esse estigma. E ainda mais para países, em termos principalmente europeus, onde efetivamente a vertente politécnico não está tão enraizada, e isso acaba sempre por parecer que é algo menor. Agora, obviamente, o trabalho dos profissionais responde por si, e penso que nesse sentido podemos estar minimamente descansados. Mirandela ganha, obviamente, se conseguir depois trazer mais qualquer outra valência que venha acrescentar mais qualquer coisa aqui ao Conselho, seja trazer profissionais professores, seja a trazer novos alunos, porque não? Compreendo o que o Carlos disse relativamente a não haver uma integração dos jovens, digamos, saídos das universidades, mais no setor empresarial, seja a nível local ou regional, mas também das próprias escolas. Acho que poderiam também dar outros passos em outras matérias, poderiam ser mais também interligadas com o setor empresarial e dar avanços e inovações às vezes em produtos e aproveitar quem tem a massa, digamos, a base e quem tem a experiência ou a vontade de pesquisar e descobrir, acho que é sempre bom juntar, não quer.
4: De resto, Bruna,
8: mais.
4: Isto poderia também surgir ou ser ou trazer benefícios no aspecto da, vamos lá, da exportação dos cursos de Bragança, quem sabe, não é? Abrir mais as portas a alunos de fora, de fora do país.
8: E ser conhecida à zona.
3: Sim, eu acho que, primeiro, antes de mais, eu discordo em alguns pontos, mas também já lá vou. Mas sim, sobretudo essa questão do abrir portas, primeiro porque irá promover uma imagem a nível da instituição, todo o país irá melhorar a própria imagem da instituição. Esta questão do nome, não politécnico, mas passar a universidade, temos de ser humildes e perceber que realmente isto há ainda
8: estúpido
3: este
8: é.
3: Estigma. É estúpido, de facto, mas
4: há
3: este estigma. E, ao mesmo tempo, isto também irá atrair alunos, irá atrair professores e, fazendo aqui agora ponte sobre este estigma que existe, é verdade que também acho ridículo, mas, em parte, eu não concordo tanto com o que os meus vizinhos disseram na questão do mercado de trabalho, porque eu sinto, e, aliás, eu lembro-me, na altura em que estava a sair da faculdade, que eu estudei na UTAD, que é universidade, não é politécnico, e lembro-me perfeitamente de haver muito esta questão de os cursos politécnicos, que toda a gente sabe qual é a diferença de estudos politécnicos e estudos universitários, são muito mais técnico-prático, não é? São cursos muito mais práticos. E que, ironicamente, no mercado de trabalho, e que faz sentido para os tempos que correm, são cursos que hoje em dia são mais apetecíveis ao mercado de trabalho. Ou seja, eu acho que...
4: O empregador prefere até alguém que tenha um curso mais prático.
3: Exatamente, eu acho que estão a ter mais saída, se calhar, do que os próprios universitários. Contra mim falo que venho de um curso que foi sobretudo teórico. E quando chega à parte prática de realmente me confrontar com o mercado de trabalho, chapéu, só sei teoria, a prática fica-se a vestir. Enquanto que os cursos politécnicos acho que já preparam muito bem, e é isso que o mercado de trabalho procura. Eu só queria dizer uma coisa. Acho é que, pegando aqui na questão do estigma, acontece exatamente o contrário quando alguém quer sair de um politécnico em licenciatura e enverdar para um mestrado numa universidade, e aí sim o estigma vem atrás e aí sim o estigma prejudica. Mas estamos a falar de percurso universitário. Não sinto que prejudique a nível de mercado de trabalho nos tempos que correm. Acredito que já tenha prejudicado. Nos tempos que correm, acho que até é mais apetecível uma candidatura de alguém que venha de um curso mais prático. Agora, a nível universitário, sei, de antemão, não do meu caso, mas de pessoas, minhas amigas e conhecidas, que tiveram essa dificuldade e muitas delas não foram aceites, mas foram aceites em politécnicos cujo curso era exatamente o mesmo.
4: Haverá cursos e casos...
3: Porque há este estigma de vem de um politécnico.
4: Neste aspecto,
3: e acho que aí...
4: Estamos a ouvir a professora Bruna Costa agora, não é?
3: Isso já temos de mudar mentalidades do país, não é da própria politécnico, que, parabéns, eu acho que sim, está mais que na altura, acho que este sistema híbrido só poderá trazer vantagens, precisamente por não deixar essa questão prática de lado, que eu acho que é isso que enriquece a universidade, mas eu acho que isto também é um abre-olhos para outras universidades que têm ainda muito este estigma de politécnico.
4: Não sei se quer acrescentar mais alguma coisa,
6: sim,
4: Carlos,
6: ou seja,
4: temos que acelerar agora.
6: Não, perfeitamente, é só apenas, eu pensei que a Bruna ia concretizar aqui para uma área que eu pensei, esperava que tivesse sido ela a levantar.
3: Olhar muito para
6: mim. Eu estava,

0: nada base ser ligeiramente mais baixo. E muitas vezes não é isso que as próprias empresas precisam. As empresas precisam é de técnicos. Quer dizer,
1: Exato.
0: pronto, é uma situação que nós temos que ir
2: Com o tempo,
0: mudando
2: verdade.
0: com o tempo,
1: Essa
0: vai passando com o
1: questão
0: tempo.
1: da remuneração, eu contra mim falo, eu venho do mestrado em ensino, nós recebíamos zero do estágio, por isso
0: Acredito.
1: eu trabalhei para uma escola um ano inteiro de
0: Para
1: graça.
0: finalizar,
1: Então,
0: pronto, é efetivamente também a desejar
2: já
0: que o
2: temos
0: IPB.
2: manifestante nas próximas manifestações.
1: Sem dúvida.
0: É apenas desejar que efetivamente o IPB ultrapasse este processo administrativo o quanto antes e que estejamos aqui também para efetivamente receber de mãos e de braços abertos de novo a universidade
1: Acho
0: aqui
1: que
0: da
1: sim.
0: nossa região.
2: E o que seria de uma qualquer reunião de condomínio sem a vela da discussão? Outros assuntos, como sempre, a fechar, o Ricardo Garcia tem rabo de peixe. Quer dizer, não em
0: Rapês.
2: sentido literal.
0: Rapês.
3: Exato. Trago o rabo de peixe, uma terra que já conheci.
2: Foi-se feliz?
3: Fui, enquanto lá estive, fui
2: Mas
3: feliz.
2: que foi na
3: Ou num
2: altura em que
3: dia.
2: houve aquele naufrágio, não?
3: Não, não, não, não, não, não,
1: Estavam a gravar a série.
3: Não tive essa sorte, não tive essa
1: Passaste
3: sorte.
1: assim na televisão.
3: Mas indo mesmo pela série, se felizmente estamos a falar de uma das zonas mais pobres de Portugal, na Ilha dos Açores, em que foi reconhecido e conhecido e tem crescido. Estaria a crescer com digamos, um bom nome derivado a toda a série que passou na Netflix com o nome Rabo de Peixe, mas infelizmente no passado domingo ficou conhecida por maus motivos. Um grupo de populares, jovens, a maior parte, decidiram então caçar um tubarão, espancar o tubarão. Fizeram das coisas mais absurdas que possam imaginar. É de lamentar como é que em pleno século XXI ainda há pessoas que tenham coragem de fazer isto, porque não faz qualquer sentido, enfim, não faz qualquer sentido.
2: Maus exemplos. A Bruna Costa ainda não é mãe, ao que sei, mas celebra o seu dia.
1: Celebro se um dia for. Aliás, este ponto que eu trago aqui hoje é precisamente porque não só passamos o mês da prevenção de maus-tratos a crianças, mas também é um mês muito especial a seguir, que é o Dia da Mãe, no primeiro domingo de maio, como toda a gente sabe. E era só mais para deixar esta mensagem de sensibilização para todas as mães que nos acompanham aqui no programa, que acredito que sejam muitas, e aquelas que um dia poderão vir a ser, mas do modo geral às mulheres, porque não nos podemos esquecer que a humanidade nasce de mulheres extraordinárias que temos a sorte de poder chamar de mães, por isso é só para
3: E também
1: deixar
3: deixa a mulher.
1: esta mensagem
2: Pode
1: aqui.
2: mandar beijinhos para a mãe
1: Muito
2: também.
1: bem. Beijinho, mãe!
2: Não falha uma boa manifa, o camarada Carlos Carvalho exibe com orgulho a sua tarja, chapéu e megafone a cada 1º de maio.
0: É verdade, e para anunciar que há uma greve geral anunciada
3: Numa
0: pela
3: sexta.
0: CGTP, não, dia 13 de junho, que é uma quarta-feira.
2: E a UGT associa-se ou não?
0: Não sei, mas sei que essa quarta-feira precede uma quinta-feira que é o Corpo de Deus e, portanto, leva ali um fim de semana prolongado. É só para dizer que na
1: Agora
0: primeira semana de junho.
3: Essas coisas comem e ficam
0: Não, é só
3: revoltadas, é
0: para
3: que isso é
0: avisar os nossos
3: mentira.
0: ouvintes que, portanto, não contem muito que a primeira semana de junho seja uma semana produtiva.
2: Mas nós estaremos cá certamente.
0: Nós temos
2: Está
0: gravação.
2: tudo, vamos embora.
0: Apenas caixa greve.
2: Final de mais
3: Vou
2: uma
3: fazer
2: reunião de
3: greve.
2: condomínio na Terra Quente FM. Bruna Costa, Carlos Carvalho e Ricardo Garcia. Outra vez por cá, de hoje a 15. Obrigado, vizinhança. Quanto a si que nos acompanha, pode ouvir-nos outra vez e a partir deste instante em podcast no Spotify, Facebook. Comente, subscreva e recomende, por favor. Muito obrigado pela paciência de nos ouvir há 4 anos.
0: Parabéns!
1: Isso já fizeram parte e ao público.
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3: A Assembleia de Freguesia de Mirandela não aprovou o relatório de contas de 2025 e a primeira revisão modificativa do orçamento de 2026 do Executivo da Junta de Freguesia. O voto de qualidade da Presidente da Mesa da Assembleia, António Carvalho, do PSD, foi o suficiente para desempatar a votação destes dois pontos de ordem de trabalhos da reunião realizada na noite da passada quinta-feira. O PS, que lidera o Executivo da Junta, não tem maioria e desta vez isso acabou por se refletir nestes dois pontos da ordem de trabalhos. Dos 13 membros daquele órgão autárquico, o PS tem 6 mandatos contra 7 da oposição. Na votação destes dois pontos, registou-se um empate, 6 votos favoráveis do PS e 6 votos contra PSD, CDS e Chega, com o membro independente do Omar Mirandela a optar pela abstenção. Prevaleceu o voto de qualidade da Presidente da Mesa da Assembleia, que também votou contra. O Presidente da Junta de Freguesia de Mirandela, Luís Soares, não consegue entender esta não validação da prestação de contas.
4: Estamos a falar que o orçamento de 2025 ele foi executado acima de 95%, quando em 2015 o orçamento da Junta de Freguesia normalmente era executado com taxas de execução na ordem dos 80%. Por isso, não existe qualquer tipo de justificação. Não existindo qualquer tipo de justificação, não se consegue compreender porque é que não houve uma validação.
3: A mesma reação tem Luís Soares sobre a não aprovação da revisão modificativa do orçamento de 2026.
4: Quando não integramos nem a receita que possamos receber, nem o saldo de gerência, significa que a nossa oposição quer simplesmente limitar o trabalho da Junta de Freguesia.
3: Já Carlos Esteves, porta-voz do PST, justifica o voto contra relativo à prestação de contas.
5: Há um piso esmagador das despesas correntes, cerca de 1,2 milhões de euros. Faz um investimento real na Junta de Freguesia, quando nós temos um valor de orçamento de 1 milhão e 460 mil euros. Isto revela que temos um grande gasto e investimento muito pouco. Isto prende-se essencialmente com as despesas que a Junta de Freguesia está a ter com as equipas de separadores. Causa-nos alguma estranheza como é que uma cidade, portanto uma junta urbana, tem na sua gerência duas equipas e vai passar a ter uma terceira equipa de separadores, ou seja, para trabalhar fora do perímetro urbano. Isso está a revelar que nestes orçamentos, o que está a acontecer é que temos toda uma canalização de verba que poderia estar a ser aplicada de outra forma e está a ser aplicada em despesa com pessoas, de sapadores florestais e em material para eles poderem trabalhar. Há um desinvestimento claro na cidade.
3: Quanto ao voto contra da revisão modificativa do orçamento, Carlos Esteves alega que mantiveram a coerência com a posição assumida no orçamento anterior. As propostas não apresentam uma prioridade clara nem garantia de uma gestão equilibrada em recursos públicos, afirma. Também o CDS votou contra a prestação de contas, como adianta Gil Angélico.
6: Gastaram-se mais de 1,2 milhões de euros em despesas correntes, portanto salários e funcionamento, com uma execução efetivamente de quase 97%. No entanto, quando olhamos para o investimento real, chegamos à conclusão que o Executivo falhou. É inaceitável termos várias rúbricas do Plano Plurianual de Investimentos que tiveram uma taxa de execução de zero. É o caso, por exemplo, da reparação, construção de muros, que tinham uma dotação orçamental de mais de 11 mil euros e não foi investido um único cêntimo. Portanto, o Executivo é bom a pagar salários, mas é incapaz de concretizar as obras prometidas.
3: Sobre o voto contra do orçamento modificativo, o porta-voz do CDS adianta que fica adverso ao facto de reforçar as rúbricas discricionárias em vez de resolver aquilo que são os problemas estruturais, acrescentando que a prioridade do Executivo continua a ser visibilidade política e a manutenção de uma máquina administrativa, em vez de canalizar os recursos para o que realmente importa. Cátia Batista, do Chega, também votou contra na prestação de contas.
7: Penso que se tivessem revisto melhor quem estava no mandato anterior, isto não teria acontecido, porque quem tem noções básicas de gestão pública percebe que estes números não fazem sentido e são muito pouco rigorosos.
3: O mesmo sentido de voto teve o Chega na revisão orçamental, alegando ser pouco rigorosa. José Mendes, do Movimento Amar Mirandela, optou pela abstenção, alegando que em 2025 não estava na Assembleia de Freguesia. No entanto, quanto à não validação das contas de 2025, o Presidente da Junta considera que não existe qualquer consequência prática.
4: A votação da Assembleia é uma votação política, não uma votação técnica, vamos chamar assim. As contas da Junta são aprovadas tanto no Executivo, são apreciadas e votadas também no órgão deliberativo e, naturalmente, são certificadas pelo técnico oficial de contas. Não existe em termos de consequência prática e imediata, porque as contas estão aprovadas pelo Executivo, elas são transmitidas ao Tribunal de Contas e a lei é clara sobre isso. Se houver algum membro que refira qual é o procedimento que possa estar incorreto, que o diga e que o refira, porque que na Assembleia não referiram.
3: O mesmo já não acontece com o orçamento retificativo. Luís Soares admite que vai causar constrangimentos ao Executivo.
4: Aí estamos a falar em que existe uma componente da receita que está prevista, que não vai ser integrada no orçamento e isso vai limitar a atuação da Junta de Freguesia, naturalmente.
3: De qualquer forma, o Presidente da Junta de Freguesia de Mirandela adianta que o ponto sobre o orçamento modificativo vai voltar a baixar à votação na Assembleia de Freguesia do mês de junho. A Associação de Socorros Mútuos dos Artistas Mirandelenses completou na passada sexta-feira 125 anos de vida e tudo indica que deverá ser o último aniversário comemorado sob a presidência de Henrique Reis, que está na liderança há mais de 30 anos. Nas comemorações, Henrique Reis confirmou a sua intenção de abandonar no final do ano e espera que quem vier a seguir, que mantenha a menina dos olhos da Associação Centenária, que é a Banda Filarmónica 1º de Maio.
8: Eu, para mim, já são muitos anos, 31 anos aqui e vou finalizar no fim do ano. Com 79 anos, o que é que é de andar a fazer aqui mais, não é?
9: Portanto, já vai terminar este...
8: Vou terminar mesmo. É de arranjar uma pessoa que realmente seja eficaz para a casa. Havendo dinheiro, não faltava. Não há dinheiro, não é? A banda é que não pode acabar, isso é que não haja nenhuma dúvida. Tem de existir sempre. Tem muita atividade. Festas que a gente faz ao rei, não é? Praticamente... O que se ganha nas festas, parte do dinheiro é deles, não daqui de graça. Não. Nós pagamos aos músicos todos.
3: O presidente do município de Mirandela sublinha a importância da associação para a cidade. No entanto, Vítor Correia sugere que possa abrir portas da sua sede a outras atividades.
10: De facto, esta associação é muito importante para nós, para a nossa cidade, para a nossa cultura. O expoente máximo da associação é a banda 1º de Maio, onde efetivamente se faz representar em vários pontos do país e mesmo fora do país. E é importante nós promovermos também estas iniciativas, estarmos ao lado destas instituições e procurarmos que elas se dinamizem. Portanto, é uma associação que tem potencial, tem mais potencial para andar. Não se pode limitar, no nosso entender, à banda 1º de Maio. Isto não é uma crítica, aliás, isto é claramente uma constatação. Eu acho que há aqui condições, tem infraestruturas capazes que possam também ter aqui uma abertura a outras atividades. E nós estaremos sempre cá também para o apoiar. Limitarmos esta atuação da Associação à Banda 1º de Maio, que faz um trabalho fantástico, meritório e que é brilhante a todos os momentos aqui da nossa cidade, dos mais importantes, mas também era a altura, também, portanto, o próprio corpo diretivo também está aqui já, por aquilo que me foi dito, também numa perspectiva já de poder ser renovada, portanto, os órgãos já têm alguma idade e há que dar lugar aos mais novos.
3: Por seu lado, o Presidente da Direção diz que a sede tem sido, de facto, utilizada para outras atividades.
8: É, portanto, nós estamos a porta aberta para toda a gente. Já houve aqui bailarinos, já houve aqui tudo de dentro da casa. Estávamos a trabalhar em conjunto com os velhinhos, com o rei, quando era aqui os bailes. Fazíamos, abríamos a porta a essa gente toda.
3: As comemorações dos 125 anos da Associação de Socorros Mútuos dos Artistas Mirandelenses realizaram-se no 1º de maio, como é habitual, tiveram a presença da Banda Filarmónica daquela coletividade, que conta com cerca de 40 elementos e ainda do Corpo Ativo dos Bombeiros de Mirandela.

0: emissão 972 de Ritmos Latinos, sempre neste horário e nesta rádio. Esta hora de emissão começa com Spirals 7, Cafecito, Recuerdo e Oi. Três temas para Spirals 7. Depois, Santiago Acevedo, Deja que salga la luna, 70, Dança Chango, Orquesta Mendoza, Redoble, ainda Bambarabanda, Sur, Bambarabanda e Puerto Candelaria, Senhora Sociedade, depois La 33, Buscando Alcançarte, Charlie Aponte, Nadie Te Quita Lo Bailao, e para terminar esta hora, José Alberto, El Canario, Si, Pero No. Temas propostos para ouvir nesta hora de emissão de Ritmos Latinos, que começa, como é habitual, com o Dicionário da Salsa. O termo em destaque esta semana é Campana.
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0: Campana, grande sino de metal utilizado nos segmentos de montuno, de son ou salsa, enfatizando os acentos nos tempos fortes da música. Campana.
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Espiral Siete foi fundado nos finais de 2015 em Cali, na Colômbia. O seu trabalho com o nome Ciclos traz uma nova sonoridade, sem deixar, no entanto, de ser profundamente latino. O grupo foi criado por iniciativa do saxofonista Arlinson Lozano e do guitarrista Andrés Sánchez, dois músicos e compositores com uma excelente trajetória artística. Arlinson começou na música em San Pedro, a sua terra natal, no Valle del Cauca, integrando a secção infantil da banda Santa Cecília, fundada em 1934. Esta banda, que é reconhecida a nível nacional, foi e continua a ser uma verdadeira escola de música. O músico interessou-se primeiro pelo bugle, ou corneta, e o clarinete, antes de se decidir pelo saxofone. Mudou-se depois para Cali, onde trabalhou com vários grupos, como os Herencia de Timbiqui, do qual foi diretor musical. Andrés Sánchez, por sua vez, fez parte de Toño Barrio, tem formação de guitarrista clássico e harmonia na Academia Musical El Colectivo, berço de jovens talentos, dirigida pelo professor Jaime Henao, pianista e compositor, fundador, por exemplo, da orquestra La Misma Gente, em 1978, e cujo talento abarca desde o clássico até ao jazz. Hoje em dia, Arlinson Lozano e Andrés Sánchez são professores da Academia. O que os uniu para criar Spirals 7 foi o desejo de expressar musicalmente o seu mundo espiritual pessoal. O nome do grupo reflete a visão que têm do seu percurso musical, da música e da vida. Um movimento que nos leva mais longe e nos traz de volta, mas sempre com um ponto de vista diferente. Com um renascimento permanente que se expressa também no número 7 e o título do disco, Ciclos. A orquestra é composta por 10 músicos que vêm de mundos musicais diversos, música clássica, Latin Jazz, música popular colombiana, salsa, cuba e funk. Todos os temas são composições originais com textos de Arlinson, que é também o cantor do grupo. Os Spirals 7 retomam como base ritmos do Pacífico colombiano e de outras regiões, mas não se trata de música típica. Com piano, teclados, baixo, guitarra, conga e outras percussões, bateria, trombone, trompete e saxofone tenor, as orquestrações integram harmonias do jazz e uma cor urbana. Os textos falam de experiências pessoais ou da vida cotidiana. O primeiro tema proposto chama-se Cafecito e transporta-nos para uma madrugada nas montanhas onde se cultiva o café. Ouve-se a chuva, o camponês comenta o fim da seca, com promessa de uma boa colheita. Ele tem que ir à cidade para trabalhar e pede à sua companheira que lhe dê um cafezinho para despertar. O tema combina o ritmo candombé do Uruguai com o samba brasileiro. O segundo tema, Recuerdo, baseado num ritmo cadenciado de Água Bajo, conta uma experiência pessoal. Depois de sair da sua terra natal, o compositor enfrenta situações difíceis, é atacado por recordações que o incitam a regressar para se reencontrar consigo próprio. No terceiro tema, Hoy, o cajón peruano executa um ritmo ternário que combina o currulau do Pacífico colombiano e uma variação do landó afro-peruano. O texto poético fala do amor que uma criança sente, tornar-se adulto, mas nunca perderá esse laço vital com aquilo que o envolve. Três temas para Spirals 7, Cafecito, Recuerdo e Hoy.

O álbum Raíces, do contrabaixista e compositor colombiano Santiago Acevedo, estabelecido em Barcelona, onde foi durante 10 anos diretor musical de La Sucursal S.A., é composto por uma maioria de temas originais de Latin Jazz, mas o álbum inclui Deja que salga la luna, uma joia da música mexicana. É uma canção de amor, em ritmo ternário, com um novo arranjo cheio de delicadeza, onde se destaca o 4 venezuelano tocado por Freddy Ramos. O tema é interpretado por Clara Luna, cantora e compositora de Barcelona, conhecida no ambiente do jazz. Santiago Acevedo, com o tema Deja que salga la luna.

De acordo com a sua própria definição, 70 é um grupo de Latin Soul. Celebrou os seus 10 anos na música em 2016 com uma digressão em parceria com o cantor afro-filipino Joe Batan, uma lenda neste género musical. O seu terceiro disco, Paris to Nova York, destaca-se pela energia e a criatividade dos 7 músicos do grupo, cujos fundadores se conheceram numa escola de música dedicada aos ritmos latinos. Decidiram assim fazer música que reflete a sua sensibilidade urbana com uma mistura de salsa, funk, soul, jazz e hip-hop. O tema proposto para ouvir, Dança Chango, presta homenagem à divindade afro-cubana do tambor e da dança. O acompanhamento de canto tradicional em língua yoruba está enriquecido pelo groove da guitarra e o baixo, que abre as hostilidades para o que vem a seguir, a salsa picante dos 70. O tema Dança Chango.

A Orquestra Mendoza foi formada em 2009 em Tucson, no Arizona, nos Estados Unidos da América, uma cidade próxima da fronteira com o estado mexicano de Sonora, e é um exemplo típico das misturas culturais existentes na região. O seu jovem diretor, Sergio Mendoza, multiinstrumentista e compositor, é oriundo de Nogales, uma cidade dividida por um muro que desde há vários anos materializa a fronteira entre os dois países. Ele nasceu no lado mexicano, onde se ouviam cúmbias, mariachis, música nortenha e também mambos, como Pérez Prado. Com 7 anos, mudou-se com a sua família para o lado americano, aprendeu a tocar vários instrumentos e apaixonou-se por todos os estilos de música americana. Esta mistura de ritmos e culturas imprime ao álbum Vamos a Guarachar uma grande variedade de estilos, com um som forte de guitarras, bateria e efeitos de reverberação. O tema Redoble denuncia a discriminação com os imigrantes. 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Orquesta Mendoza, com o tema Redoble.

Bambara Banda nasceu em 2000 em Pasto, capital do departamento de Nariño, no sul da Colômbia, perto do vulcão Galeras, na Cordilheira Central. Saiu de um coletivo de artistas de teatro, produções audiovisuais, arquitetos e gráficos, costumava encontrar-se num bar conhecido por ser alternativo. Em 2001, decidiram formar uma orquestra para expressar musicalmente a sua inconformidade com a situação social e a discriminação étnica na sua região, mas protestam com humor e poesia, convidando à dança para refletir alegremente. Em cena, desenvolvem um trabalho estético-visual apostado na maquilhagem e no vestuário, o que se pode constatar nos vídeos que fazem, cheios de criatividade. A sua música retoma ritmos andinos ou amazónicos que adaptam à sua sensibilidade, misturando-os com rock latino, ska ou hip-hop, usando também uma instrumentação peculiar com bateria, guitarra elétrica e acústica, baixo, acordeão, charango ou violino. Os dois cantores são Juan Cano e Carolina Ponce. Retirado do seu segundo álbum, Surestar, o tema Sur baseia-se em ritmos andinos de Albazo, que a região divide com o Equador, que fica ali ao lado. O poeta e compositor de Nariño, Mário Rodrigues, ofereceu este tema a Bambara Banda. Bambara Banda com o tema Sur.

0: O violinista, o baterista e o baixista de Bambara Banda compuseram este tema em forma de carta endereçada à Senhora Sociedade, convidando-a a assistir à sua humilde festa para celebrar todos os estragos que esta pobre humanidade e fazer um brindis por la absurda realidade. O grupo de Medellín, Puerto Candelaria, juntou-se a eles neste tema que faz parte do álbum de Bambara Banda. Os componentes de ambas as orquestras conheceram-se em festivais de música. Tinham em comum a atitude perante a realidade das suas regiões e a forma de resistir através do humor e da dança. Assim, uniram-se para gravar este tema e o vídeo correspondente. Bambara Banda e Puerto Candelaria, com o tema Senhora Sociedade.
1: E para todos ustedes, Puerto Candelaria
2: e Bambara Banda,
1: presenta
2: S.E.A.

Caliente é o nome do quinto disco de La 33, orquestra de salsa fundada em 2001 em Bogotá, na Colômbia, pelos irmãos Sergio e Santiago Mejía. Ocorreram duas mudanças no grupo, com a chegada do saxofonista tenor e o barítono Adalbert Gaviria e o cantor Edgardo Garcés, substituindo Pablo Martínez. Garcés interpreta aqui o tema Buscando Alcançarte, em ritmo cha-cha-cha, revisitado por La 33 com metais tão criativos como sempre. Oriundo de Riohacha, o cantor deve o seu apelido de Guajiro à sua terra natal.

uma vez que é de La Guajira, no noroeste da costa do Mar Caribe. Desde 2009 era integrante do grupo Sidestepper. La 33, com o tema Buscando Alcanzarte.

Nos finais de dezembro de 2014, Charlie Aponte separou-se de El Gran Combo, onde cantava há 41 anos. Em 2015, publicou Uma Nueva História, o seu primeiro disco como solista, apostando no futuro. E ganhou a aposta em 2 anos de muito trabalho e muitos concertos na América Latina e nos Estados Unidos da América. No bairro de Atahualpa de El Callao, no Peru, o seu rosto aparece no grande mural dedicado a destacados artistas da salsa. A colaboração com o produtor do disco Sergio Jorge não durou muito, uma vez que este assinou a seguir um contrato exclusivo com Marc Anthony. Mas a Colômbia, outro país latino com grande memória musical, prestou apoio a Charlie, e o trompetista e produtor José Aguirre compôs o tema proposto para ouvir, no qual o swing sonero de Charlie Aponte se revela intacto. Charlie Aponte com o tema Nadie te quita lo bailao.

José Alberto, El Canario celebrou os seus 40 anos de carreira musical com um álbum romântico e rumbero. Originalmente o tema Si, pero no, é uma balada popularizada no mundo inteiro pela cantora e atriz espanhola Lola Flores, oriunda da Andaluzia, tal como o autor e o compositor do tema. Com a colaboração do pianista e arranjador Isidro Infante, El Canario canta agora em ritmo de salsa esta canção profunda que fala daqueles e daquelas que não sabem amar de coração aberto. Me quieres a tu modo, sin entrega. 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José Alberto, El Canario, com o tema Sí, pero no.

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0: emissão 972 de Ritmos Latinos. Esta hora de emissão vai ser ocupada na íntegra com o álbum de Martinho da Vila, Batuqueiro, de 1986. Por aqui vão passar os temas Rabo de Cometa, Pagode de Saideira, Cadê a Farinha, Diamante, Maria da Penha, Batuca no Chão, Fazendo a Cabeça, Deus da Música, Felicidade, O Teu Nome, Uma Favela, Água do Rio, O Preço da Traição e Bem no Coração. Temas de Martinho da Vila do álbum Batuqueiro de 1986, a completar agora 40 anos de edição. Para terminar a hora, Chilom Trio com Coqui e Yeni, Yemaya e Lord Superior, Jean and Dinah. Temas propostos para ouvir nesta hora de emissão de Ritmos Latinos, que começa, como é habitual, com o Dicionário da Salsa. O termo em destaque esta semana é campana.
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0: Campana, grande sino de metal utilizado nos segmentos de montuno, de son ou salsa, enfatizando os acentos nos tempos fortes da música. Campana.
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Martinho José Ferreira nasceu em Duas Barras, Rio de Janeiro, em 12 de fevereiro de 1938. Filho de Teresa de Jesus e Josué Ferreira, lavradores da fazenda do Cedro Grande, foi para o Rio de Janeiro com apenas 4 anos. Quando se tornou conhecido, voltou à sua terra natal para ser homenageado pela prefeitura. Descobriu que a casa em que nasceu estava à venda e não hesitou em comprá-la. Hoje a propriedade não lhe pertence, uma vez que doou a fazenda Cedro Grande ao Instituto Cultural Martinho da Vila. Cidadão carioca, criado na Serra dos Pretos Forros, a sua primeira profissão foi a de auxiliar de Química Industrial, com diploma adquirido num curso intensivo do Serviço Nacional de Aprendizagem Industrial. Com o intuito de ajudar a família, alistou-se no Exército como voluntário no 2º Batalhão de Carros de Combate, destinado ao Laboratório Químico e Farmacêutico do Exército, onde pretendia ser funcionário público, mas decidiu-se pela carreira militar. Foi cabo, sargento e fez o curso na Escola de Instrução Especializada, onde se formou em Contabilidade. Exerceu funções burocráticas na Diretoria-Geral de Engenharia e Comunicações, como escrevente contador, e pediu baixa para se tornar cantor profissional. O artista surgiu ao grande público no 3º Festival de Música Popular Brasileira da TV Record em 1967, quando apresentou Menina Moça, e no ano seguinte, na 4ª edição do mesmo festival, lançou o clássico Casa de Bamba, o seu primeiro sucesso, seguido de O Pequeno Burguês. Em 69, gravou o LP intitulado Martinho da Vila, que atingiu o primeiro lugar nas listas dos temas mais ouvidos nas rádios e foi recordista nas vendas daquele ano. Tornou-se rapidamente num artista conceituado e ganhou muitos prémios pela qualidade da sua obra, além de ter sido um dos músicos que mais discos vendeu no Brasil. Em 1995, com o CD Tá Delícia, Tá Gostoso, consagrou-se como o primeiro sambista a ultrapassar a marca de 1 milhão de cópias vendidas em tempo recorde. Ativista cultural, foi responsável pelo projeto O Canto Livre de Angola, que em 1982 levou os primeiros artistas africanos ao Brasil. Liderou também o grupo Kizomba, promotor do pioneiro Encontros Internacionais de Artes Negra. Recebeu o título honorário de Embaixador Cultural de Angola e Embaixador da Boa Vontade da Comunidade de Países de Língua Portuguesa, por ser um incentivador das relações linguísticas do português e divulgador da lusofonia. A sua vida de compositor começou na extinta escola de samba Aprendizes da Boca do Mato. Ingressou e passou a dedicar-se de corpo e alma à escola do bairro de Noel, em 1965, e a história da Unidos de Vila Isabel confunde-se com a do próprio Martinho da Vila. Nunca exerceu oficialmente a presidência administrativa da escola, mas por várias vezes esteve à frente da agremiação da qual é presidente de honra, com busto de bronze na entrada do espaço de ensaios e eventos. Os sambas de enredo mais consagrados da escola são da sua autoria. Entre eles está Iá, do Cais Dourado, Sonho de um Sonho e Raízes, antológico samba enredo sem rimas. Também criou vários temas para desfiles, entre os quais Kizomba, a Festa da Raça, que está entre os mais memoráveis da história dos carnavais e garantiu para a vila, em 1988, o seu consagrado título de campeã do centenário da abolição da escravatura. Também colaborou na criação de outros temas, entre os quais o Soy Loco por Ti América, que deu à vila o título máximo do Carnaval de 2006 e é coautor do enredo e também do samba enredo A Vila Canta o Brasil, celeiro do mundo, campeão em 2013. Nacionalmente conhecido como sambista, Martinho da Vila é um legítimo representante da música popular brasileira, com várias composições gravadas por cantores e cantoras de diversas vertentes musicais, intérpretes consagrados no Brasil. Artistas de renome internacional como a grega Nana Mouskouri, a italiana Ornella Vanoni e a portuguesa Cátia Guerreiro, entre muitos outros, já cantaram as suas criações. Como intérprete, é considerado por muitos críticos como o melhor cantor do Brasil, por interpretar músicas dos mais variados ritmos. Embora seja músico, cantor e compositor autodidata, tem uma vasta cultura musical, com grande ligação à música erudita. Idealizou, em parceria com o maestro Leonardo Bruno, o Concerto Negro, espetáculo sinfónico que enfoca a participação do negro na música erudita. É escritor de livros infantis, infantojuvenis, biografias e romances. Agora vamos ficar com o disco de 1986 de Martinho da Vila, Batuqueiro e os seus temas: Rabo de Cometa, Pagode de Saideira, Cadê a Farinha, Diamante, Maria da Penha, Batuca no Chão, Fazendo a Cabeça, Deus da Música, Felicidade, O Teu Nome, Uma Favela, Água do Rio, O Preço da Traição e Bem no Coração. Martinho da Vila.

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era um verdadeiro trio, mas entre 2006 e 2012 transformou-se num projeto solista do seu fundador, Jezza Zekers, um apaixonado pelas músicas afro-latinas e do oeste africano. Selecionado por Gilles Peterson para Havana Cultura Bix de Sound Clash, Jezza escolheu a ponte entre África e Cuba, que constituem os ritmos inspirados nas músicas rituais, como é o caso do tema proposto dedicado a Iemayá, a divindade dos mares. A orquestra é composta por percussões, trombone, baixo, saxofone e flauta, misturados por Jezza com teclados e efeitos eletrónicos. O canto, em língua yoruba e em espanhol, está a cargo de Koki e Yeni, dois integrantes do grupo Ogiriyo, que celebrou em 2016 20 anos de existência. Chilom Trio, com participação de Koki e Yeni, e o tema Iemayá.

Andrew Marcano, mais conhecido como Lord Superior, estreou-se em Rio Claro, na sua cidade natal, situada a sul da ilha de Trinidade e Tobago. Tendo chegado em 1954, com 16 anos, à capital da ilha, Puerto Espanha, ficou famoso com um calypso, com o título Coconut. Na altura, era apresentado como o intérprete de calypso mais jovem de sempre. Continua a sua carreira, tanto na sua ilha, como a nível internacional, e é reconhecido como cantor, compositor e excelente guitarrista. O calypso foi, e continua a ser, uma verdadeira crónica da história de Trindade. Lord Superior, com o tema Jan and Dinah.

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6: 8 horas.
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10: Como é que isso vai?
11: Olha, sempre a andar, sempre a andar.
10: É, pois, porreiro, pá. Isso é que interessa.
11: Ah, vê lá, tu que agora estou a chegar da pesca.
10: E que tal?
11: Olha, passei a noite ao frio, arriscando a levar com ondas 3 metros. Ah, mas valeu a pena.
10: E então, diz lá, diz lá.
11: Olha, pesquei 2 tainhas e 1 barbo.
10: Muito bem. Olha, nem de propósito.
11: O quê?
10: Há bocadinho, passei ali na tua rua e vi o Marcelino.
11: O que trabalha na padaria?
10: Esse mesmo. Olha, as coincidências desta vida. Tu e o Marcelino têm um passatempo em comum.
11: O quê? A pesca?
10: Isso mesmo. Só que tu vais à pesca de tainha e ele vai à pesca da coitadinha.
11: Coitadinha? Mas qual coitadinha?
10: A coitadinha da tua mulher.
12: Olha, lá estão outra vez aqueles dois na malandragem.
13: Quem?
12: O patrão e a empregada aqui da imobiliária em frente.
13: Lá estás tu a ver coisas. Coitado do América. Então ele é casado e tem 2 filhos.
12: Ouve o que eu te digo, mulher. Ali há coisa.
13: És cá uma língua. Coitada da rapariga. Até se vai casar para o ano e tudo.
12: Tu não acreditas, mas toda a gente sabe que o América da imobiliária é cá um malandro. Até te chama o bicho da madeira.
13: Bicho da quê?
12: Da madeira. E sabes porquê? Porque passa a vida a comer secretárias.
14: O Zezinho regressou da lua de mel e fez logo escandaleira. Em vez de mel, foi de fel, aquela noite de primeira.

0: mamã. Ai, a mamã sabe lá o que me aconteceu. O Zezinho é um monstro.
1: Calma, calma. Tem calma, minha filha. Porque deve haver para aí um mal-entendido qualquer. O Zezinho sempre me pareceu um rapaz meigo e bastante educado. Ele até diz sempre bom dia, boa tarde e boa noite. Olha lá, Belinha, conta-me lá o que é que aconteceu. Porque às vezes, nas primeiras vezes, as coisas, enfim, não correm todas lá muito bem.
0: Mas quais primeiras vezes, mamã? Eu já nem me lembro de quantas foram as primeiras vezes. O Zezinho só se portou assim agora depois do casamento, lá no quarto do hotel onde passámos a lua de mel.
1: Tem calma, filha, mas afinal, o que é que se passou?
0: Olha, mamã, ele amordaçava-me sempre, mamã. Chegou mesmo a pôr-me a almofada em cima da cara. Eu ia morrendo, mamã.
1: Ai, ai, ai, ai, ai, ai, ai. Será que o Zezinho é sádico e só... Enfim, só teve coragem de se revelar agora, depois de vocês já estarem casados? Olha, filha, eu vou pedir ao teu pai para falar com ele, porque essas práticas de sadismo são assim mais para serem faladas lá entre homens, percebes?
0: Olha, olha que não, mamã, olha que não. Há pelo menos uma mulher que é bastante entendida em sadismo.
1: Ah, pois há, filho, pois há.
2: O meu sogro quer falar comigo.
3: Quero, quero. Foi a pedido da tua sogra.
2: Ah, pois, eu agora já tenho sogra. E o que é que ela quer? Diga lá. Ah,
3: parece que a Belinha lhe foi fazer queixa de umas certas violências que tu exerceste sobre ela durante a vossa lua de mel.
2: Eu sobre ela?
3: Olha lá. É verdade que a amordaçavas todas as noites e que chegaste mesmo a abafá-la com uma almofada sobre a cara?
2: Ah, é isso. Pois foi. Fui obrigado a fazê-lo por motivos de força maior e legítima defesa. É que a sua filha, quando nós estamos lá no meio do assunto, começou a gritar assim: ai, meu tesouro! Tu és uma riqueza, meu tesouro!
3: Então? E depois?
2: Depois eu descobri que, no quarto ao lado do nosso, estava o chefe das finanças do nosso bairro.
3: Ora bolas, isso é que foi azar.
2: Ah, quem o diz, meu sogro, quem o diz? Como certamente se lembra, tanto eu como o doutor declarámos rendimentos mínimos lá nas finanças. Imagine só o que é que ele poderia pensar se ouvisse a Belinha a gritar assim: ai, o meu tesouro! Ai, a minha riqueza! Dá-me, dá-me, dá-me tudo!
4: Antigamente era moda casar e ter um marido. Agora tudo é diferente, minha gente.
5: Oh, filha, filha, tu achas que esse teu Tonecas vem mesmo cá hoje para fazer o pedido ao teu pai?
6: Oh, mamã, o Tonecas prometeu.
5: Tu vi lá, vi lá. Porque o teu pai já disse que não se pode atrasar muito para não perder os parceiros para a sueca. E olha que eu não estou para o aturar. Porque enquanto o clube dele não estiver à frente do campeonato, o teu pai é um chato.
6: Ai, mamã, é o meu Tonecas, é o meu Tonecas.
5: Vai lá, vai lá, enquanto eu vou chamar o teu pai. Porque quando ele vai para a casa de banho com os jornais desportivos, fica lá pelo menos 90 minutos. E às vezes até faz prolongamento.
6: E as grandes penalidades ouvem-se cá fora.
5: Tá bem, tá bem. Ó, Xavier, Xavier, sai da casa de banho, Xavier.
6: Olá, entra, entra, Tonecas. Meu amorzinho.
7: Cuidado, cuidado. Olha o teu pai.
6: Sejas com medo, porque o meu pai não é nenhum papão. É leão, mas pouco.
5: Pronto, pronto, cá estamos nós. Esse é que é o teu Tonecas.
7: Sou. Muito prazer, muito prazer.
8: Isso aí, mais devagar. Você não julga que vai ter aqui prazer com toda a gente. Porque a única interessada parece que é a minha filha. E é ela que você vem pedir em casamento, não é verdade?
7: Bem, bem, Sr. Xavier. Eu e a Bé achamos que o casamento é uma coisa muito careta. E que já está absolutamente fora do esquema.
8: Não ouviste isto, ó Florinda?
5: Ai, calma, calma, Xavier. O Sr. Tonecas ainda não acabou de se explicar.
6: Ah, pois é, papá. Ó, papá, não se sangue com o Tonecas. Porque eu estou na dele e ele está na minha, mesmo à série e a valer.
8: E posso saber O que é que o excelentíssimo senhor Tonecas faz da vida além de se fazer a tia?
7: Eu.
8: Sim, sim, senhora.
7: Eu toco baixo no Sfolagato Band.
8: Ah, toca baixo no Sfolagato Band?
7: Pois.
8: Ouviste isto, ó Florinda?
9: Oh, filho, então, ser músico é uma linda profissão, por acaso.
10: Ah, pois é, papá. Até há políticos que passam o tempo a dar-nos música para assegurarem o futuro deles, coitados.
8: Bem. Mas afinal, o que é que você vem cá pedir se acha que o casamento é uma coisa careta e fora do esquema?
7: Pois é, senhor Xavier. Efetivamente, a cena é que nós vamos viver em união de facto. E eu prometi à Bel levá lá jantar ao casino. Tá a topar a desbunda,
9: não
7: é?
9: Ah, o pai alinha, não alinha?
8: Ah, mal. Afinal, o que é que você vem cá pedir?
7: O fato.
8: O fato? Mas qual fato?
9: Se eu e o Tonecas vamos viver em união de facto, o Tonecas já é da família e o papá faz parte da união.
7: Pois.
9: Vá lá, empreste lá um fato. Pode o Tonecas ir ao casino comigo, sim?
8: Ah, ele veio pedir um fato emprestado? É isso, não é?
7: Mas é isso mesmo, seu Xavier.
8: Ouviste isto, Florinda? Vá lá, mulher. Serve aí umas bananas e uns amendoins ao Toneca da Bé.
9: Tá bem, olha. E que fato é que tu lhe emprestas?
8: Qual é que havia de ser, mulher? É o fato macaco.
11: Destroço. Pronto. Chega à frente e já está.
3: Eurico, empresta-me aí 50 cêntimos.
11: Que? Não me digas que vais dar dinheiro a este tipo, não?
3: Porquê? Há algum problema?
11: Então não vês que estás a incentivar uma atividade que é criminosa?
3: Está bem, pá. Mas eu cá dou sempre uma moedinha aos armadores.
11: Mas porquê?
3: Olha, porque sou tão comodista que nem me dou ao trabalho de beber ou de me drogar.
11: Não?
3: Claro que não. Pago aos armadores para eles fazerem isso por mim.
12: Epá, é verdade que viraste empresário?
11: É verdade. Abri uma clínica para combater a obesidade.
12: E isso resulta?
11: Ah, se resulta. É um negócio da China.
12: Epá, não me digas. Em tempos de crise isso é fantástico. E qual é o segredo? Conta lá.
11: A clínica está instalada num 13º andar, sem elevador.
13: Atenção! No mundo cheio de filtros, a única coisa sem retoques é a nossa falta de juízo. O que é preciso é saudinha e levar a vida ao algarismo, que para grandes números já basta o preço do bife. Se a bronca rebola...
14: Ai, amorzinho, tens o dedo indicador da mão direita com resíduos na unha.
15: Ai, não te preocupes, amor. É de jogar na raspadinha.
14: E sai-te alguma coisa, meu terrãozinho de açúcar?
15: Sai. Quando limpa a unha.
16: Então, Miraldina, o que é que querias falar comigo?
17: Só te queria dizer que a casa ficou vazia desde que foste embora.
16: Então, queres que eu volte?
17: Não. Quero que devolvas os móveis.
13: Atenção, gente amiga, que notícia agora é cantiga. Com o azeite a preço de ouro, rir é o nosso maior tesouro. O gasóleo já subiu ao céu, o robô esse já nos tirou o chapéu. Mas aqui a piada é franca, damos o nó e o riso estanca. Se a IA nos vem governar e o imposto vem nos apertar, não se zangue nem fique de luto, ouça o riso em menos de um minuto.
18: Ora, bom dia. Eu queria pôr 10 euros de gasolina aditivada, se faz favor.
19: Com certeza. Ah, então o desejo é que eu coloque diretamente no depósito ou prefere levar o líquido numa taça de cristal para ir cheirando pelo caminho?
18: Ponha só 5 gotas atrás das orelhas. Quer chegar ao jantar de família e com cheiro a quem tem conta, poupança, está a ver?
19: Muito bem. Ora, são 45 euros. Deseja a fatura com o número de contribuinte ou com o seu grupo sanguíneo para o caso de termos de penhorar um órgão?
15: Doutor, o meu namorado não me responde às mensagens, mas vejo online no Instagram. O que é isto?
20: é claramente um problema de latência emocional. O sinal dele está em modo de poupança de energia para a vossa relação. Recomendo que faça um reset de fábrica ao namoro ou que instale o firewall no seu coração. Ele não emparelha à primeira, o problema é do hardware. Olhe, troque por um modelo com mais memória.
21: Ai, Rica, está tão magra, está a fazer jejum intermitente, ah?
17: Não, estou a fazer a dieta do supermercado. Vou lá, olho para o preço do salmão, apanho um susto, oh, e perco logo o apetite por 3 dias.
21: Ai, eu agora só como produtos de época.
17: E o que é que está na época agora?
21: Ar e esperança. É bio, é light e o IVA ainda é zero.
22: Querida, o VAR confirmou. Não houve falta de comunicação. Eu realmente esqueci-me de tirar o lixo.
21: Querido, o VAR também analisou as imagens da cozinha e detectou que tu comeste o último iogurte grego às 23h42 de ontem. É penalti. Vais aspirar a casa toda com o comando manual. Nada de robôs.
22: Mas, querida, posso pedir recurso para o Tribunal Arbitral do condomínio?
21: Recurso negado por falta de provas de boa vontade. O jogo recomeça com um pontapé de saída em direção ao balde da esfregona.
13: Esta poderia ter passado antes de umas quaisquer eleições presidenciais.
1: Ele gostava de voltar a ser presidente da República. Se sou eu que o digo, é porque sei onde tenho o umbigo.
23: Tu, querido.
2: Afinal, quem é que tu querias que fosse?
23: Sei lá, podia ser o imitador dos novos parodiantes. Ele imita tão bem. Até dizem que ele vale muito mais do que um cavaco.
2: Boa piada. Mas acho melhor guardá-la para quando forem as próximas eleições presidenciais.
23: Não me digas que estás a pensar voltar a ser candidato.
2: E por que não? Ainda estou aqui para as curvas.
23: Mas hoje parece que vens muito cansadinho, Kiducho.
2: Nem queiras saber. Olha, diz aí à Belmira que me traga as pantufas, sim?
23: As pantufas? Porquê? Não me digas que voltaste a dar com os pés ao António Tosta. Se calhar ainda estás com aquela coisa da eutanásia atravessada.
2: Essa é de caixão à cova. Se continuas com piadas dessas... Ainda peço ao meu partido para te arranjar um lugar na Assembleia da República.
23: Safa, que não vejo nada bem disposto. Pronto, pronto. Vou eu mesmo a buscar-te as pantufas porque a Belmira demitiu-se.
2: O quê? A Belmira demitiu-se? Mas demitiu-se por quê?
23: Por razões políticas. Ela aceitou a proposta do António Tosta para lhe arrumar o quarto dos fundos, que é um quarto que fica na ponta esquerda da casa do Tosta.
2: Traidora, o que ela é?
23: Acalma-te, querido. Olha, aqui tens as pantufas.
2: Não calças pantufas.
23: Essa agora? Porquê?
2: Ainda quero voltar a ser Presidente da República nas próximas eleições. Já me posso voltar a candidatar.
23: Ai, valha-me Deus. Não te esqueças que já tens uma certa idade, homem.
2: Então e depois? Se achas que estou velho, vou fazer uma plástica. E é já. Fica sabendo.
1: Senhor doutora, está ali o senhor Escavacado Silva na sala de espera.
24: O senhor Escavacado Silva? Se calhar resolveu lembrar-se de mim e vem oferecer-me uma prendinha.
1: Não, não. Não é isso, senhor doutora. O senhor Escavacado Silva vem como cliente e quer por força que o senhor doutor o opere.
24: O quê? Ah, mas isso é capaz de ser um feito que me dá muito jeito. Mande entrar imediatamente esse escavacado que quer ser operado por mim. Vá, depressa.
1: Senhor Escavacado Silva, queira fazer o favor de entrar, porque o senhor doutor vai já atendê-lo.
2: O senhor doutor é que é o famoso cirurgião plástico bisturi puxa peles?
24: Sou. Queira fazer o favor de sentar, senhor Escavacado Silva.
2: Se não se importa, dá mais jeito de ficar de pé. Para ver se cresce mais um bocadinho.
24: Como desejar. Menina Perpétua, feche a porta, feche a boca e prepare-se para apontar os elementos do Sr. Escavacado Silva para fazer a ficha dele, sim? Então, Sr. Escavacado Silva, em que é que lhe posso ser útil?
2: Bem, ouvi dizer que o Sr. Doutor Bisturi Puxa Peles Neste momento, o melhor cirurgião plástico cá da nossa praça e respectivas avenidas.
24: Bem, modéstia à parte, tenho feito para aí umas coisas que têm dado que falar. Ainda recentemente, uma senhora da nossa alta sociedade foi operada por mim ao pescoço e agora faz inveja a qualquer girafa.
2: Ótimo, ótimo. Então vai fazer o favor de me operar, está bem?
24: Certamente. Pretende então que eu lhe trate do pescoço, é isso?
2: Não, não. O que eu pretendo é que me altere totalmente o aspecto.
24: O senhor tem inimigos, é?
2: Imensos. Andam por aí uns tipos que não valem nenhum cavaco e pretendem liquidar-me.
24: Já o percebi, senhor Escavacado Silva. O caso interessa-me bastante. Para si, trata-se de um caso de vida ou de morte. E para mim, é um extraordinário desafio no campo da cirurgia plástica. E diga-me, senhor Escavacado Silva, já tem alguma ideia do aspecto com que pretende ficar?
2: Olha, senhor doutor bisturi puxa-peles, eu quero que o senhor doutor me opere de modo a eu ficar com cara de seguro. Faça-me crescer qualquer coisa, senhor doutor. Faça-me crescer.
13: Durante muitos anos, continuaram a ser apanhados automobilistas com álcool.
24: Qual é a admiração? O álcool está mais barato que a gasolina?
9: Diz aquelas cartas que eram passadas a quem pagasse mais por elas.
0: É assim mesmo. Quem pode comprar, compra a carta e pronto. Quem não tiver dinheiro para a carta, que se contente com um e-mail.
4: Vem cá trocar este modelo de sutiã, porque conheci um senhor empresário que não gosta nada deste modelo.
11: Ah, sim? Mas porquê?
4: Olhe, Rico, porque ele diz que não lhe dá jeito desabotoar-me este sutiã quando vem a conduzir e a falar ao telemóvel ao mesmo tempo, percebe?
13: Olá! Bem-vindos à nossa parada cheia de paródia!
5: Olha pá, então diz aqui que o novo aeroporto de Lisboa finalmente vai sair do papel.
13: Ah, estás a falar a sério?
5: Olha, o governo decidiu que para não haver mais polémicas com localizações, o aeroporto vai ser inteiramente no metaverso.
13: Metaverso? Aquela coisa de a vida virtual na internet?
5: Olha, é fantástico, não faz barulho, não polui e o atraso nos voos é apenas um erro de buffering.
13: Lá vens tu com informatiquês. E esse é o único problema?
5: Olha, o único problema é que, pelos vistos, as sandes mista virtuais vão continuar a custar 12 euros. Olha, Rico, no outro dia fui ao médico e ele disse-me: o senhor tem que reduzir drasticamente o consumo de ecrãs ou não chega aos 80.
6: A sério? E o que é que você fez?
5: Olha, apaguei logo a aplicação das finanças e o LinkedIn. Porque se é para morrer cedo, que não seja a ver o sucesso dos outros. Ou a pagar o que devo.
9: No meio de tanta confusão, às vezes os médicos fazem coisas sem nexo. É o caso deste paciente que foi tirar uma hérnia e acabou com uma mudança de

0: então, doutor?
1: Está quase, está quase. Hein? Ai, pronto, pronto. Está feito.
0: E que rico serviço, doutor.
1: Está, não está? É o que eu digo, enfermeira Ana Tércia. Quando o médico é bom, isto é tão fácil como cortar um bife ao almoço.
0: Ou antes, como cortar uma salsicha.
1: Agora vamos lá acordar o paciente, a ver se ele está satisfeito com a operação.
0: Com certeza, sou doutor. Senhor Orlando, senhor Orlando.
1: Olha, olha aqui, assim ele não acorda mesmo.
0: Porquê?
1: Porque Orlando era o nome dele antes da operação. Agora chama-se Orlanda, Orlandina.
0: Ah, bem visto, doutor, muito bem visto. Dona Orlanda, Dona Orlanda.
2: O que foi?
0: Já acabou a operação.
2: Ah, sim, e como é que correu?
1: Ah, impecável. Cortámos o mal pela raiz, não sobrou nada.
0: Bem, veja pelos seus próprios olhos, Dona Orlanda.
2: Dona Orlanda? Até eu é que estou meio zonzo com a anestesia e você é que está aí a dizer disparates. O meu nome é Orlando, ouviu? Orlando.
1: É, não. Era. Vá, vá, vá. Espreite para baixo do lençol e veja que maravilha de serviço a gente fez.
2: Ah, o quê? Também... Ah, mas o que é isto?
0: Então... É o que você pediu. Queria ser mulher e aí tem.
2: Eu? Mas eu não pedi nada disso.
1: Olha, mais outro que se arrependeu. Fique sabendo que depois de cortar não dá para voltar atrás.
0: Ah, quer dizer, a dar até dá. Há muitos casos em que o paciente ficou com o pênis amputado e o médico voltou a cozer.
1: Pois, mas para isso era preciso eu estar para aí virado. Fiquem sabendo que eu cá sou médico cirurgião. Só. Não sou nenhuma modista. Cozer não é comigo.
2: Mas cozer o quê? Vocês não me digam que...
1: Fizemos aquilo que você queria. Uma operação de mudança de sexo.
2: De sexo? Ouça lá, eu vim cá por causa de uma hérnia que andava à mesa a afligir-me aqui a zona do abdómen.
1: Hérnia? Mal Maria... Enfermeira Ana Tércia.
0: Sim.
1: Mostre-me o ficheiro clínico.
0: Aqui está ele.
1: Alexandrino Maciel.
2: O meu nome é Orlando.
1: 28 anos.
2: Não, tem 40.
1: Operação de mudança de sexo.
2: Cirurgia uma hérnia.
1: Tem a certeza? Entre, entre.
3: É só para avisar que eu vou pôr um processo a este hospital. Ouviu, seu doutorzinho da treta?
1: Mas quem é você?
3: Alexandrina Maciel. Ou por outra, devia ser Alexandrina Maciel. Mas graças à sua incompetência, continua a ser Alexandrina Maciel. Homem e com uma dor de barriga que você não imaginar.
1: Bem, parece que houve aqui um ligeiro ou antes... Um ligeiríssimo mal-entendido.
2: Mal-entendido? Diga antes... Mal atendido. Eu entro aqui a berrar com dores por causa de uma hérnia e sai daqui uma mulher e continua a berrar com dores.
1: Olha, e muita sorte teve você.
2: Eu?
1: Sim. Normalmente, quando a gente aqui no hospital apanha uma mulher a berrar com dores, manda logo para a sala de partos. Quem é agora?
4: Dá licença, doutor.
1: Quem é você?
4: Ah, eu sou a esposa do senhor Orlando.
0: Diga antes, esposa da dona Orlanda.
4: Como?
2: Oh, querida, não imaginas o que me fizeram. Enganaram-se e cortaram-me o Orlandinho. Agora sou uma mulher e, pior que isso, uma mulher feia.
4: Oh, amorzinho, mas isso são ótimas notícias.
2: Ótimas?
4: Eu desde miúda que sonho em ter uma amiguinha assim. Ai, vais ver que vai ser giro.
2: Giro?
4: Ah, sim. Vou levar-te às melhores lojas de roupa, aos melhores cabeleireiros, às melhores depiladoras.
2: Oh, não!
5: Quando o desemprego começa a aumentar, uma agência de empregos é o que começa a dar.
6: Qualquer coincidência é pura semelhança.
0: desempregado que segue?
7: Sou eu.
0: Sente-se. O que é que sabe fazer?
7: Ai, tudo. Tenho 3 cursos cujos diplomas estão aí junto à minha ficha.
0: Junto a quê? Ah, pois sim, à sua ficha. Cá estão, realmente, os diplomas.
7: Tenho carta de condução, falo 8 línguas vivas, 2 mortas e 1 moribunda. Tenho experiência com computadores e com nadadores salvadores. Tenho também...
0: Basta, basta. Está admitido como varredor auxiliar.
7: A ver... Oh, muito obrigado. Nos tempos que correm é melhor do que nada. Ai, muito e muito obrigado.
0: Quem é o desempregado que se segue?
4: Sou eu.
0: Sente-se. O que é que sabe fazer?
4: Olhe tudo. Tenho 2 cursos de enfermagem e 3 de culinária. Prática de secretariado, de telefonista e de relações públicas. Tenho carta de tratorista e licença de porte de arma. Sei karatê e luta livre. Falo inglês, alemão, francês, madeirense, galego e alentejano. Sou mecânica de automóveis, formada em psicologia. E fiz o curso de árbitro de futebol. Também sei...
0: Basta! Está admitida para tomar conta dos sanitários públicos.
4: Ai, muito, muito agradecida.
0: Quem é o desempregado que se segue?
8: Sou eu.
0: Sente-se. O que é que sabe fazer?
8: Bem, sinceramente, eu não sei fazer nada.
0: Nada?
8: Queres dizer, jogo um pouco de ténis, alguma coisa de golfe e ganhei umas taças no surf. Foi isso.
0: Ai, assim não é fácil. Deixe-me ver. Onde é que está a sua ficha? Ah, cá está ela. Mas o senhor é filho do Dr. Marmelada, que é presidente do PXZ, lá do Desportivo Futebol Clube, e administrador-geral da Marmelax, da Eletrolax e Maxilax.
8: Pois sou, sou eu próprio. Então, arranja-se alguma coisa para mim?
0: Ah, claro que sim. Olhe, vai já para deputado e começa a estagiar para ministro.
5: Então,zinho.
9: Olá.
5: Sabe qual é a diferença entre o meu ordenado e a inteligência artificial?
9: Ah, não, então diga lá.
5: Ah, é que a inteligência artificial ainda dá para fingir que existe. Já o meu ordenado, olhe, mal entra na conta, entra logo em modo de realidade virtual. Parece muito bonito, mas desaparece mal eu tento tocar-lhe.
10: O quê? Fizeram uma transfusão de sangue com sangue da minha mulher durante a operação?
0: Tivemos que aproveitar a oferta dela, porque há uma grande falta de sangue e o da sua mulher é precisamente o seu tipo.
10: Ah, o quê? Aquela cabra é o meu tipo? Desde quando? Quem é que vos autorizou a meter-me cá para dentro o sangue daquela cabra?
0: Pois, realmente ninguém desconfiou que ela fosse uma cabra. Mas acalme-se, esteja calmo que nós vamos já ver se ela lhe pagou a febre aftosa.
4: Há quem volte a casaca, outros o fundo às calças. 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

0: dá-me licença?
1: Faça favor, qual é o trabalhinho?
0: Eu queria que virasse esta blusa porque ela está a cheirar muito a tabaco e o meu marido não fuma e é muito ciumento.
1: Ah, estou a perceber. O tabaco pode matar, não é?
2: A senhora vira casacas?
3: Viro tudo. Vossa Excelência deseja a casaca virada, é? E para que efeito, posso saber?
2: A saber, pode. Mas é que eu não sei se sei como é que vai ser. É para uma tomada de posse de mais uma comissão, onde vai estar um amigo meu que já esteve noutra comissão, depois de terem pedido para assinar o Orçamento Geral do Estado, porque ele tem uma assinatura muito bonita.
3: Vossa Excelência pode estar descansado, porque eu viro-lhe a casaca a tempo de ir à tomada de posse do seu amigo.
2: Ah, obrigadinho, obrigadinho. Salvo erro, trata-se de uma comissão para estudar as alergias.
3: Ah, sim, olha. Então, senhor doutor, eu viro-lhe a casaca de graça, se conseguir. Seguir que essa comissão estude o meu caso e me arranja um tratamento.
2: E que caso é esse que quer que eu leve à comissão?
3: É uma comichão, senhor doutor.
2: Uma comichão? E sente essa comichão quando?
3: Só quando coço, senhor doutor. Só quando coço.
4: Se o fim do mundo aí está, ir ao bruxo todos vão. Elas foram com meu avô e souberam que vão ter pai que mais parece um avô.

0: Ais, será que o mundo sempre vai acabar, grande vidente Von Dune?
1: Estou a ver, estou a ver, estou a ver um homem rico.
0: O quê? O quê? É um homem rico, é?
1: Riquíssimo.
0: E gosta de mim, gosta?
1: Imenso. Mas há aqui qualquer coisa estranha. Eu já conheço este velhinho de qualquer parte.
0: Conhece o meu totó de onde? Grande vidente Von Dune.
1: Apareceu há pouco aqui na minha bola de cristal, quando atendi a minha anterior cliente, um homem. Um momento, que ela anda ali, deve estar na caixa. Querida, chega aqui, sim.
2: Ficou alguma coisa por me dizer, grande vidente Von Dune?
1: Apresente-lhe a minha cliente, a dona Fofó Ranheta, cujo seu totó também apareceu na bola de cristal, como se lhe dissesse respeito.
2: O Totó também anda a prometer-lhe mundos e fundos assim. Ai, malandro, se o mundo vai acabar, quem diria?
0: É, se calhar anda a brincar cá com a gente. Eu sou a Lolo Entriada, a manicure dele.
2: E eu, a Fofó Ranheta, secretária particular.
1: Olha, minhas queridas, segundo a bola de cristal, o saldo bancário desse vosso Totó dá bem para as duas se darem bem. Sem se darem mal. É que ele tem um saldo bancário de outro mundo.
2: Ah, que maravilha! Se o mundo vai acabar, ele pode transferir esse saldo bancário para outro mundo.
0: Quê, grande vidente Von Dune? A sua bola de cristal também dá saldos bancários? Bem, se o ministro das Finanças sabe disso, passa a ser seu cliente todos os dias.
2: Então, Lolo, o que é que fazemos?
0: Temos que ser umas para as outras, Fofó. Se aqui o grande vidente Von Dune diz que a fortuna do Totó dá para as duas, fazemos uma sociedade.
2: Ok, está combinado.
3: O quê? Vocês conhecem-se?
0: É, acabamos de nos conhecer no consultório do grande vidente Von Dune.
3: Eu vou explicar tudo.
2: Ai, não te canses, Totó querido. Nós não somos ciumentas e resolvemos amar-te mutuamente.
3: Como?
0: É, as duas. Ficamos as duas contigo, meu amor.
2: Pois claro, Totózinho. Tu tanto precisas de secretária como de manicura, não é verdade? Olha, amor, fica tudo junto. Assim como se fosse um presépio.
0: É, resolvemos fazer uma vaquinha, percebes?
3: Um presépio? Uma vaquinha? Resolveram isso, foi. E o meu papel qual é?
2: És o burro, meu amor.
0: Pois é.
2: A coisa já não se usa, mas eles continuam a namorar à janela. O que vale é que ela mora logo ali, no

0: filho, não se namora assim, não tem pés nem cabeça. Porque com os pés aqui no chão da rua e a cabeça assim virada para cima, eu ainda acabo por apanhar uma pneumonia nos pés e um torcicolo no colo.
1: Oh, querido, mas o que é que tu queres? O meu pai é do tempo do Afonso Henriques. É um histórico e não vai na história de nós namorarmos um ao pé do outro por causa da história. Percebes?
0: Qual histórico? O teu pai é, mas é um histérico.
2: Eu ouvi essa piada do histérico, está bem? O que eu sei é que na entrada da minha filha é que você não entra. Sem entrar antes na igreja para sair de lá já casado com ela. Pode crer.
0: Sabe uma coisa, Sr. Umbelino? Se toda a gente pensasse assim, ninguém experimentava nada. E se fosse comprar um carro novo, por exemplo, só depois da compra feita é que reparava que tinha comprado um Dona Elvira.
1: Oh, Gervásio, mas que raio de comparação? Até onde é que me chama Elvira?
2: Nem te põe a mão nas buzinas, porque eu sou atento aos decibéis e aos miguéis.
0: Oh, Sr. Umbelino, mas tem algum jeito de namorar assim numa altura em que é tudo modernidade e progresso?
2: Já lhe disse. Eu não vou em modernices e com a minha filha antes de casar não há qualquer progresso, nem avanço, nem apalpanço. Mas se você é todo moderno e não quer namorar assim, porquê é que não namora via internet? Sim, que o que você queria era apanhá-la ao pé de si e a namorar ao estilo internet.
1: Oh, paizinho, que diferença faz ser internet e não internet?
0: É só mais uma perninha, não é?
2: Aí é que está. Por causa da perninha a mais é que não pode ser nada. Você não se intromete nem intermete em nada na minha filha. Ouviu?
0: Olha, querida, sendo assim, eu vou ali e já venho.
1: Mas onde é que vais?
0: Vou à retrete. Já me está a chegar a mostarda ao nariz. E a mostarda não cheira lá muito bem.
3: O senhor viu o que fez, viu? O senhor arrancou quase 20 centímetros aqui à cabina da portagem.
4: Ai, desculpe. Mas eu julguei que agora, ao preço a que puseram as portagens, a gente ficava com direito a levar um bocado da cabina.

0: estou a gostar nada da sua urina. A sua urina está com uma cor e um depósito que nem parece urina. Parece petróleo.
1: Ai, que alegria me dá, senhora doutora. Assim até vou poder fazer frente ao aumento do preço dos combustíveis. Petróleo! Tenho um poço de petróleo na bexiga. Eu disse!
2: Saúde à portuguesa, sem pressa, é para fazer. Se tiver a febre acesa, tem tempo para arrefecer.
3: Senhor doutor, a temperatura daquele paciente continua a subir. O que é que eu faço?
1: O que é que faz? Olhe, quando levanta a fervura, apaga o lume. Porque as ordens são para poupar.
3: Como é que é, senhor doutor? Sempre vai operar o pâncreas do senhor Celestino?
1: Ah, vai ter que ser, enfermeira. Mas qual é a sua curiosidade sobre o pâncreas do senhor Celestino?
3: É que não estava a lembrar-me bem de qual é o bisturi indicado, senhor doutor. O pâncreas é carne ou peixe?
2: A agricultura e as pescas fazem parte do mesmo ministério. Por que será? Mas na aldeia...

0: Meus senhores, está aberta a reunião do Executivo da Casa do Povo da Aldeia de Portugal.
1: Ah, raio! Estou cá com uma comissão? Olha lá, Maria, tu lavaste as cuecas com o quê?
2: Mas o que é isto? Lá por vós mercês, serem marido e mulher, casados um com o outro, as reuniões de casa do povo não são reunidas para vocês falarem aqui da vossa roupa suja, está bem?
1: Calma, compadre. Isto é uma emergência porque preciso de saber porque é que estou com esta comissão tão comichosa. É que se isto não for das cuecas, sou capaz de ter que ir ao médico do hospital lá da capital para ele ver o que é isto.
3: Que exagero, compadre. Não é preciso gastar o seu capital para ir ao médico à capital, porque hoje até é dia do doutor veterinário Bricalda aldeia de Portugal.
0: Aguenta, Tomem, que isso deve ser, mas é das cuecas. Como estamos à espera da técnica lá do Ministério, pediste-me umas cuecas lavadas e como o detergente tinha acabado, eu acabei por te lavar as cuecas com a farinha para alimentar os animais.
1: O quê? Com a farinha para alimentar os animais? Aí está, esta comissão é filha da farinheira, é o que é.
2: Compadre, abre a porta, porque acaba de chegar um carro aqui em frente e saiu de lá uma mulher com cara de técnica.
1: Abre aí a porta, Maria, que é capaz de ser a técnica das pescas, a quem eu pedi uma audiência para ver se a gente passa a pescar qualquer coisa aqui na nossa terra.
3: É preciso ter lata, palavra de honra. Pescar o quê, se aqui não há mar e só chove quando pinga?
4: Olá, eu sou a técnica das pescas que os senhores pediram ao Ministério. Então, qual é o problema?
1: Seja bem-vinda, senhora técnica das pescas. Sente-se, por favor. Agradecemos muito que tenha vindo tão depressa, porque nós já estamos à sua espera, vai para uma eternidade, que até se faz tarde.
4: Bem, lá no Ministério nós também pensámos que não seria nada urgente, porque assim para uma aldeia do interior seria mais normal pedirem um técnico agrícola do que um técnico das pescas.
2: Mas é que nós, como uma agricultura está quase tão má como as pescas, resolvemos salvar a nossa agricultura voltando-nos para o peixe.
4: O senhor importa-se de explicar isso melhor e dizer o que é que afinal pretendem de mim?
1: Resolvemos instalar na nossa terra uma fábrica de conservas de peixe.
4: De peixe? Mas qual peixe?
1: Peixinhos da horta. A senhora técnica das pescas importa-se de nos ensinar como é que se fazem peixinhos da horta. Ou é preciso mandar vir lá das Europas um técnico das couves de Bruxelas?
0: Hoje vamos conhecer uma empresa que escapou por pouco à falência. Em vez de brinquedos sexuais, passou a fazer barcos e agora vende-os desde o Minho até Valença.

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1: Olá, meus amigos. Bem-vindos ao magazine de economia dos novos parodiantes. Hoje estamos aqui numa empresa que tem um percurso verdadeiramente vulgar.
2: Exatamente, senhor professor. Nós realmente fomos obrigados a fazer uma viragem de 360 graus.
1: Olha lá, você deve estar enganado. Uma viragem de 360 graus quer dizer que dá uma volta completa e depois fica virado para o mesmo lado.
2: Oh, e foi isso que aconteceu. Nós primeiro mudámos o nosso negócio de tal maneira que viemos parar ao mesmo sítio. Mas depois percebemos que nos enganámos e voltámos a virar 180 graus.
1: Ah, bom, mas diga-nos lá, esta empresa chama-se Fábrica de Bonecas e Sufláveis de Peniche?
2: Exatamente. Somos a unidade industrial mais antiga no fabrico de brinquedos sexuais.
1: Mas já não fazem nada disso, não é?
2: Ah, infelizmente não. Era um negócio que nos dava muito prazer.
1: Mas lá diz o ditado, não misturar o negócio com o prazer.
2: Pois, lamentavelmente a crise toca a todos e a nós, olha, acertou-nos em cheio.
1: Mas o que é que aconteceu? As pessoas, de um momento para o outro, deixaram de comprar bonecas insufláveis, é?
2: Talvez. Mas depois também tivemos um azar. Houve um cliente que, em vez de ar, meteu hélio na boneca dele.
1: Ora, deixa-me adivinhar. Voou como se fosse um balão pela janela fora.
2: Não, porque ele teve o bom senso de aprender com uma guita. O problema foi outro.
1: Qual foi?
2: Olha, o raio do homem fez lá o que tinha a fazer com a boneca, não é? Depois, no fim, apeteceu-lhe um cigarrinho. Sem querer, chegou a isqueira a boneca e, claro, como o hélio é altamente inflamável...
1: Pumba! A boneca arrebentou com ele.
2: Pois. Ficámos com má fama. Ainda por cima, o homem meteu-nos em tribunal e tivemos que lhe pagar uma indemnização milionária.
1: Imagino. Deve ter ficado na falência.
2: Ah, quase. Só que depois eu tive uma ideia genial.
1: Ah, sim? Qual foi?
2: Ora bem, eu fui fazer uma pescaria com os amigos numa traineira, mas veio uma onda muito grande e virou o barco.
1: Credo.
2: Toda a gente tinha colete insuflável, menos eu. Ora, estava eu ali a esbacejar e a gritar por socorro, quando me lembrei que tinha no bolso uma boneca insuflável.
1: Mas olha lá, quem é que se lembra de levar uma boneca insuflável para a pesca? Onde é que você já viu isso?
2: Oh, professor Moedinha Carreira, você nunca foi à pesca, pois não?
1: Nem por isso.
2: Aquilo é uma seca. Chegam a ser tardes inteiras ali agarrado à cana sem fazer nada. Vai daí. Lembrei-me de que podia entreter-me com a boneca nas horas vagas.

0: Porquê?
1: Olhe, porque a pessoa, quando caía à água e via-se ali agarrada a uma boneca, queria aproveitar para brincar um bocado e pronto. Às vezes vinha o helicóptero fazer o salvamento e os pescadores pediam para eles voltarem dali a uma horita.
0: Safados.
1: Enfim, como a ideia dos coletes não resultou, virei-me então para os barcos.
0: O quê? Não me diga que...
1: Isso mesmo, isso mesmo. Comecei a fabricar barcos insufláveis a partir das bonecas que não conseguia vender.
0: Não está mal visto, não sei.
1: Claro, claro que isto não se acerta logo à primeira, não é?
0: Pois.
1: Os primeiros barcos afundaram. Sabe como é? Não me lembrei que as bonecas, enfim, têm um furo no meio. E claro, mal os metia na água, os barcos afundavam logo.
0: Oh, credo.
1: Ah, felizmente ninguém se magoou. E depois de uns quantos ajustes, ficou impecável. Quer ver?
0: O quê? Dar uma voltinha?
1: Claro, claro. Venha daí. Ah, e então que viste, professor, hein?
0: Muito jeitoso.
1: É confortável, não acha?
0: Sim, a gente quando se equilibra pode agarrar-se aqui a estas pegas.
1: Gosta, não gosta? Aproveitei os peitos das bonecas para fazer essas pegas onde a pessoa se agarra.
0: Pois, eu logo vi que isto era muito agradável ao toque.
1: Pronto, pronto, agora que já viu como isto funciona, podemos voltar ao porto.
0: Não, não, devo mais uma voltinha. E se possível, com os solavancos para eu ter de me agarrar às maminhas. Quer dizer, às pegas.
2: Isto não fica assim, senhor doutor. Vou exigir uma indemnização que lhe vai ficar na memória.
1: É a mim? Mas que culpa posso eu ter do vosso filho ter nascido assim?
2: Mal! Se o doutor seguiu toda a minha gravidez com ecografias e tudo o resto, como é que não deu por nada?
1: Ah, a culpa foi toda da senhora, fique sabendo. Com aquela mania dos desejos de comer chocos com tinta e mais chocos com tinta a todas as refeições, como é que queriam que o vosso filho viesse, hã?
3: Libório, o doutor esteve cá e disse que para te operar primeiro que os outros vai precisar de mais 5 mil euros. Ah, mas podes pagar as prestações.
4: Posso, ótimo. Se o doutor me garanta que eu vou ficar por cá mais 10 anos, eu pago-lhe 50 euros por ano, ok?
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2: Pouco mais de um mês depois de ter sido lançado o novo programa Botija Solidária, 12 freguesias do Conselho de Mirandela, ou seja, cerca de 40% das 30 freguesias, aderiram ao programa relançado pelo Governo para apoiar famílias vulneráveis na aquisição de gás de petróleo liquefeito engarrafado, com apoio aumentado para 25 euros até ao final de junho, voltando depois para o valor de 15 euros. A gestão das candidaturas é feita pelas juntas de freguesia em articulação com o Fundamental e a ANAFRE, Associação Nacional de Freguesias. Beatriz Mendes.
3: Anteriormente, tinha a designação de Bilha Solidária. Foi implementada em 2022 para mitigar o peso da alta dos preços da energia nos orçamentos familiares, na sequência da guerra na Ucrânia, e tem-se mantido desde então. Atualmente, depois de já ter estado fixada em 10 euros, este apoio é de 15 euros. Um despacho do Governo, publicado em janeiro, previa que o apoio se mantivesse nesse valor este ano, com uma dotação máxima global de cerca de 2 milhões de euros. O apoio prevê o pagamento de 15 euros após a aquisição de até 2 garrafas de gás por mês, limitado a 12 unidades anuais ou até a verba esgotar. Entretanto, de forma excepcional e por decisão do Governo, o valor do apoio foi reforçado para 25 euros desde 1 de abril até 30 de junho, regressando depois aos 15 euros de apoio. São elegíveis para receber este apoio os beneficiários da tarifa social de energia elétrica ou um dos membros do agregado familiar do candidato ser beneficiário de uma prestação social mínima, como adianta Luís Soares, presidente da Junta de Freguesia de Mirandela, uma das aderentes a este programa.
4: Critério mais simples, as pessoas consultarem na sua fatura de energia elétrica se são portadores de tarifa social e se são consumidores de gás de garrafa. Neste caso, têm direito a este apoio. Hoje é um apoio importante porque neste momento no mercado temos garrafas de gás a custar 35 e algumas até cerca de 40 euros. Ou então ter alguma prestação social mínima, como por exemplo subsídio de emprego, complemento solidário para idosos.
3: Depois de verificar a elegibilidade no programa, o consumidor deve guardar a fatura da compra da botija, com o número de contribuinte, e solicitar o reembolso numa junta ou união de freguesia aderente. Em 2025, o apoio a candidaturas apresentada na Junta de Freguesia de Mirandela ultrapassou os 4 mil euros.
4: Processamos cerca de 269 candidaturas, que abrangeram 62 famílias, num montante global de 4.035 euros que entregamos a estas famílias mais carenciadas.
3: O presidente da Junta de Freguesia de Torre Dona Chama, Nuno Nogueira, também aderente, considera que o programa Botija Solidária é um apoio importante para os residentes naquela freguesia.
5: As pessoas tornam a aderir derivado ao aumento dos combustíveis, que é uma mais-valia para as famílias vulneráveis, quem tem a tarifa social de eletricidade, dado ao grande aumento que houve. Infelizmente, cada vez há mais famílias vulneráveis que estão abrangidas por este apoio, têm-se deslocado à Junta para submetermos a candidatura.
3: O mesmo pensamento tem Fernando Pintor, presidente da Junta de Freguesia de Mascarenhas.
6: Estamos a falar cada vez mais em populações envelhecidas e a freguesia, a maior parte das pessoas vão poder beneficiar desta ajuda.
3: No Conselho de Mirandela, para além de Torre Dona Chama, Mascarenhas e Mirandela, também são aderentes as freguesias de Abambres, Abreiro, Bouça, Cabanelas, Carvalhais, Lamas de Orlhão, São Pedro Velho, Sussães e União de Freguesias de Franco e Vila Boa.
2: Diga-se que desde 26 de março, a altura em que foi relançado o programa Botija Solidária, segundo a última atualização disponível no site oficial da ANAFRE, no distrito de Bragança, aderiram a este programa 77 freguesias, o que equivale a 34% no total de 226. Cerca de 150 crianças que frequentam o segundo ano do agrupamento de escolas de Mirandela nos estabelecimentos de ensino da cidade e ainda de Torre Dona Chama e Pereira juntaram-se na Zona Verde do Parque Dr. José Gama para formar um laço azul humano, uma forma simbólica de assinalar o encerramento das atividades desenvolvidas ao longo do mês de abril, mês dedicado à prevenção dos maus-tratos na infância. Uma iniciativa igualmente integrada no projeto Direitos das Crianças, Direitos e Deveres para Bem Viveres, desenvolvido no âmbito do domínio da autonomia curricular dos segundos anos do agrupamento de escolas de Mirandela. Este movimento do Laço Azul foi criado há 37 anos, como faz questão de lembrar Pedro Filipe Borges, aluno do segundo ano da Escola do Convento.
7: Em 1989, uma mulher afro-americana, Bonnie Finney, pôs uma fita azul no seu carro para que lhe perguntassem porquê azul? Por causa das nóguas negras que os seus netos tinham, que foram espancados pela mãe e pelo namorado.
8: Então o que é achas que é essa mensagem? É importante?
7: Pelos maus-tratos sobre as crianças.
2: A iniciativa Laço Azul Humano, para além de assumir um caráter simbólico e mobilizador, procura envolver toda a comunidade na defesa dos direitos das crianças e na promoção do seu bem-estar, reforçando a ideia de que a sua proteção é uma responsabilidade coletiva, como adianta Matilde Machado, a presidente da Comissão de Proteção de Crianças e Jovens de Mirandela, que promoveu a iniciativa.
9: O ano passado a CPCJ fez o Laço Humano no IFP, com estudantes no IFP que estão a tirar a sua profissionalização para acabarem o 12º ano, que eram da área de agentes educativos, no sentido de os adultos também serem estes também os principais promotores e os principais protetores das crianças e jovens. Deste ano, o agrupamento de escolas, neste caso o 2º ano, resolveu ao longo do mês de abril promover uma série de iniciativas e atividades, porque é o projeto anual deles, Direitos das Crianças e Jovens. Este Laço Humano, efetivamente, tem uma simbologia muito grande, porque é o envolvimento das crianças naquilo que, efetivamente, lhes toca ao coração. Porque muitas destas crianças, muitas vezes, não têm voz, e é aquilo que a CPCJ adotou como lema da CPCJ, que é a tua voz conta, e cada vez mais nós temos que os reforçar com competências para que a voz deles conte. E este propósito do Laço Humano é que eles também possam dizer em voz alta que a voz deles conta.
2: O presidente do município, Vítor Correia, diz ser importante que toda a comunidade e entidades se envolvam neste tipo de eventos para uma maior sensibilização para a prevenção dos maus-tratos na infância.
10: E aqui a mensagem é, de facto, que estas crianças se sintam cuidadas, que se sintam amadas, para que possam ter uma infância feliz e possam depois ser adultos e profissionais de sucesso. E é muito importante nestas idades eles perceberem que têm apoio. E este conjunto de entidades que está aqui presente quer mesmo dizer isso. Estamos todos ligados pelos mesmos valores, para que possamos cuidar das nossas crianças.
2: As crianças das escolas do 2º ano, do agrupamento de Mirandela, terminaram a iniciativa com a leitura de mensagens alusivas à temática dos maus-tratos na infância, numa manhã diferente para todos.

Manobras à lupa, saber mais. Albert Einstein. Temos tendência para representar Einstein como um velho professor com um bigode preto e tufos de cabelo branco, mas na verdade ele propôs os seus maiores contributos para a matemática e a física quando tinha apenas 26 anos. Em 1905, enquanto trabalhava como funcionário num gabinete de patentes em Berna, na Suíça, Einstein escreveu 4 artigos, todos considerados obras de um gênio. O ano 1905 é conhecido como o Annus Mirabilis, o ano dos milagres de Einstein. O primeiro artigo de Einstein propunha que a luz era constituída por pequenos pacotes de energia chamados quanta de energia. Hoje chamamos-lhe fotões. Foi com esta teoria que Einstein ganhou o Prémio Nobel. O segundo artigo de Einstein apresentava algumas das primeiras provas empíricas da existência de átomos. E o terceiro e o quarto artigos de Einstein tratavam o tema que mais fama lhe deu, a sua teoria da relatividade especial, ou restrita. A energia de um objeto é igual à massa vezes o quadrado da velocidade da luz. Em termos muito simplificados, isto significa que a massa é outra forma de energia. Em factos adicionais, dizer que, embora Einstein encorajasse o presidente Franklin Roosevelt a construir a bomba nuclear durante a Segunda Guerra Mundial, apoiou ativamente o desarmamento nuclear. Einstein disse uma vez: "Não sei com que armas será travada a Terceira Guerra Mundial, mas sei que a Quarta Guerra Mundial será travada com paus e pedras." Acrescentar que convidaram Einstein para ser o segundo presidente de Israel, mas ele recusou, dizendo que lhe faltava a preparação adequada.

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1: Manobras à lupa, saber mais, a identidade pessoal. Recordemo-nos de nós próprios quando crianças. Apesar de muitas diferenças qualitativas, continuamos a ser os mesmos indivíduos que éramos quando crianças. Eu criança e eu adulto somos a mesma pessoa. O problema da identidade pessoal pergunta em que condições é que um indivíduo é em determinado tempo a mesma pessoa que um indivíduo de outro tempo. Por outras palavras, que espécies de mudanças pode uma pessoa sofrer e continuar a existir? Uma resposta possível é que uma pessoa é apenas um organismo humano e que, desde que continua a ser o mesmo organismo humano, continua a ser a mesma pessoa. Inicialmente, somos tentados a partir do princípio de que somos apenas organismos, mas as experiências mentais levam-nos a questionar esta pressuposição. Segundo, a questão da identidade pessoal está ligada a uma questão mais lata a respeito do eu. A experiência mental sugere que o interesse próprio está relacionado com a preocupação com as nossas próprias experiências e recordações e não com os nossos corpos. Em factos adicionais, imaginar o seguinte. Imaginemos que um teletransportador nos desintegrava e depois emitia informação para uma estação espacial situada em Marte, onde era construída uma pessoa qualitativamente indistinguível de nós. Usaríamos nós este sistema como meio para as viagens à distância? A pessoa que surge no destino seria a mesma pessoa que entrou no teletransportador? São questões sobre a identidade pessoal.

0: Manobras à lupa a saber mais. Ludwig van Beethoven. A história transformou Beethoven em muitas coisas. A ponte entre os períodos clássico e romântico, um gênio torturado e sofrido e, por vezes, até o maior compositor de todos os tempos. Mas, ao contrário de Bach e de Mozart, que foram alvo dos mesmos abundantes louvores, Beethoven deu passos ousados no sentido de escapar às convenções em cujo seio se desenvolveram os seus talentos. No fim, o seu legado mais autêntico foi ter sido a primeira grande personalidade musical da música ocidental. Mergulhou no cerne de todas as peças que escreveu e também no coração e na mente de cada ouvinte que ouviu a sua música pela primeira vez. Na sua vida adulta, Beethoven foi afligido por uma dolorosa doença intestinal, inchaço do pâncreas e cirrose no fígado. Por volta de 1800, foi colocado perante o pior pesadelo de um compositor. Começou a perder a audição. Em vez de desesperar, Beethoven trabalhou ainda mais esforçadamente e recusou-se a colocar os caprichos dos seus clientes acima do ardente desejo criativo que o consumia. O que está no meu coração, dizia, tem de sair, escreveu numa carta, e é isso que eu escrevo. Na última fase da sua vida, que se iniciou por volta de 1810, Beethoven foi ficando cada vez mais isolado do mundo exterior. Era um homem solitário, constantemente apaixonado e arrastado para o desespero por causa do seu estado físico cada vez mais doloroso e da sua surdez crescente. Morreu em Viena, rodeado de amigos, em 1827.
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A lógica. A lógica é o estudo dos argumentos formalmente válidos. Um argumento é constituído por várias frases que são premissas ou hipóteses e uma frase que afirma uma conclusão. Eis um exemplo. Sócrates é um homem. Se Sócrates é um homem, então Sócrates é mortal. Portanto, Sócrates é mortal. Este é um exemplo de um argumento válido. Um argumento válido é aquele em que a verdade da conclusão decorre da verdade das premissas. O estudo da lógica examina quais são os esquemas para argumentos que são válidos. Examina a relação entre diferentes termos lógicos, como o se então e o papel que desempenham na construção de argumentos válidos. Em factos adicionais, dizer que desde que Aristóteles desenvolveu o seu primeiro sistema lógico, tem-se considerado muitas vezes que a lógica deve ser o primeiro tema a aprender em filosofia. O princípio de que toda a verdade é ou verdadeira ou falsa é negado por alguns filósofos. Outros filósofos negam mesmo que todas as contradições são falsas. Difícil? É uma questão de lógica.

Manobras à lupa, saber mais. A Magna Carta. Em 1214, o rei João de Inglaterra foi derrotado numa guerra e tentou restaurar o seu tesouro real, cobrando pesados impostos aos barões que não tinham apoiado a sua campanha em França. Os barões revoltaram-se e no verão de 1215 apoderaram-se de Londres. Com a queda de Londres, o rei João renegociou um acordo em Runnymede, um prado junto do rio Tamisa. Esse acordo era uma garantia de liberdades básicas e uma série de limites ao poder absoluto do rei. E foi resumido numa proclamação chamada Magna Carta. A primeira minuta desse acordo aplicava-se a qualquer barão, mas na versão final a linguagem foi alterada para se aplicar a qualquer homem livre. Ao tempo, os homens livres eram uma minoria entre a população inglesa, mas ao longo dos séculos o termo acabaria por incluir todos os cidadãos. A primeira parte da Magna Carta prometia que, em Inglaterra, a Igreja será livre e os seus direitos não serão reduzidos e as suas liberdades não serão restringidas. A Magna Carta é considerada a base da liberdade e da autoridade da lei em Inglaterra e a primeira semente da monarquia constitucional. Em factos adicionais, dizer que a Magna Carta significa Grande Carta Régia, em latim.

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0: 10 horas.

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0: A Assembleia de Freguesia de Mirandela não aprovou o relatório de contas de 2025 e a primeira revisão modificativa do orçamento de 2026 do Executivo da Junta de Freguesia. O voto de qualidade da Presidente da Mesa da Assembleia, António Carvalho, do PSD, foi o suficiente para desempatar a votação destes dois pontos de ordem de trabalhos da reunião realizada na noite da passada quinta-feira. O PS, que lidera o Executivo da Junta, não tem maioria e desta vez isso acabou por se refletir nestes dois pontos da ordem de trabalhos. Dos 13 membros daquele órgão autárquico, o PS tem 6 mandatos contra 7 da oposição. Na votação destes dois pontos, registou-se um empate, 6 votos favoráveis do PS e 6 votos contra PSD, CDS e Chega, com o membro independente do Omar Mirandela a optar pela abstenção. Prevaleceu o voto de qualidade da Presidente da Mesa da Assembleia, que também votou contra. O Presidente da Junta de Freguesia de Mirandela, Luís Soares, não consegue entender esta não validação da prestação de contas.
1: Estamos a falar que o orçamento de 2025, ele foi executado acima de 95%, quando em 2015 o orçamento da Junta de Freguesia normalmente era executado com taxas de execução na ordem dos 80%. Por isso, não existe qualquer tipo de justificação. Não existindo qualquer tipo de justificação, não se consegue compreender porque é que não houve uma validação.
0: A mesma reação tem Luís Soares sobre a não aprovação da revisão modificativa do orçamento de 2026.
1: Quando não integramos nem a receita que possamos receber, nem o saldo de gerência, significa que a nossa oposição quer simplesmente limitar o trabalho da Junta de Freguesia.
0: Já Carlos Esteves, porta-voz do PSD, justifica o voto contra relativo à prestação de contas.
2: Há um piso esmagador das despesas correntes, cerca de 1,2 milhões de euros. Faz um investimento real na Junta de Freguesia, quando nós temos um valor de orçamento de 1 milhão e 460 mil euros. Isto revela que temos um grande gasto e investimento muito pouco. Isto prende-se essencialmente com as despesas que a Junta de Freguesia está a ter com as equipas de separadores. Causa-nos alguma estranheza como é que uma cidade, portanto uma junta urbana, tem na sua gerência duas equipas e vai passar a ter uma terceira equipa de separadores, ou seja, para trabalhar fora do perímetro urbano. Isso está a revelar que nestes orçamentos, o que está a acontecer é que temos toda uma canalização de verba que poderia estar a ser aplicada de outra forma e está a ser aplicada em despesa com pessoas, de sapadores florestais e em material para eles poderem trabalhar. Há um desinvestimento claro na cidade.
0: Quanto ao voto contra da revisão modificativa do orçamento, Carlos Esteves alega que mantiveram a coerência com a posição assumida no orçamento anterior. As propostas não apresentam uma prioridade clara nem garantia de uma gestão equilibrada em recursos públicos, afirma. Também o CDS votou contra a prestação de contas, como adianta Gil Angélico.
3: Gastaram-se mais de 1,2 milhões de euros em despesas correntes, portanto salários e funcionamento, com uma execução efetivamente de quase 97%. No entanto, quando olhamos para o investimento real, chegamos à conclusão que o Executivo falhou. É inaceitável termos várias rúbricas do Plano Plurianual de Investimentos que tiveram uma taxa de execução de zero. É o caso, por exemplo, da reparação, construção de muros, que tinham uma dotação orçamental de mais de 11 mil euros e não foi investido um único cêntimo. Portanto, o Executivo é bom a pagar salários, mas é incapaz de concretizar as obras prometidas.
0: Sobre o voto contra do orçamento modificativo, o porta-voz do CDS adianta que fica adverso ao facto de reforçar as rúbricas discricionárias em vez de resolver aquilo que são os problemas estruturais, acrescentando que a prioridade do Executivo continua a ser visibilidade política e a manutenção de uma máquina administrativa, em vez de canalizar os recursos para o que realmente importa. Cátia Batista, do Chega, também votou contra na prestação de contas.
4: Penso que se tivessem revisto melhor quem estava no mandato anterior, isto não teria acontecido, porque quem tem noções básicas de gestão pública percebe que estes números não fazem sentido e são muito pouco rigorosos.
0: O mesmo sentido de voto teve o Chega na revisão orçamental, alegando ser pouco rigorosa. José Mendes, do Movimento Amar Mirandela,